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3: Agora 9 horas 3 minutos, ótima noite para você que segue com a gente, né? Sintonizado, conectado, curtindo a mais querida no leste de Minas, ouvindo a Manhuaçu FM, claro, o programa Ritmos da Noite, terminou no Maracanã, Fluminense 2, Bolívar 1, resultado que não elimina, mas praticamente elimina, né? Fluminense está por um fio aí na Libertadores, combinação de resultado, tem que vencer o último jogo, fazer gols, enfim, tá fácil a vida pro Flusão nesse ano não, hein? Na Libertadores tá complicada a vida do Flusão, hein? 9-4, deixa eu atender mais participações, hein? Nosso amigo ouvinte de Lourdes tá ligadinha com a gente, curtindo a Manhuaçu. Oi, de Lourdes, boa noite.
4: Oi, Giovanni, boa noite. Uma abençoada noite para você, um ótimo começo, né, de trabalho de novo, né, com fé em Deus, que Deus te abençoe todos nós, né, e todos os amigos. Passa a música aí para todos os amigos, para mim, fazendo favor.
3: Tá ótimo, de Lourdes, valeu, minha querida, Deus abençoe também, obrigado pelo carinho, pela sintonia, pela participação aí do Santa Luzia, né, de Lourdes, que não perde o nosso programa. Aliás, aí no Santa Luzia, um abraço pra você, de Lourdes, pra Maria Eunice, que não perde o programa também, pra Conceição. Ô, Conceição, um abraço pra você, minha querida, meu amigo Heraldo também, né, pessoal aí no barzinho do Itamar, da Célia, minha tia Nilza, um abraço super especial, obrigado pelo carinho, pela audiência. Santa Luzia em peso ouvindo o nosso programa, não é? Que legal. Vamos lá, né? A nossa querida Maria Aparecida Cardoso, bairro Engenho da Serra, também tá curtindo a programação. Valeu, Maria! Um abraço para você, boa noite, obrigado pelo carinho. José Estevão de Manhã Mirim, boa noite.
5: Ô, Giovanni Amorim, quem fala é José Estevão de Manhã Mirim. Você tava meio sumido, hein, rapaz? Tá de férias, descansando. Isso é bom, tem que descansar mesmo. Roda para mim a música do Rui Negro Solimões aí, qualquer uma delas aí, eu ofereço para vocês aí da rádio, para todo mundo que estiver ouvindo, muito obrigado.
3: Ô Zé Estevão, é isso aí, meu querido, um abraço para você, Mãe Mirim, uma ótima noite, boa semana, obrigado pelo carinho da audiência, né? O detalhe, meu querido, é que já tocamos hoje Rio Negro Solimões no programa, tá bom? Em uma outra oportunidade a gente rola para você o Rio Negro Solimões, a próxima música a gente vai mandar para você, tá bom? Que vai atender também mais participações. Quem tá com a gente ouvindo o programa é o nosso amigo ouvinte, né? Fala aí, ô cantor! Quem é o cantor? Ouça aí.
6: Aô, meu amigo Giovanni. Aqui esse colete tá com a moda minha aí, meu filho. Saudade que eu tava de ser, hein? Ficou longe de nós, né?
3: Eita! É o Adriano Lara, gente. Tá aí cantando pra gente.

0: Eita, tá bom demais, hein? Adriano Lara aqui no programa Ritmos da Noite. O Leandro do bairro São Jorge mandou aqui pra gente. Giovanni Murim, seja bem-vindo aí de volta, né? Bom programa. Eu sou fã dele, do Adriano Lara. Eita, que legal, rapaz. Valeu. Ele tá ouvindo a gente, tá agradecendo. Tá bom, Leandro? Um abraço pra você, meu querido, no bairro São Jorge. Obrigado pelo carinho, pela sintonia, pela participação. Leandro, perde programa não, né? Ele, o irmão Luciano, né? É, o papai Zé Lucas, a mamãe Dona Maria, toda a família curtindo o nosso programa. Que o Luciano é fã do Adriano Lara, eu já sabia. Agora que o Leandro era também, eu não sabia. Agora eu tô sabendo, né? Tá bom, Leandro? Abraço, meu queridão. Deus abençoe. Obrigado aí pelo carinho da audiência. Adriano, o Adriano Lara tá agradecendo ao carinho aí, tá bom? Já mandou aqui uma mensagem pra gente agradecendo. Valeu demais. Vamos lá, deixa eu abraçar aqui. Pessoal interagindo, curtindo a mais querida. Meu amigo Vaguinho da Máquina, Giovanni Murim, boa noite. Mande aquele alôzão aí pra gente. Tá bom, Vaguinho? Abraço pra você, meu queridão. Ótima noite. Valeu mesmo. Obrigado pelo carinho de sempre, pela sintonia, pela participação sempre, sempre ouvindo o nosso programa. Não é, Vaguinho? Um abraço aí pra Luiz Burgo, interagindo, curtindo a mais querida no leste de Minas. Nosso amigo José Geraldo Damasceno, Zé Rolinha, tá ligado com a gente também. Giovanni Murim, boa noite pra você. Bom retorno depois de férias merecidas, não é? Toca uma música pra gente aí, a sua escolha, Giovanni, pra todos os ouvintes aí do programa. Sempre, sempre maravilhoso. Eu acompanho há anos. Olha que legal, meu querido Zé Rolinha. Um abraço pra você, meu queridão. Boa noite, Deus abençoe. Obrigado pelo carinho. Abraço pra esposa Adriana também, né, que não perde o nosso programa aí na Raiz. Um abraço pra vocês. Obrigado pelo carinho mesmo. Valéria de Luisburgo, tá ligadinha com a gente. Oi, Valéria, boa noite, fala comigo.
1: Boa noite, Giovanni, aqui é a Valéria de Luisburgo. Gostaria de ouvir a música Deixa Eu Te Amar, do Eduardo Melo, e ofereço para meus filhos Otávio, Gustavo e Gabriel, para meu esposo Wagner, para você e para todos os ouvintes do Ritmos da Noite. Uma ótima noite para todos.
0: Valeu, Valéria, ótima noite. Obrigado pelo carinho, minha querida. Um abraço a toda a família.

0: Que música linda, hein? Eduardo Melo no programa Deixa Eu Te Amar. Minha gente, 9h15, toda a região ligada com a gente, interagindo, curtindo a mais querida Mãe Uaçu FM, programa Ritmos à Noite, claro, né? Por aqui com a gente até logo mais às 11, depois tem a Rede Aparecida de Rádio para lhe fazer companhia até às 5 da manhã. Olá, o Júlio César tá com a gente. Oi, Júlio, boa noite.
1: Oi, Giovanni Marinho, boa noite, que é o Júlio César, bairro não anda. Eu tô esperando a música aqui, ó. Você mandou a música até agora, hein? Tô guardando aqui, ué. Tô com a dica rádio aqui, ó. Tô guardando sua música, você não mandou a música pra mim, hein?
0: Opa, vou mandar agora, cara. Um abraço pra você, que são muitas participações, Júlio César, tá bom? Mas um abraço pra você aí no bairro Luanda. Obrigado pelo carinho, pela sintonia, pela participação. Demora, mas não falha não, hein? Um abraço, meu querido. Boa noite. Deixa eu abraçar a nossa querida Maria, né? Tá lá no Manhãzinho ouvindo o programa. Giovanni Mourinho, olá, boa noite, tudo bem? Tudo jóia, minha querida, graças a Deus, tudo ótimo, né? E ela mandou aqui na mensagem: Giovanni, que Deus abençoe e proteja sempre sua vida, sua família. Forte abraço aí pra você, todos os ouvintes do programa, sempre ligadinha nesse programa incrível. Minha querida, um abraço pra você, Deus abençoe também. Obrigado aí pelo carinho da audiência, obrigado por ouvir amanhã uma sua FM, nosso programa. A gente fica muito feliz, tá bom? E obrigado pelas palavras carinhosas pra gente, tá bom, Maria? Abração, Deus abençoe, obrigado pelo carinho de sempre.

0: Aí a saudade no programa, hein, Zezé e Luciano, Menina Veneno. Quando são 9h20, minha gente, hora certa. Aqui na noite da Manhã Iguaçu e o programa, claro, vai seguindo juntinho contigo até às 11. Depois tem a Rede Aparecida de Rádio para lhe fazer companhia até às 5 da manhã. Deixa eu abraçar aqui, atender mais participações, o Claudinei, ou melhor, Glaucinei, de São João do Manhã Iguaçu. Boa noite, meu querido, fala pra gente.
1: Boa noite, Giovanni Murilo. Aqui é o Glaucinei, do Cão da Silva, São João do Manhã Iguaçu. Gostaria de ouvir uma música com Alemão do Forró? Ofereço pra você na rádio, ofereço pra minha esposa Renata, pro meu filho Ícaro, pro Tadeu, pra Catiane e pra Miquele, lá de São João do Manhã Iguaçu. E por Sousa Braz, lá em São João do Rio Sul.
0: Tá ótimo, Glaucinei. Um abraço, meu querido. Ótima noite. Obrigado pelo carinho. Mais uma. Olá, boa noite.
2: Boa noite, Giovanni. Querido famoso. E feliz de você ter votado de férias aí. Essa é uma música também do Guilherme Silva. Esse pra mãe, Fabinho, minha Angélica. Eu sei na rádio aí.
0: Tá, obrigado. Joia, valeu, Evânio. Evânio Rodrigues, aí da Vila Formosa, um abraço pra você, boa noite. O nosso amigo Zoinho de Reduto, é o apelido dele, né? Boa noite, meu querido.
3: Giovanni, tô ligadinho no seu programa aqui, boa noite. Tô ouvindo o ritmo da noite aqui. Tá aí minha esposa aqui. É, manda uma música pra nós aqui. Lugar de Malfama. Ah, entra quem quiser aí. Manda um abraço pro senhor mesmo, pra todo mundo que estiver ouvindo. Já estão ligadinho aqui ouvindo, tá? Manda pra nós aqui, fazendo um favor. Me fala que é o Zoinho. Minha esposa Vanderlei, e mandou um abraço pro meu irmão lá no Rio Sul. Principalmente pra você, sou seu fã.
0: Opa, tá bom, meu querido, aí em Reduto. Audiência total do nosso programa em Reduto, não é? Obrigado aí pelo carinho, pela sintonia, pela participação. Vamos lá, né? A Leni do Carmo de São João do Manhã Iguaçu também tá com a gente, curtindo o nosso programa. Giovanni Mirim, boa noite. Tava com saudade, né? Ouvindo o programa agora, curtindo. Boas-vindas aí, bom retorno. Um abraço aí para você, Giovanni, para os filhos também, pro João, né? E para todos os ouvintes aí. Tá maravilhoso o programa. Toca pra gente o Alemão do Forró. Tá bom, Leni? Um abraço, querido, toda a família. Obrigado pelo carinho.

na pegada do alemão, minha gente. É alemão do forró aqui no Ritmos da Noite. 9h26. Para fecharmos a sequência, deixa eu atender a participação do Renato. Renato Tatita, tá ligado com a gente aqui em Manhuaçu, bairro Bom Jardim, né? Curtindo a programação também. Pedi para ouvir a música com o Barreirito. Forte abraço, Giovanni Mourinho. Muito obrigado, meu amigo. Valeu, Renato. Renato Tatita, um abraço para você, meu querido. Uma boa noite. Obrigado pela companhia, pela sintonia. Aqui na mais querida Manhuaçu FM. Tem Barreirito no programa, o filho do carreteiro.

Aí o saudoso Barreirito no programa aqui, modão, hein? O filho do carreteiro. Minha gente, 9h28. Agora sim vou fechar a sequência, né? Vou mandar um abraço, atender a participação do Edmar, de Vermelho Novo, ligado com a gente. Giovanni Morim, boa noite. Toca pra gente o Eduardo Costa, Deusa Caipira. Tá bom, Edmar? Aí de Vermelho Novo mandou uma mensagem mais cedo pra gente. Tá ouvindo o nosso programa? Não perde o ritmo da noite, né, Edmar? Um abraço, meu querido. Obrigado pelo carinho, obrigado pela audiência, pela participação.

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1: Muito bem, pessoal, 9 horas e 33 minutos agora. O programa vai seguindo por aqui juntinho contigo até logo mais às 11. Depois tem a Rede Aparecida de Rádio para ali fazer companhia até às 5 da manhã. Você que está chegando agora sintonizando o programa, seja muito bem-vindo, bem-vinda. É um prazer, uma alegria ter você ligado, ligada, curtindo a maior audiência no leste de Minas. Vamos lá, deixa eu abraçar de Rio Preto, nosso amigo ouvinte Aline mandou uma mensagem mais cedo pra gente. Giovanni, boa noite, tô te ouvindo, toca uma música bonita aí pra mim, é meu aniversário hoje, olha que legal, Aline. Um abraço pra você, minha querida, Deus abençoe, parabéns pelo seu dia, que Deus continue te abençoando, tá certo? Parabéns mesmo pelo seu aniversário, tá bom? Comemore bastante, Aline, um abraço pra você em Simonésia, Rio Preto. Vamos lá, deixa eu abraçar a nossa amiga ouvinte, a Isabel Luiza, no bairro Santa Terezinha, aqui em Manhã. Sou Giovanni Morim, boa noite. Seja bem-vindo aí de volta após as férias. Toca pra gente, Padre Ezequiel. Tá bom, minha querida? Abraço pra você, o Isabel Luiza, aí no Santa Terezinha. Nosso amigo Antônio, São João da Figueira, Durandé, também curtindo a programação. Um abraço, Antônio. Obrigado pelo carinho, pela audiência. E obrigado aí pelos votos de bom retorno após as férias. Padre Ezequiel canta pra gente. Estrela.

Aí o querido Padre Ezequiel cantando no programa em Estrelinha. Pessoal, 9h38, o programa vai seguindo, claro, juntinho contigo até às 11. Deixa eu mandar um abraço no bairro Nossa Senhora Aparecida, Rua da Paz. A minha ouvinte, Dona Carlita, tá por lá ouvindo o programa, né? Claro. E aí, Dona Carlita?

Ele tava com saudade de Giovana Murim. Um abraço pra senhora, Deus abençoe. Meu ouvinte número 1 do bairro Nossa Senhora Aparecida, não é? Pede programa de jeito nenhum, dona Carlita. Um abraço pra senhora, pro Diegão também, né? O filho Diego, nosso amigo ouvinte, tá sempre ligado com a gente também. Tá bom, Diegão? Um abraço, meu querido. Obrigado pelo carinho, pela audiência. Olha, no bairro Santa Luzia, deixa eu atender a participação aqui da Célia, lá do barzinho, né? A Célia, o Itamar, pessoal todo curtindo o nosso programa. Um abraço super especial do Giovanni Amorim. Obrigado, tá, Célia, pelo carinho. Mandou aqui a mensagem pra gente. Giovanni, senti sua falta, hein? Um abraço aí, ótima noite. Valeu, Célia! Valeu, minha querida prima! Um abraço pro Giovanni, pra você, pro Itamar, pra todos os amigos aí, pro nosso amigo Heraldo, né? Um abraço especial pra minha tia, né? Tia Nilza. É, tá ouvindo o nosso programa também, né? Obrigado pelo carinho, tá bom, tia? Pela audiência. Bom, a Célia pediu pra ouvir aqui uma música com Zezé e Luciano, como nós já tocamos hoje no programa, Célia. A gente vai rolar uma outra, tá bom? Aí chegando.

Gilberto Gilmar com Agnaldo Timóteo no programa Os Verdes Campos da Minha Terra. Pessoal, 9h43 agora. Deixa eu abraçar o José Maria de

Paula, do Terço dos Homens, lá de Mauimirim, tá ligado com a gente, né? Curtindo o nosso programa. Giovanni Murim, boa noite aos ouvintes, né? Sejam bem-vindos aí após as férias, que Deus continue te abençoando. Tá joia, meu querido José Maria, a todos nós, meu irmão, valeu, obrigado pelo carinho de sempre, pela audiência. Giovanni, lindas músicas do programa, hein? Tá bom, Zé Maria? Um abraço pra você, meu querido, obrigado pelo carinho aí de sempre, pela participação. Vamos lá, o Antônio Gonçalves também mandou uma mensagem para a gente um pouquinho mais cedo. Boa noite, Giovanni Murim. Que bom que você voltou. Estava sentindo sua falta aí no programa, Giovanni. Todas as noites gostaria, ouço o programa todas as noites. Gostaria de ouvir a música da Fátima Leão, Pecado de Amor. Ofereço para todos os ouvintes. Aqui é o Antônio Gonçalves de São Sebastião do Anta. Tá bom, Antônio? Que bom, meu querido, que você ouve o nosso programa todas as noites. A gente fica feliz demais com isso. Tá bom, Antônio? Um abraço aí para você, um bom descanso. Obrigado pelo carinho de sempre.

0: Fátima Leão no programa Pecado de Amor, quando são 9h47, hora certa. Deixa eu atender a participação da garota Mariana. Oi, Mariana, boa noite.
1: Oi, Giovanni Mourinho, boa noite. Eu queria pedir a música do Chapeludo, oferecer pra minha avó Nilta, pro tio Júlio, pra minha mãe, pra tia Zilena e pro tio Cipão.
0: Tá ótimo, Mariana. Um abraço pra você, minha querida.

Tá bom, hein? Nando Moreno com Rio Negro e Solimões aqui na Manhuaçu FM. Essa é a melô do Chapeludo. Eita, 9h51. Deixa eu mandar um abraço pra Adriana, né? Ela mandou aqui uma mensagem agradecendo o alô que havia mandado mais cedo. Tá desejando bom retorno aí pro Giovanni Amorim. Tá bom, Adriana? Um abraço pra você, pro esposo Zé Geraldo, toda a família aí no Corre da Raiz. Obrigado pelo carinho, pela audiência. Tá bom, Adriana? Sempre ligadinha com a gente, curtindo o nosso programa. O Matheus Pazelli, do Santa Luzia, tá ligado com a gente também. Tá bom, Matheus? Um abraço pra você, meu querido. Pediu pra ouvir Rick Renner, Preciso Te Encontrar. A música é pra sua mamãe Érica, pro pai Gil e pra todos os ouvintes do programa, Giovanni. Tá bom, Matheus? Um abraço pra você, garoto. Ótima noite. Obrigado pelo carinho, pela sintonia, pela participação. Chegando no programa Rick Renner. Música bonita, hein?

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5: Agora são 10h04, ótima noite para você que segue com a gente, ligado, sintonizado, conectado, conectada, aqui na mais querida Manhuaçu FM. A partir de agora, segunda parte do nosso programa chegando, começando nosso encontro com a saudade. Até às 11, a gente volta no tempo e recorda aquelas que marcaram, que fizeram sucesso, aquelas músicas que nos fazem voltar no tempo. E a gente começa recordando Djavan, ou melhor, vamos de Eduardo Dusek primeiro, depois a gente recorda o Djavan.

Aí o Djavan recordando no programa Ritmos da Noite, Oceano, são 10h13. Bom, e um abraço vai para o Córrego das Nascentes, né? Pessoal curtindo a Manhã Uaçu, vindo o nosso programa. Nosso amigo Valtinho, ele e a esposa, né? A Másia, estão lá ligados curtindo o nosso programa. Também o seu João, né? Dona Hilda, o Zequinha, o Claudinei e a Larissa, né? Estão todos ouvindo aqui o nosso programa na Manhã Uaçu, Ritmos da Noite, tá bom? Pessoal, um abraço aí para vocês, uma boa noite, um bom descanso. Obrigado pela audiência, pela sintonia. Aqui na mais querida, programa Ritmos da Noite, que agora recorda Fábio Júnior.

0: Saudade Marcante, Guilherme Arantes, um dia, um adeus. 10h27, mais participações no programa. Olá, boa noite.
1: Oi, Giovanni, boa noite, tudo bem? Toca Nelson Gonçalves naquela mesa pra me fazer um favor. Aqui é a Maria Eduarda, do Engenho da Serra.
0: Maria Eduarda, do bairro Engenho da Serra. Um abraço pra você, querida. Ótima noite. Obrigado pela participação. Tá aí o Nelson Gonçalves, o eterno boêmio. Naquela mesa.

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1: Muito bem, são 10h31 aqui na noite da Anhuaçu FM. A Sofia, irmã da Maria Eduarda, tá com a gente também. Oi, Sofia.
2: Oi, aqui é a Sofia, irmã da Maria Eduarda. Aqui, tá com... agora o nosso quadro vai no castelo?
1: Ô Sofia, o negócio é o seguinte, minha querida, nesse momento, nessa parte do programa, a gente só toca a música lá do passado, só a música mais antiga, tá bom? Amanhã, mais cedo, antes das 10, a gente rola pra você a Ana Castela, tá bom? Um abraço, Sofia, boa noite!

0: Aí recordamos no programa José Augusto Fantasias, quando são 10h36. A Maria Isabel está com a gente também curtindo o programa. Oi Maria, boa noite.
1: Oi Giovana Mourinho, boa noite. Passando a essa hora só para te desejar uma boa noite. Que Deus abençoe a sua noite, viu? Você, sua família. Eu hoje estou meio atrasada porque eu cheguei, eu estava para a festa em Divino. Novena do Espírito Santo e cheguei agorinha mesmo. Mas mesmo assim, não deixei de te dar uma boa noite não, tá bom? Não vou pedir música não, que não dá tempo mais.
0: Tá ótimo, Maria. Maria Isabel de Divino, um abraço, minha querida. Ótima noite para você, um bom descanso. Obrigado aí pela audiência, né, no finalzinho do nosso programa. São 10h37, quem também tá com a gente é a nossa amiga ouvinte Laura, Laura do bairro Santa Luzia. Tá ligadinha com a gente, pediu pra ouvir uma saudade aqui no Ritmos da Noite, não é isso, Laura? Um abraço pra você, querida. Ótima noite, obrigado pela sintonia. Chegando, Pepeu Gomes, Mil e Uma Noites de Amor.

Ai, que saudade, hein? Pepeu Gomes, mil e uma noites de amor, recordando, atendendo nossa querida amiga ouvinte Laura, bairro Santa Luzia. Ligadinha com a gente na reta final do programa, não é, Laura? Um abraço pra você, querida. Ótima noite. 10h43. Deixa eu abraçar aqui o nosso amigo ouvinte, o cantor Neguinho de Petrópolis, Três Rios, Rio de Janeiro. Tá ligado com a gente, né? Giovanni Amorim, boa noite. Acabaram as férias, hein? Pois é, meu querido. É, acabaram sim, né? Agora, bom trabalho para você, Giovanni. Ótima noite aí a todos os ouvintes da Manhã Iguaçu. Um grande abraço. Valeu, Neguinho. Um abraço, meu querido. Uma ótima noite. Ligado, curtindo o nosso programa no Rio, né? Em Três Rios, Rio de Janeiro. Um abraço, tá, Neguinho? Valeu mesmo. Obrigado pelo carinho. Mandou uma mensagem mais cedo pra gente, o Lúcio, de Alto Jequitibá. Ele e a sua mamãe, Dona Laura, estão ligados com a gente, curtindo o nosso programa também. É, desejando um bom retorno aí das férias, né? Após as férias. Tá bom? Um abraço, Dona Laura. Um abraço, Lúcio. Uma ótima noite. Obrigado pela participação, curtindo o nosso programa. E a saudade com Roberto. Café da Manhã.

Aí no finalzinho do nosso programa, Roberto, sempre Roberto em Café da Manhã. Bem, pessoal, 10h47 agora, instantes finais, minutos finais do nosso programa. Deixa eu abraçar a Maria da Glória, tá ligadinha com a gente, curtindo o nosso programa no Rio de Janeiro, né? Tá curtindo através do aplicativo, curtindo o Ritmo da Noite. Tá bom, Maria? Um abração pra você, uma ótima noite. Giovanni Mourinho aí, boa noite, aproveitou as férias? Descansei bastante, minha querida. E ela mandou aqui, Giovana, adoro ouvir o Roberto, né? Curtiu agora aqui o Roberto, Café da Manhã. Tá bom, meu querido? Um abraço pra você, fica com Deus também. Uma boa noite, obrigado pelo carinho da audiência. Já que você adora ouvir o Roberto, nós acabamos de tocar. Vamos ouvir uma com o Paulo Sérgio, que também é bem parecido com o Roberto. Você deve gostar também. Eu gosto das músicas do Paulo Sérgio também. Tá aí chegando. Distância Ingrata.

Paulo Sérgio, finalzinho do nosso programa, Distância Ingrata, 10h52. Abraço para Maria Aparecida e o companheiro, né, ligado, curtindo o nosso programa no bairro Petrina, aqui em Manhuaçu. Abraço para vocês. Ótima noite. Obrigado pelo carinho da audiência. O Horácio e a Maria Aparecida.

0: Essa aí é a última de hoje no programa, Nico Rezende, Esquece e Vem, 10h59, pessoal, final de programa. Vamos ficando por aqui, agradecendo você pelo carinho, pela audiência e, claro, agradecendo a Deus por mais esse dia, por mais essa oportunidade de estarmos juntos por aqui, Deus permitindo, amanhã, quarta-feira, estaremos de volta para mais um encontro aqui na mais querida Manhã Açu FM, sequência da programação Rede Aparecida de Rádio, programa com a Mãe Aparecida. Fiquem com Deus, aquele abraço. Acabou o programa, até amanhã. Tchau, gente.
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2: Ó Maria Santíssima, pelos méritos de nosso Senhor Jesus Cristo, em vossa querida imagem de Aparecida, espalhais inúmeros benefícios sobre todo o Brasil. Eu, embora indigno de pertencer ao número de vossos filhos e filhas, mas cheio do desejo de participar

misericórdia. Prostrado aos vossos pés, consagro-vos o meu entendimento, para que sempre pense no amor que mereceis. Consagro-vos a minha língua, para que sempre vos louve e propague a vossa devoção. Consagro-vos o meu coração, para que depois de Deus, vos ame sobre todas as coisas.

0: pecado deu-nos por mãe, no ditoso número de vossos filhos e filhas. Acolhei-me debaixo de vossa proteção. Socorrei-me em todas as minhas necessidades, espirituais e temporais, e sobretudo na hora da minha morte. Abençoai-me, ó celestial cooperadora, e com vossa poderosa intercessão, fortalecei-me em minha fraqueza, a fim de que, servindo-vos fielmente nesta vida, possa louvar-vos, amar-vos e dar-vos graças no céu, por toda a eternidade, assim seja. Amém.
1: Em nome do Pai, do Filho e do Espírito Santo. Amém. Meninas, obrigado, viu?
2: Prazer estar aqui com você nessa noite santa e abençoada.
1: Louvado seja Deus. Sejam sempre muito bem-vindas aqui. Estamos sempre à disposição de vocês, viu?
3: Obrigada.
1: Deus abençoe sempre. Tem café, tá certo. Para você que rezou conosco, nosso muito obrigado. Que a presença e o amor de Deus abençoe você, sua vida, seu coração e a sua história. Louvado seja nosso Senhor Jesus Cristo.
2: Para sempre seja louvado.
1: Com as imagens de Micael Gomes, fiquem com Deus e com as bênçãos da Mãe Aparecida.

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1: 11:06, horário de Brasília.
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1: De volta aqui na Rádio Aparecida e Rede Aparecida de Rádio. Bem-vindo, bem-vinda. Muito obrigado pela participação e pela presença. O texto terminou, mas a nossa missão continua. Continuamos juntos, unidos em oração por você e, claro, rezando com você. E convidando você a participar através do WhatsApp DDD 12-3104-1043. Fique à vontade para colocar aqui suas intenções, pedidos e agradecimentos. E, claro, também participar conosco através do WhatsApp pelas suas intenções, viu? Peço a bênção de Deus para a vida do Paulo Roberto de Valença, Paulo Roberto Gomes de Valença, no estado do Rio. Boa noite, meu amigo, seja bem-vindo. Bem-vindo também o Renato Medeiros de Divinópolis, Minas Gerais, está com a gente também. Uma ótima noite aqui, ó, para quem continua conosco, a Fátima Souza. Tudo bem, Fátima? Bem-vinda, que Nossa Senhora Aparecida abençoe você, viu? Estamos em oração por você, conta comigo, conta com as minhas orações, querida. Também a minha querida amiga Maria Aparecida Francisco de Campinas, aqui no estado de São Paulo. Boa noite, bem-vinda. Iracema Pisani, Deus te abençoe. Louvado seja Deus pela sua presença aqui conosco e pela sua participação, viu? E você que está aí na sintonia, obrigado pela presença, pelo carinho. Obrigado porque você optou, quis, desejou estar com a gente. Agora são 11:08, horário é o de Brasília. 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
3: Mudar a si mesmo não é fácil. Exige humildade, reconhecimento de fraquezas e de potencialidades que só serão desenvolvidas se mudarmos o trajeto seguido até então. Por isso precisamos da ajuda de Deus. Ninguém dá passos de real conversão sem a graça de Deus. Ninguém se enxerga de fato a si mesmo sem ter o toque do dono de tudo, que conhece sua obra, seus filhos, sua criação. Ele ilumina nossa história, não para nos apontar o erro numa forma de condenação, mas para nos orientar o caminho, de forma a nos dar salvação. Perdoar, pedir perdão, levantar-se da queda, não julgar a ninguém que já tenha caído, são passos de quem realmente encontrou a Deus. Você acha que já fez tudo o que devia? Então, talvez deva se reencontrar com Deus, pois enquanto houver vida, haverão passos a serem dados em vista de uma profunda conversão. Ele tem o poder de nos converter, de transformar nosso coração e de nos salvar.

0: Deus abençoe você.
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2: Hoje, dia 19 de maio, nós vamos conhecer a história da mulher que elogiou Jesus, uma mulher do meio do povo. Não sabemos o nome dela. Tradições antigas sugerem que ela tenha sido uma vizinha de Maria em Nazaré, que ela teria tido um filho da mesma idade de Jesus, chamado Dimas. E quando ouviu Jesus falar de modo tão bonito sobre Deus e sobre a vida, agradando todo o povo, aquele povo super simples que escutava, ela disse espontaneamente para Jesus ouvir: "Feliz o ventre que te trouxe e os peitos que te alimentaram." Ela elogiou Maria, a sua vizinha, lá de Nazaré. E Jesus reagiu na hora. Ele disse: "Mais felizes são aqueles que ouvem a palavra de Deus e a põem em prática." É o elogio mais bonito de Jesus para sua mãe. É o resumo de tudo aquilo que ele aprendeu dela. O que Jesus observava na vida de Maria, sua mãe, era a felicidade dela em poder ouvir e praticar a palavra de Deus todos os dias. Essas palavras de Jesus a respeito de sua mãe são a chave que Lucas nos oferece para saber como ler, como entender os relatos da infância de Jesus. Lucas vê em Maria o modelo de como a comunidade devia se relacionar com a palavra de Deus. No Antigo Testamento, o povo era visto como a filha de Sião. No Novo Testamento, Maria é a nova filha de Sião. O novo modelo de povo, de Deus, de igreja. Os episódios do Evangelho da infância de Jesus mostram então como Maria ouvia e também como ela colocava em prática as palavras de Deus.

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1: Olá, uma excelente noite para você que acompanha o programa Com a Mãe Aparecida. Está começando mais um quadro Igreja em

0: em comunhão com uma área de mais de 264 mil quilômetros quadrados e mais de 800 comunidades espalhadas entre regiões ribeirinhas, indígenas e urbanas, a prelazia de Tefé, no Amazonas, vive uma realidade onde o acesso se dá quase que exclusivamente pelos rios. Chegar até muitas comunidades pode levar horas ou até dias de viagem. É a partir desta realidade que a prelazia de Tefé lança a campanha nacional Conectando Vidas na Amazônia, Missão Amazônia, Acesso, Presença e Esperança. Para falar sobre a campanha, eu recebo hoje o bispo da prelazia de Tefé, Dom José Altevir da Silva. Dom Altevir, seja muito bem-vindo. Primeiro, para que a gente possa entender um pouquinho qual a realidade da evangelização aí na prelazia de Tefé e quais são os principais desafios.
1: Os desafios geográficos, como você até mencionou, é mediante a grande distância, né, uma prelazia que é muito maior do que o estado de São Paulo, né, a sua extensão geográfica. São Paulo são 244 mil quilômetros quadrados e a prelazia tem isso aí, 264 mil quilômetros quadrados. E tudo feito de barco, né, tudo feito de lancha, tudo feito por água. A paróquia mais distante da prelazia, da sede da prelazia, se for de barco, chega até 7 dias de viagem, 7 dias. E isso torna-se um grande desafio, porém, essa é a nossa missão aqui na prelazia de Tefé. É uma missão muito cara, uma missão difícil da gente conseguir recursos, por ser também uma prelazia, mas que é muito animadora também, porque encontramos muita gente nas mais de 500 comunidades espalhadas por este nossos rios, são 5 calhas de rios, e isso é muito gratificante. É uma missão bonita, necessária, que o Brasil precisa conhecer.
0: Então, Altevir, nesse território marcado também, como o senhor colocou, por desafios como desmatamento, garimpo ilegal e a exploração dos recursos naturais, a prelazia de Tefé assume seu compromisso profético na defesa da vida, na escuta dos clamores dos povos e da terra, para tentar transformar essa realidade e para que o evangelho também se torne, tome vida concreta nessa região amazônica?
1: Exatamente. A prelazia de Tefé, ela tem um histórico muito importante na preservação do meio ambiente. Hoje, o Médio Solimões, onde a prelazia está situada, é de onde o Brasil se alimenta do peixe de água doce. Quase 40% do peixe da água doce sai dessa região. Por quê? A gente fica muito grato à própria história da prelazia, porque os padres, os agentes pastorais, né, as lideranças, eles lutaram pela preservação dos lagos e continuamos até hoje. A preservação dos lagos, a pesca organizada, de modo que as comunidades, se tiver 5 lagos à sua disposição, 3 fica como santuário e 2 fica para pesca do dia a dia, para eles se alimentarem. Santuário significa o espaço da reprodução. Então, naquele determinado período, os lagos não podem ser usados até o peixe ficar no ponto para ser abatido. Aí depois a comunidade retira e assim faz a gente chama pesca de manejo. Então, isso, grato à prelazia de Tefé, outras entidades, como por exemplo o Instituto Mamirauá, e continua com o trabalho desse jeito, mas graças ao trabalho inicial da prelazia de Tefé nesse sentido. E aqui na prelazia nós temos, para dar continuidade, o CPP, o Conselho Pastoral dos Pescadores e Pescadoras, que, por sinal, eu estou sendo o presidente nacional desse conselho, e criamos aqui no nosso regional o CPP para dar continuidade a esse trabalho, que o CPP é uma pastoral social da CNBB. Ele visa não apenas o peixe, a pesca, mas visa todo o território, toda a comunidade pesqueira que vive daquele território, toda a tradição, a história, inclusive

0: a luta, também a denúncia por crimes ambientais, que não são poucos causados em nossa Amazônia, especialmente também na nossa área da Prelazia de Tefé.
1: O senhor colocou anunciar o evangelho, promover a vida em todos os sentidos, em especial na região amazônica. Gostaria que o senhor falasse um pouquinho sobre o trabalho pastoral também, Dom Altevir. São aí na Prelazia de Tefé, são divisões em regiões pastorais. Como acontece essa divisão? Como é o trabalho também promovido mediante a tantos desafios?
0: Pois é, você que está nos ouvindo, né, os nossos ribeirinhos aqui da Prelazia de Tefé, eles estão ligadinhos conosco nesse momento, e foi bem anunciado esse momento, essa entrevista com vocês, com a rádio Aparecida, que nós ouvimos bastante. Aproveito e mando meu alôzinho para eles que estão nos acompanhando, nossas lideranças, os padres religiosos, ribeirinhos, pescadores e pescadores, nossos indígenas, quilombolas. Então, meu abraço. E eles sabem muito bem, esses que estão nos escutando, são cinco regiões, e são regiões que abrangem os 10 municípios da Prelazia, que compõem a Prelazia. São 10 municípios, e as regiões têm seus coordenadores, suas lideranças, para poder fazer um trabalho mais de proximidade. O que significa isso, essa proximidade da Amazônia? É bem diferente de uma proximidade no sudeste do Brasil ou em outra parte do nosso país. E mesmo sendo dividido nessas cinco regiões, ainda requer muito tempo para fazer os nossos encontros. E depois entra a questão de recursos também. Hoje, a gente pode encontrar no interior do Amazonas a gasolina custando R$ 9 a R$ 10 o litro. Tem paróquia, por exemplo, Jutaí. Jutaí é uma paróquia com muitas comunidades, ela precisa de 1.050 litros de gasolina para fazer, né, o atendimento nas suas comunidades. Agora você imagina, nesse preço que eu havia falado, só gasolina para fazer esse trajeto. Agora você imagine esses encontros nas cinco regiões, o deslocamento, a questão do barco, a questão que não é só o barco, a questão da alimentação, a questão do subsídio, a questão de alguém que vai assessorar. Então você fica imaginando o custo que é viver a missão em nossa região, aqui na Prelazia de Tefé. E mesmo assim, essas regiões, elas estão super atualizadas. Nós temos um plano de pastoral feito em conjunto com todas as pessoas, todas as lideranças. Demoramos um ano para fazer esse plano, para que eles pudessem colocar as prioridades dentro desse plano. E esse plano, ele é um sinal de comunhão e unidade, porque foi feito no sistema de sinodal, foi feito de uma maneira que antecipou, inclusive, as diretrizes. Muitas coisas que estão nas diretrizes que foram aprovadas agora em abril já estão dentro do nosso plano de pastoral. Então, isso nos dá uma qualidade missionária para as cinco regiões, que finda dando um rosto sinodal da Prelazia de Tefé em plena selva amazônica.
1: Dom Altevir, nesse sentido nasce então a campanha Conectando Vidas na Amazônia, a campanha então que é dividida em duas etapas. Como quem nos acompanha nesse momento pode apoiar essa bonita campanha que vocês estão lançando para apoiar esse serviço de missão de evangelização?
0: Pois é, caro ouvinte, vocês também, a Rádio Aparecida, que estão nos apoiando, depois de tantas tentativas em busca de projetos para ajudar na missão, e tentativas que não foram correspondidas. Por exemplo, eu enviei para vários lugares o projeto de um barco. A Prelazia não tem um barco. E tudo veio negativo, tanto no Brasil como fora do Brasil. Depois, já fiz outros projetos para a sustentação do combustível, das formações, dos subsídios, também não veio.

0: resposta positiva. E então isso dificulta muito o nosso trabalho. Então, foi aí que veio a sugestão, a partir do contato com a Olga e Fábio Machado, Olga Oliveira e Fábio Machado, ambos são missionários. A Olga já tem uma atuação, teve atuação na Amazônia como missionária. O Fábio está estudando, concluindo, se aprofundando cada vez mais na missiologia, fazendo já, né, uma pós-graduação, fazendo algo nesse sentido. Então, pessoas que entendem necessidade da Amazônia. A Olga, jornalista, e o Fábio é publicitário. Então, eles, através da plataforma Doar Digital, então eles em contato com a Prelasia, nós chegamos a este ponto de fazer essa experiência, para ver se a gente consegue manter viva esta campanha, né, Conectando Vidas da Amazônia, como você já falou, feita em duas etapas, né? A primeira etapa é a Missão Amazônia, né, que ali fica a presença física mesmo da igreja, né? E aí nós vamos lutar, se a gente consegue barcos, voadeiras, combustível, o material necessário para a formação e possibilidades para um maior deslocamento, né, em prol dessas comunidades. E outra parte vai ser a Voz da Amazônia, que aí é a presença permanente através da Rádio Rural de Tefé, com a ajuda também de vocês na Rádio Aparecida. A Rádio Rural de Tefé, com mais de 60 anos, ela vem evangelizando, ela vem alfabetizando as pessoas. No tempo do MEB, olha, a Rádio Rural de Tefé, ela foi uma escola ambulante, não só para aprender a ler, mas também para formar a consciência dessas pessoas, politicamente falando. Hoje, são grandes lideranças na beira dos rios, são grandes lideranças nas cidades ribeirinhas, que aponta o caminho para cuidar bem da Amazônia. Então, essa campanha é isso, são esses dois pontos que eu me lembro bem, esses dois pontos, e ela está subdividida assim em várias sete campanhas, na verdade, em sete campanhas. Por exemplo, uma das campanhas é chamada Doadores Recorrentes. Isso aqui é para ver se a gente consegue mobilizar todo o Brasil, né, para contribuições mensais. Porque não adianta fazer só um momento e parar. A missão não é contínua.
1: Muito obrigada, Dom Atevir, por conversar conosco, reforçando que você pode também fazer a sua parte, ajudar nesta campanha pelo site prelasiaditefé.doardigital.com.br/doação, sem acento e sem cedilha. Rafael Oliveira para a Rede Aparecida de Rádio e Signes Brasil.
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5: A paz esteja com você. É muito importante que a gente entenda as orações que nós fazemos para que não virem apenas palavras repetidas, mas cada vez que a gente disser, nós tenhamos uma consciência mais profunda, uma autêntica expressão daquilo que a gente fala com a boca, expressa o nosso coração. Como tudo na nossa vida, eu posso muitas vezes repetir palavras e nem perceber o que isso significa, qual é o sentido, o valor e o compromisso que essas palavras. Quando nós rezamos, por exemplo, o Santo Terço, repetimos tantas vezes a oração da Ave Maria. Rezamos também o Pai Nosso, o Glória, a Salve Rainha. Quanto nós temos que aprender? Quanto que nós temos que aprender? Que cada palavra possa nos revelar a luz de Deus em nossa vida para a gente enxergar a vida com mais profundidade. E Maria é a nossa mãe que quer nos educar nesse caminho. Toda palavra que nós dirigimos a Maria é, ao mesmo tempo, uma forma de pedir a ela que nos eduque no caminho de Jesus, como ela educou Jesus, nos eduque também. Portanto, cada vez que recitarmos as orações que sabemos até de cor, vamos fazer uma experiência de diálogo com Deus, com Maria. Não vamos repetir só com a boca, mas vamos dizer de coração sincero, assumindo o compromisso de viver aquilo que nós estamos falando. É desse jeito que nós realmente vivemos a oração no sentido autêntico, como Jesus ensinou. Cada oração que nós sabemos é uma escola de conversão, de uma profunda espiritualidade cristã, seguindo Jesus, conduzidos por Maria. Peçamos sempre a Maria essa graça e aprendamos com ela a ter um coração puro.

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1: O Evangelho faz constar que Jesus fez o que ensinou. E por isso, o livro dos Atos dos Apóstolos diz: toda a sequência das ações e dos ensinamentos de Jesus. Ele nada pede a seus discípulos que não tenha provado primeiramente ele. Nenhuma cruz que ele não tenha carregado, nenhuma morte que ele não tenha provado. Isto deve ser para ti motivo de ânimo. Não tens senão que seguir as pegadas de Jesus, colocar teu pé na marca que deixaram os

pés dele, ao teu preceder, em teu caminho para o Pai. Quando sentires o sofrimento ou o cansaço, levanta teu olhar e fixa-o em Jesus.

0: Irmãos e irmãs, vamos nos preparar para a festa de Pentecostes e rezar assim: Vem Espírito Santo sobre toda a terra, renova a face da terra que está muito mal. As trevas estão vencendo por hora na terra. Vem Espírito Santo iluminar e fazer com que a face da terra seja transformada. Vem Espírito Santo sobre a igreja, com o Papa Leão XIV, nossa igreja tão dividida, e tu és o Espírito da unidade. Vem Espírito Santo sobre cada um de nós, e nós precisamos da tua iluminação para nossas decisões, para as soluções de nossos problemas e para organizar nossos afetos desordenados. E naquela belíssima oração ao Espírito Santo, a gente reza assim: lava, Espírito Santo, o que é sujo, irriga o que é árido, dobra a altivez, até do presidente dos Estados Unidos, dobra a altivez, aquece o frio. Quantos de nós somos, em matéria de fé, frios? Guia, Espírito Santo, o perdido, cura o doente. Espírito Santo, sente, Deus parece estar muito longe. Jesus parece algo do passado. Sente, Espírito Santo, o Evangelho é letra morta para a grande maioria do mundo. A igreja vira uma empresa, uma organização, uma instituição. Sente, Espírito Santo, a autoridade da igreja vira um domínio. Sente, Espírito Santo, o nosso culto litúrgico é uma mera apresentação, é um verdadeiro teatro, muitas vezes até ridículo. Sente, Espírito Santo, o agir cristão vira uma moral de escravos, que a gente não quer saber nada da ética cristã, do agir cristão, porque não tem tua graça, ó Divino Espírito Santo. A bênção de Deus Todo-Poderoso, Pai, o Filho, o Espírito Santo. Amém.
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2: E missão cumprida. Pois é, ponto final na primeira parte do programa Com a Mãe Aparecida. Agora faltando 9 minutos para meia-noite, eu, Evandro Brum, tô ficando por aqui. Pois bem, na Rádio Aparecida, acolhendo você com muito carinho nessa noite toda especial. Olha, meu muito obrigado pela sua presença, meu muito obrigado pela sua companhia até agora. Que Deus abençoe você, proteja sua vida, seu coração e a sua história. Eu tô deixando você agora com ele, na companhia de Eduardo José. E aí, Eduardo, boa noite, tudo bem?
3: Bem-vindo. E aí, Bruno? Belezinha, irmão?
2: Tranquilo, graças a Deus. Bem-vindo, viu?
3: Amém, meu querido. Bom descanso para você. Até amanhã, se Deus quiser.
2: Se Deus quiser. Grande abraço, você que fica aí na companhia agradabilíssima de Eduardo José. Fiquem com Deus e com as bênçãos da Mãe Aparecida. Eu volto amanhã, viu? 8 da noite aqui na Rádio Aparecida, para juntos rezarmos e celebrarmos a presença e o amor de Deus pela intercessão de Nossa Senhora Aparecida. Fiquem com Deus e com as bênçãos da Mãe Aparecida.

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6: Meia-noite, bom dia.
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1: Olá, bom dia! Com a Mãe Aparecida, Rede Aparecida de Rádio, uma ótima e abençoada madrugada. Madrugada de um novo dia a você, meu irmão, a você, minha irmã. Irmãos em Cristo, que a partir de agora nos fazem companhia em mais uma madrugada com a

0: O Senhor nos oferece todos os dias, abraçando a você, meu irmão, que está aí na sua casa, no seu cantinho de oração, louvando e agradecendo ao bom Deus por tudo na sua vida. A você, meu irmão, que está trabalhando, cumprindo a sua missão, louvando e agradecendo também. Aos irmãos que estão pelas estradas do Brasil, rezando conosco pelo Brasil afora, sejam todos bem-vindos, viu? E pelas nossas rádios parceiras, rádios que integram a Rede Aparecida de Rádio. Como é bom poder estar juntinho de vocês, com a Mãe Aparecida. Meia-noite, dois minutinhos de um novo dia, louvando e agradecendo sempre ao nosso bom Deus. A produção é de Marcos Thiago. A coordenação de Paula Castro, isso mesmo. A direção do padre Vanderlei Souza, missionário redentorista. Hoje, nós já estamos vivendo o dia 20 de maio, quarta-feira da Graça de Deus. E hoje, a Santa Mãe Igreja celebra São Bernardino de Sena, a quem nós pedimos a intercessão. Obrigado pelo carinho, obrigado pela sua participação. E quem está chegando é o padre Vanderlei Souza, com esse nosso momento de evangelização e formação, com os ponteiros apontam para o infinito.
1: Rainha dos céus, alegrai-vos, aleluia, porque aquele a quem merecestes trazer em vosso puríssimo seio, aleluia, ressuscitou, como disse, aleluia. Rogai por nós a Deus, aleluia. Exultai e alegrai-vos, ó Virgem Maria, aleluia, porque o Senhor ressuscitou verdadeiramente, aleluia. Oremos, ó Deus, que vos dignastes de alegrar o mundo pela ressurreição de Jesus Cristo, vosso Filho, concedei-nos, vos suplicamos, que por sua Mãe, a Virgem Maria, alcancemos as alegrias da vida eterna, por Jesus Cristo, nosso Senhor. Amém.
2: Olá, meu querido irmão, querida irmã, estamos vivenciando esta semana belíssima de oração pela unidade dos cristãos e celebramos com muito amor, com muito afeto, esse encontro com a graça de Deus através do Espírito Santo que nos é revelado a partir de Jesus e que nos é transmitida a reflexão sobre os desdobramentos de sua ação ao longo da história. Os santos padres da igreja refletiram belíssimamente sobre a ação do Espírito. Hoje temos um texto de São Basílio Magno, bispo do século IV. Ele reflete o seguinte: o Espírito reparte-se e não sofre diminuição. Todos dele participam e permanece íntegro, à semelhança dos raios do sol, que fazem sentir a cada um a sua luz benéfica, como se fosse para ele só, e contudo iluminam a terra e o mar e se difundem pelo espaço. Assim também é o Espírito Santo. Está presente em cada um dos que são capazes de recebê-lo, como se estivesse nele só, e não obstante, dá a todos a totalidade da graça de que necessitam. Os que participam do Espírito recebem os seus dons na medida em que o permite à disposição de cada um, mas não na medida do poder do mesmo Espírito. Por ele os corações são elevados ao alto, os fracos são conduzidos pela mão, os que progridem na virtude chegam à perfeição. Ele ilumina os que foram purificados de toda a mancha e torna-os espirituais pela comunhão consigo. E como os corpos límpidos e transparentes, sob a ação da luz, se tornam também extraordinariamente brilhantes e irradiam o mesmo fulgor, da mesma forma também, as almas que recebem o Espírito e são por ele iluminadas, tornam-se espirituais e irradiam sobre os outros a graça que lhes foi dada. Dele procede a previsão do futuro, a inteligência dos mistérios, a compreensão das coisas ocultas, a distribuição dos carismas, a participação na vida do céu, a companhia dos coros dos anjos. Dele nos vem a alegria sem fim, a união constante e a semelhança com Deus. Dele procede, enfim,

0: bem mais sublime que se pode desejar, a divinização do ser humano. Vinde, Espírito Santo, e enchei os corações dos vossos fiéis.
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Com a Mãe Aparecida, Rede Aparecida de Rádio. Obrigado a você que nos faz companhia, você que está na sua casa rezando conosco, louvando e agradecendo ao bom Deus. E o nosso momento é de oração.

Senhor Deus, vós nos chamais a produzir frutos de amor, justiça e santidade. Não permitais que nossa vida seja estéril diante da missão que nos confiais. Ensinai-nos a cultivar a bondade, a paciência, a humildade e a misericórdia em cada atitude do nosso dia. Que nossas palavras e ações revelem a presença de Cristo em nosso coração. Ajudai-nos a permanecer unidos a vós pela oração, pela escuta da palavra e pela vivência dos sacramentos. Sem vós, nada podemos fazer. Dai-nos coragem para evangelizar com simplicidade e alegria, testemunhando o vosso amor aos que caminham desanimados ou afastados da fé. Por intercessão da Virgem Maria, fazei de nós discípulos missionários comprometidos com o reino de Deus. Amém.

estar em suas mãos, missionário Shalom, cantando pra gente, louvando e agradecendo ao nosso bom Deus, porque é bom, é muito bom estar onde a mãe está.

0: da Graça, meia-noite 20, Grupo Edipal. 3104-1043 é o nosso WhatsApp para você enviar a sua mensagem de fé e esperança e as suas intenções para rezarmos o Santo Terço às 4 da manhã.
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0: Banda Vida Reluz, meia-noite, 24 minutos. Simplesmente amar. Com a Mãe Aparecida, música, fé e missão. Uma ótima e abençoada madrugada de um novo dia. A você, meu irmão, a você, minha irmã, a você que está rezando conosco, na sua casa, no seu cantinho de oração, na sua igreja doméstica, louvando e agradecendo a este bom Deus por tudo na sua vida, na vida da sua família. Simplesmente amar é o que pede a nós, o nosso Salvador e Redentor, o Senhor Jesus.
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10: 12:30, bom dia.
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10: Com a Mãe Aparecida, Rede Aparecida de Rádio, juntinho de você, nossos irmãos queridos, espalhados por todo o Brasil, rezando conosco pelo aplicativo Aparecida, pelo a12.com/rádio Aparecida, rezando conosco também pelas nossas rádios parceiras, nossas co-irmãs espalhadas pelo Brasil afora, isso mesmo, rádios que integram a Rede Aparecida de Rádio. Como é bom estar juntinho de você aí, meu irmão, na sua casa, no seu trabalho, onde quer que você esteja.

0: E você, meu irmão, que está aí rezando conosco, colocando as suas intenções nas mãos de Nossa Mãe Santíssima, a Senhora Aparecida. Ela que nos acolhe, ela que intercede por cada um de nós, ela que está sempre à nossa frente, nos livrando de todo perigo, de todo mal e nos mostrando sempre o caminho que nos leva ao nosso Pai Misericordioso, ao nosso Salvador e Redentor, Senhor Jesus. Fazei tudo o que Ele vos disser, foi o que ela nos ensinou e continua a nos ensinar até hoje, porque a mãe nunca abandona os seus filhos. 12:32, às 4 da manhã, nós rezamos o Santo Terço e você, meu irmão, minha irmã, rezando conosco, viu? Por você, pela sua família, louvando e agradecendo ao nosso bom Deus.
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2: Salmo 67. Reinos da terra, cantai ao Senhor.
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2: Suscitai ao Senhor Deus, suscitai vosso poder, confirmai este poder que por nós manifestastes, a partir de vosso templo que está em Jerusalém. Para vós vêm os reinos e vos ofertem seus presentes. Reinos da terra, celebrai o nosso Deus, cantai-lhe salmos. Ele viaja no seu carro sobre os céus dos céus eternos. Eis que eleva e faz ouvir a sua voz, voz poderosa.
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2: Dai glória a Deus e exaltai o seu poder por sobre as nuvens. Sobre Israel, eis a sua glória e a sua grande majestade. Em seu templo, ele é admirável e a seu povo dá poder. Bendito seja o Senhor Deus, agora e sempre. Amém, amém. Reinos da terra, cantai ao Senhor.
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2: Sexto dia de nossa novena em honra de Nossa Senhora Auxiliadora. Meditamos hoje sobre as preocupações de Maria e José diante da perda do menino Jesus lá em Jerusalém. O desejo de Deus é que os seus filhos não se percam pelas estradas da vida. Rezemos hoje por todas as famílias que foram ou são visitadas pela violência, pelo desemprego ou pelas drogas, para que sejam encontradas pela graça de Deus, pela intercessão daquela que é a auxiliadora dos cristãos e de toda a humanidade. Lembro de maneira especial nesta oração os aniversariantes de hoje: a Eusita de Araçatuba e a Estela, que mora na Inglaterra. Iniciemos a nossa oração traçando sobre nós o sinal da cruz, sinal do amor de Deus por cada um de nós. Em nome do Pai, do Filho e do Espírito Santo. Amém. Senhor nosso Deus, nosso Pai, nós cremos em vós, nós esperamos em vós, nós vos amamos. Nós vos agradecemos este dia e vos damos graças porque estamos com vida. Oferecemos este dia ao Senhor com todas as nossas alegrias e sofrimentos, com todos os nossos trabalhos e divertimentos. Guardai-nos do pecado e fazei de nós instrumentos de vossa paz e do vosso amor. Ajudai-nos a observar vossos santos mandamentos. Amém. Quarta-feira, dia 20 de maio. O trecho do Evangelho de hoje é escrito por João, capítulo 17, versículos de 11 a 19. Anúncio do Evangelho de Jesus Cristo segundo João. Naquele tempo, Jesus ergueu os olhos para o céu e rezou dizendo: Pai Santo, guarda-os em teu nome, o nome que me deste, para que eles sejam um, assim como nós somos um. Quando eu estava com eles, guardava-os em teu nome, o nome que me deste. Eu guardei-os e nenhum deles se perdeu, a não ser o filho da perdição, para se cumprir a escritura. Agora eu vou para junto de ti e digo estas coisas, estando ainda no mundo, para que eles tenham em si a minha alegria plenamente realizada. Eu lhes dei a tua palavra, mas o mundo os rejeitou, porque não são do mundo, como eu não sou do mundo. Não te peço que os tires do mundo, mas que os guarde do maligno. Eles não são do mundo, como eu não sou do mundo. Consagra-os na verdade, a tua palavra é verdade. Como tu me enviaste ao mundo, assim também eu os enviei ao mundo. Eu me consagro por eles, a fim de que eles também sejam consagrados na verdade. Palavra da Salvação. Agora quero contar para vocês um outro fato maravilhoso. Hoje recebi uma oferta pela cura de uma mulher que estava endemoniada. Isso aconteceu ontem, dia da Natividade de Nossa Senhora. Quando fui

fui a Acqui, há 15 dias passei em Streve. Lá havia uma mulher que há um ano vivia fora de si e que se acreditava estar possuída pelo demônio. Lá estavam o bispo com o padre Pestarino, lá de Mornese, o funcionário do bispo e outras pessoas. Os espectadores me pediram que julgasse se aquela pobre criatura estava ou não possuída pelo demônio. O bispo me disse: "Veja se é o caso de exorcizá-la. Eu lhe dou tal faculdade." Analisei o tempo em que estava daquele jeito, quais situações provocava, mas não quis dar qualquer parecer. Para entender melhor o que se passava, sem que ela visse, tirei uma medalha de minha bolsa, mantendo-a apertada e escondida na mão, e me aproximei dela para ver se faria qualquer gesto ou barulho, porque o demônio, ordinariamente, não se sente bem na presença da medalha de Nossa Senhora e de outros objetos sagrados. Mas vendo que nada conseguia com a medalha, disse a todos que se ajoelhassem para fazer uma oração a Maria Auxiliadora. Todos se ajoelharam, o marido, os rapazes e o próprio bispo. Fiz também ajoelhar-se a enfermeira e a enferma e pedi que rezasse conosco. Obedeceu-me, rezou por um instante, mas depois parou e não foi possível fazer com que articulasse uma sílaba sequer de oração. Os parentes atestavam que há cerca de um ano não conseguiam fazê-la a rezar. Então, ainda na presença de todos, disse-lhes que fizessem todos os dias as seguintes orações: 3 Ave Marias, 3 Salves Rainha, a Maria Auxiliadora e 3 Pai Nosso, Glória a Jesus Sacramentado. Fixei também o tempo no qual a mulher ficaria curada. O tempo estabelecido era até a natividade de Nossa Senhora, no dia 8 de setembro, que foi ontem. Acrescentei que preparassem a enferma para receber os sacramentos e que a levassem para fazer sua confissão e comunhão. Depois de dar essas orientações, fui embora. Os parentes disseram à enferma: "Amanhã de manhã é preciso que voltemos à igreja para que você possa se confessar." Pela noite a mulher ficou enfurecida. Parecia que todos os demônios tivessem se reunido nela. Os parentes não lhe disseram nada, mas com confiança em Nossa Senhora, continuaram a rezar. Já era a aurora da festa, e para espanto de todos a mulher se acalmou e perguntou: "Que horas são?" "É de manhã." "E que dia é hoje?" continuou perguntando. "É o dia da natividade de Nossa Senhora. Você quer ir?" "Aonde?" "É preciso irmos à igreja para que você possa fazer sua confissão e comunhão, como nos disse Dom Bosco." "Sim, sim, vamos." Essas foram as primeiras palavras que disse depois de um ano de loucura. E se confessou, comungou, como se jamais tivesse padecido de fraqueza de mente, e agradeceu com edificação a todos da família. Concluo, portanto, caros filhos, se Nossa Senhora faz tanto pelo corpo, acreditem que também fará muito mais pela alma, se pedirmos as suas graças, claro. Eu não lhes contei este fato por acreditar que o demônio possa estar atrás de vocês. Que Deus os livre. Mas para que vejam o quanto devemos confiar em Maria. Por isso, recorramos a ela com a frequente jaculatória: "Maria, auxílio dos cristãos, rogai por nós, nas nossas necessidades temporais e nas nossas necessidades espirituais, e em especial nas tentações." Oremos. Ó Maria, Rainha dos Apóstolos, tomai sob a vossa valorosa proteção
os ministros sagrados

0: e todos os fiéis da Igreja Católica. Fazei que eles vivam o espírito de união, de perfeita obediência ao Santo Padre, o Papa, e de zelo fervoroso pela salvação das almas. Ó poderoso auxílio dos cristãos e da humanidade inteira, pedimos que leveis a nossa oração ao Pai e ao vosso Filho Jesus Cristo, que vivem e reinam na unidade do Espírito Santo. Amém. O Senhor esteja convosco, Ele está no meio de nós. Pela intercessão de São José, desça sobre você, seu trabalho, a bênção do Deus Todo-Poderoso, Pai, Filho e Espírito Santo. Amém. O abraço de hoje vai para o Mateus, para o Guilherme e para a Flávia de São Paulo. Um abraço para a Lúcia e para o Milton de São Vicente. Um abraço para a Nadir de Socorro. Sou o padre Edmilson Moraes, salesiano de Dom Bosco, e moro atualmente em Campinas, aqui no estado de São Paulo, no Colégio Liceu Salesiano Nossa Senhora Auxiliadora. Que Deus continue abençoando você e sua família. Abraço e até mais.
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0: Adriana Gil, meu bom pastor. Agora 12:50, com a mãe Aparecida.
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0: Padre Rubens Gomes de Carvalho chegando.
2: Que bom estarmos juntos uma vez mais, ouvintes queridos da Rede Aparecida de Rádio, para a nossa catequese sobre os sacramentos de iniciação cristã. Estamos vendo sobre o batismo e dentro do batismo a nossa missão de munus real, régio, ajudar a conduzir o mundo do jeito que Deus quer. É claro que pelo batismo nós nos configuramos a Cristo e nós somos então seguidores de Jesus, mas não só seguidores de Jesus, nós também comunicamos Jesus, devemos dar testemunho de Jesus, porque pelo batismo, pelo Espírito Santo, nós recebemos em nós a configuração do jeito de ser de Jesus para sermos no mundo o jeito dele, sendo sacerdotes, sendo profetas e sendo reis. Nós estamos procurando nos últimos encontros refletir sobre a obra da criação no livro do Gênesis, capítulo 1 e 2. Deus Criador, criando o universo com carinho e amor. Criou os astros, as estrelas, a fauna, a flora, plantou um jardim, o do Éden, o paraíso, e no ponto alto, como centro da criação, como obra admirável para viver a felicidade completa, para ser a imagem e semelhança desse Deus, ele então criou o homem à sua imagem e semelhança e entregou tudo para o homem cuidar deste universo do paraíso. É claro, não nos esqueçamos que Deus, quando criou o homem, diz: criamos o homem e a mulher.

era a nossa imagem e semelhança. Homem e mulher, Deus os criou. E assim, então, o homem criado a imagem e semelhança de Deus tem que ter atitudes também do Criador, né? Para que possa também, na fraternidade, no auxílio mútuo de um para com o outro, todos viverem em felicidade completa. Criou o homem a sua imagem e semelhança e entregou tudo para o homem, ou seja, homem e mulher, cuidar desse universo do paraíso, cultivá-lo, cuidando da casa comum, da ecologia. Agora o pecado, pela desobediência do homem e da mulher, o pecado entrou no mundo. Deus prometeu ungido o Cristo, o Messias, Jesus Cristo, para restaurar o paraíso, a filiação divina que havia sido perdido pelos nossos primeiros pais quando desobedeceram a ordem de Deus. Então Deus promete o ungido. A palavra ungido que nós conhecemos, ela vem do hebraico chamado Messias, ou então do grego Cristo, o ungido, o marcado por Deus para restaurar a humanidade. Então Jesus Cristo, o Messias, ele é ungido, ele é o prometido, ele é o da mulher descendente, e esse descendente da mulher, que é Jesus, o Cristo, o Messias, iria esmagar a cabeça da serpente do mal, do inimigo, do demônio tentador. Quem esmaga a cabeça da serpente não é Maria, não é a mulher. Quem esmaga a cabeça da serpente, isso é, destrói o mal, é o descendente da mulher, que é Jesus Cristo, ungido. Esse ungido, Jesus Cristo, veio concretizar a vontade do Pai, o retorno de todos para a graça de Deus, a filiação divina, a restauração da humanidade, e assim propor para todos o seu jeito de ser e de viver, para a humanidade restaurar e viver com dignidade, e todos possam viver em fraternidade. É a restauração da vida no paraíso, quando Deus caminhava com os nossos primeiros pais pelo paraíso, até que os homens, o homem e a mulher, pecando, fugiram de Deus, se sentiram nus. Sempre viveram nus, de repente se sente nus e se esconde. Por quê? Porque perderam pela nudez a graça de Deus, a filiação divina. Esse jeito de ser de Jesus, que veio restaurar tudo e que fez isso do jeito que ele andou entre nós, nos 33 anos de caminhada conosco, fazendo bem, curando, vivendo a fraternidade. Então, o jeito de Jesus viveu, nós também devemos viver, né? E esse jeito de Jesus viver, de cuidar, falar dos passarinhos, falar das flores, do lírio, falar do amor entre nós, sanando as dificuldades, curando os doentes, reintegrando as pessoas à comunidade, esse jeito de Jesus agir é o tal do reinar. Jesus é rei assim, na bondade, no amor, fazendo bem, chamando atenção para a prática da justiça, para a prática do bem, para cuidar da sociedade, cuidar da comunidade. Então esse é o reinar de Jesus. São ações que possibilitam viver o reino de Deus, viver a vida em plenitude para todos. Como cristãos, pelo batismo, expressamos nossa fé em Cristo e assumimos o jeito de ser de Jesus para reinar a seu modo, para construir com Jesus Cristo um mundo novo, o paraíso restaurado. Reinar é servir para o bem de todos. Isso é munus regio. Somos todos reis como Jesus. A igreja de Jesus, que somos todos nós, os cristãos, os batizados, essa igreja de Jesus continua a missão e o ensino de Jesus. E a igreja nos propõe e nos desperta para esse compromisso no documento sobre a natureza da igreja, documento do Concílio Vaticano II, de
e 2 a 60.

0: 1934. Esse documento se chama em latim Lumen Gentium, isto é, luz dos povos. Só que quem que é a luz dos povos? É Jesus Cristo. Eu sou a luz do mundo. Mas hoje em dia, quem que é a luz do mundo? É Jesus, através de quem? De nós cristãos, que devemos reinar com o jeito de Jesus. O documento Lumen Gentium, a luz que Cristo é, no número 36, nos diz: a santificação das estruturas humanas pelo apostolado dos leigos e de todos os batizados, a participação dos batizados leigos no mundo de reger deve ser continuação do Cristo, porque o Cristo continua na sua igreja, que são todos os batizados, mas a igreja é formada daqueles que aceitam Jesus como Senhor. E assim como igreja, então, nós devemos assumir o nosso compromisso de munos, de missão régia, de reinar com amor e com o jeito de Deus, para que todos tenham vida. Olha a importância da nossa missão cristã. E vamos continuar refletindo sobre isso. E até o próximo encontro, se Deus quiser.
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11: Uma e um bom dia.
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1: Com a Mãe Aparecida, Rede Aparecida de Rádio, 1h02, horário de Brasília, rezando com os nossos irmãos lá em Jeromoabo, na Bahia, pela Rádio Vaza Barris FM. Obrigado pelo carinho de todos vocês, pela nossa querida Rádio Bom Jesus.

0: estão pelo 3104-1043, é o nosso WhatsApp. A Elaine em São Paulo, capital, rezando por ela e pela família. O Marcos Aurélio em Lorena, pertinho de nós aqui, rezando conosco, pedindo as bênçãos da Mãe Aparecida, as bênçãos e as graças que o Senhor Jesus tem a cada um de nós, né, Marcos? Obrigado ao nosso querido irmão Marquinhos, Marcos Aurélio em Lorena, rezando conosco, paz e bem. Agora 1:03.
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Padre Joãozinho, recado de Deus. 1:06, bom dia. 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

0: Mamãe Aparecida, Rede Aparecida de Rádio. Agora 1:10, lembrando a você que às 4 nós rezamos o nosso Santo Terço Mariano, louvando e agradecendo por tudo que temos, por tudo que somos. Agradecendo as bênçãos derramadas sobre nós pela intercessão de nossa mãe, a Senhora Aparecida. 3104-1043 é o nosso WhatsApp para você enviar as suas intenções.
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0: Gabi Pedroso chegando com a nossa crônica para o dia de hoje.
2: A consciência. A consciência é como a luz, ninguém a nota. No entanto, ela ilumina tudo. Autor desconhecido. Estamos num tempo onde o despertar da consciência acontece de maneira poderosa. E este despertar parece acontecer devido a um cansaço ou desilusão da humanidade em relação à mente pensante, racionalista, cartesiana que dominou por século nossas ações e nosso modus vivendi. Este novo, na verdade, sempre existiu. Apenas estava adormecido em nós. A consciência sempre é, pois ela é a presença daquilo que nos faz ver muito além da visão física dos olhos. A consciência nos permite saborear e degustar a vida como algo infinito. A vida nunca termina, nunca tem fim. A vida flui diante dos olhos e vai além daquilo que nossos olhos são capazes de ver ou perceber. A consciência

precisa ser sentida como manifestação de algo em nós que vê, percebe, saboreia. Na verdade, não é nós que temos a consciência, mas a consciência é que nos tem. Frei Paulo Sérgio, Ordem dos Frades Menores.

0: Deite pão em todas as mesas. 1:16, horário de Brasília.
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0: Padre Reginaldo chegando com a sua mensagem para o dia de hoje.
2: Somos tão pequenos e Deus tão grandioso. Somos tão frágeis e Deus tão forte. Somos tão pecadores e Deus tão santo. Pois é, tudo isso é verdade, mas devemos tomar consciência dessas verdades sem perder de vista a revelação plena de Deus contida nestas palavras. Deus, sendo tão grande, tão forte, tão santo, quis assumir nossa humanidade, criar e depois redimir sua criação, pois seu amor por nós, seus filhos, é infinito. E reconhecer a grandeza desse amor nos faz sentirmos simplesmente e profundamente amados, não diminuídos. O fato de não sermos merecedores não deve fazer-nos temer, mas agradecer. E ao mesmo tempo buscar dar o melhor de nós para que possamos corresponder à tamanha graça que recebemos. Quanto mais tivermos noção

E consciência de nossa pequenez, mais vazios de nós estaremos e mais espaço teremos para Ele reinar em nós. Só assim nos deixaremos conduzir com fé, menos resistência, mais confiança, menos questionamentos, mais certeza, menos medo, mais coragem, menos dor, mais amor. Adoremos aquele que é e que sempre será o amor que merece ser amado. O amor que nos amou primeiro e que sempre realiza maravilhas em nós.

0: vinho novo. 1h24 com a mãe, Aparecida.
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4: 1:30, bom dia.
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4: Onde quer que você esteja, meu irmão querido, minha irmã querida, louvando e agradecendo por mais um dia na sua vida, na vida da sua família. Quem está rezando com a gente, louvando e agradecendo ao bom Deus, é o Rogério Barros, rezando por ele, também pelo matrimônio dele, pedindo as bênçãos da Mãe Aparecida. Reza conosco também a Karina, a filha da Edna, lá de Lins, interior de São Paulo, pedindo oração por ela, pela família, principalmente por ela, que está enfrentando alguns problemas, pedindo também pela saúde da mãezinha dela e da Ana Carolina. E ela coloca assim: obrigado e Deus abençoe sempre vocês todos. Amém, minha irmã. Melhoras aí, viu, minha querida Karina? Que você possa apaziguar esse coraçãozinho aí, tá bom? Acalmar o seu coração, sempre rezando. Não tem outra saída, viu, minha querida Karina? Reze, peça a Nossa Senhora a intercessão dela nesse problema pelo qual você está passando. E continue rezando, confiando, acreditando, e você vai com toda certeza encontrar o melhor caminho, tá bom, minha querida? Para você sair desse probleminha de saúde que você tem, tá bom? O Roberto Cabreiro, em Divinópolis, Minas Gerais, rezando por ele e pela família. O Dito Delário, em Poços de Caldas, também rezando por ele e pela família. E amanhã o Dito vai estar completando 79 anos. Olha que coisa linda, hein? Dito, vamos rezar amanhã o mistério do Santo Terço, hein, meu irmão? É, vamos rezar amanhã, viu? Tá combinado já, viu? Presente para todos nós tê-lo aqui conosco rezando o Santo Terço das 4 da manhã, viu? O mistério do Santo Terço. Tá bom, Benedito Delário, aí em Poços de Caldas. O seu João Reis, em Brasília, rezando conosco. A Maria Isabel Kirchmayer, em Juiz de Fora, rezando por ela e pela família. A Elaine, em São Paulo, também rezando por ela e pela família.

0: Alencastro, vem cantar. 1:35.
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0: Elô Silvério trazendo pra gente esse momento especial a todos nós.
2: Estamos começando o Momento com Maria de hoje e vamos juntos refletir o tema Maria, Mulher do Espírito Santo. Maria, Mulher do Espírito Santo, é o exemplo perfeito de docilidade e entrega à vontade de Deus. Desde a Anunciação, seu coração esteve totalmente aberto à ação divina, permitindo que o Espírito Santo realizasse nela o maior mistério da fé, a encarnação do Verbo. Sua vida foi marcada pela escuta atenta, pelo silêncio fecundo e pela confiança inabalável, mesmo diante das dores e incertezas. Maria não apenas acolheu o Espírito, mas viveu constantemente sob sua inspiração, se tornando modelo para todos os fiéis. Nela vemos a humildade que atrai a graça e a pureza, que reflete a presença de Deus. Como mãe da Igreja, continua a interceder por seus filhos,

0: os conduzindo a uma vida cheia do Espírito Santo. Contemplar Maria é aprender a dizer sim a Deus com amor e fidelidade.
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2: E se o Papa Bento XVI. Há uma espécie de purismo do cristianismo, uma racionalização que se manifesta como uma certa frieza. Naturalmente, o sentimento precisa ser repetidamente controlado e purificado. Isso deveríamos recomendar com tarefa aos catedráticos, os professores, formadores. A religião não pode terminar no mero sentimentalismo que perde o chão da realidade sob os pés e torna incapaz de reconhecer a grandeza de Deus. Fica tudo fechado só naquilo. Desde a época do iluminismo, e hoje estamos no novo iluminismo, vivemos a tendência massiva à racionalização ou ao puritanismo. Vamos usar esse termo, que o coração das pessoas se opõe a essa evolução. Não aceitam a evolução, não aceitam evoluir. Isso disse o Papa Bento XVI. Cantemos.

0: Santa Rita, a santa do impossível.
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2: Elogio da Lei. Salmos 119, 118. Ensina-me bondade, prudência e conhecimento, pois creio nos teus mandamentos. Tu és bom e fazes o bem. Ensina-me os teus justos decretos. Tua misericórdia seja minha consolação, segundo a tua promessa a teu servo. Venha a mim a tua ternura e viverei, pois tua lei é a minha delícia. Jamais me esquecerei dos teus preceitos, porque por eles me conservaste a vida. Eu sou teu, salva-me, pois eu busquei teus preceitos.
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0: Dalva Tenório.
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8: 2 horas, horário de Brasília.
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8: Com a Mãe Aparecida, rezando com você, meu irmão, através das nossas rádios parceiras, rezando, louvando e agradecendo. Obrigado a você, meu irmão, que reza conosco pela Rádio Sacramento FM, em Sacramento, Minas Gerais, a Rádio América FM, lá em Uberlândia, rezando conosco, louvando e agradecendo a Deus por tudo. Aos nossos irmãos em Tefé, no Amazonas, rezando conosco pela Rádio Rural FM, louvando e agradecendo por tudo que temos, por tudo que somos. Como é bom poder estar juntinho de vocês, em sintonia conosco também, pelo aplicativo Aparecida e pelo a12.com/Rádio Aparecida. Às 4 da manhã, daqui a 2 horinhas, nós rezamos o nosso Santo Terço Mariano. Continue enviando as suas intenções para rezarmos juntos. 3104-1043 é o nosso WhatsApp. Reze por você, reze pela sua família, pelos nossos irmãos e irmãs.
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0: Padre Fábio de Melo, 2:07, horário de Brasília, ao coração.
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0: Padre Vanderlei Souza chegando com o nosso momento de oração.
2: Olá, meu querido irmão, querida irmã, você que nos acompanha nesse programa com a Mãe Aparecida. Sou o Padre Vanderlei, missionário redentorista. Vamos colocar-nos na presença de Deus, rezar, pedir, agradecer e louvar. Reunidos na fé, somos convocados a nos colocar sob a intercessão de Santa Rita de Cássia, exemplo de amor, perseverança, numa igreja sinodal que confia em Deus em meio às dificuldades e adversidades da vida, em meio aos desafios que muitas vezes parecem impossíveis. Voltamos nosso olhar para Santa Rita, que mesmo passando por grandes sofrimentos,

0: jamais perdeu a esperança e a fé no Senhor. Seu testemunho de vida nos ensina que para Deus nada é impossível. E quando confiamos e entregamos de coração sincero, com espírito de confiança e renovado ardor, vemos os sinais da sua graça em nossa vida. Vamos rezar? Ó poderosa e gloriosa Santa Rita, santa das causas impossíveis, advogada dos casos desesperados, auxiliadora da última hora, a vós recorremos no caso difícil e imprevisto que dolorosamente oprime o nosso coração. Apresentada por vós a nossa oração, nossos pedidos, por vós que sois tão amada por Deus, certamente seremos atendidos. Dizei a nosso Senhor que nos abençoe e nos guarde. Vós que fostes mãe, assim como Maria, mãe de Deus e nossa, que soubestes o valor da maternidade divina, consagrada na intercessão constante, nós pedimos, Santa Rita de Cássia, pela divina misericórdia do Senhor, pelo amor que tendes à Santíssima Virgem Maria e a Jesus, roga por nós, pelas causas impossíveis em nossas vidas. Amém.
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1: 2:13, Padre José Allen chegando com a sua mensagem.
2: A paz esteja com você. Todos nós somos aprendizes da arte de viver e amar.

0: nunca seremos perfeitos. É importante que a gente tenha essa humildade para reconhecer. Eu não nasci sabendo, tenho capacidade de aprender e tenho que aprender a vida toda. É desse jeito que nós podemos crescer, não só em idade, mas também em maturidade. É fundamental para todos nós procurar entender o verdadeiro sentido da vida, que vai muito além daquilo que a nossa cultura, a nossa mentalidade, as nossas instituições nos mostram. E a igreja, que é a obra fundada por Jesus, é conduzida pelo Espírito Santo. Se nós entendermos e vivermos bem, certamente iremos fazer uma experiência nova, profunda, mais autêntica da vida. E na igreja nós temos Maria como mãe. Maria foi dada por Jesus como mãe a todos nós através do discípulo João ao pé da cruz. Como se ele dissesse: aí está o último tesouro que eu tenho, eu deixo também para vocês. Está dando a vida dele e dando também a sua mãe. E Maria é para nós o modelo perfeito, autêntico, pleno, de um ser humano que soube crescer sempre na graça, no conhecimento, na fé, procurando cada vez mais, cada experiência, ir aprofundando a sua relação com Deus, reconhecendo em Jesus o Filho de Deus, que nasceu por obra do Espírito Santo do seu ventre. Portanto, façamos de cada etapa da nossa vida, cada dia, cada momento, uma oportunidade de a gente ir além das aparências, aprofundar o sentido da vida, conservar no coração as palavras de Jesus como Maria fazia. E assim vamos compreendendo, não só com nossa razão, raciocínio, mas sobretudo pela fé. Que cada dia a gente cresça na graça de Deus, conhecendo a sua palavra, com a intercessão e o testemunho de Maria.
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0: O Cântico de Maria, Ministério Adoração e Vida, cantando pra gente nesta madrugada de quarta-feira, 20 de maio. Obrigado a você, meu irmão, que reza e canta conosco em mais um dia, louvando e agradecendo a Deus por isso, pedindo sempre as bênçãos à nossa mãezinha querida, a Senhora Aparecida. Agora 2:21.
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3: Sacramento da Penitência. O sacramento da penitência é Jesus, presente na igreja, convertendo os pecadores, perdoando-os e reconciliando-os com Deus e com a igreja, pelo ministério visível da igreja. Só a palavra de Cristo e a luz íntima do Espírito Santo geram na alma do pecador o sobrenatural, o legítimo arrependimento das ofensas feitas a Deus e ao povo de Deus. Da parte do cristão, este arrependimento é o ato mais importante. É pela fé que ele se arrepende do mal praticado contra Deus e contra a Santa Igreja de Deus e confessa a culpa. Em nome de Cristo e da Igreja, o padre é o homem autorizado para perdoar e ele perdoa dizendo: eu te absolvo em nome do Pai e do Filho e do Espírito Santo. Sabemos que, principal e primariamente, não é o padre quem então fala, mas assim o Cristo, pela boca do padre. Depois de absolvido, o penitente deve ainda praticar obras

0: expiatórias, em união com Cristo, porque Jesus já descontou na cruz. Mas você deve, depois de perdoado, fazer atos de reparação, principalmente atos de amor, para completar em si a paixão do Senhor. Para o padre, perdoar ou reter, é preciso que ele conheça os pecados. Por isto, a Igreja exige a confissão dos pecados grandes, que chamamos de mortais. Ela é a intérprete infalível das Escrituras e da tradição. Cumpre confessar a qualidade do pecado. Digo qualidade na linguagem do povo. Isso é a espécie do pecado. É preciso dar o número dos pecados graves. Se a gente errar o número, não faz mal. Ou se alguém se esquecer de algum pecado, não faz mal. Esconder misteriosamente pecado grande torna sacrilégia a confissão. É inválida. A confissão comunitária atinge todos os pecados, e se tão cedo não houver ocasião para confissão individual, então se impõe a confissão comunitária para quem estiver em pecado grave. A confissão comunitária, em que a multidão seja coletivamente confessada e perdoada, vale tanto quanto uma confissão particular. Mas quem ficou perdoado pela confissão comunitária de pecado grande, pecado mortal, está perdoado, sim, mas fica obrigado a procurar um padre o quanto antes, dentro de um ano, para confessar este pecado. A obrigação de confessar esse pecado grave, perdoado a um ministro de Deus, continua e obriga gravemente. O que absolutamente não pode faltar é a fé, o arrependimento sincero, com a vontade séria de não mais pecar, e a confiança no perdão pelos merecimentos de Jesus Redentor. Só o Espírito Santo pode dar a fé, a confiança e o amor para que o pecador se arrependa e se resolva confessar, convertido. O sacramento do perdão começa no momento em que o penitente se arrepende e resolve a confessar, mesmo que por horas não tenha sacerdote disponível. Neste caso, fica imediatamente perdoado. Se tiver contrição, perfeita, mas não pode comungar antes de obter a absolvição do padre, representante da Igreja e do Cristo.
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0: Ana Valquíria, bem me quer, Jesus. Agora 2h29, bom dia.
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0: 2h30. 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
0: Com a Mãe Aparecida, abraçando os nossos irmãos queridos que rezam conosco. Ao Júnior, lá em Santos Dumont, rezando por ele, pela família, rezando pelos doentes, pela paz do mundo. Ele que está lá em Santos Dumont, Minas Gerais, rezando conosco. O Luiz Fernando em Taubaté, também na sintonia, né, Luiz Fernando? Rezando pela família. O nosso irmão Gentil, lá de Ponta Grossa, no Paraná, nos ouvindo pela Rádio Santana FM, louvando e agradecendo e rezando também, colocando todos no Santo Terço das 4h, pelo Terço dos Homens da Paróquia São Sebastião, lá em Ponta Grossa. Oh, rezando conosco os nossos irmãos queridos lá em Patinga, a Fátima Souza rezando com a gente, a Elaine em Patinga pedindo pelos filhos, o Pablo, Tiago e Marcos Miguel, e por toda a família. O nosso irmão Pedro Canuto lá em Aracaju, no Sergipe, rezando por ele e pela família. Os irmãos Félix em São José do Rio Preto, interior de São Paulo. Orley Braganholo em Guarapuava, no Paraná, rezando hoje em especial pelo primo e irmão dele, o Josélio Brunholo. Ele está na UTI em Curitiba devido ter levado um choque de alta tensão. E ele pede, o nosso querido Orley Braganholo, pede para que todos rezem por ele. Por todos que ouvem a Rádio da Mãe Aparecida, orações pelo Josélio, pela recuperação dele. Com toda certeza, viu, Lei? Estaremos rezando pelo nosso irmão Josélio. Meu Deus, choque de alta tensão, né? Tá lá na UTI, mas com a graça de Deus, a proteção, a intercessão da Mãe Aparecida, vai se recuperar e vai continuar aí de boa conosco, né, Orley? Com a graça de Deus. O Paulo Sérgio em Aracaju, rezando por ele e pela família, está lá de plantão, rezando pelos colegas que estejam também de plantão nesta madrugada, louvando e agradecendo a Deus pela vida dele, pela saúde dele, da esposa Dona Aparecida, dos filhos, do enteado, de todos, todos, todos. O Adalberto em Ouro Preto, rezando conosco também, na bela Ouro Preto.

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0: Comunidade Shalom, sopra em mim. Agora 2h45.
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0: José Antônio chegando.
2: De fato, com grande persuasão, refutava em público os judeus, demonstrando-lhes pelas escrituras que Jesus era o Cristo. Atos dos Apóstolos 18:28. A sociedade na qual estamos vivendo é chamada de pós-moderna. É uma sociedade onde a verdade é livre.

0: líquida, relativa, ao mesmo tempo em que todos têm a sua própria verdade a respeito de determinado assunto e a defende ardentemente, ao mesmo tempo, não há verdade absoluta que rege a tudo e a todos. E nesta sociedade repleta de pequenas verdades, os debates e diálogos estão cada vez mais constantes, alguns até acalorados, outros respeitosos e, infelizmente, alguns repletos de discurso de ódio. E diante deste cenário, qual é nosso papel como cristãos, especialmente quando os fundamentos de nossa fé são questionados? A palavra do Senhor nos dá um exemplo interessante. O Senhor nos diz, abre aspas, de fato, com grande persuasão, refutava em público os judeus, demonstrando-lhes pelas escrituras que Jesus era o Cristo, fecha aspas. Com muita sabedoria e com muito conhecimento das escrituras, Paulo apresentava aos judeus que continham opiniões e ideias bem diferentes das suas, que Jesus era o Cristo, o Salvador. Nada de discurso de ódio, nada de violência, mas com sabedoria e com conhecimento das escrituras. Este exemplo podemos aderir em nossa sociedade. Em primeiro lugar, precisamos sempre ter uma postura de amor, mesmo quando alguém não concorda com nossos fundamentos da fé cristã. Em segundo lugar, precisamos ter conhecimento das escrituras, lendo-as e meditando nelas, aprofundando-nos nos temas que estão em discussão. E especialmente, em terceiro lugar, orar pedindo a Deus o Espírito Santo para que nos encha de sabedoria e inteligência para argumentarmos da melhor forma possível. Não para que o nosso nome esteja em evidência, mas para que Jesus seja apresentado como o verdadeiro Cristo, o Salvador. Deus Espírito Santo, ensina-nos a tua verdade e encha-nos de amor e sabedoria para que em debates e discussões possamos apresentar Jesus como o Cristo. Amém.
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0: Grupo Edipal Pentecostes presente de novo. Agora 9 minutos faltando para as 3 da manhã. Bom dia.
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2: Os santos nos ensinam. Hoje, dia 20 de maio, nós vamos conhecer um pouquinho a história de São Bernardino de Sena. Eu, Padre André, da Arquidiocese de Aparecida, estou com você, uma vez mais, amigo e amigo ouvinte. São Bernardino de Sena nasceu em Massa, perto de Sena, no ano 1380. Órfão de mãe aos 3 anos e de pai aos 7, foi criado por 2 tias. Frequentou a Universidade de Sena e, aos 22 anos, ingressou na Ordem Franciscana. Ordenado sacerdote, São Bernardino percorreu toda a Itália, pregando o Evangelho e propagando a devoção ao nome de Jesus, simbolizada pelas 3 letras iniciais do nome de Jesus, JHS, Jesus Salvador dos Homens, hoje conhecidas pelos católicos do mundo inteiro. São Bernardino foi, sem dúvida, o pregador mais famoso na Itália do século XV, ao lado de São Vicente Ferrer e São João de Capistrano. O seu tempo foi marcado por calamidades que assolaram toda a Europa, causando morte e destruição. Em 1400, o próprio São Bernardino, que nessa ocasião tinha 20 anos, percorria com seus companheiros as ruas de Sena, cuidando das vítimas. Ao lado da peste, a guerra e a fome imprimiam um tom apocalíptico à situação, o que favorecia o misticismo e a meditação da paixão de Cristo. Dentro desse quadro, a contribuição de São Bernardino para uma espiritualidade cristã, centrada no amor pessoal a Cristo, foi enorme. Cristo é o centro de toda a vida cristã. São Bernardino morreu em 1444, em Áquila, onde foi sepultado. Viveu o que pregou, e pregou o que viveu, até entrar na igreja triunfante com 64 anos de idade. Rezemos por nós, pedindo pela intercessão de São Bernardino. Ó Deus, que destes ao presbítero São Bernardino de Sena ardente amor pelo nome de Jesus, por seus méritos e intercessão, acendei sempre em nossos corações a chama da vossa caridade, e que Cristo seja sempre o centro de nossa vida, ele que convosco vive e reina para sempre. Amém.
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0: Dalvin Margalo e Adriana Arides, Médico e Remédio. 2h57, bom dia.
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0: 3 horas, bom dia.
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0: Com a Mãe Aparecida, rede Aparecida de Rádio, juntinho de você, meu irmão, minha irmã. Você que está aí no seu trabalho, os irmãos que estão pelas estradas espalhados por esse Brasil afora, louvando e agradecendo ao nosso bom Deus por tudo que temos, por tudo que somos. Agradecendo por mais um dia de trabalho, né, meu irmão? Você que está na estrada já tem alguns dias, com

0: saudade da família, com saudade dos filhos, com saudade dos pais, louvando e agradecendo por isso e rezando por eles também, pedindo sempre a proteção e a intercessão da Mãe Aparecida na sua vida, na vida de todos aqueles que estão à sua espera, na sua casa. Não é verdade? Quantos e quantos irmãos nossos que passa aí um mês, às vezes, fora de casa, 15, 20 dias fora de casa. Não é fácil, não é fácil. Mas sejamos gratos a Deus por isso e por tudo aquilo que o Senhor tem realizado na nossa vida, na vida de todos os nossos irmãos e irmãs em Cristo que rezam conosco, louvando e agradecendo sempre ao nosso bom Deus por tudo que temos, por tudo que somos. 3 horas, 2 minutos.
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1: Olá, meu irmão, minha irmã. Graça e paz para você e sua família. O evangelho hoje é continuação de ontem, a oração sacerdotal de Jesus. Hoje, Jesus reza pelos seus discípulos para que o Pai do céu os liberte e proteja do maligno e os conserve na unidade. Invoquemos a luz do Espírito Santo para que abra as nossas mentes e corações ao acolhimento da palavra do Senhor.

Ó Espírito Santo, tu que habitas, tu que falas, rezas e ages em mim, abra-me à palavra, que a minha mente e o meu coração sejam o terreno bom onde a semente da palavra possa germinar, crescer e frutificar, para que a minha vida seja transformada. Amém. Hoje, dia 20 de maio, a liturgia nos oferece o Evangelho de João, capítulo 17, versículos 11 a 19. Pai Santo, guarda-os em teu nome, que me deste, para que sejam um, assim como nós somos um. Enquanto estive com eles, guardava-os em teu nome, o qual me deste e os defendi, e nenhum deles se perdeu, exceto o filho da perdição, para que a escritura se cumprisse. Agora, porém, vou para junto de ti, e falo estas coisas no mundo para que eles tenham neles mesmos minha alegria completa. Eu lhes tenho dado tua palavra, e o mundo os odiou, porque eles não são do mundo, como eu não sou do mundo. Não peço que os tires do mundo, mas que os guardes do maligno. Depois de dar os fundamentos da igreja e de sua missão, Jesus ora pelos discípulos que com ele conviviam. O fundamental da oração de Jesus é que o Pai guarde os seus discípulos na unidade, por causa da honra do seu nome, que é símbolo da identidade toda de Deus. O Pai é o critério da unidade, pois Ele é o Pai de todos. É preciso ser um, como o Pai e o Filho o são, no amor que é o Espírito. Essa unidade começa em cada pessoa com a superação da própria fraternidade.

fragmentação existencial. Cresce para os relacionamentos interpessoais, familiares, comunitários e societários. Estende-se até para a relação entre nações e culturas. Transforma-se em tolerância, respeito, capacidade de diálogo, empatia e solidariedade. É aquilo que o Papa Francisco chamava de cultura do encontro. Essa cultura não pode ser aceita pelo mundo marcado por preconceito, exclusão e morte. Os discípulos e discípulas de Jesus, embora estejam no mundo, não são do mundo e não compactuam com o relativismo egoísta e hostil ao Evangelho. Nessa verdade, somos consagrados. Não peço que os tires do mundo, mas que os guardes do maligno. O Senhor nos convida a sermos praticantes da palavra. Neste momento, vamos dispor o nosso coração para a vivência de Sua palavra.

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1: Hoje, dia 20 de maio, nós vamos conhecer a história de Abdon, o juiz do povo de Deus. Ele que é considerado um dos juízes menores. Eles são chamados menores não por serem juízes de menor importância, mas porque as informações sobre eles no texto bíblico são poucas. O nome Abdon significa escravozinho. Ele foi juiz em Israel com um mandato de 8 anos, exercendo o seu ministério de juiz. Foi então escravo de Deus e do povo. O nome de seu pai era Hilel. E ele era natural de Faraton, que fica na terra de Efraim, na região montanhosa. Morando numa região de fronteira com os Amalecitas, um povo adversário de Israel, Abdon teve de adquirir aptidões para liderar o povo de Israel. Então ele tinha uma família numerosa, teve 40 filhos e 30 netos.

netos, que montavam 70 juntos. Muita gente. Abdon vivia do comércio, já que tinha uma tropa de 70 pessoas. Seu mandato terminou com a sua morte. Ele foi enterrado nas terras da sua família. E para ter uma visão mais completa desse período bíblico, você também pode ver outras histórias de outros juízes menores que podem complementar esta. Os outros juízes são Otoniel, Aod, Samgar, Débora, Baraque, Gedeão. Então, com essas histórias, você pode também complementar para si a história de Abdon.

0: O coração do homem. Padre Fábio, Adriana, Cisa Fernandes, Guilherme e Davidson
1: Escola
0: Silva.
1: Escola de Maria.
2: Bem-vindo, bem-vinda à Escola de Maria, a melhor e mais perfeita discípula da palavra. Como é bom estarmos juntos refletindo esta semana temas tão simples, tão sublimes sobre Nossa Senhora. Maria foi atenta e atenciosa. Quando criança, junto com os meus irmãos, rezávamos o terço ao lado dos nossos pais. E eles faziam questão de se concentrar e cobrar essa concentração de cada um de nós. Não brinque, não é hora de brincadeira, é hora séria, concentre para rezar. Obrigado, meu querido pai Antônio Lopes, a minha querida mãe Maria José Lopes dos Santos. Como é bom rezar e vocês nos ensinaram tanto. Agradeça a seus pais que ensinaram tanto você. Agradeça a seus avós, nossa família, o nosso tesouro. Faz recordar também de festas, de encontros, celebrações de Natal, de bodas, de aniversário, simples que seja. Na minha casa não tínhamos condições de ter o bolo de aniversário, mas o café da manhã ou o almoço era celebrado com o que tinha. Parabéns, aquele abraço, aquele beijo, aquele olhar de festa, aquela gratidão, aquela alegria. Na Bíblia, no Evangelho de São João, nós lembramos das bodas de Caná. Lá nas bodas de Caná, Maria percebeu que faltaria vinho na festa de casamento. Então foi até seu filho Jesus para pedir que ele ajudasse aos noivos, transformando água em vinho, e então o milagre se realizou. Eu fico refletindo sobre isso. Eu sempre tive um pouquinho de dificuldade de concentração, mas foi na oração que eu aprendi a me concentrar, a me encontrar na fé, na esperança. Não termine o seu dia sem agradecer. Agradeça ao nosso Criador, agradeça ao seu Criador pela vida. Agradeça tantos que fizeram para que o mundo fosse melhor e já não estão mais entre nós. Então agora depende de nós. Vamos continuar fazendo bem, praticando bem, evitando o mal. E ao dormir, simplesmente diga: obrigado, Senhor, obrigado, meu Deus. E com a sua fé, escolha então dentre a sua devoção para quem agradecer. Eu, particularmente, vou dizer assim: obrigado, Mãe de Jesus, a Senhora é muito especial para mim. Fique bem, fique em paz.
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3: 3h36. 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
3: Com a Mãe Aparecida, Rede Aparecida de Rádio, juntinho de você, na sua casa, no seu trabalho, onde quer que você, meu irmão querido, minha irmã querida, esteja nesse momento, louvando e agradecendo a Deus por tudo na sua vida, na vida da sua família, pedindo sempre a proteção e as bênçãos da Mãe Aparecida, pedindo sempre as bênçãos de nossa mãezinha querida, pelos nossos irmãos enfermos, pelos nossos irmãos que nesse momento estejam no leito de hospital, louvando e agradecendo a Deus por isso também. A você que está se recuperando, está aí na sua casa, no seu cantinho de oração. Já, o nosso Santo Terço Mariano, para que nós possamos louvar e agradecer por tudo que temos.
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3:42 com a Mãe Aparecida, Rede Aparecida de Rádio. Como és lindo! Obrigado a você que nos acolhe, a você que está pedindo a proteção, a intercessão da Mãe Aparecida na sua vida, na vida da sua família.

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1: Elô Silvério chegando com esse momento de reflexão.
2: Por maior que seja a nossa eloquência, se não falamos com a autoridade da nossa vida, não chegaremos a convencer ninguém. Diz o Evangelho que os que escutavam Jesus, todos estavam maravilhados com seu ensinamento. Como profeta de Jesus Cristo, não deves procurar tua doutrina, mas deves transmitir a mensagem de Jesus. Essa mensagem é o amor. E se pregas tu mesmo, ficarás admirado da impressão que produzirá tua pregação. Por alguma razão, Paulo VI afirmou que o mundo de hoje acredita mais nas testemunhas que nos mortos e aceita estes só quando previamente se mostraram como testemunhas.

0: Bom dia, meu amigo, minha amiga. Um ex-prisioneiro de um campo de concentração nazista foi visitar um amigo que havia passado com ele por aquela penosa experiência. Você já se esqueceu dos nazistas? Perguntou ao seu amigo. Sim. Pois eu não. Ainda sigo odiando-os com toda a minha alma. Então, disse-lhe calmamente o amigo, eles ainda o mantêm prisioneiro. Em um de nossos encontros passados, podemos refletir sobre deixar ou não deixar o outro controlar as nossas emoções. Um passo adiante nesse comportamento que nos leva à liberdade é o perdão. Muitas pessoas dizem que perdoar não é esquecer, e eu concordo, afinal, são coisas distintas. No entanto, o processo de perdão, quando é verdadeiro, acaba fazendo com que a gente se esqueça da ofensa ou o ataque que recebemos. E isso acontece não porque simplesmente esquecemos, mas porque aquela ofensa já não nos atinge mais. Então, acabamos nos esquecendo dela e perdoando. O perdão é dado para o outro, mas vou lhe contar um segredo. Ele é mais útil para quem dá do que para quem recebe. Se alguém lhe oferece um presente, você tem duas alternativas: aceitar ou recusar o embrulho, não é? Portanto, se alguém quiser te dar uma ofensa, por que é que você vai aceitá-la? Perdoar significa tirar o poder da mão da outra pessoa e equilibrar a situação. Como quando Jesus disse que, se nos obrigassem a andar uma milha, que nós andássemos outra. Ele disse isso porque existia uma lei que obrigava um judeu a carregar a bagagem de um romano por uma milha. O que Jesus está dizendo é: você não tem o poder sobre mim com uma lei injusta ou uma ofensa. Se você pensa que me obriga a carregar seu peso por uma milha, eu o carrego por duas milhas com você. E então, quem é o fraco nessa história? Perdoe. É o melhor que você pode fazer, principalmente por você. Um grande abraço e até o nosso próximo encontro.
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0: Banda Bom Pastor cantando pra gente A Vitória. 3:54. Bom dia.
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0: E nós vamos com essa canção nos preparando para rezarmos o Santo Terço Mariano. Maria do Rosário, sempre Maria.

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0: 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Estamos de volta com o programa Com a Mãe Aparecida, na rede Aparecida de Rádio. 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
3: 4 horas.
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3: Com a Mãe Aparecida, Rede Aparecida de Rádio, louvando e agradecendo a Deus por mais este dia que está despertando. Agradecendo ao nosso bom Deus pela nossa vida, pela nossa saúde, pelo nosso trabalho. Você que está aí se preparando para sair para o trabalho. A você, meu irmão querido, minha irmã querida, que está terminando a sua jornada de trabalho, retornando para a sua casa, para o seu lar. Que você tenha um retorno abençoado, uma ida ao trabalho abençoada. Obrigado aos irmãos que estão rezando conosco num leito de hospital, em casas de repouso, na sua própria casa, rezando com os nossos irmãos e irmãs espalhados por todo este Brasil, que rezam conosco pelas nossas rádios parceiras da Rede Aparecida de Rádio. Aos irmãos que estão pelas estradas do Brasil, louvando e agradecendo a Deus por tudo. A todos os nossos ouvintes, amigos queridos, da Rede Aparecida de Rádio, a Rádio Aparecida, que rezam conosco todos os dias.

4:01, horário de Brasília, iniciemos o nosso Santo Terço invocando a Santíssima Trindade. Cantar.

0: Divino Jesus, nós vos oferecemos este terço que vamos rezar, meditando nos mistérios da vossa redenção. Concedei-nos, por intercessão da Virgem Maria, Mãe de Deus e Nossa Mãe, as virtudes que nos são necessárias para bem rezá-lo e a graça de ganharmos as indulgências desta santa devoção. Oferecemos particularmente em desagravo dos pecados cometidos contra o Santíssimo Coração de Jesus e o Imaculado Coração de Maria. Pelas almas do purgatório, pela paz do mundo, pela conversão dos pecadores, pelas intenções do Santo Padre o Papa Leão, pelo aumento e santificação do clero, pela santificação das famílias, pelas missões, pelas vocações, por todos aqueles que precisam de nossas orações, por todo o povo brasileiro. Professemos a nossa fé. Creio em Deus Pai Todo-Poderoso, Criador do céu e da terra, e em Jesus Cristo, seu único Filho, nosso Senhor, que foi concebido pelo poder do Espírito Santo, nasceu da Virgem Maria, padeceu sob Pôncio Pilatos, foi crucificado, morto e sepultado, desceu à mansão dos mortos, ressuscitou ao terceiro dia, subiu aos céus, está sentado à direita de Deus Pai Todo-Poderoso, donde há de vir a julgar os vivos e mortos. Creio no Espírito Santo, na Santa Igreja Católica, na comunhão dos santos, na remissão dos pecados, na ressurreição da carne, na vida eterna. Amém. Rezemos com amor e confiança a oração que o próprio Jesus nos ensinou. Pai nosso que estais nos céus, santificado seja o vosso nome, venha a nós o vosso reino, seja feita a vossa vontade, assim na terra como no céu.
1: O pão nosso de cada dia nos dai hoje, perdoai as nossas ofensas, assim como nós perdoamos a quem nos tem ofendido. E não nos deixeis cair em tentação, mas livrai-nos do mal. Amém.
0: Ave Maria, cheia de graça, o Senhor é convosco. Bendita sois vós entre as mulheres, e bendito é o fruto do vosso ventre, Jesus.
1: Santa Maria, Mãe de Deus, rogai por nós, pecadores, agora e na hora de nossa morte. Amém.
0: Ave Maria, cheia de graça, o Senhor é convosco. Bendita sois vós entre as mulheres, e bendito é o fruto do vosso ventre, Jesus.
1: Santa Maria, Mãe de Deus, rogai por nós, pecadores, agora e na hora de nossa morte. Amém.
0: Ave Maria, cheia de graça, o Senhor é convosco. Bendita sois vós entre as mulheres, e bendito é o fruto do vosso ventre, Jesus.
1: Santa Maria, Mãe de Deus, rogai por nós, pecadores, agora e na hora de nossa morte. Amém.
0: Glória ao Pai, ao Filho e ao Espírito Santo, como era no princípio, agora e sempre. Amém. Ó meu bom e amado Jesus, perdoai-nos, livrai-nos do fogo do inferno, levai as almas todas para o céu e socorrei principalmente aquelas que mais precisarem da vossa infinita misericórdia. E nós acolhemos a você, nossos irmãos e irmãs em Cristo, que rezam conosco, louvando e agradecendo por tudo, na sua vida, na vida da família, de todos aqueles que estejam em sintonia. Reza conosco a Ana, lá de Aracaju, no Sergipe, pedindo oração por ela, pela vida da filha dela também, a Shirlane. Rezando conosco o seu Jorge Teruel, por ele

0: pela família. A Conceição Tavares também rezando por ela, pela família, louvando e agradecendo ao nosso bom Deus por tudo que temos, por tudo que somos. Louvando, agradecendo e pedindo sempre a proteção e a intercessão de nossa mãezinha querida, a Senhora Aparecida. E quem reza conosco, louvando e agradecendo também, é o nosso irmão Marco Aurélio, em Lorena, pedindo por ele, pela família, louvando e agradecendo ao nosso bom Deus por tudo, tudo, tudo na sua vida, na vida da sua família. E quem reza com a gente, louvando e agradecendo também, pedindo as bênçãos e proteção de nossa mãezinha querida, a Senhora Aparecida, é o Sebastião Silva, lá no bairro, na cidade de Dom Viçoso, rezando conosco no bairro dos Campos, isso mesmo, né, Sebastião? Rezando conosco, louvando e agradecendo ao nosso bom Deus por tudo e por todos. E quem reza com a gente, louvando e agradecendo, é a nossa querida Eliete, lá de Curvelo, rezando por ela, pela família, louvando e agradecendo ao bom Deus por tudo na vida dela e na vida de todos aqueles que estejam em sintonia com a gente. E a você, meu irmão, que está aí rezando com a gente também, pedindo a proteção e as bênçãos da Mãe Aparecida por você, pela sua família, por todos aqueles que precisam de nossas orações. Sejam todos bem-vindos ao nosso Santo Terço Mariano, louvando e agradecendo sempre ao nosso bom pastor, o Senhor Jesus. E quem vai rezar o nosso primeiro mistério é a Maria Márcia, lá em Manhuaçu, Minas Gerais, rezando por ela, pela família, a Maria Márcia que sempre está na sintonia conosco, louvando e agradecendo, né, Maria Márcia? A Maria Márcia chegando, seja bem-vindo, Maria!
1: Obrigada, Eduardo. Seja bem-vindo aqui também na minha casa, aqui no meu cantinho de oração sagrado.
0: Amém, minha irmã. E hoje nós rezamos por quem, Maria Márcia?
1: Hoje eu vou rezar por todos nós, né? Essa família grande que nós temos do Santo Terço, né? Por todos que lembram de mim, por todos, todos, todos. Que Deus tenha misericórdia de cada um de nós. Não vou citar nome, mas que é muita gente, mas está todos no meu coração aqui. E rezo por eles durante o dia, quando eu vou no Santíssimo aqui na minha comunidade. Todos, todos, todos.
0: Amém. Vamos rezar e agradecer contemplando o nosso primeiro mistério glorioso.

0: Pai nosso que estás nos céus, santificado seja o vosso nome. Venha a nós o vosso reino. Seja feita a vossa vontade, assim na terra como no céu.
1: O pão nosso de cada dia nos dai hoje, perdoai as nossas ofensas, assim como nós perdoamos a quem nos tem ofendido. Não nos deixeis cair em tentação, mas livrai-nos do mal. Amém.
0: Ave Maria, cheia de graça, o Senhor é convosco. Bendita sois vós entre as mulheres, e bendito é o fruto do vosso ventre, Jesus.
1: Santa Maria, Mãe de Deus, rogai por nós, pecadores, agora e na hora de nossa morte. Amém.
0: Ave Maria, cheia de graça, o Senhor é convosco. Bendita sois vós entre as mulheres, e bendito é o fruto do vosso ventre, Jesus.
1: Pelo São Jonas, Eliseu e a Dona Eliana, ele lembrou de mim essa semana. Santa Maria, Mãe de Deus, rogai por nós, pecadores, agora e na hora de nossa morte. Amém.
0: Ave Maria, cheia de graça, o Senhor é convosco. Bendita sois vós entre as mulheres, e bendito é o fruto do vosso ventre, Jesus.
1: Por mim e por toda a minha família aqui, que Deus continue sempre abençoando a minha família. Santa Maria, Mãe de Deus, rogai por nós, pecadores, agora e na hora de nossa morte. Amém.
0: Ave Maria, cheia de graça, o Senhor é convosco. Bendita sois vós entre as mulheres, e bendito é o fruto do vosso ventre.

0: Jesus.
1: Por você, Eduardo, pelo José Antônio, pelo Evandro Brum. Santa Maria, Mãe de Deus, rogai por nós, pecadores, agora e na hora de nossa morte. Amém.
0: Ave Maria, cheia de graça, o Senhor é convosco. Bendita sois vós entre as mulheres, e bendito é o fruto do vosso ventre, Jesus.
1: Pela Dona Marita, que é a nossa rainha do terço, Santa Maria, Mãe de Deus, rogai por nós, pecadores, agora e na hora de nossa morte. Amém.
0: Ave Maria, cheia de graça, o Senhor é convosco. Bendita sois vós entre as mulheres, e bendito é o fruto do vosso ventre, Jesus.
1: Santa Maria, Mãe de Deus, rogai por nós, pecadores, agora e na hora de nossa morte. Amém.
0: Ave Maria, cheia de graça, o Senhor é convosco. Bendita sois vós entre as mulheres, e bendito é o fruto do vosso ventre, Jesus.
1: Em ação de graças a nosso Senhor Jesus Cristo por esse momento sagrado na minha vida, é um momento muito forte na minha vida, esse momento, e por todos nós, essa família grande que estamos toda em oração neste momento. Santa Maria, Mãe de Deus, rogai por nós pecadores, agora e na hora de nossa morte. Amém.
0: Ave Maria, cheia de graça, o Senhor é convosco. Bendita sois vós entre as mulheres, e bendito é o fruto do vosso ventre, Jesus.
1: Pela minha querida Rádio Mãe Uaçu, pelo diretor dela, o Padre Carlos, que através dela que eu tenho essa oportunidade, por todos os funcionários. Santa Maria, Mãe de Deus, rogai por nós pecadores, agora e na hora de nossa morte. Amém.
0: Ave Maria, cheia de graça, o Senhor é convosco. Bendita sois vós entre as mulheres, e bendito é o fruto do vosso ventre, Jesus.
1: Pela saúde e recuperação do Padre Rafael. Santa Maria, Mãe de Deus, rogai por nós, pecadores, agora e na hora de nossa morte. Amém.
0: Ave Maria, cheia de graça, o Senhor é convosco. Bendita sois vós entre as mulheres, e bendito é o fruto do vosso ventre, Jesus.
1: Eduardo, pelo descanso eterno de um ouvinte fiel que você tinha em Santa Margarida, infelizmente ele veio a falecer essa semana, você deve lembrar dele, é o Derli de Abreu. Deus Sim. o levou, que Deus o tenha, né? Santa Maria, Mãe de Deus, rogai por nós pecadores, agora e na hora de nossa morte. Amém.
0: Glória ao Pai, ao Filho e ao Espírito Santo.
1: Assim como era no princípio, agora e sempre. Amém.
0: Ó meu bom e amado Jesus,
1: perdoai-nos, livrai-nos do fogo do inferno, levai as almas todas para o céu e socorrei principalmente as que mais necessitarem da vossa infinita misericórdia.
0: Nossa Senhora do Perpétuo Socorro,
1: rogai por nós.
0: Santa Luzia,
1: rogai por nós e proteger nossas vistas.
0: São José,
1: rogai por nós, valei-me São José.
0: Senhora Aparecida, Mãe Rainha e Padroeira do Brasil.
1: Ó, minha Mãe querida, rogai por nós e interceda seu Filho Jesus Cristo por cada um de nós, por todo o povo brasileiro e por todos os que estão rezando o Santo Terço neste momento.
0: Amém. Minha querida Maria Márcia, muito obrigado, viu, por ter rezado conosco. Uma semana abençoada para você, hoje já quarta-feira, meiuca de semana, já caminhando para o fim de semana. Deus abençoe você, a sua família, o seu dia, minha irmã.
1: Amém, meu irmão, amém, o seu também, a sua volta para casa, a sua amém. Família, o seu trabalho, tudo, tá?
0: Amém. Salve Maria!
1: Salve Maria!

louvando e agradecendo com você, meu irmão, com você, minha irmã. Quem reza conosco pedindo a proteção e as bênçãos da Mãe Aparecida é o Luciano, lá de Votorantim, interior de São Paulo, rezando pela família dele, pelos ouvintes, pela paz do mundo e por todos que estejam em sintonia conosco, louvando e agradecendo ao nosso bom Deus por tudo que temos, por tudo que somos. Louvando e agradecendo a Deus também pelos nossos irmãos que rezam conosco, pedindo a proteção e as bênçãos da Mãe Aparecida, e de maneira muito especial, hoje rezando pelo nosso irmão, o José.

0: O Josélio, ele está internado na UTI, lá em Guarapuava, no Paraná. Na verdade, ele está em Curitiba, no Paraná, internado na capital. Ele levou um choque de alta tensão, está na UTI e precisando muito de nossas orações. E nós estamos colocando você, Josélio, os seus familiares, os seus amigos, na intenção deste mistério. E todos os outros nossos irmãos e irmãs que se encontram também num leito de hospital, nas suas casas se recuperando, louvando e agradecendo a Deus por tudo isso também. Se Deus manda, é porque nós temos capacidade, condições de suportar, de aguentar, não é verdade? O nosso Pai misericordioso não dá um fardo maior do que aquele que a gente possa sustentar. Rezando conosco, pedindo as bênçãos da Mãe Aparecida, os nossos irmãos queridos, seu Geraldo Madeira em Coronel Fabriciano, a Auricele Vasconcelos lá em Portugal, rezando por ela e pela família, o José João, rezando por ele e pela família, ele que está em Palhoça, lá em Santa Catarina, o nosso Vander Higino em Suzano, pedindo por ele e pela família, o Antônio em São Paulo, se preparando para sair para o trabalho, pedindo as bênçãos e a proteção de nossa mãezinha querida, a Senhora Aparecida. Quem reza com a gente também, louvando e agradecendo, o nosso querido Paulo Corretor, está lá em Lagoa Santa, pedindo por ele e pela família, louvando e agradecendo a Deus por tudo. O nosso irmão rezando conosco, o Paulo Sérgio, rezando com a gente em Juiz de Fora, pedindo por ele e pela família, louvando e agradecendo ao nosso bom Deus por tudo que temos, por tudo que somos. Reza com a gente também, pedindo a proteção e as bênçãos da mãezinha querida, o Walter Alencar em Mossoró, no Rio Grande do Norte, o Rubens Aparecido, Rubão em Itapurã, Mato Grosso do Sul, pedindo as bênçãos da Mãe Aparecida também, o Luiz Antônio está rezando conosco pela Rádio Assunção, está em Jales, está nos ouvindo pela Rádio Assunção FM, louvando e agradecendo nossa parceira na Rede Aparecida de Rádio. A Cristiane e o nosso irmão querido Antônio, esposo dela, em Fátima do Sul, lá no Mato Grosso do Sul, também em oração. Rezando conosco, Osmaíra em Santa Bárbara do Oeste, a nossa irmã querida, além na Vila Sabrina, rezando com a gente, na verdade é o José Carlos, rezando pela vida e saúde dele e de toda a família. A nossa irmã querida Maria de Fátima, rezando por ela e pela família também. E quem reza conosco, eu falei do Paulo Sérgio em Juiz de Fora, é o Paulo Sérgio de Franca. Ele e a Márcia que rezam conosco. Bom dia, família!
1: Bom dia, Eduardo, tá bom?
0: Tudo bem, graças a Deus, Paulinho!
1: Joia, beleza.
0: Se preparando aí para ir para a luta, né, meu irmão?
1: É o jeito, né?
0: Tá se preparando. É o jeito. Graças a Deus, né? Já já as meninas também saindo para trabalhar. E nós rezamos por quem, Márcia, hoje?
2: Oi, Eduardo. Primeiramente, pelas minhas duas filhas, né? Pela Thais, que cheira a Tamis, logo, logo vamos trabalhar como você falou. Paulo Sérgio também já está ajeitando aqui para ir também. Logo pega o ônibus e vai lá para a sociedade montar as caixinhas que ele monta, uma caixa de sapato lá na Sociedade dos Cegos. E para todos os meus irmãos, bom, pela minha mãe, o meu pai, a Dona Alzira, o José Moraes, as minhas irmãs, Alessandra, Fabiano, o Adilson, meu irmão, todos os meus irmãos do deficiente visual, Dona Raimunda, a Maria Márcia, que rezou o tempo, né, que eu gosto muito de ver ela rezar, eu acho ela bastante alegre, o seu Joaquim Pim Franca, o Eduardo, nosso amigo, que está passando um momento difícil também. Sim. E pelo Célio, o Paulo também, que são meus amigos do terceiro, nos a todos, por você, pela sua família, todos os irmãos que rezam o terço, virtuoso, porque...

0: Porque como você fala
1: Amém.
0: o nome, né? Irmão Amarildo, que eu gosto muito dele rezar também. Todos irmãos, né? Deus abençoe
1: Acerto.
0: nós todos, né, Eduardo? Vamos rezar.
1: Vamos rezar e agradecer a Deus por tudo na nossa vida, agradecer pelo nosso trabalho, por tudo aquilo que o Senhor nos oferece. Pai
0: Com
1: nosso,
0: certeza.
1: Pai nosso que estais nos céus, santificado seja o vosso nome. Venha a nós o vosso reino, seja feita a vossa vontade, assim na terra como no céu.
0: O nosso de cada dia nos dai hoje. Perdoai as nossas ofensas, assim como nós perdoamos a quem nos tem ofendido. E não nos deixeis cair em tentação, mas livrai-nos do mal. Amém.
1: Ave Maria, cheia de graça, o Senhor é convosco. Bendita sois vós entre as mulheres, e bendito é o fruto do vosso ventre, Jesus.
0: Santa Maria, Mãe de Deus, rogai por nós, pecadores, agora e na hora de nossa morte. Amém.
1: Ave Maria, cheia de graça, o Senhor é convosco. Bendita sois vós entre as mulheres, e bendito é o fruto do vosso ventre, Jesus.
0: Santa Maria, Mãe de Deus, rogai por nós, pecadores, agora e na hora de nossa morte. Amém.
1: Ave Maria, cheia de graça, o Senhor é convosco. Bendita sois vós entre as mulheres, e bendito é o fruto do vosso ventre, Jesus.
0: Santa Maria, Mãe de Deus, rogai por nós, pecadores, agora e na hora de nossa morte. Amém.
1: Ave Maria, cheia de graça, o Senhor é convosco. Bendita sois vós entre as mulheres, e bendito é o fruto do vosso ventre, Jesus.
0: Santa Maria, Mãe de Deus, rogai por nós, pecadores, agora e na hora de nossa morte. Amém.
1: Ave Maria, cheia de graça, o Senhor é convosco. Bendita sois vós entre as mulheres, e bendito é o fruto do vosso ventre, Jesus.
0: Santa Maria, Mãe de Deus, rogai por nós, pecadores, agora e na hora de nossa morte. Amém.
1: Ave Maria, cheia de graça, o Senhor é convosco. Bendita sois vós entre as mulheres, e bendito é o fruto do vosso ventre, Jesus.
0: Santa Maria, Mãe de Deus, rogai por nós, pecadores, agora e na hora de nossa morte. Amém.
1: Ave Maria, cheia de graça, o Senhor é convosco. Bendita sois vós entre as mulheres, e bendito é o fruto do vosso ventre, Jesus.
0: Santa Maria, Mãe de Deus, rogai por nós, pecadores, agora e na hora de nossa morte. Amém.
1: Ave Maria, cheia de graça, o Senhor é convosco. Bendita sois vós entre as mulheres, e bendito é o fruto do vosso ventre, Jesus.
0: Santa Maria, Mãe de Deus, rogai por nós, pecadores, agora e na hora de nossa morte. Amém.
1: Ave Maria, cheia de graça, o Senhor é convosco. Bendita sois vós entre as mulheres, e bendito é o fruto do vosso ventre, Jesus.
0: Santa Maria, Mãe de Deus, rogai por nós, pecadores, agora e na hora de nossa morte. Amém.
1: Ave Maria, cheia de graça, o Senhor é convosco. Bendita sois vós entre as mulheres, e bendito é o fruto do vosso ventre, Jesus.
0: Santa Maria, Mãe de Deus, rogai por nós, pecadores, agora e na hora de nossa morte. Amém.
1: Glória ao Pai, ao Filho e ao Espírito Santo.
0: Como é no princípio, agora e sempre. Amém.
1: Ó meu bom e amado Jesus.
0: Perdoai-nos do fogo do inferno, levará as almas todas para o céu, e socorrei principalmente as que mais precisam da sua infinita misericórdia.
1: Nossa Senhora do Rosário.
0: Rogai por nós.
1: Santa Rita de Cássia,
0: Rogai por nós.
1: São José,
0: Valei-me, São José.
1: Senhora Aparecida, Mãe, Rainha e Padroeira do Brasil.
0: Rogai por nós que recorremos a vós, Senhora da Conceição.
1: Rogai
0: Rogai
1: por
0: por
1: todos
0: nós.
1: nós. Meus queridos irmãos, Paulo Sérgio e Márcia, bom trabalho ao Paulo Sérgio daqui a pouquinho. Um dia abençoado a você também, Márcia, na lida aí da casa, de
0: Amém,
1: todos. Fique com Deus, viu, meus
2: Eduardo. Falou,
1: irmãos?
2: Eduardo. Fique com Deus.
0: Que
2: Bom
0: Deus te
2: descanso para você.
1: Amém, meu
0: abençoe. Deus te
1: querido.
0: abençoa e tudo de bom, viu, Eduardo?
1: Para
0: Obrigado por
1: todos
0: estar sempre ligar para
1: nós.
0: nós e falar o nosso nome, tá?
1: Amém. Salve
0: Deus te
1: Maria!
0: salve, Maria.

0: Acolhendo a você, meu irmão querido, que reza conosco em São José do Rio Preto, José Cláudio, ele e Dona Lucimari rezando conosco, louvando e agradecendo ao bom Deus. A nossa querida irmã Mônica, em Aracaju, rezando, pedindo as bênçãos da Mãe Aparecida, louvando e agradecendo pela vida e saúde dela e de toda a família, pedindo sempre a proteção e as bênçãos da Mãe Aparecida. Quem reza conosco também, louvando e agradecendo, é o Sandro, de Tucano, na Bahia, o Sandrinho, lá de Tucano, na Bahia, rezando por ele, pela família, louvando e agradecendo ao bom Deus. A Dona Maria Cleusa de Curvelo, rezando pela vida e saúde dela, dos netos, e pelo aniversário da Eliete, pedindo muitos anos de vida e saúde para ela, louvando e agradecendo sempre, né? Parabéns, Eliete, louvando junto conosco. Rezando com a gente a Nilva Militão em Juiz de Fora, por ela, pelos filhos Eduardo, pelos netos Brenda, Laura e Noah, e também o Caio, e pelos irmãos do Santo Terço. Paulo Brito, rezando por ele, por toda a família e amigos do Santo Terço. Seu Joaquim Pereira, rezando conosco, louvando e agradecendo a Deus por tudo. E colocou aqui um posterzinho, né? Confie no cuidado de Deus, né, seu Joaquim? Sempre confiando em nosso Deus misericordioso, na intercessão de nossa Mãe Santíssima. O Jorge Pimenta, lá em Águia Branca, no Espírito Santo, reza por ele e pela família. O nosso irmão querido que reza conosco, Ademir Almeida, pedindo por ele e pela família. O Reginaldo Guimarães, em Batatá, está lá trabalhando, deixando a cidade limpa, ele e os colegas, e rezando com a gente. Louvando e agradecendo também o Cláudio em Tremembé, rezando por ele e pela família, pelos irmãos do Santo Terço. O Anderson em Franca também rezando com a gente, pedindo por ele e pela família, por todos que estejam precisando. O Pedrinho em Lagoinha rezando por ele, por todos os amigos, pela Gorete em Baipendi, por todos aqueles nossos irmãos que precisam de orações. E quem reza conosco agora é a Mônica, lá de Aracaju, no Sergipe. Mônica, bom dia!
1: Bom dia, Eduardo, tudo bem?
0: Tudo bem, graças a Deus.
1: Graças a Deus, amém, Eduardo.
0: E hoje nós rezamos por quem, minha irmã?
1: Então, vamos rezar hoje por todas as famílias, pelos doentes, por todos os ouvintes. Hoje eu não vou citar nome de ninguém, mas estão todos aqui no meu coração, Eduardo, na minha intenção, e no coração de Jesus e da Mãe, né? Rezo também pela minha comunidade aqui no Dom Luciano, todos ligadinho e com o tecinho na mão. E vamos rezar.
0: Vamos rezar e agradecer por tudo.
1: Rezo por você também, Eduardo.
0: Amém,
1: que está
0: minha
1: sempre
0: irmã.
1: Conosco, viu?
0: Sempre
1: sua família. Rezando. Todos os ouvintes queridos da Rádio Cultura. Vou citar um nome, porque ontem eu falei com ele e disse que quando rezasse a próxima vez, colocava ele nas orações do seu Domingos. E todos.
0: Amém. Vamos rezar por
1: Amém.
0: Ele. Pai, Pai nosso que estais nos céus, santificado seja o vosso nome. Venha a nós o vosso reino, seja feita a vossa vontade, assim na terra como no céu.
1: O pão nosso de cada dia nos dai hoje, perdoai as nossas ofensas, assim como nós perdoamos a quem nos tem ofendido. E não nos deixeis cair em tentação, mas livrai-nos do mal. Amém.
0: Ave Maria, cheia de graça, o Senhor é convosco. Bendita sois vós entre as mulheres, e bendito é o fruto do vosso ventre, Jesus.
1: Santa Maria, Mãe de Deus, rogai por nós, pecadores, agora e na hora de nossa morte. Amém.
0: Ave Maria, cheia de graça, o Senhor é convosco. Bendita sois vós entre as mulheres, e bendito é o fruto do vosso ventre, Jesus.
1: Santa Maria, Mãe de Deus, rogai por nós, pecadores, agora e na hora de nossa morte. Amém.
0: Ave Maria, cheia de graça, o Senhor é convosco. Bendita sois vós entre as mulheres, e bendito é o fruto do vosso ventre, Jesus.
1: Santa Maria,

0: Mãe de Deus, rogai por nós, pecadores, agora e na hora de nossa morte. Amém.
1: Ave Maria, cheia de graça, o Senhor é convosco. Bendita sois vós entre as mulheres, e bendito é o fruto do vosso ventre, Jesus.
0: Santa Maria, Mãe de Deus, rogai por nós, pecadores, agora e na hora de nossa morte. Amém.
1: Ave Maria, cheia de graça, o Senhor é convosco. Bendita sois vós entre as mulheres, e bendito é o fruto do vosso ventre, Jesus.
0: Santa Maria, Mãe de Deus, rogai por nós, pecadores, agora e na hora de nossa morte. Amém.
1: Ave Maria, cheia de graça, o Senhor é convosco. Bendita sois vós entre as mulheres, e bendito é o fruto do vosso ventre, Jesus.
0: Santa Maria, Mãe de Deus, rogai por nós, pecadores, agora e na hora de nossa morte. Amém.
1: Ave Maria, cheia de graça, o Senhor é convosco. Bendita sois vós entre as mulheres, e bendito é o fruto do vosso ventre, Jesus.
0: Santa Maria, Mãe de Deus, rogai por nós, pecadores, agora e na hora de nossa morte. Amém.
1: Ave Maria, cheia de graça, o Senhor é convosco. Bendita sois vós entre as mulheres, e bendito é o fruto do vosso ventre, Jesus.
0: Santa Maria, Mãe de Deus, rogai por nós, pecadores, agora e na hora de nossa morte. Amém.
1: Ave Maria, cheia de graça, o Senhor é convosco. Bendita sois vós entre as mulheres, e bendito é o fruto do vosso ventre, Jesus.
0: Santa Maria, Mãe de Deus, rogai por nós, pecadores, agora e na hora de nossa morte. Amém.
1: Ave Maria, cheia de graça, o Senhor é convosco. Bendita sois vós entre as mulheres, e bendito é o fruto do vosso ventre, Jesus.
0: Santa Maria, Mãe de Deus, rogai por nós, pecadores, agora e na hora de nossa morte. Amém.
1: Glória ao Pai, ao Filho e ao Espírito Santo.
0: Como era no princípio, agora e sempre. Amém.
1: Ó meu bom e amado
0: Jesus. Jesus, perdoai-nos, livrai-nos do fogo do inferno, levai as almas todas para o céu e socorrei-me, principalmente as que mais precisarem da vossa misericórdia.
1: Nossa Senhora das Graças,
0: rogai por nós.
1: Nossa Senhora do Rosário,
0: rogai por nós.
1: Senhora Aparecida, Mãe, Rainha e Padroeira do Brasil,
0: rogai por nós que recorremos a vós.
1: Minha querida Márcia e Paulo Sérgio, obrigado por terem rezado conosco. Um dia abençoado para todos vocês. Fique com Deus, minha irmã. Márcia?
0: Mônica?
1: Fica, oh, perdão, Mônica, fique com Deus.
0: Amém, Eduardo, acontece, hein? Que Deus lhe abençoe, viu? Muito obrigada, Eduardo, pela oportunidade e gratidão. Gostaria também de mandar um abraço à Conceição do Ponto Novo, está sempre ligadinha. Ela falou sobre uma colega minha, né, que sempre está acompanhando e perguntando quem era a Mônica do Dom Luciano. Sou eu e eu estou mandando um forte abraço para ela, viu? Deus lhe abençoe, Eduardo.
1: Amém. E eu estou lendo aqui o nome de uma outra Márcia e estou chamando você de Márcia aqui também, já no WhatsApp.
0: Todas com
1: aqui.
0: M de Maria,
1: é,
0: né, Eduardo?
1: Tudo Maria, todo mundo, tudo Maria. Mônica, fique com Deus, viu, minha irmã?
0: Amém, você também. Salve Maria.
1: Salve Maria.
0: Um abraço a

E a Márcia lá de São Roque rezando conosco, louvando e agradecendo a Deus por tudo na vida dela e na vida da família dela, e por uma graça que ela traz no coração, que ela está entregando à mãezinha querida. Rezando conosco a Thelma, pedindo por ela, pelo aniversário de mãezinha dela, aniversário de mainha, é a Dona Maria de Lourdes, do irmão John, do Cláudio e do esposo dela, o Emanuel. A saúde de todos e todos os que rezam o Santo Terço. Mainha de Thelma, parabéns, viu? Que Deus lhe abençoe, que a Mãe Aparecida lhe cubra com seu manto sagrado. Muita saúde para a senhora, muita paz, tá bom? Aproveite bem o dia de hoje. Quem reza conosco, o Wallace, rezando.

0: falando com a gente lá em Cachoeiro de Itapemirim, pedindo por ele e pela família, também pedindo a proteção e as bênçãos de Santa Luzia. Louvando e agradecendo conosco o Sandro de Itaim Paulista, capital, rezando por ele e pela família. O nosso irmão querido que reza conosco, Edson, lá em Ceilândia, no Distrito Federal, louvando e agradecendo a Deus por tudo na vida dele e da família. Rezando com a gente também o Paulo Sapateiro em Nova Russas, lá no Ceará, a nossa irmã Rosa em Nimutaba, Minas Gerais, rezando por ela e pela família. Os nossos irmãos, a Márcia, o Sérgio, o Lucas, seu Paulo e Dona Lúcia, lá em Indaial, em Santa Catarina. Gratidão por tudo, tudo, tudo, né, meus irmãos? Quem reza conosco também, louvando e agradecendo ao bom Deus por tudo na vida dele e dela, é a Gláucia, rezando por ela, pela família dela, por todos os irmãos do Santo Terço, em Juiz de Fora, Minas Gerais. Rezando e agradecendo o Edivaldo, de Quatro Pontes, no Paraná, pedindo por ele e por toda a família também. Os nossos irmãos, deixa eu ver aqui, é o Zico lá de Jales, Eduardo e Zico lá de Jales, rezando conosco pela Rádio Assunção FM. O Marcial em Pindamonhangaba, rezando por ele, pela família, pela aposentadoria dele. O Antônio Marcos em Ponta Grossa, reza conosco também. O nosso querido irmão Rui Tomé em Quirinópolis, Goiás. O Antônio Marcos lá em Ponta Grossa, nos ouvindo pela Rádio Santana, rezando por ele e pela família, por todos os nossos irmãos e irmãs que estejam em sintonia. E quem reza conosco é o nosso irmão, o Jauri, lá de Matinhos, no Paraná, pedindo por ele e pela família, né, Jauri? Bom dia, meu irmão.
1: Bom dia, Eduardo. Seja bem-vindo à minha casa.
0: Amém. E hoje nós rezamos por...
1: Tá me ouvindo?
0: Tô te ouvindo, sim. E você hoje reza na intenção de quem, meu irmão? Hein, Jauri?
1: Rezo a Deus, agradecendo pela essa oportunidade que está me dando de rezar. Quero rezar por todos. Deixa eu tirar do fone de ouvido, que é melhor.
0: Agora. Tá bom, tô te ouvindo.
1: Ah, então tá bom. Rezo pela minha esposa Leila, para a Cláudia que mora com a gente, para nossa saúde, pela união da nossa família, pela saúde e paz na família dos meus filhos, pelos netos, pela dona Marita, que é a rainha do nosso terço, em nome dela e de todos os irmãos que estão rezando nesse momento. Pela saúde do meu irmão, que teve uma convulsão há 2 dias atrás, teve que ser internado no hospital lá em Dourados. Está em observação, porque não sabe por que deu essa convulsão nele. Ele foi no AVC, está se recuperando. Mas está tudo na mão de Deus e dos médicos que estão cuidando dele. E pela saúde de todos os irmãos que precisam de oração. E vamos rezar.
0: Vamos rezar e agradecer. Como é que chama o seu irmão, Jauri?
1: Dorval. Luiz Martins Padre Nancelli.
0: Vamos rezar por Dorval, pedir a proteção e as bênçãos da Mãe Aparecida na vida dele, na saúde dele, que ele se recupere o mais rápido possível, louvando e agradecendo sempre. Pai nosso que...
1: E por você. Tá bom.
0: Amém, meu irmão. Pai nosso que estais nos céus, santificado seja o vosso nome. Venha a nós o vosso reino, seja feita a vossa vontade, assim na terra como no céu.
1: O pão nosso de cada dia nos dai hoje. Perdoai as nossas ofensas, assim como nós perdoamos a quem nos tem ofendido. E não nos deixeis cair em tentação, mas livrai-nos do mal. Amém.
0: Ave Maria, cheia de graça, o Senhor é convosco. Bendita sois vós entre as mulheres, e bendito é o fruto do vosso ventre, Jesus.
1: Santa Maria, Mãe de Deus, rogai por nós, pecadores, agora e na hora de nossa morte. Amém.
0: Ave Maria, cheia de graça, o Senhor é convosco. Bendita sois vós entre as mulheres, e bendito é o fruto do vosso ventre, Jesus.
1: Santa Maria, Mãe de Deus, rogai por nós, pecadores, agora e na hora de nossa morte. Amém.
0: Ave Maria, cheia de graça.

0: Graça, o Senhor é convosco. Bendita sois vós entre as mulheres, e bendito é o fruto do vosso ventre, Jesus.
1: Santa Maria, Mãe de Deus, rogai por nós, pecadores, agora e na hora de nossa morte. Amém.
0: Ave Maria, cheia de graça, o Senhor é convosco. Bendita sois vós entre as mulheres, e bendito é o fruto do vosso ventre, Jesus.

0: fruto do vosso ventre, Jesus.
1: Santa Maria, Mãe de Deus, rogai por nós, pecadores, agora e na hora de nossa morte. Amém.
0: Ave Maria, cheia de graça, o Senhor é convosco. Bendita sois vós entre as mulheres, e bendito é o fruto do vosso ventre, Jesus.
1: Santa Maria, Mãe de Deus, rogai por nós, pecadores, agora e na hora de nossa morte. Amém.
0: Ave Maria, cheia de graça, o Senhor é convosco. Bendita sois vós entre as mulheres, e bendito é o fruto do vosso ventre, Jesus.
1: Santa Maria, Mãe de Deus, rogai por nós, pecadores, agora e na hora de nossa morte. Amém.
0: Ave Maria, cheia de graça, o Senhor é convosco. Bendita sois vós entre as mulheres, e bendito é o fruto do vosso ventre, Jesus.
1: Santa Maria, Mãe de Deus, rogai por nós, pecadores, agora e na hora de nossa morte. Amém.
0: Ave Maria, cheia de graça, o Senhor é convosco. Bendita sois vós entre as mulheres, e bendito é o fruto do vosso ventre, Jesus.
1: Quero rezar também nessa Santa Maria, pela minha viagem que eu vou fazer a Curitiba na segunda-feira, que sai de ônibus da prefeitura daqui de Matinho às 3 da manhã. No hospital de olhos, para levar os exames, me pediram para ver se eu consigo fazer a cirurgia da minha catarata. Depois aproveitar para visitar minha mãe lá em Curitiba. Santa Maria, Mãe de Deus, rogai por nós, pecadores, agora e na hora de nossa morte. Amém.
0: Ave Maria, cheia de graça, o Senhor é convosco. Bendita sois vós entre as mulheres, e bendito é o fruto do vosso ventre, Jesus.
1: Santa Maria, Mãe de Deus, rogai por nós, pecadores, agora e na hora de nossa morte. Amém.
0: Glória ao Pai, ao Filho e ao Espírito Santo.
1: Assim como era no princípio, agora e sempre. Amém. Ó meu bom Jesus, perdoai-nos e livrai-nos do fogo do inferno. Levai as almas todas para o céu e socorrei principalmente as que mais precisarem da vossa infinita misericórdia.
0: Santa Luzia,
1: rogai por nós. Nossa Senhora do Rocio, padroeira do Paraná, dos paranaenses,
0: rogai por nós. São José,
1: rogai por nós. Valei-me, São José.
0: Senhora
1: Senhora Aparecida, rainha e padroeira do Brasil, mãe de Deus e nossa mãe,
0: rogai
1: por nós que recorremos a vós.
0: Jauri, meu irmão, muito obrigado por ter rezado conosco, louvando e agradecendo por tudo. Um dia abençoado para você, viu, meu irmão? Para toda a família.
1: Amém, Eduardo. Obrigado por esse presente que você me deu. Um bom descanso, um bom retorno para sua casa.
0: Amém.
1: Salve Maria.
0: Salve Maria.

Rezando, meu irmão, minha irmã, com você, por você, onde quer que você esteja nesse momento, pedindo as bênçãos da Mãe Aparecida por você, pela sua família, louvando e agradecendo a Deus. O Ivanildo Clementino, em Guarabira, na Paraíba, rezando conosco. O Haroldo, pedindo por ele, pela família dele, pela mãezinha dele em Virgínia, Minas Gerais, também pela recuperação do primo dele, o Jurandir. O Leonardo de Franca, rezando conosco por ele e pela família. Rezando conosco o Almir de Jundiaí, São Paulo, pedindo por ele e pela família. O nosso irmão querido Sérgio Garcia, em Ponta Grossa, rezando por ele e pela família também. A Nevinha Alves, em Jucurutu, no Rio Grande do Norte, rezando por ela e pela família, que reza com a gente também, louvando e agradecendo ao bom Deus. É o nosso irmão, o Antônio Gomes, pedindo por ele e pela família. Rezando e agradecendo ao Mauri de Bela Cruz, no Ceará, rezando por ele e pela família. O Jailson reza conosco também, louvando e agradecendo ao bom Deus por tudo. A Lucimar em Pindamonhangaba, o Walter Alencar em Mossoró, no Rio Grande do Norte, todos os nossos irmãos e irmãs em Cristo que rezam conosco. São muitos, graças a Deus. Não dá para falar o nome de todos, mas sintam-se todos acolhidos pela nossa Mãe Santíssima, a Senhora Aparecida. Laura, bom dia, Aracaju.

0: Sergipe.
1: Bom dia, tudo bom, Eduardo?
0: Tudo bem, graças a Deus, Laura. Hoje nós rezamos por quem, minha irmã?
1: Mônica já rezou, Aracaju tá forte, viu, aí, Itabaiana, né? Graças a Deus, vamos rezar. Eu quero pedir pela minha família, certo? Que Nossa Senhora Aparecida cubra de bênção. Eu quero também pedir pela uma tia minha que está no Estupiba, 92 anos, certo? Tá lá e que Deus tá no comando, certo? Quero pedir também pelo todos os meus colegas da Rádio Cultura, não vou citar porque eu vou passar o ano todo, certo? Vou pedir pela sua família, amém, pela família Rádio Aparecida, amém, certo? E vamos rezar, não é isso?
0: Vamos rezar e agradecer a Deus por tudo. O nome do hospital?
1: É o Nestor Piva, que era Aracaju.
0: Ah, Nestor Piva, tá certo.
1: E todos que estão nos hospitais, certo?
0: Por esse Brasil.
1: Então também, fora. E também as pessoas também estão enfermas nas suas casas também,
0: tá
1: certo?
0: Certo, vamos rezar. Pai nosso, vamos, que estais nos céus, santificado seja o vosso nome. Venha a nós o vosso reino, seja feita a vossa vontade, assim na terra como no céu.
1: O pão nosso de cada dia nos dai hoje, perdoai as nossas ofensas, assim como nós perdoamos a quem nos tem ofendido, e não deixeis cair em tentação, mas livrai-me do mal. Amém.
0: Ave Maria, cheia de graça, o Senhor é convosco. Bendita sois vós entre as mulheres, e bendito é o fruto do vosso ventre, Jesus.
1: Santa Maria, Mãe de Deus, rogai por nós, pecadores, agora na hora de nossa morte. Amém.
0: Ave Maria, cheia de graça, o Senhor é convosco. Bendita sois vós entre as mulheres, e bendito é o fruto do vosso ventre, Jesus.
1: Santa Maria, Mãe de Deus, rogai por nós, pecadores, agora na hora de nossa morte. Amém.
0: Rezando conosco, Francisco Anselmo, também em Aracaju, Sergipe. Ave Maria, cheia de graça, o Senhor é convosco. Bendita sois vós entre as mulheres, e bendito é o fruto do vosso ventre, Jesus.
1: Santa Maria, Mãe de Deus, rogai por nós, pecadores, agora na hora de nossa morte. Amém.
0: Ave Maria, cheia de graça, o Senhor é convosco. Bendita sois vós entre as mulheres, e bendito é o fruto do vosso ventre, Jesus.
1: Santa Maria, Mãe de Deus, rogai por nós, pecadores, agora na hora de nossa morte. Amém.
0: Ave Maria, cheia de graça, o Senhor é convosco. Bendita sois vós entre as mulheres, e bendito é o fruto do vosso ventre, Jesus.
1: Santa Maria, Mãe de Deus, rogai por nós, pecadores, agora na hora de nossa morte. Amém.
0: Ave Maria, cheia de graça, o Senhor é convosco. Bendita sois vós entre as mulheres, e bendito é o fruto do vosso ventre, Jesus.
1: Santa Maria, Mãe de Deus, rogai por nós, pecadores, agora na hora de nossa morte. Amém.
0: Ave Maria, cheia de graça, o Senhor é convosco. Bendita sois vós entre as mulheres, e bendito é o fruto do vosso ventre, Jesus.
1: Santa Maria, Mãe de Deus, rogai por nós, pecadores, agora na hora de nossa morte. Amém.
0: Ave Maria, cheia de graça, o Senhor é convosco. Bendita sois vós entre as mulheres, e bendito é o fruto do vosso ventre, Jesus.
1: Santa Maria, Mãe de Deus, rogai por nós, pecadores, agora na hora de nossa morte. Amém.
0: Ave Maria, cheia de graça, o Senhor é convosco. Bendita sois vós entre as mulheres, e bendito é o fruto do vosso ventre, Jesus.
1: Santa Maria, Mãe de Deus, rogai por nós, pecadores, agora na hora de nossa morte. Amém.
0: Ave Maria, cheia de graça, o Senhor é convosco. Bendita sois vós entre as mulheres, e bendito é o fruto do vosso ventre, Jesus.
1: Santa Maria, Mãe de Deus, rogai por nós, pecadores, agora na hora de nossa morte. Amém.
0: Glória
1: ao Pai, ao Filho, ao Espírito Santo, assim como era no princípio, agora e sempre. Amém. Meu bom Jesus, perdoai-me, livrai-me do fogo do inferno, levai as almas todas para o céu, socorrei principalmente as que mais precisarem, abençoai, Santo Padre, aumentai a nossa fé, convertei os pecadores e dai-nos a paz e os dons do Espírito.

0: Espírito Santo, Maria concebida sem pecado, rogai por nós que recorremos a vós, por aqueles que não recorrem a vós, rogai por ele. Eduardo, aqui é na Cajuta, tem na novena de Santa Rita de Cássia, certo? Aqui no bairro Costa Silva, e também Nossa Senhora Auxiliadora aqui no São José, que ela proteja todos nós, Nossa Senhora Aparecida, rogai por nós. São José, valei-me, por nós,
1: valei-me, São José. Salve Maria!
0: Salve Maria. Eduardo, deixa eu lhe dizer uma coisinha. Quando você encontrar com o Zé Antônio, diga ele que eu mandei um abraço bem forte mesmo, porque ele é fortezinho, né? Eu falo muito com ele pelo Instagram.
1: Tá bom, pode deixar que eu transmito sim, viu?
0: Tá bom.
1: Um abraço fique com você. Deus.
0: E Paulinho daqui a pouco tá aqui, viu? Paulinho da Rádio Cultura, 5 horas. E você, vou chamar você para comer um pedacinho de batata doce, que eu já tô fazendo café.
1: Tá bom, fique com Deus.
0: Tá bom. Uma semana abençoada, viu?
1: Amém, amém. Tá bom. E nós chegamos ao final do nosso Santo Terço, louvando e agradecendo ao nosso bom Deus por tudo em nossa vida. E nós queremos, Mãe querida, agradecer a vós. Infinitas graças vos damos, soberana rainha, pelos benefícios que todos os dias recebemos de vossas mãos maternais. Dignai-vos agora e para sempre tomar-nos debaixo de vosso poderoso amparo, e para mais vos saudamos com uma salve rainha. Salve rainha, mãe de misericórdia, vida, doçura e esperança nossa salve. A vós bradamos os degredados filhos de Eva, a vós suspiramos gemendo e chorando neste vale de lágrimas. Eia, pois, advogada nossa, esses vossos olhos misericordiosos a nós volvei, e depois deste desterro mostrai-nos Jesus. Bendito fruto do vosso ventre, ó clemente, ó piedosa, ó doce e sempre Virgem Maria, rogai por nós, Santa Mãe de Deus, para que sejamos dignos das promessas de Cristo, assim seja. Amém. E chegou o momento de nós nos consagrarmos à nossa Mãe Santíssima, a Senhora Aparecida. Ó Maria Santíssima, pelos méritos de nosso Senhor Jesus Cristo, em vossa querida imagem de Aparecida, espalhais inúmeros benefícios sobre todo o Brasil. Eu, embora indigno de pertencer ao número de vossos filhos e filhas, mas cheio do desejo de participar dos benefícios de vossa misericórdia, prostrado a vossos pés, consagro-vos o meu entendimento, para que sempre pense no amor que mereceis. Consagro-vos a minha língua, para que sempre vos louve e propague a vossa devoção. Consagro-vos o meu coração, para que depois de Deus vos ame sobre todas as coisas. Recebei-me, ó Rainha incomparável, vós que o Cristo crucificado deu-nos por mãe, no ditoso número de vossos filhos e filhas. Acolhei-me debaixo de vossa proteção, socorrei-me em todas as minhas necessidades espirituais e temporais, sobretudo na hora de minha morte. Abençoai-me, ó celestial cooperadora, e com vossa poderosa intercessão, fortalecei-me em minha fraqueza, a fim de que, servindo-vos fielmente nesta vida, possa louvar-vos, amar-vos e dar-vos graças no céu por toda a eternidade. Assim seja. Obrigado a você, meu irmão, a você, minha irmã, a vocês que rezaram conosco. Nós estivemos e continuaremos sempre unidos, em nome do Pai, do Filho e do Espírito Santo. Amém. Fiquem todos com as bênçãos do Senhor Jesus, com as bênçãos, a proteção e a intercessão de nossa mãezinha querida, a mãe do belo amor, a Senhora Aparecida. E eu volto, se Deus quiser, na próxima.

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4: 5 horas, horário de Brasília.
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8: Oi, gente, bom dia, bom dia. E aí, como vai? Tudo bem? Tudo legal com vocês aí nesta manhã de quarta-feira? A quarta-feira é chegando e nosso amanhecer na minha terra por aqui nas ondas da 106.9. Hoje, 20 de maio de 2026. Carinho especial para você que já está na sintonia com a gente nesta manhã. Olha, um novo dia é sempre uma nova chance de recomeçar. Que tal, hein? Recomece hoje e sempre. Bom dia, bom dia.
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Legal, hein? 5:02, começamos hoje, com essa aqui, ó, chegando, Lourenço Lorival e o Sítio do Vovô. Ei, coisa boa, hein? Bom dia, bom dia.

0: São 5 horas e 5 minutos. É, o sítio do vovô é bom demais da conta, né? Tem de tudo um pouquinho, né? 5 horas e 6 minutos agora. Nosso amanhecer com a boa música. A sua participação aqui em destaque. Por falar em participação, já tem chegando aqui, ó. Chegando a nossa ouvinte, a Ilma Rosa. Fala com a gente, Ilma.
1: Uma música oferecer para Maria Aparecida Paixão, para Denise de Lima, para Dona Rosana Laranja da Terra, para Josane da Laranja da Terra, para Margarida no Corpo Esperança, Luisburgo,
0: para
1: Ilma no Caputira, para Custódia que mora no Bairro Santana, na Rua do Triângulo, para Daiane Corpo da Raiz. E para Maria José, que mora no Corpo do Balso.
0: Tá joia.
1: E para Lucina, Sagrada Família. Eu ouço a maior e a melhor. João Mineiro e Marciano, amantes e amigos.
0: Tá legal. Obrigado. Valeu, Ilma. Um abraço aí. Bom dia. O nosso ouvinte também, o Alisson, está lá na Matinha, ligado com a gente. Não é isso, Alisson?
2: Bom dia, Marcelo Costa.
0: Bom dia.
2: O Alisson do bairro Matinha. Gostaria de ouvir uma música aí. O 10 mandamentos com Léo Canhoto e Robertinho.
0: É o último julgamento, né?
2: Agradecer para todo mundo que estiver ouvindo aí da rádio e todo mundo do bairro Matim e a minha família. Muito obrigado, fica com Deus.
0: Fica com Deus também, tudo de bom para vocês aí na sintonia com a gente. Ainda também aqui um bom dia para o Geraldo Lima, lá da Ponte do Silva, ligado com a gente, acompanhando o amanhecer. Também ligado com a gente aqui, ó, participando do nosso programa. Deixa eu ver quem está por aqui, né? É a Andréia e o Paulo, lá de Martins Soares. Estão abraçando aí a Neuza, também a Maria Aparecida e a irmã, né? A Renilde, irmã da Andréia, lá de Martins Soares também. Valeu! O senhor Alípio, bom dia para o senhor, para a dona Ana. Tem cafezinho pronto aí, senhor Alípio? Ótimo dia para vocês! Ainda também aqui a participação da Sandra Moraes. A Sandra tá ligada com a gente lá no Engenho da Serra. Não é isso, Sandra? Ótimo dia para você, para todos aí acompanhando o nosso amanhecer na minha terra. Pra você.

e para a família. Bom dia para o Jorge Leite, na Vila Formosa, acompanhando a gente. O Geraldino, no bairro Lajinha. Um abraço, Geraldino. Bom dia, bom dia. Ainda o Geraldo, lá no Bom Pastor, tá ligado com a gente. Estamos aí, Geraldo. Perguntou aqui, melhorou a gripe? É, estamos fazendo de tudo para que ela vá embora, mas tá difícil, hein? Ótimo dia para você, para todos aí. Ele tá lá, segundo ele, ele tá comendo, tomando um cafezinho e comendo mandioca frita. Aí sim, hein? Com cafezinho de manhã, bom demais da conta, aí. São 5:08 aqui no nosso amanhecer na minha terra. Essa aqui também, quem pediu essa música, Último Julgamento, foi a nossa ouvinte, a Laurita Soares. Bom dia, Laurita, para você e para a família, nossos ouvintes aí de Caputira. Zé Augusto está por lá também, né? Ô, Zé Augusto, bom dia para você e para a família.

0: Aí, a recordação aqui na Maiuaçu com João Mineiro e Marciano. Agora são 5h16.
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0: 5h17, bom dia pro Dalbino lá da Daloy Pinheiro. Oi Dalbino, tudo bem com você, com a família por aí? Bom dia pra você, pra Renilda, lá pro Paulinho, a Marinha, o João Henrique.

0: É, a Rosa, a Evinha, todo o pessoal aí ligado com a gente. Nosso abraço. O Dabino tá abraçando também o Tchãozinho e a Dona Irene, né? O senhor Tchãozinho e a Dona Irene lá na Bem Posta. Também o Zé Carlos Genuíno lá no Córrego da Raiz. Pessoal lá dos Suíços, região da Ponte do Silva, todos aí, o Geraldo Lima. Valeu, Dalbino. Bom dia para vocês aí ligados com a gente na Rua da Lói Pinheiro, no bairro Pinheiro 2. Grande abraço. Participando com a gente por aqui também, a nossa ouvinte, a Vanilda, lá da Areia Branca. Oi, Vanilda. Bom dia.
1: Oi, Marcelo Costa. Bom dia. Gostaria de ouvir uma música com Tião Carreiro e Pardinho, A Força do Perdão. Ofereço para todos os ouvintes, para toda a minha família. E para você, tenha uma feliz quarta-feira.
0: Para você também, para o Jorge, para todos aí na sintonia com a gente. Geraldo Pepe.
2: Bom dia, Marcelo.
0: Bom dia.
2: Eu ouvi uma música com Gino e Gino, Para Casa, Volto Mais Não. Fiz para todos os ouvintes.
0: Essa é o garçom?
2: Galerinha Bem Posta, da Congo da Raiz, Gameleira, Congo dos Fagundes, Pão da Aldeia, Vila Formosa, para vocês da rádio. Tenham um bom dia.
0: Valeu, Geraldo, bom dia para você também e para a família aí. Vai um abraço também para a Eni do bairro Matinha, que também pediu Gino e Geno. Valeu, Eni, bom dia. Um abraço aqui para nossa ouvinte, a Dilma de Santa Gertrudes, também mandando sua mensagem por aqui, desejando um bom dia para nós. Ainda a Fátima do bairro Sagrada Família, bom dia. A nossa ouvinte, a Maria Aparecida Paixão. Maria, um ótimo dia para você e para a família aí no Coqueiro Rural, sempre na sintonia com a gente. A Cláudia Gomes e o Juvesi estão ligados com a gente, preparando aquele cafezinho especial lá em Martins Soares e abraçando a todos os ouvintes. A Cláudia também manda um alô para a Ana Lúcia, lá do Jatobá, que mandou um abraço para ela ontem, né? É isso aí, ótimo dia para vocês aí na sintonia com a gente. O Chicão e a Sônia estão no Santa Clara. O Chicão mandou aqui, o Marcelo Costa, bom dia, bom dia. É, já estamos na sintonia e trabalhando, enchendo o secador de café. É isso aí, ó, o pessoal não para não, hein. Um abraço aí pra vocês, bom dia. Lá em Santa Clara, no Manhã Sozinho, também está a Edilaine, o Heron e o Arthur. Bom dia pra vocês aí. Tudo legal? Tem cafezinho pronto por aí já, Edilaine, ou ainda não? Bom dia. Pedro e a Lena lá no Arrependido em Durandé, grande abraço. O Giovanni e a Ana em Colatina, no Espírito Santo, boa quarta para vocês. Ainda também a participação aqui da nossa ouvinte, a Sara, ela está lá no Rio de Janeiro. Oi, Sara, bom dia, tudo bem? Ouvindo nosso programa aqui, o Amanhecer na Minha Terra, tá lá na padaria, né? Deve estar trabalhando, né? Um abraço para você aí, bom dia. Ela está mandando um abraço especial para o seu papai, o Deusenir Norberto. Ah, legal. Deusenir ouve a gente sempre, né? No táxi, trabalhando. Grande abraço, Sara. Bom dia para todos vocês aí no Rio de Janeiro. Um ótimo trabalho, hein? A Joana dos Lopes, mãe Sozinho também, mandou aqui uma foto lá do fogão. E tá mil por hora lá, né? Tá fazendo já o almoço. Aí sim, Joana. Bom dia. Bom dia também aqui para os nossos ouvintes ligados com a gente, acompanhando o Amanhecer. Tem mais uma turma boa aqui para atender. Daqui a pouquinho a gente manda aí, tá joia? 5h21.

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1: 5h29, tá aí, 5h29, daqui a pouquinho tem mais músicas, participações chegando. E você, já mandou a sua mensagem pra cá? Fique à vontade, hein? 98818-8890.
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São 5 horas mais 35 minutos. Ouvimos aí os Carreteiros com a Caminhonete Branca. Legal, hein? 5h35, vou atender aqui a participação do nosso ouvinte lá da Cachoeira 7, William. William, bom dia pra você, tudo bem? Com você, com a família aí? Ele está abraçando lá os pais, também a esposa Carla, todo o pessoal lá na sintonia com a gente. Que bacana! Bom demais ter vocês aí como ouvinte nosso aqui, tá joia? Tudo de bom pra vocês aí. Pediu aqui a Almir Sattler, a música Um Violeiro Toca. Daqui a pouquinho tá chegando aqui. Um abraço nosso aqui vai também para o Manuel Dias, ligado com a gente. Ô Manuel, ótimo dia para você aí no Boa Vista. Você e a família, um ótimo dia, hein? A Janice de Santo Amaro de Minas, abraçando a mãe Terezinha e todos os ouvintes da Mãe Uaçu. Valeu, Janice. Do Boa Vista, Santo Amaro, é a nossa ouvinte, a Vicência do Carmo. Bom dia, Vicência. Abraçando aí o afilhado, né, o Marcos Vinícius, que está aniversariando hoje. Parabéns, Marcos. Tudo de bom para você. Ainda o Geraldo Dias, de Palmeirinha. Bom dia, Geraldo Dias. Para você e para a família aí. Uma quarta-feira abençoada. Também bom dia. Deixa eu ver aqui para quem. Ah, Edilane respondeu aqui, ó. Tem cafezinho pronto sim, Marcelo. Cafezinho de rapadura. Ei, coisa boa, hein? Aí sim. Igrejinha dos Vieiras. Bom dia para Johnny. Oi, Johnny. Bom dia para você.

E para a família aí, abraçando, deixa eu ver aqui, para quem, o pessoal lá da Barra da Água Limpa, de Água Limpa, bom dia. Para a Karina, né, um abraço para vocês aí, tudo de bom. 5h37.

0: Agora 5h41.
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0: Chegando aqui para trazer a informação para a gente, a Ana Flávia Domingos. Bom dia, Ana Flávia.
2: Bom dia, Marcelo Costa. Bom dia a todos os ouvintes do Amanhecer na Minha Terra. Vamos para as informações de hoje. Soja dispara em Chicago e dá impulso aos preços no Brasil. A forte alta nos preços da soja no cenário externo impactaram diretamente as negociações do grão no Brasil. Nesta segunda-feira, dia 18, o indicador CPEA ESALQ Base Porto de Paranaguá, no Paraná, subiu 0,44% para R$ 129,71 a saca. Na Bolsa de Chicago, o grão avançou 3,06% para $12,13 o bushel, com os Estados Unidos indicando que poderão aumentar as vendas de soja à China. Ainda segundo o CPEA, a valorização do dólar e as projeções de ampliação da participação brasileira no abastecimento mundial também ajudaram a sustentar os preços da oleaginosa.

Com a alta em Chicago, os preços da soja subiram também na maioria das praças monitoradas pela Agrirural. Em Ponta Grossa, no Paraná, houve alta de R$ 2,50 em relação à sexta-feira, dia 15, com a saca negociada a R$ 128,50. Em Passo Fundo, no Rio Grande do Sul, o preço subiu R$ 3 para R$ 123.

0: atendendo aqui mais participações. Nosso bom dia para você que tá ligado com a gente, ouvindo o nosso amanhecer. Participação aqui do nosso ouvinte lá da região de Mutum. Bom dia.
1: Oi, Marcelo Costa. Bom dia, bom dia. Eu sou o Silvio daqui, da região de Mutum.
0: Fala, Silvio.
1: Quero uma música com o Adriano Lara, o garçom.
0: Tá joia.
1: Ofereço para todos que estão ouvindo e para vocês aí da rádio.
0: Valeu.
1: Tá bom? Muito obrigado.
0: Um abraço. Tudo de bom para vocês aí. Região de Mutum. Nosso abraço a todos aí da cidade e também das comunidades rurais. Abraço para Sueli Lopes, lá de Palmeiras, abraçando toda a família, os amigos e amigas, nós aqui da rádio também. Valeu, Sueli. Deusinir Norberto, mandando um abraço aí para a filha Sara, lá no Rio de Janeiro, agradecendo aqui pelo alô. Ele disse aqui, ó, em breve estarei aí, filha, bacana. Ele disse que ama muito a Sara, bacana demais. O nosso ouvinte da Barra da Água Limpa, Edivaldo. Edivaldo, ótimo dia para vocês aí, tá? Tudo de bom. Rosiane Antunes e as colegas de trabalho no Bom Pastor. Bom dia também para Sandra Martins, na Serra do Ouro, lá em Vila de Fátima. Tiago Apolinário, ouvindo a gente, pediu aqui. Ginigeno, já tocamos hoje, tá, Tiago? Vai a próxima para você aqui, ligado com a gente. Você e a família aí no Córrego Santana, em São João do Manhuaçu. No Jatobá, o Cláudio e a Maria estão lá tomando um cafezinho de rapadura e ouvindo a gente. Ei, coisa boa, hein? Valeu, ótimo dia. A Maria Márcia Gonçalves, Córrego Boa Vista, abraçando a irmã Terezinha, também o sobrinho Messias, que está aniversariando hoje. Parabéns, Messias, felicidades para você. Maria Márcia, lá no São Roque, também ligadinha com a gente, ouvindo o nosso amanhecer, tomando aquele cafezinho especial, hein? Ei, coisa boa, hein? Aí o Adriano Lara cantando aqui no nosso amanhecer na minha terra, garçom.

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1: Agora são 5h51 aqui no nosso Amanhecer na Minha Terra. Nosso ouvinte aqui, ó, Ronaldo, lá de Pedro de Minas. Fala, Ronaldo.
2: Marcelo Costa, queria pedir uma música aí. Chico Rei Paraná, Leão Domado, oferecer pra rapaziada de Durandé.
1: Tá joia.
2: Principalmente o Nego. Bom dia.
1: Bom dia pra vocês aí. Grande abraço. O Lucinho lá na Bem Posta. Oi, Lucinho. Ótimo dia pra você também, pra família aí na sintonia. Márcio Alves, Córrego São Bento, Mãe Mirim, ligado com a gente. Pra você e pra família, bom dia, Márcio. Abraçando a todos os ouvintes, os amigos. Marcos Vieiras, o Marquinhos da Petrinda. Bom dia, Marquinhos. Maria Aparecida Santos, Boa Vista, Santo Amaro de Minas. Abraçando aí os ouvintes, principalmente o filho, o Genilson, que aniversariou no sábado. Parabéns, Genilson. Para o filho Messias, que está aniversariando hoje, parabéns também ao Messias. E ainda o Elenilson, é o filho Elenilson, que vai estar aniversariando no próximo sábado. Bacana demais. E ainda abraçando aqui a cunhada Terezinha, que está aniversariando hoje também. Que legal, hein? Parabéns, felicidades para vocês aí. Tudo de bom. Também a Márcia Muniz Cerqueira, lá do Coqueiro Rural. Oi, Márcia, bom dia, bom dia.

0: Aê, legal, hein? 5h56, Chico Rei Paraná, Leão Domado. 5h56, participação aqui da nossa ouvinte ligada com a gente, a Quintina. Fala, Quintina, bom dia.
1: Oi, Marcelo Costa, bom dia.
0: Bom dia.
1: Queria pedir a música de Parada Dura, Uma Estrada da Vida. Quero oferecer só para vocês aí, da rádio, para todos que estão ouvindo.
0: Tá joia.
1: Estamos em Valadares, Governador Valadares.
0: Bacana, Quintina, muito obrigado pela audiência, a você, a todos os valadarenses aí ligados com a gente. Grande abraço, tá? Tudo de bom. Participação também aqui do nosso ouvinte, acompanhando o nosso amanhecer na minha terra. Bom dia, bom dia. É o nosso ouvinte aqui, ligado com a gente, lá no Córrego das Flores, São João do Manhuaçu. É o Glaucinei, né? Ligado aqui sempre, ouvindo o nosso programa. Vai mandar a próxima para quem aqui, Glaucinei?
2: Costa, amor de violeta. Feliz para você na rádio. Feliz pro Ismael ir lá, São João do Manhuaçu. Ofereço pra você na rádio, pra minha esposa Renata, pro meu filho Ícaro, e pro Cláudio e a Maria, lá do Jatobá. Aquele abraço.
0: Valeu, um abraço pra você, pra família, pra todos aí ligados com a gente na comunidade do Córrego das Flores, em São João do Manhuaçu. O Glaucinei, a Renata, o Ícaro, estão lá ouvindo a gente, né? A próxima aqui vai para vocês, tá bom? Com o milionário José Rico, vai ser a última nossa do Amanhecer na Minha Terra de hoje. E vai para todos os nossos ouvintes, para vocês aí em São João do Manhuaçu também, na comunidade do Córrego das Flores. Tá joia? O Glaucinei. 5h57, finalzinho do nosso amanhecer. Abraços a todos, beijo no coração, fiquem com Deus. E até amanhã, gente!

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1: Bom dia, meu amigo, bom dia, meu irmão, bom dia, família. Grande abraço, bom dia, pais e filhos, filhos e pais. Bom dia, viajantes, motoristas. Bom dia, trabalhadores e trabalhadoras. Bom dia aos doentes, enfermos, famílias enlutadas, aos idosos. Que Deus abençoe os que cuidam dos doentes e idosos, os que cuidam dos fragilizados da vida. Nosso bom dia todo especial aos membros dos nossos grupos de reflexão. Que a palavra de Deus ilumine, abençoe e fortaleça. Nosso bom dia todo especial aos que estão aí realizando, fazendo a novena do Espírito Santo, nos preparando juntos como igreja, respondendo ao apelo do Senhor. Continuemos, perseveremos no caminho. Prezado ouvinte, querida família, a primeira leitura de hoje, Atos dos Apóstolos, capítulo 20, Paulo se dirige aos anciãos, os dirigentes da comunidade de Éfeso, para se despedir e dar-lhes recomendações. Age como aquele que, ao sair de viagem, dá recomendações aos que ficam para cuidar da casa e dos seus negócios. Paulo tinha passado 3 anos naquela comunidade e formado lideranças, agentes de pastoral que dariam continuidade à sua missão. Agora ele se despede e recomenda que cuidem do rebanho que lhe foi confiado pelo Espírito Santo. Cuidar significa proteger, defender, estar sempre ao lado. Paulo faz esse pedido porque sabe que depois que ele partir, aparecerão oportunistas, os quais ele chama de lobos ferozes, que não pouparão o próprio rebanho. Alerta que esses oportunistas podem estar ou surgir dentro do próprio grupo, da própria comunidade. Por isso, caro ouvinte, querida família, ele pede que estejam atentos,

Essa recomendação de Paulo nos ajuda a olhar com mais atenção à nossa volta. Às vezes, nos preocupamos com os lobos que a sociedade produz e descuidamos dos lobos que estão dentro da própria comunidade, revestidos com peles de cordeiro, comungando conosco, mas que no momento oportuno atacam e desviam as ovelhas do próprio caminho. Nesta semana de oração pela unidade dos cristãos, esse alerta de Paulo serve para olharmos para a realidade de pluralismo religioso que estamos vivendo. A cada dia surgem novas seitas e igrejas que arrastam para si o rebanho de Cristo com promessas miraculosas de felicidade, de solução de todos os problemas. Reze comigo a oração deste dia. Deus de misericórdia, concedei benigno à vossa igreja, congregada no Espírito Santo, servir-vos de todo o coração, unida em sincero amor. Por nosso Senhor Jesus Cristo, vosso Filho, que é Deus, e convosco vive e reina, na unidade do Espírito Santo, por todos os séculos dos séculos. Amém. Primeira música da nossa prece do amanhecer, por uma grande missão.

Prezado ouvinte, querida família, o evangelho de hoje, João capítulo 17, versículos de 11 ao 19. Naquele tempo, Jesus ergueu os olhos ao céu e rezou, dizendo: Pai Santo, guarda-os em teu nome, o nome que me deste, para que eles sejam um, assim como nós somos um. Quando eu estava com eles, guardava-os em teu nome, o nome que me deste. Eu guardei-os e nenhum deles se perdeu, a não ser o filho da perdição, para se cumprir a escritura. Agora eu vou para junto de ti e digo estas coisas, estando ainda no mundo, para que eles tenham em si a minha alegria plenamente realizada. Eu lhes dei a tua palavra, mas o mundo os rejeitou, porque não são do mundo, como eu não sou do mundo. Não te peço que os tires do mundo, mas que os guardes do maligno. Eles não são do mundo, como eu não sou do mundo. Consagra-os na verdade, a tua palavra é verdade. Como tu me enviaste ao mundo, assim também eu os enviei ao mundo. Eu me consagro por eles, a fim de que eles também sejam consagrados na verdade. Palavra da salvação. Glória a vós, Senhor. Prezado ouvinte, querida família, temos a sequência do capítulo 17 de São João, que é a oração sacerdotal de Jesus. Jesus deseja que seus discípulos permaneçam unidos. Por essa razão, nesta semana, rezemos pela unidade dos cristãos. Assim, caro ouvinte, a proteção do Pai, por meio do Espírito Santo, é para que eles permaneçam unidos. Quem permanece unido não se desvia do caminho, não se enfraquece, não fica vulnerável aos lobos que estão à espreita. Cristãos desunidos são cristãos enfraquecidos, e cristãos enfraquecidos não levam adiante o projeto de Jesus. O terceiro pedido é consequência do segundo: que tenham alegria. Fomos criados para viver bem, alegres, e essa alegria só será verdadeira por uma alegria que resulta da união com Cristo e com os irmãos. Ter a alegria de Cristo em nós e é ter convicção de que Cristo caminha de verdade em nossas vidas. Somente unidos a Ele é que teremos essa certeza. O quarto pedido remete ao primeiro, o de proteção. Cristo, caro ouvinte, sabia dos perigos que seriam encontrados nos campos de missão e, por isso, pede ao Pai que proteja os seus do maligno. Lembramos isso quando rezamos a oração do Pai Nosso. No final desta oração, pedimos a Deus que não nos deixe cair em tentação e nos livre do mal. Jesus pede ao Pai que nos livre do maligno e de todas as suas ações e tentações. Pai nosso que estais no céu, santificado seja o vosso nome. Venha a nós o vosso reino. Seja feita a vossa vontade, assim na terra como no céu. O pão nosso de cada dia nos dai hoje. Perdoai as nossas ofensas, assim como nós perdoamos a quem nos tem ofendido. E não nos deixeis cair em tentação, mas livrai-nos do mal. Prezado ouvinte, querida família, renovemos o nosso compromisso da fé. Vamos continuar perseverando na novena do Espírito Santo. Que o Senhor

Senhor nos ilumine, nos guarde, nos sustente na vida e na missão. Temos na Igreja Matriz do São Lourenço, até sábado, dois momentos da novena do Espírito Santo, 5:30 da manhã e às 14 horas, 2 horas da tarde. Mas continua também até sexta-feira, às 18:10, a nossa missa transmitida, e no sábado, às 19 horas. Que o Senhor continue nos iluminando, nos guiando, nos conduzindo pelos bons caminhos da vida. Última música. Vivo a alegria de ser missionário. Pela intercessão de São Lourenço, de Nossa Senhora, Mãe de Deus, Mãe da Igreja e Nossa Mãe, desça sobre você, sua família, nossos lares, nossas comunidades, nossa igreja, a bênção de Deus Todo-Poderoso, Pai, Filho e Espírito Santo. Amém. Felicidades. Na sequência, o Jornal Regional. E até amanhã, neste mesmo horário, em nova prece do amanhecer.

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2: Agora 6 horas 23 minutos. Muito bom dia, quarta-feira, dia 20 de maio. Está entrando no ar a edição 8.984 do Jornal Regional. Na edição de hoje, você confere: o Parque Nacional do Caparaó realiza noite especial de observação de astros. A gente fala também de motoristas mineiros que já podem parcelar o IPVA 2026 atrasado em até 12 vezes. O DR promove uma ação com simulador de capotamento em Manhumirim. Governo de Minas anuncia 600 milhões em obras e projetos de infraestrutura para a região da Zona da Mata. Foragido da justiça por homicídio é preso com arma em Mutum. Uma motocicleta com sinais adulterados é apreendida em Matipó.
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2: Céu encoberto no momento. Quem acompanha via arroba Tribuna do Leste vê imagens, área central. Temperatura na casa de 19 graus. Detalhes com o professor Rui Bran dos Reis, que vai falar para a gente, inclusive, a respeito de uma mudança nas condições climáticas a partir de hoje à tarde. A expectativa é que sim, uma chuva que chega para a nossa região venha trazendo aí mudanças com relação ao clima. As máximas, que até então a gente está aí na casa de 27, 28 graus, agora pela manhã, vai chegar com máximas de 25 graus ao longo da semana. A gente volta com o professor Rui Brando dos Reis trazendo essas informações para a gente daqui a pouquinho. Mas a gente fala agora do Parque Nacional do Caparaó. Olha, uma experiência para quem gosta de observar o céu. É no próximo dia 23 de maio, no sábado, uma observação de astros em comemoração ao aniversário do parque. A atividade acontecerá no Centro de Visitantes, a Portaria de Pedra Menina, no Espírito Santo, e será conduzida por Gustavo Pinheiro, do Instituto Astroparques. O evento promete proporcionar ao público uma experiência de contemplação do céu noturno do Caparaó, região conhecida pelas belezas natural e pelas excelentes condições para observação astronômica. Os interessados em participar devem realizar inscrição por meio do e-mail informado pela organização parnacaparao@icmbio.gov.br. No assunto do e-mail, deve ser informado observação noturna, juntamente com o nome completo do participante. A programação faz parte das comemorações do aniversário do parque e busca aproximar ainda mais visitantes da natureza, da ciência e das experiências proporcionadas por Caparaó. E para quem gosta de observar o tempo, a gente chama agora o professor Rui Brando dos Reis, porque tem mudança de temperatura chegando. Inclusive, quem quer curtir o Parque Nacional do Caparaó vai pegar temperaturas mais baixas. Rui Brando, bom dia.
4: Olá, bom dia. Tempo nublado durante boa parte das horas do dia nesta quarta-feira, com chuvas a partir da tarde na Zona da Mata. É uma frente fria que está chegando na região. Temperatura máxima em Manhuaçu, Manhumirim, Alto Jequitibá, Espera Feliz, em torno de 24 graus. Chove a qualquer hora do dia nesta quarta-feira nas regiões sul, Campo das Vertentes e oeste. Pancadas de chuvas à tarde estão sendo esperadas nas regiões do Triângulo, Alto Paranaíba e Central. Capital Mineira com pancadas de chuvas à noite, temperatura máxima em torno de 25 graus. Direto da Clima Tempo, Rui Brando dos Reis.

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1: E a Assembleia Legislativa de Minas aprovou com 39 votos o projeto de lei número 4.336 de 2025, que autoriza o governo do estado a doar ao município de Manhuaçu uma área de mata de 8 hectares para implantação do Parque Ecológico Municipal. O terreno, conhecido como Horto do IEF, está localizado na região do Córrego Pouso Alegre, próximo aos bairros Pouso Alegre e Cristal Bandeira, e será administrado pela Prefeitura de Manhuaçu. Durante a votação, parlamentares destacaram que o Instituto Estadual de Florestas manifestou concordância com a transferência da área ao município. Também foi aprovada uma emenda para corrigir a descrição técnica do imóvel. O projeto estabelece que o terreno retornará ao patrimônio do estado caso o parque não seja implementado no prazo de 5 anos após a escritura de doação. Segundo a justificativa apresentada, a criação do parque busca ampliar áreas verdes, incentivar o turismo ecológico, promover educação ambiental e oferecer mais opções de lazer para a população de Manhuaçu. Agora é 6h29, daqui a pouquinho a gente destaca, motoristas mineiros já podem parcelar o IPVA 2026 atrasado em até 12 vezes. E o DR promove ação com o simulador de capotamento em Manhumirim.
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2: Dólar cotado em R$ 5,04, alta de 0,85%. Euro negociado em R$ 5,85, alta de 0,45%. Na região de Maiuaçu, café arábica bebida dura tipo 6 safra nova, saca de 60 quilos, cotado em R$ 1.605. Café arábica Rio, negociado em R$ 1.030. Informações do site agrolink.com.br.
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2: Agora 6h34, moradores da rua Fortaleza, bairro Matinha, aqui em Maiuaçu, entraram em contato com o WhatsApp do Tribuno do Leste, reclamando falta de água há 5 dias. Segundo os moradores, toda a rua segue sem abastecimento, apesar de outras vias da região já terem o fornecimento normalizado. Ele afirma que entrou em contato com o SAAI, mas o problema ainda não foi resolvido. A gente procurou o SAAI, repassamos a informação dos moradores e o SAAI se manifestou em nota dizendo que a falta de água nos bairros Matinha, Colina e Pinheiro foi causada por uma falha elétrica em uma elevatória e também pelo rompimento de uma rede. Ocorrências registradas nos dias 16 e 17 de maio. A autarquia informou ainda que equipes continuam acompanhando a situação e que a recuperação do abastecimento é mais difícil nas partes altas dos bairros, como na rua Fortaleza. O SAAI destacou também que o trabalho para recuperação está em andamento, informou também que uma obra de ampliação do sistema de abastecimento está sendo feita com investimentos de cerca de R$ 6.500.000 previstas para ser concluída até o fim deste ano. 6h36, motoristas mineiros que perderam o prazo para pagamento do IPVA 2026 já podem parcelar o débito em até 12 vezes pela internet. O serviço começou nesta segunda-feira e foi disponibilizado pela Secretaria de Estado de Fazenda de Minas. Para aderir ao parcelamento, o contribuinte deve acessar o portal da Secretaria da Fazenda, entrar na área IPVA e selecionar a opção parcelamento. Em seguida, é necessário informar o número do Renavan do veículo para simular os valores e emitir o documento de arrecadação estadual, o DAE. Segundo a secretaria, juros e multas por atraso são calculados automaticamente no momento da emissão do documento. O valor mínimo de cada parcela é de R$ 200,00, tanto para pessoas físicas quanto jurídicas. Após o pagamento da primeira parcela, o proprietário já poderá emitir o Certificado de Registro e Licenciamento do Veículo, o CRLV 2026. Assim que o documento passar a ser exigido pelos órgãos de trânsito. O link para você consultar, caso queira, está lá no tribunadoleste.com.br. É só acessar e conferir. Olha, o Departamento de Estradas de Rodagem de Minas Gerais promove nesta quarta-feira uma ação educativa em Manhumirim com um simulador de capotamento, como parte das atividades da campanha Maio Amarelo. A gerente da Gerência de Educação para o Trânsito, Roseli Fantoni, diz que a proposta é conscientizar motoristas e pedestres sobre a importância da segurança no trânsito.
3: O simulador de capotamento é uma ferramenta utilizada para orientar a sociedade quando a pessoa ela se envolve em um acidente grave. E ela tem vários objetivos. Primeiro, a importância do cinto de segurança.

0: segurança. O cinto mantém a pessoa presa ao banco, fazendo com que ela se proteja quando está acontecendo o capotamento. A segunda questão é informar sobre os objetos soltos dentro do veículo. Dá para ver nitidamente que às vezes um celular, uma mala, uma bolsa, na hora do capotamento, ela é projetada sobre a pessoa, podendo causar sérias escoriações. Nós orientamos também o procedimento que a pessoa deve ter ao se envolver o acidente e liberar o cinto de segurança. Tem toda uma técnica que a gente informa passo a passo para que a pessoa mantenha a sua integridade física. E é importante também a questão emocional psicológica. Quando as pessoas elas passam pela capacitação, por esse treinamento, ela já adquire uma sensibilidade e um entendimento do que pode fazer ou não fazer. E isso faz com que ela fique mais tranquila caso ela se envolva em um acidente, que é um fator fundamental para que a pessoa esteja bem em função do momento de crise como é do acidente. Então, acreditamos que o simulador, ele é uma excelente oportunidade de aprendizado. Lógico que nós queremos que a pessoa, né, seja informada, mas não se envolva em acidente. Mas, acontecendo um acidente, é fundamental saber o que fazer e o que não fazer.
1: Agora é 6h39, daqui a pouquinho tem mais informação. A gente retorna destacando uma corrente de solidariedade. Busca salvar criança de Manhumirim com a doença rara. E o governo de Minas anuncia 600 milhões em obras e projetos de infraestrutura para a região da Zona da Mata. E ainda, a convocação da seleção brasileira divide opiniões aqui em Manhuaçu.
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3: Agora 6h44, uma mobilização tem unido familiares, amigos e moradores de Manhumirim em apoio ao pequeno Murilo, de 4 anos. Ele foi diagnosticado com a Síndrome de Duchenne, uma doença genética rara e progressiva que afeta os músculos. A esperança da família está no medicamento de alto custo. Sem acesso ao tratamento no país, a família iniciou uma campanha para arrecadar cerca de 17 milhões de reais, valor necessário para custear a medicação e o tratamento no exterior. A mãe do Murilo, a Laís Aparecida Pinheiro, fala sobre o momento em que recebeu o diagnóstico do filho.
4: Nós descobrimos a doença do Murilo, chama de distrofia muscular de Duchenne, é uma doença progressiva, degenerativa, que ela vai, como se diz, vai comendo a saúde do Murilo aos poucos, dia após dia. Ela não tem cura para a medicina. Nós descobrimos em setembro do ano passado, o Murilo teve dengue em 2024, e por conta dessa dengue ele teve uma alteração das enzimas hepáticas. Aí, depois de praticamente um ano de tanto pesquisar o que ele tinha, que os exames dele não voltavam ao normal, o médico pediu um exame específico, achando que ele tinha uma doença autoimune. Aí, para nossa surpresa, a gente deparou com exames, chama CPK, que deveria ser feito com recém-nascido, né? Porque esse exame, ele vai diagnosticar se a criança tem uma doença muscular ou cardíaca. Então, quando o exame vem alterado, aí o exame do Murilo vem muito alterado. Nós tivemos várias buscas, fomos no infectologista, reumatologista, onde o reumatologista nos orientou e no neuropediatra, porque eles estavam desconfiando do distrofia muscular de Duchenne. Nós fomos no neuropediatra, ele colheu um exame genético, e, para nossa surpresa, o diagnóstico fechado de distrofia muscular de Duchenne.
3: Segundo ela, o Murilo já apresenta dificuldades causadas pela doença.
4: A síndrome é a ausência da proteína distrofina. É o que mantém a gente em pé, né? Que é a força muscular que o Murilo não tem. Ele não tem essa proteína, então ele tem essa dificuldade de se manter em pé, de subir, descer a escada, de pedalar uma bicicleta. Hoje, com as terapias que ele faz, que é a fisioterapia primordial, ele não pode deixar de fazer as terapias, acompanhamento com psicólogo, fisioterapeuta, acompanhamento com equipe multidisciplinar, ele faz acompanhamento de um ponto segundo, para a gente retardar essa doença, porque nós estamos falando de uma doença progressiva e degenerativa. Cada músculo dele ali é comprometido. Se a gente fizer uma massagem nele ali com força, a gente faz uma inflamação naquele músculo, ele rompe. E o músculo não é igual um osso, né, que ele calcifica. Ele rompeu ali, ele não volta. Ele perdeu um músculo, ele perdeu uma vida. Então a nossa corrida hoje contra o tempo é para essa medicação, para a gente dar qualidade de vida para o Murilo.
3: O pai do pequeno Murilo, Carlos Júnior Bastos, explica que os custos envolvem não apenas o medicamento, mas também viagem, hospedagem e acompanhamento médico nos Estados Unidos.
5: Essa medicação é produzida só nos Estados Unidos. Ela custa em torno de 3 milhões e meio de dólares. Transferir esse dinheiro para o real, ele custa em média aí 17 milhões e 290 mil hoje. Esse é só o preço da medicação. Por quê? Só a medicação, porque nós temos o gasto também do transporte, da estadia lá nos Estados Unidos. Lá nos Estados Unidos não existe um plano de saúde igual o SUS aqui, nosso brasileiro. Lá é tudo particular. Por isso tem o gasto, né, também da viagem, da hospedagem e da internação do Murilo lá nos Estados Unidos. Hoje nós temos uma rifa de 5 mil reais, nós estamos vendendo. Tem vários pontos aqui da cidade, com nós mesmos. Quem quiser é só entrar em contato nas redes sociais no @murilo2025 ou pelos no Instagram dos pais.

0: Disney, lá vai ter os nossos zap, né? Só entrar em contato, nós estamos vendendo. Por não precisar todo o dinheiro possível, o total dessa medicação, porque a Anvisa aqui no Brasil, ela proibiu essa medicação. Então, nós precisamos arrecadar o valor total e também o gasto de despesa para os Estados Unidos. Isso, nós também estamos com a campanha agora, nós vamos lançar ela agora. É, nossa região que é tão rica na produção de café, se cada produtor de café doar uma saca de café, acho que não vai deixar eles nem mais ricos, nem mais pobres. Mas vai ajudar na saúde do nosso filho e de tantas outras crianças também que precisa, né?
1: Olha, quem quiser manter contato com a família do Murilo, quer ajudar na causa, o Instagram dele é @todospormurilo2025. Tudo junto. @todospormurilo2025. Lá você confere toda a trajetória da família nessa campanha buscando recursos para custear o tratamento dele. 6h49, o governo de Minas anunciou investimentos de cerca de 600 milhões de reais em obras e projetos para estradas da Zona da Mata. O anúncio foi feito pelo governador Matheus Simões durante reunião com prefeitos e deputados em Viçosa. Os recursos virão da desestatização da Copasa e serão aplicados até 2029. O governador Matheus Simões diz que entre as obras já em andamento estão a pavimentação da LMG 838 entre Ponte do Silva, em Manhuaçu e Luisburgo, além da recuperação da LMG 845 entre Sericita e a BR-262, perto de Abricampo.
2: Ordem de serviço a ser dada na LMG 840, Pedra Bonita, a entroncamento com 116. MG 326, Ponte Nova a Barra Longa. E MG 326, Catas Altas a Fonseca. Só para esclarecer, isso significa dar ordem de serviços em mais de 250 milhões de reais. Além disso, eu tenho mais 100 milhões de reais de obras que já estão em andamento, como a que eu anunciei hoje, da ponte a Luisburgo, Ponte do Silva a Luisburgo, como é o caso da 835, que onde eu tive ontem em Sericita. Então, isso aqui não está incluindo as obras que já estão em andamento. E ainda estou autorizando a realização de 15 milhões de reais em projetos de obras. Nós vamos fazer o projeto ainda, começar ainda esse ano. Da MGC 120, São Domingos do Prata, Dom Silvério. Da MG 826, Oratórios Amparo da Serra. Da ligação de Raul Soares, a Caputira, mais o contorno de Raul Soares. Da MG 124, de Presidente Bernardes até Porto Firme. Da LMG 852, de Santa Margarida até a 116. Da MG 108, de Mutum até a 474. E ainda vou repassar para os municípios fazerem os projetos de Vermelho Novo a 116 e de Araponga a Ervalha. 15 milhões de reais em projetos. Também estou determinando esse ano ainda, assim que fizer a venda de Copasa, na revitalização de dois trechos que estão muito ruins de pavimentação, a MG 265 Jequiri até a 329 e a MG 108 de Pocrane até o entroncamento com a 474. Para 2027, nós definimos o início da obra do contorno de Ponte Nova, que não tem como começar esse ano porque o projeto ainda não está finalizado. E para 2028, 2029, nós estamos guardando 250 milhões de reais para analisar os projetos que nós estamos fazendo e ver quais deles vão ser os projetos priorizados. Nós estamos falando de investimentos, então, gente, que somam 600 milhões de reais para a região.
1: Olha, 6h52, a convocação da seleção brasileira para a Copa do Mundo tem movimentado os torcedores. Aqui em Manhuaçu tem dividido opiniões. Nossa reportagem foi às ruas para saber o que a população achou da lista anunciada. Aqui em Manhuaçu, o estudante Miguel Quintino, de 13 anos, aprovou a convocação de Neymar, mas ele acredita que outros jogadores do Flamengo também poderiam ter sido chamados.
3: Ah, achei bom demais, véio. Todo mundo esperando a chegada dele aí pra Copa, né? Achei triste que podia ter convocado alguns jogadores que não convocaram, né? Vários jogadores do Flamengo lá que não convocou lá. Um monte de jogador que tá aí no álbum aí, mas que não tá na Copa do Mundo. Que fizeram o álbum antes da convocação. Isso que eu achei errado. Eu acho que tá justo, eu acho que todos que estão, né, devia estar mesmo. Eu acho que nós temos que ganhar, né? Talvez, acho que nós chegamos na final lá e ganhamos.
1: O aposentado Sebastião Schwenk disse ter ficado surpreso com a

0: Presença de Lucas Paquetá na lista dos convocados.
1: Para mim, que sou flamenguista, foi uma surpresa a convocação do Paquetá, na verdade. E do Neymar não foi uma surpresa, porque nos últimos jogos ele veio apresentando a forma física dele e os outros atletas que ele foi convocado, esses atletas já esperavam mesmo ser convocado, estava na lista. O Pedro, por exemplo. Eu acho que poderia ter um aproveitamento, porque há um sistema de jogo que ele faz que joga muito pelos lados e precisa de um centroavante para colocar a bola na rede. E nessa parte aí vai desejar um pouquinho.
0: O aposentado Geraldo Magela também comentou. Ele disse que Neymar não deveria estar na lista da seleção para a Copa do Mundo.
2: E foi convocado ali, eu já esperava já. Só que eu achei ali que faltou o João Pedro, né? E o Pedro também do Flamengo. No meu modo de pensar, o Neymar não precisava ter ido. Podia ter dado, né, chance para outros jogadores, como eu te falei, o João Pedro, o Pedro, que é um centroavante muito bom, joga na área, faz gol, né?
0: Agora é 6h55, daqui a pouquinho a gente destaca a motocicleta com sinais adulterados, apreendida pela PM em Matipó.
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0: Agora é 6h58, a Polícia Militar prendeu Rimutum, um homem de 30 anos, foragido da justiça por envolvimento em homicídios. Sargento Góes destaca a prisão realizada.
1: 18 de maio de 2026, a Polícia Militar, através do Serviço de Inteligência, recebeu informações que um indivíduo foragido da justiça, indivíduo este com suspeição em diversos homicídios, inclusive no último triplo homicídio ocorrido na zona rural de Mutum, estaria homiciado em uma casa no centro da cidade. Foi acionado equipes do Tático Móvel e da Patrulha de Operações da cidade de Lajinha, que compareceram no endereço denunciado e lograram êxito em prender o foragido da justiça. Com ele, foi encontrado um revólver calibre 38 municiado. O autor e os materiais apreendidos foram encaminhados para a Delegacia de Polícia Civil na cidade de Manhuaçu.
0: E a Polícia Militar apreendeu na noite de segunda-feira, às margens da BR-262, em Matipó, uma motocicleta XTZ-125 com placa clonada. Durante policiamento, os militares constataram que a placa pertencia a uma Honda XRE vermelha de Santa Margarida, com registro de extravio. Após verificação, foi confirmada a adulteração dos sinais identificadores do veículo. Nenhum responsável foi localizado. A motocicleta foi removida ao pátio credenciado do Detran e o caso é encaminhado à Polícia Civil. Agora, 7 horas, o Jornal Regional vai ficando por aqui, agradecendo sempre a sua companhia. A gente volta amanhã a partir de 6h20. Um bom dia para todo mundo.
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0: Hoje você confere que após redução da maioridade penal no Brasil voltar à tona, especialistas apontam que medida não reduz a violência.
1: Flávio Bolsonaro admite reunião com Daniel Vorcaro quando o banqueiro estava com tornozeleira eletrônica.
0: E ainda, a CNBB promove encontro de ecônomos para refletir sobre gestão eclesial diante dos desafios atuais.
2: Política.
0: A Comissão de Constituição, Justiça e de Cidadania da Câmara dos Deputados adiou a análise da admissibilidade da proposta de emenda à Constituição, a PEC, sobre a redução da maioridade penal no Brasil de 18 para 16 anos. De acordo com o texto, jovens com 16 anos passariam a responder criminalmente por seus atos como adultos, tendo de cumprir pena em presídios. A análise da proposta foi adiada por causa do início da ordem do dia do plenário. Com isso, demais votações da Casa, como em comissões, devem ser interrompidas. Além da redução da maioridade penal, prevê que os jovens com 16 anos poderiam se casar, celebrar contratos, tirar carteira de habilitação e votar obrigatoriamente. Antes de a sessão ser interrompida, o relator, deputado Coronel Assis, do PL do Mato Grosso, apresentou parecer favorável à proposta, porém defendeu que a emenda trate apenas de punição criminal, sem abordar os direitos civis, segundo ele, para evitar confusão jurídica.
1: E essa discussão sobre a redução da maioridade penal aqui no Brasil voltou à tona e, diante disso, especialistas ouvidos pela Rede Aparecida de Rádio apontam que a medida não é eficaz para reduzir a violência no país. Rafael Rodrigues.
3: A igreja é contra a redução da maioridade penal. A Conferência Nacional dos Bispos do Brasil já reafirmou posição contrária à proposta, que voltou à discussão no Congresso esta semana. Para a CNBB, a redução não soluciona o problema da criminalidade e da violência. O presidente da Comissão Estadual de Direitos Humanos de Minas Gerais, membro do Fórum Brasileiro de Segurança Pública e da Comissão Brasileira de Justiça e Paz da CNBB, Robson Sávio, avalia que a proposta viola garantias

0: constitucionais?
1: Uma primeira questão de que essa redução da idade penal no Brasil, ela viola uma cláusula pétrea, porque os direitos da infância e da juventude são garantias fundamentais e constitucionais. Tem também o fato de que o Brasil, ele é signatário, ou seja, o Brasil assinou uma série de tratados e convenções da ONU, e uma convenção sobre os direitos da criança e do adolescente proíbe o retrocesso em direitos humanos já conquistados. Há também uma quebra do princípio da prioridade absoluta. Por quê? Porque pela Constituição, o Estado ele deve priorizar políticas públicas e sociais e políticas educativas para proteção infanto-juvenil e não para criminalização, né? Essa provável redução ela ignora uma condição de pessoas, né, de crianças e adolescentes que estão numa situação de desenvolvimento, tanto biológico como psicológico, como social, né? É isso que é a doutrina de proteção integral da criança e do adolescente, e que na visão do Estatuto da Criança e do Adolescente, crianças e adolescentes, eles necessitam não de punição, mas de uma responsabilização pedagógica que deve ser aplicada de forma diferente das penas para os adultos.
0: Ao defender a proposta, o relator, o deputado Coronel Assis, do PL do Mato Grosso, citou uma pesquisa que aponta que 90% dos brasileiros querem redução. Para o Robson Sávio, essa justificativa não é viável.
1: Até porque se nós fizemos uma pesquisa sobre pena de morte, a maioria das pessoas vão ser favoráveis à pena de morte, ou seja, legislador, né, a pessoa que trabalha sob o ponto de vista de uma legislação, de uma sociedade, ela tem que prever o que é melhor para o conjunto das pessoas e não o que as pessoas motivadas por emoções, elas sentem, né? Há uma falácia da impunidade, né? A ideia que no Brasil adolescentes e até crianças cometem muito crime. Mas, na verdade, o Estatuto da Criança e do Adolescente já prevê uma série de medidas socioeducativas para o cometimento de atos delitivos por adolescentes, inclusive a privação da liberdade, que é a internação. Também tem uma falácia da redução da violência, né? Dizendo que, na verdade, os jovens são muito violentos. Acontece que no Brasil, o sistema prisional, ele tem altos índices de reincidência, e você colocar quanto mais jovens você coloca no sistema prisional, mais rapidamente eles voltam a cometer crimes, porque não tem uma capacidade de ressocialização nesse sistema, né?
0: A presidente da Comissão de Defesa dos Direitos da Criança e do Adolescente da OAB São Paulo, doutora Thaís Dantas, analisa que o cenário atual não é de impunidade e aponta alguns riscos.
2: Já há medidas de responsabilização de adolescentes que cometem atos equivalentes a crimes, os chamados atos infracionais, que vão desde uma advertência até uma privação de liberdade, que seria uma medida de internação, ou seja, o cenário já não é de falta de responsabilização desse público. Qual que é o grande problema que está em jogo? Primeiro, mudar essa forma de resposta a eles seria uma violação a direitos, porque adolescentes estão numa condição peculiar de desenvolvimento. Quer dizer que eles não tiveram desenvolvimento cognitivo completo. Por conta disso, o nível de discernimento deles é diferenciado e esse é um dos principais pontos-chave, eles ainda têm um nível de plasticidade cerebral muito grande. O que isso significa? Tanto que o sistema inibitório deles não está totalmente formado, então eles têm mais dificuldade de identificar risco, de refrear um comportamento e acabam agindo com maior frequência por impulso. Ao mesmo tempo, por ter essa plasticidade cerebral muito grande, é um momento chave que a gente fortaleça políticas de socioeducação, que é o que existe atualmente aqui no país.
0: Rafael Rodrigues, para a Rede Aparecida de Rádio, Signes Brasil.
3: E Padre William Betônio, missionário redentorista, diretor da Rádio TV Bom Jesus, em Bom Jesus da Lapa, na Bahia, está ao vivo conosco e comenta os efeitos do debate sobre a redução da maioridade penal. Padre William, bom dia, seja bem-vindo.
4: Olá, Mário, bom dia, Ana, bom dia ao Leandro aí nos trabalhos técnicos e a você, nosso ouvinte e também internauta que nos acompanha agora pelo YouTube. Essa pauta, ela é uma pauta eleitoreira. Então, a preocupação de alguns deputados aí, principalmente, né, do PL, sempre é culpar e responsabilizar. Essa bancada também, a gente sabe que é a maior parte da bancada da famosa bancada da bala, né, onde

0: Eles acham que tem o direito de cada cidadão poder portar a sua arma. E, na verdade, a sociedade, na cabeça de deputados como este, que novamente propõe essa pauta da redução da maioridade penal, é a pauta de uma sociedade completamente sem leis. E é interessante porque é justamente aquilo que parte do Congresso Nacional vive, sem leis. Se há a questão da punidade de crimes acontecesse no Brasil, ele teria que acontecer primeiramente na Câmara dos Deputados e no Senado Federal. O que nós estamos vendo de crimes acontecendo, né? E aí fala, mas são crimes diferentes, são crimes de violência, são crimes de corrupção. Só que uma coisa gera outra. O Brasil vive numa situação de diferença social, desigualdade social tão grande que, infelizmente, você vai empurrando a maior parte da sociedade para um abismo, né, de cultura, de educação, de saúde. Por quê? Porque o próprio Congresso, ele não aprova leis que ajudam as crianças, ajudam os adolescentes, que prioriza a saúde, prioriza a educação, mas eles preferem pautas punitivas, né? Essa ideia de que a maior parte da população concorda com a redução da maioridade penal, como foi dito na reportagem, é uma grande falácia. Isso não é verdade. E que os jovens também não são punidos por isso. Bem, filhos de ricos não são punidos. Ricos nunca são punidos no Brasil. Agora, os pobres e aqueles que levam a culpa por todos os crimes, e é justamente o que, por exemplo, o PL e alguns outros partidos aderem, é a esse tipo de coisa. É necessário encontrarmos os culpados e puni-los. É, só que eles não deixam claro quem são esses culpados. Gostaria só de tocar num assunto ainda que não tem a ver com este particularmente, mas já tem a ver porque é a manobra do Congresso Nacional e a máquina já se movimentando. Na noite passada, os deputados acabaram de aprovar mudanças na lei de uso da verba parlamentar para que facilite ainda mais a falta de prestação de contas para o dinheiro público e o uso dessas verbas sem algum tipo de fiscalização. Esse tipo de coisa, os nossos congressistas, eles são muito hábeis para fazer. Agora, pensar na população, pensar em educação, pensar em saúde, isso não faz parte da pauta do nosso Congresso. Mário, Ana...
1: Pois é, padre, que volte a fazer parte o quanto antes dessa pauta e, como diz o senhor, chega de falácias eleitoreiras. Muito obrigado e até a próxima semana.
0: Até a próxima semana.
2: O senador Flávio Bolsonaro, do PED do Rio de Janeiro, que é pré-candidato à presidência da República, admitiu que se reuniu com Daniel Vorcaro, do Banco Master, após a primeira prisão do banqueiro no fim de 2025. Segundo ele, o encontro foi realizado com o objetivo de botar um ponto final na questão do financiamento do filme Dark Horse. O pré-candidato à presidência admitiu ter intermediado as negociações e cobrado pagamentos de Vorcaro, que chegou a repassar cerca de 61 milhões de reais ao projeto. A confirmação foi feita pelo próprio senador Flávio Bolsonaro durante uma declaração à imprensa ao lado de parlamentares do PL ontem. A gente acompanha agora um trecho dessa fala.
3: No momento em que ele parou de honrar as parcelas desse contrato, em maio de 25 foi quando a última vez que ele honrou com os pagamentos. E mais uma vez nesse meio tempo, como as pessoas que estavam envolvidas na produção do filme não conseguiam um retorno, era quando eu tentava fazer cobrar dele como se para ter alguma posição. Bom, aí no final de 2024, melhor, final de 2025, foi aquele áudio que todos aí ouviram, em que eu peço uma luz para saber, uma palavra final sobre o que vai acontecer, porque o filme já estava num grande risco do filme ser encerrado, inclusive, que seria uma grande catástrofe. E no dia seguinte em que ele foi preso, nesse momento é que nós vimos ali que deu uma virada de chave, nós entendemos melhor que a situação era muito mais grave. Em função disso, trago aqui para vocês, eu falei lá dentro para os deputados, mas já vi que a imprensa já divulgou. Eu estive com ele mais uma vez após esse evento, quando ele passou a usar o monitoramento eletrônico, ele não podia sair da cidade de São Paulo. Eu fui sim ao encontro dele para botar um ponto final nessa história.

0: É dizer que se ele tivesse me avisado que a situação era grave como essa, eu já teria ido atrás de outro investidor há muito mais tempo e o filme não correria risco. Então foi uma grande dificuldade nesse momento arrumar outros investidores que pudessem concluir esse filme.
1: Ainda durante a declaração, Flávio Bolsonaro também voltou a pedir a abertura de uma CPMI para investigar os escândalos no Banco Master.
0: E é por essa razão, gente, que a gente tem insistido tanto que é mais urgente do que nunca a CPMI do Banco Master, sim, porque vai ser a única forma de separar bandido de inocente. Até agora a esquerda não assinou, não tem assinatura de ninguém da esquerda, ninguém da base do governo com coragem de assinar, porque a gente quer a verdade e, infelizmente, não está dando para contar 100% com a Polícia Federal, porque uma parte dela bastante aparelhada, isso não pode ser admitido. Então eu lamento que a PF tenha chegado nesse ponto, de haver algumas pessoas que se submetem a fazer um papel como esse. Então, a história, o único vínculo, reforcei com os parlamentares. Qualquer contato meu com esta pessoa, que é o Vorcaro, foi única e exclusivamente para tratar do filme do meu pai, que está ali faltando os últimos detalhes para ser concluído.
1: Vorcaro foi preso pela primeira vez no dia 17 de novembro de 2025 no aeroporto de Guarulhos, em São Paulo, quando o banqueiro estava tentando deixar o país em um avião particular. A prisão se deu em razão das investigações da Polícia Federal sobre fraudes financeiras no Banco Master. No dia 4 de março de 2026, Vorcaro voltou à prisão após uma ordem do ministro ministro André Mendonça do Supremo Tribunal Federal.
2: E o senador Flávio Bolsonaro vai antecipar o anúncio de partes de seu plano de governo como estratégia para tentar reverter a crise causada pela divulgação de suas mensagens, áudio e encontro com o empresário Daniel Vorcaro. Nos próximos dias, o filho do ex-presidente Jair Bolsonaro deve reforçar a defesa da diminuição da maioridade penal e anunciar medidas para a segurança pública, uma das principais preocupações do eleitorado. Na área econômica, o senador deve fazer críticas à execução do orçamento público e até mesmo defender uma revisão da reforma tributária com suspensão de até um ano da lei aprovada no governo Lula. Os detalhes ainda estão em estudo pela equipe da pré-campanha. A decisão de antecipar as propostas foi tomada pelos estrategistas da pré-campanha para tentar reverter o desgaste de imagem. Anteriormente, o entorno de Flávio defendia que o plano de governo, bem como a equipe que atua nele, só fosse detalhado mais próximo da oficialização da candidatura para evitar ataques dos adversários.
1: Vamos agora uma breve pausa para o intervalo. Na sequência, você acompanha os destaques da CNBB. A gente volta já.
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1: Sete dezenove.
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1: Já estamos de volta e aproveito para registrar a audiência dos ouvintes que nos acompanham pela Rádio América em Vitória, no Espírito Santo, e a web rádio Quem Como Deus em Fartura, São Paulo, além de todas as emissoras da Rede Aparecida de Rádio e Signes Brasil.
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4: E o Papa Leão nomeia novo bispo auxiliar para o Ordinariado Militar do Brasil e sede da CNBB acolhe encontro de ecônomos das dioceses brasileiras. Luiz Lopes Júnior, da assessoria de imprensa da Conferência Nacional dos Bispos do Brasil, nos traz os detalhes. Bom dia.
5: Olá, Mário. Olá, Ana Maria. Bom dia. Primeiro destaque de hoje é a nomeação de um novo bispo auxiliar para o Ordinariado Militar do Brasil. O Papa Leão XIV atendeu a solicitação do arcebispo militar, Dom Marcone Vinícius Ferreira, para poder contar com a colaboração de mais um auxiliar, e nomeou o padre Fabrício de Prado Nunes, pertencente ao clero da Diocese de Bagé, no Rio Grande do Sul, como bispo auxiliar dessa circunscrição eclesiástica, responsável pelo acompanhamento pastoral das Forças Armadas Brasileiras. Atualmente, Monsenhor Fabrício Nunes atua como assessor do Ordinariado Castrense. A Conferência Nacional dos Bispos do Brasil, CNBB, enviou saudação ao novo eleito para o Episcopado. Outro destaque no portal da Conferência dos Bispos é a segunda edição do Seminário para Ecônomos das Arquidioceses, Dioceses e Organismos Eclesiais. O evento teve início na manhã de terça-feira, dia 19, e acolhe mais de 240 participantes de todo o país que refletem sobre o tema Gestão Eclesial em Tempos de Mudanças, Desafios Econômicos, Pastorais e Éticos. Até quinta-feira, conferências, palestras e momentos de discussão vão permitir o aprofundamento de temas como os impactos da reforma tributária para o terceiro setor e para as instituições religiosas, os desafios da gestão patrimonial e financeira, compliance, auditoria, transparência, sustentabilidade econômica da Igreja, governança digital e profissionalização da administração eclesial. O padre Felipe Lima, ecônomo da Conferência dos Bispos, destaca entre os temas do encontro o aprofundamento sobre a reforma tributária.
6: Sobretudo agora nesse encontro, nós temos um aspecto para tratar, objetivo, que é a questão da reforma tributária, os impactos da reforma no terceiro setor, que toca de modo muito especial nossas organizações religiosas. Então, aprofundar um pouco dessa dinâmica de novidade, de implementação de novos caminhos que são impostos e a Igreja tem que responder também com responsabilidade. Então, é a oportunidade nesse encontro que a gente tem de poder avaliar, encontrar caminhos e responder aos desafios do nosso tempo.
5: O Seminário para Ecônomos está entre os diversos encontros promovidos pela Conferência dos Bispos para atualização de profissionais e responsáveis por setores importantes nas dioceses do Brasil. O arcebispo de Goiânia e primeiro vice-presidente da CNBB, Dom João Justino de Medeiros Silva, destaca a importância dessa iniciativa como oportunidade de troca de experiências.
7: É uma experiência muito positiva esta de a CNBB poder promover esse tipo de seminário, tipo de encontros, em que vêm os representantes das dioceses e podem escutar conferências, reflexões, compartilhar experiências. Certamente a administração diocesana há de ser conduzida pelo bispo diocesano.

0: caso específico da economia pelo ecônomo, em sintonia com o bispo diocesano, e cada diocese, seguindo seja as leis civis, seja o direito canônico, promover a gestão. Mas partilhar experiências é muito importante, sobretudo porque aqui e ali você tem experiências exitosas de pessoas que já encontraram caminhos para alguns gargalos que às vezes temos na gestão eclesial. E esses encontros são muito oportunos para isso, também para incentivar as pessoas à criatividade, ao trabalho. E a Conferência Episcopal, em sua Assembleia Geral, deu um aval para este modelo de promover, sim, esses encontros.
1: A cobertura completa desse evento e outras notícias estão no portal da Conferência dos Bispos, cnbb.org.br. De Brasília, Luiz Lopes Júnior, da Assessoria de Comunicação da CNBB, para a Rede Aparecida de Rádio e Signes Brasil.
2: Obrigada, Luiz Lopes Júnior. E o Santuário do Bom Jesus da Lapa acolhe a Quinta Romaria do Terço das Mulheres, Tamires Batista.
3: No mês dedicado a Maria, os olhares se voltam para aquela que disse sim ao projeto de Deus e que continua sendo refúgio e intercessora para mulheres que encontram nela força, acolhimento e exemplo de fé.
4: Nossa Senhora inspira muito para ser mãe, a paciência dela, a humildade dela, muito bom. Ela é minha inspiradora, né, para poder ensinar minhas pequenas. Eu tenho ela e tenho mais outra.
5: Maria, ela tem um papel muito importante na vida minha e da minha família. Somos 103 irmãs, todas devotas de Nossa Senhora, que a gente fez muitos pedidos e através dela ela levou ao Espírito Santo e foi concebida.
2: É por meio da oração do terço que diversas mulheres se reúnem todas as terças-feiras aqui no santuário para pedir a intercessão de Nossa Senhora. E no mês mariano, elas se reuniram mais uma vez em Romaria. Nesta quinta edição, mulheres de outros movimentos também participaram. Juntas, elas reafirmaram a fé na intercessão de Maria e no poder da oração.
6: É muito bom estarmos aqui juntamente com outras mulheres, mulheres de fé. E precisamos sempre estar atentos, mães atentas à oração e terço na mão, filhos de pé, né? Mães de joelho, filhos de pé.
3: Mulheres de diferentes idades, profissões e vocações encontram na Romaria um chamado para seguir os passos de Nossa Senhora. Entre elas, as irmãs da Fraternidade São João Paulo II, que estiveram no santuário pela primeira vez e conduziram as participantes em momentos de fé e devoção mariana.
7: É muito bonito estar aqui em Bom Jesus da Lapa pela primeira vez. Eu acho que é um lugar onde você realmente experimenta da presença de Deus, experimenta da beleza da criação, principalmente, né? Jesus foi muito bom comigo a me trazer aqui e me lembrar de tudo que um dia ele já me falou, então foi muito especial estar aqui. E eu convido a você, mulher, que tem esse chamado a estar de joelhos no chão para manter a sua família em pé, que você esteja aqui conosco nesse momento de oração, onde a gente pode experimentar mais da bondade de Deus e mais do amor dele.
3: A Quinta Romaria deixa como marca a importância da oração do Santo Terço e da união entre as mulheres de diversos movimentos, em uma experiência de fé que segue além do santuário, no compromisso de levar adiante a espiritualidade vivida durante o encontro.
8: Não é sobre um estado de vida, não é sobre uma vocação, não é sobre isso, mas é sobre nós sermos filhos de Nossa Senhora e ela ter confiado a nós, como filhos, a oração. Então, existe uma importância muito grande, né? E a gente deve estar sempre em oração, com o nosso coração em oração. E transformar também tudo, toda a nossa vida em uma oração, em um louvor a Deus.
9: Nós ficamos por aqui. O Notícias em 30, primeira edição, está de volta amanhã, como sempre, às 7 da manhã. Mais informações nos boletins de rede, às 8h30 e também às 10h30, durante a nossa programação. E você pode rever as notícias da edição de hoje pelo youtube.com/radioaparecida.
2: Os trabalhos técnicos são de Leandro Rodrigo e Robson Marcelo, a equipe Master Web nas transmissões pelas redes sociais. 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Bom dia para você.
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1: Olha nós, outra vez. Pessoal fala assim, né? Olha nós aqui de novo. Pois é, minha gente. Bom dia para todo mundo que está na sintonia da Rádio Manhuaçu. Estamos chegando na 106.9, nossa querida Rádio Manhuaçu FM, para mais uma Manhã do Ouvinte. Hoje é dia 20 de maio, é o dia do pedagogo. Bom dia para você que é pedagogo, meu amigo, minha amiga que trabalha nessa área. Felicidades para você, parabéns, tá? É o dia do seu aniversário hoje, é dia 20 de maio. Então, parabéns e aplausos para você. Hoje, por sinal, é o dia do aniversário da minha irmã Liliane. Um abraço para ela, felicidades, muita paz e aplausos para todo mundo que faz aniversário hoje. Nós estamos iniciando Manhã do Ouvinte com a bênção do nosso Deus e a proteção de Nossa Senhora Aparecida, Rainha e Padroeira do Brasil. Sejam bem-vindos, bem-vindas para mais um programa. Estamos juntinhos, claro, com a mesma alegria, com a mesma vontade de estar com você nessa manhã de quarta-feira. Vamos com otimismo, vamos com entusiasmo, porque o dia está apenas começando.
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1: Você começa a agir e a vontade aparece. Vou dar um exemplo. Se uma dona de casa está com preguiça de arrumar a gaveta, quando ela começa a fazer esse serviço, dá vontade de arrumar todo o armário. Ela arruma o armário e dá vontade de arrumar o quarto. Arruma o quarto e dá vontade de arrumar a casa, embora no início tivesse preguiça de arrumar aquela gaveta apenas. Na vida também é assim. Tem gente que passa a vida esperando ter vontade para fazer algo. E o segredo é esse. Comece a fazer que a vontade aparece. Se você for esperar a vontade aparecer, vai ficar parado

0: vida inteira igual a um poste. Aí não dá. É o tempo todo. Sempre aqui. E você pode participar do Manhã do Ouvinte, 988-18-8890, o zap zap da 106.9, tá liberadaço para você poder pedir a sua música, mandar o seu recado, afinal de contas, participar e fazer parte da grande família da Rádio Manhuaçu, nesta manhã e sempre. A programação é toda feita para você, tenha certeza disso.
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0: 7h34 da manhã, Xande de Pilares.
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3: quem cultiva a semente do amor, segue em frente e não se apavora,

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0: Rick e Juliano, na manhã da Rádio Manhuaçu, depois da chuva, Xande de Pilar está escrito as duas primeiras de hoje, aqui na 106.9, no nosso Manhã do Ouvinte. 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
0: Filme de Carolina Maria de Jesus vence em Cannes e leva a literatura negra brasileira ao mundo. Esse é o tema da boa notícia de hoje. Esse filme de Carolina Maria de Jesus venceu um dos prêmios do Goes to Cannes 2026 e ampliou a presença da literatura negra brasileira no principal circuito internacional do audiovisual. Inspirado em Quarto de Desejo, o longa dirigido por Jefferson D, foi reconhecido no Marché du Film, área de negócios do Festival de Cannes, voltada à conexão entre produções e mercado global. O reconhecimento internacional reforça a força

De cinema negro brasileiro e reposiciona Carolina Maria de Jesus no centro do debate cultural décadas após a publicação do livro que transformou seus diários sobre fome, pobreza e desigualdade social em um marco da literatura brasileira. O prêmio também evidencia uma mudança importante no audiovisual contemporâneo. Narrativas antes historicamente marginalizadas passaram a

0: Alemanha e Japão. O livro consolidou Carolina Maria de Jesus como uma das escritoras brasileiras mais reconhecidas internacionalmente, quando o tema envolve desigualdade social, literatura negra e periferia urbana. Para você, leitor, o reconhecimento em Cannes, claro, vai além do universo cultural. O prêmio amplia a circulação internacional de uma autora que retratou problemas ainda presentes no Brasil, como fome, exclusão social e racismo estrutural, além de fortalecer a presença de histórias brasileiras no mercado global do entretenimento. Agora você está se perguntando quem foi Carolina Maria de Jesus. Foi uma escritora brasileira descoberta pelo jornalista Audálio Dantas enquanto vivia na favela do Canindé, em São Paulo, trabalhando como catadora de recicláveis e criando os filhos sozinha. Os relatos registrados em seus cadernos deram origem ao livro Quarto de Despejo, publicado em 1960. A obra se tornou um fenômeno editorial raro para uma autora negra e periférica naquele período e passou a integrar estudos sobre literatura brasileira, desigualdade social e feminismo negro. Décadas depois, Carolina Maria de Jesus continua presente em universidades brasileiras e estrangeiras, especialmente em pesquisas ligadas à literatura decolonial, exclusão urbana e memória social. O interesse recente pela autora também ganhou força fora do ambiente acadêmico. Carolina foi escolhida como tema do samba enredo da Unidos da Tijuca para o carnaval desse ano, ampliando novamente sua presença na cultura brasileira. Então, aí está o longa Carolina Maria de Jesus, venceu um dos três prêmios oferecidos pelo programa Goes to Cannes, recebendo R$ 58 mil. Parabéns a todos envolvidos, é a história do Brasil, é a história do nosso povo. 7h46, mais boa notícia, amanhã. 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

E o nosso cantinho caipira sendo iniciado na Rádio Manhuaçu nessa manhã super legal. Novo dia sendo iniciado, né, nessa quarta-feira. E nós estamos aí juntinhos, fazendo parte da sua vida pelo rádio, pelo site, pelo aplicativo. Daqui a pouquinho também tem transmissão que nós vamos fazer pelo YouTube, canal Tribuna do Leste, e também pelo Instagram da Rádio Manhuaçu. Redes sociais, inclusive com imagens. Daqui a pouquinho, a partir das 8 da manhã. O Jean da Vila Nova, mandando um abraço dele diário aqui na Rádio Manhuaçu. Patrícia, a esposa, filhos Abraão e a Valentina, ligados também conosco. O Edvaldo Lourenço, da Barra da Água Limpa, também já mandou o seu bom dia. Minha amiga Laís, do centro da cidade, também sintonizada conosco. A minha amiga Glorinha, lá do Rio de Janeiro, está dizendo assim: ô Nascimento, estou ouvindo aqui no Rio de Janeiro. Está

chovendo por aqui, tá? É a frente fria anunciada. E tá marcando chuva para nós hoje também, né? Por sinal, daqui a pouco o Rui Brando 6 vai trazer a previsão completa para essa quarta-feira. Daqui a pouquinho, logo após o padre Carlos Altoé. Bom dia também para o meu amigo Afrânio, tá ligado na 106.9. Para minha amiga Eni, do bairro Matinha, também tá sintonizada desde cedo aqui na programação da Rádio Manhuaçu. A Maria Isabel, tá ligada em Divino, tá, está em Bom Jesus de Divino, mandando o seu bom dia. A Sandra Moraes, do Engenho da Serra, também nos cumprimenta. Escreveu assim: que a energia positiva da quarta traga sempre bênçãos de Deus para todos nós. Isso aí, não é? A Vicência do Carmo, nossa amiga, está dizendo assim: o Nascimento, manda uma música para o meu afilhado, Marcos Vinícius, aniversário dele hoje, dia 20. E também para a Vitória. E uma abençoada quarta para todos nós. Bom, se é aniversário do Marcos Vinícius, aplausos para ele. Afinal de contas, fazer aniversário é sempre muito bom. Maria Aparecida Cardoso, do Engenho da Serra, bom dia também para você. Marcinho da Vila Nova, aquele abraço, grande Marcinho. Tá ligado, dando bom dia aqui para os colegas todos, para os seus amigos, não só de lá, mas também de toda aquela região, né? Um abraço para você, tá, Marcinho? Tá mandando a música para o Misael Caboclo, de Santo Amaro de Minas. Também para Shirley, a nossa amiga de trabalho aqui na Rádio Manhuaçu. Bom dia, tá, Marcinho? Hoje nós vamos começar o Cantinho Caipira com a música romântica. Ataíde e Alexandre. Lembra dessa? Deus me livre!

0: E essa é a história para fechar o nosso Cantinho Caipira. História que a gente precisa trazer para nossa vida, porque tem hora que tem que tomar uma decisão, fazer uma escolha acertada, né? Teixeirinha, Rei do Baralho, Gino e Geno, Cada Um na Sua, e Ataíde Alexandre, Deus Me Livre. Tem mais para você amanhã, a partir das 7h45.
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0: Loterias em destaque, os resultados dos sorteios de ontem para você. Fez aquela aposta, aquela fezinha? Nós entramos com os resultados diariamente aqui na Rádio Manhuaçu. Loto Fácil, concurso 3689, teve um ganhador. E as dezenas foram as seguintes: 03, 05, 07, 08, 10, 11, 12, 13, 14, 15, 16, 18, 19, 20 e 23. Aquina, concurso 7029, acumulou e as dezenas são 13, 14, 17, 20 e 59. Mais loterias amanhã.
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0: E você pode acompanhar a programação da Rádio Manhuaçu a partir desse momento também pelas redes sociais. Instagram da Rádio Manhuaçu FM e YouTube, canal Tribuna do Leste. É só acessar. Vamos começar a transmitir imagens agora com a Igreja em Reflexão, apresentado pelo padre Carlos Altoé. Vamos falar de futebol daqui a pouquinho. Fluminense venceu, Cruzeiro empatou pela Libertadores. Tudo isso já para você no nosso plantão esportivo com a presença da Ana Flávia Domingos. Também tem entrevista com o professor Fernando Portes. Vamos falar sobre um assunto muito importante na manhã de hoje e muito mais para você. Tudo isso a partir de agora. Padre Carlos, muito bom dia. Seja bem-vindo.
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3: Bom dia, Luiz Nascimento. Bom dia a toda a equipe do Manhã do Ouvinte. Nosso bom dia aos ouvintes, aos telespectadores, nossas famílias e nossos lares. Bom dia aos trabalhadores, bom dia aos viajantes, motoristas, parabéns aos aniversariantes, orações e preces aos doentes, enfermos, famílias enlutadas, aos idosos. Rezem comigo. Igreja em Reflexão, o Salmo 111. Feliz aquele que respeita o Senhor. Feliz o homem que respeita o Senhor e que ama com carinho a sua lei. Sua descendência será forte sobre a terra, a abençoada geração dos homens retos. Haverá glória e riqueza em sua casa.

0: e permanece para sempre o bem que fez. Ele é correto, generoso e compassivo. Como luz, brilha nas trevas para os justos. Ele reparte com os pobres os seus bens. Permanece para sempre o bem que fez. E crescerão a sua glória e o seu poder. Glória ao Pai, ao Filho e ao Espírito Santo, como era no princípio, agora e sempre. Amém. Feliz aquele que respeita o Senhor. Prezado ouvinte, caro telespectador, nossa sequência na catequese do Papa Francisco sobre a Igreja, iniciamos com a seguinte palavra: caros amigos, essa é a Igreja que todos nós amamos, essa é a Igreja que eu amo, uma mãe que tem como prioridade o bem dos seus filhos e é capaz de dar a própria vida por eles. No entanto, não devemos esquecer que a Igreja não é composta só por sacerdotes, nem pelos bispos. Não, somos todos nós. A Igreja somos todos nós. Concordam? E também nós somos filhos, mas também mães de outros cristãos. Todos nós batizados, homens e mulheres, formamos juntos a Igreja. Quantas vezes em nossa vida não damos testemunho dessa maternidade da Igreja, dessa coragem materna da Igreja? Quantas vezes somos até covardes? Então, confiemos-nos a Maria, para que ela, como mãe do nosso irmão primogênito, Jesus Cristo, nos ensine a ter o seu mesmo espírito materno em relação aos nossos irmãos, com a capacidade sincera de acolher, de perdoar, de dar força e de infundir confiança e esperança. É isso que faz uma mãe. Pai nosso que estais nos céus, santificado seja o vosso nome. Venha a nós o vosso reino, seja feita a vossa vontade, assim na terra como no céu. O pão nosso de cada dia nos dai hoje, perdoai as nossas ofensas, assim como nós perdoamos a quem nos tem ofendido. E não nos deixeis cair em tentação, mas livrai-nos do mal. Amém. A você, Luiz Nascimento, e toda a equipe do Manhã do Ouvinte, um grande abraço. Bênçãos abundantes de Deus na sua família, no seu lar, aos ouvintes, aos telespectadores, bênçãos de Deus, felicidades e até o nosso próximo encontro, Igreja em Reflexão.
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E nós, mais uma vez, tivemos o Padre Carlos Altoé na programação da Rádio Manhuaçu com a Igreja em Reflexão. Padre Carlos, muito obrigado, excelente dia, né, na missão hoje. Por sinal, hoje às 11h30 da manhã tem o Caminho, Verdade e Vida, Padre Lucas da Paróquia Bom Pastor, que vai estar aqui na Rádio Manhuaçu. Às 14h, Igreja Viva, Padre Rafael. Às 15h tem a consagração direto de Aparecida. 18h, a oração do Ângelus com Rainha do Céu. E em seguida tem a Santa Missa na Matriz de São Lourenço, transmitida aqui pela 106.9, a nossa querida Rádio Manhuaçu. Então essa é a sequência da programação religiosa para você que está aí acompanhando sempre e que gosta de ouvir a boa nova de Jesus Cristo, as orientações da Igreja durante toda a programação, que vai naturalmente sendo permeada aí por esses momentos de evangelização. Padre Carlos, muito obrigado pela presença. De volta amanhã, então, no Igreja em Reflexão, às 8 horas da manhã. Agora são 8h09. Para você que está acompanhando pelo rádio, mais uma vez o nosso bom dia. Para você que está chegando.

0: agora também para poder acompanhar, né, a programação pelo YouTube, no canal Tribuna do Leste, a nossa saudação também pelo Instagram. Estamos ao vivo no Instagram agora, e você que está aí acompanhando, você que não está acompanhando aí é pelo Instagram, mas está ouvindo pelo rádio, se quiser acompanhar com imagens, é só acessar o Instagram da Rádio Manhuaçu FM. Sempre muito bom estar com você também nas redes sociais. Bom dia também para o João Pedro Amorim e o Marcelo Costa, nossa equipe técnica hoje. Está aqui o João Pedro está no vídeo e o Marcelo Costa está no áudio na manhã desta quarta-feira. 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Daqui a pouquinho nós vamos ter aqui a Ana Flávia Domingos para falar de futebol. Hoje tem a entrevista com o professor Fernando Portes e muitas outras notícias durante toda essa manhã e até às 9 horas da manhã em vídeo, simultaneamente aqui com a Rádio Manhuaçu. 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Vamos saber do Rui Brando Reis, como é que está aí a previsão dessa chegada de frente fria e tudo mais. Agora há pouco eu até falava, no Rio de Janeiro já está chovendo. E nós aqui da região sabemos, chove no Rio, chove aqui também, né? Rui Brando Reis, bom dia.
1: Olá, bom dia. Tempo nublado durante boa parte das horas do dia nesta quarta-feira, com chuvas a partir da tarde na Zona da Mata. É uma frente fria que está chegando na região. Temperatura máxima em Manhuaçu, Manhumirim, Alto Jequitibá, Espera Feliz, em torno de 24 graus. Chove a qualquer hora do dia nesta quarta-feira nas regiões sul, Campo das Vertentes e oeste. Pancadas de chuvas à tarde estão sendo esperadas nas regiões do Triângulo, Alto Paranaíba e Central. Capital Mineira com pancadas de chuvas à noite, temperatura máxima em torno de 25 graus. Direto da Clima Tempo, Rui Brando Reis.
0: Muito obrigado, Rui Brando, pela presença e as informações do tempo. 8h13.
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0: Futebol em destaque aqui na Rádio Manhuaçu com o nosso plantão esportivo. Oi, Ana Flávia Domingos, bom dia.
8: Ei, Luiz, bom dia. Bom dia também para os ouvintes do Manhã do Ouvinte e aqueles que nos acompanham através das mídias sociais.
0: Ana Flávia, Fluminense venceu o Bolívar com vantagem mínima. E deu uma complicada aí na Libertadores. Você viu assim também? E como que foi esse jogo, na sua opinião?
8: Então, Luiz, eu não consegui assistir o jogo em si, mas eu consegui ver o resultado também, né? O Fluminense acaba vencendo por 2-1, mas não foi o suficiente. E acaba que complica ali no grupo, né? Porque vai depender de outros resultados para poder se classificar para a próxima fase. E aí teve um erro ali também no gol, né? Da equipe adversária, que o Fluminense poderia ter feito algo melhor, principalmente ali no setor de zaga, que não conseguiu fazer a linha...

0: é de impedimento, e aí o Fluminense consegue fazer, o Bolívar, desculpa, consegue fazer o gol, né? É, que aí acaba diminuindo o placar, e aí se complica muito na Libertadores. A gente viu que a fase de grupos, né, no caso do grupo do Fluminense, ela tá bem complicada. Os times, eu tava até falando agora há pouco, que ninguém quer ganhar, né? Que quando ganha, todo mundo ganha, mas a pontuação, ela é muito baixa, né? E aí o Fluminense tá com apenas 5 pontos, assim como o Bolívar. O Fluminense é terceiro colocado e precisa vencer, né? E aí tem a questão do saldo de gols, precisa fazer saldo de gols, caso o Bolívar vença também o jogo dele na próxima rodada, que é a última rodada dessa fase de grupos. Então acaba se complicando aí e provavelmente vai ser bem difícil essa classificação, visto que vai estar jogando fora de casa.
1: Ana Flávia, outro jogo importante ontem pela Libertadores da América, claro, de brasileiro, né? O Cruzeiro enfrentou o Boca lá na Bomboneira, e o Cruzeiro segurou o Boca com um a menos, e agora com esse resultado de ontem, terminou empatado de 1-1 o jogo, e o Cruzeiro, ele agora só depende dele para poder se classificar. Está numa situação assim, diria, é um pouco confortável, né?
0: É um pouco confortável, mas tem que fazer o resultado na última rodada. Depende só de si, mas precisa
1: ganhar,
0: vencer.
1: Né?
0: É necessário vencer, né, Luiz? É o que a gente sempre fala, não basta só conseguir essa classificação, porque dependendo dos outros resultados também pode não conseguir essa classificação. Então, ontem, né, foi um jogo bem eletrizante, assim, né? Todo mundo sabe que eu sou cruzeirense, então estava ali acompanhando. Achei que ia ter um infarto por tudo que aconteceu ali no jogo. O destaque do Cruzeiro acabou sendo Otávio, mesmo falhando no gol. Se não fosse Otávio, quando o Boca faz o primeiro gol ali, e único, né? O Cruzeiro já poderia estar perdendo por 2 ou 3-0. O Otávio acabou fazendo ótimas defesas.
1: Ele foi eleito melhor em campo, né?
0: Foi, pelo Comebol. Foi eleito melhor em campo. E aí o Boca teve um momento que ficou cerca de 3-4 minutos ali, rondando a área do Cruzeiro, e aí acaba conseguindo fazer o gol, né? O Otávio acabou falhando, infelizmente. E aí, no primeiro tempo, o Cruzeiro estava um pouco desencontrado, não sei se foi um pouco a pressão também de estar jogando lá na Bomboneira e não conseguiu ter um desempenho tão bem. E aí volta para o segundo tempo, e eu acho que o principal destaque, mesmo tendo sido expulso, foi o Gerson, né? Ele conseguiu cadenciar muito bem o jogo ali da equipe do Cruzeiro, né? Principalmente ali no meio, transição para o setor de ataque. E aí o Cruzeiro, ele consegue fazer o gol de empate ali com o Fagner, né? Um lançamento da lateral, de lateral para lateral, né? O Kaique fez o cruzamento e o Fagner consegue fazer o gol de empate. E aí vai no VAR, a gente teve muita intervenção no VAR, inclusive, nesse
1: três
0: jogo,
1: intervenções,
0: né?
1: Importantes, né?
0: Isso, exatamente. Ele vai no VAR para poder fazer a análise de um toque de mão do Kaique, mas acaba que a bola, ela que toca, né? Depois de tocar no defensor ali da equipe do Boca, toca na mão dele, mas não foi suficiente para mudar a trajetória da bola. E aí o Kaique faz o gol, faz o cruzamento, e o Fagner faz o gol. Então teve essa primeira intervenção, o Cruzeiro continuou crescendo muito ali, inclusive Caio Jorge teve oportunidade, o Matheus Pereira deixou ele cara a cara no gol, ele não conseguiu fazer. O Christian também, né, um passe ali do Matheus Pereira, ele também não conseguiu fazer. Eu acho que Tem jogos e tem pontualidades que você não pode perder os gols, como aconteceu.
1: Tem que melhorar essa pontaria, né, Ana Flávia?
0: Tem que melhorar, porque não adianta. É que muita gente fala, ah, mas o Matheus não faz isso. Quando ele faz, ninguém consegue sobressair. Foram 3 bolas ali que o Cruzeiro acabou tendo. E aí, mais pro final, né? O Gerson depois ele é expulso, cerca de 27 minutos ali do segundo tempo, por uma entrada ali no jogador, no Paredes, né, o capitão do Boca ali. E aí ele dá uma entrada, é lance para interpretação. No meu ponto de vista, ele foi expulso corretamente, teve a intervenção do VAR, inclusive. Acaba que quando ele não tinha como tirar a perna ali, ele acaba acertando o joelho dele com as travas da chuteira e acaba sendo expulso. E aí, mais no finalzinho, o Neisser tem uma oportunidade que, para mim, acho que independente da idade, ele não poderia ter perdido aquele gol. Ele estava sozinho ali, cara a cara com o goleiro, era só tocar.
1: Eu não vi o lance, mas é o chamado gol feito que ele perdeu?
0: Gol feito, foi um lançamento ali, é um rebote que foi de um escanteio da equipe do Boca, e aí ele consegue ganhar do defensor do Boca, ele fica sozinho, livre, sozinho, e aí ele demora muito para agilizar, acho que demorou muito a pensar, acho que ele pensou que ninguém vai chegar em mim, e aí foi carregando, e aí quando ele bateu bateu em cima do goleiro. Um gol que poderia ter custado a classificação já do Cruzeiro. E depois, no próximo lance,

0: lance, o Boca consegue fazer o gol, que seria o gol da vitória. E aí o VAR interveio novamente, né? Que o jogador do Boca acabou dando passe de mão. E aí ele consegue fazer o gol posteriormente, mas o VAR chamou o árbitro e ele conseguiu ver esse toque de mão, né? Que foi intencional e acabou anulando. Teve muita reclamação, inclusive da equipe do Boca, e mais no finalzinho ainda, teve um toque, a bola toca no braço do Romero, e aí o árbitro, o VAR analisa, não chama o árbitro, e ele mantém esse placar de 1-1, então ótimo resultado pelas circunstâncias que foi esse jogo do Cruzeiro, e aí como você falou, depende só de si na última rodada para poder conseguir essa classificação para a próxima fase.
1: Com o empate 1, o Cruzeiro assume momentaneamente a liderança do Grupo D, com 8 pontos, o Boca, a vice-liderança com 7. Só que a Católica pode reassumir a ponta caso vença o Barcelona, que é o lanterna, com 3 pontos. Mas, independentemente do resultado entre chilenos e equatorianos, o Cruzeiro depende, como nós falamos, só dele, né? Numa vitória na rodada final para passar para a fase seguinte, passar para as oitavas de final.
0: Isso, eu acho que esse jogo da Católica com o Barcelona vai já definir o rumo que esse grupo vai tomar, né? Teremos a última rodada posteriormente, mas dependendo do resultado, caso o Barcelona consiga vencer, já embola novamente, né? Principalmente o Boca, a Católica e o Barcelona, porque acaba que o Cruzeiro depende só de si, mas joga com o Barcelona na última rodada. Então, se o Barcelona chega vivo para essa última rodada, pode dificultar também para o Cruzeiro no Mineirão. Então, tem todas essas circunstâncias. Lembrando que o grupo, que esse é o grupo da morte, né? E tá condizendo com o nome mesmo, né? Ele tá bem embolado, apesar das equipes estarem conseguindo ter um desempenho muito grande.
1: Ana Flávia Domingos, o Mirassol venceu, se classificou com uma rodada de antecedência, feito que o Cruzeiro não conseguiu, né? E outros também não conseguiram. Mas um resultado espetacular, venceu ontem, jogando fora de casa, o Always Ready, pelo placar de 2-1.
0: Ótimo resultado, classificação para a próxima fase já fazendo história novamente, né? Já estar na Copa Libertadores já é um feito histórico para o Mirassol e agora passa para a próxima fase, mais um feito histórico aí que consegue, né? Provavelmente deve poupar jogadores, né, para essa próxima partida, visto que já tem essa classificação e não tem tido um desempenho muito bem, muito bom, né, no Campeonato Brasileiro. Então,
1: tá muito mal, zona de rebaixamento.
0: Muito mal, inclusive. Então é provável que o Mirassol poupe, né, para esse próximo jogo, focar um pouco nessa questão do Campeonato Brasileiro, que tem a parada, né, semana que vem já estamos no fim de mês, depois deve ter mais uma ou duas rodadas aí, pelo fato de vai parar para a data da Copa do Mundo, né, que volta só no final ali de julho. Então, ótimo resultado para o Mirassol, consegue essa classificação, 12 pontos ali no grupo G, né? O Lanús e a LDU na terceira colocação, segundo e terceiro respectivamente, tem 6 pontos. Eu confesso que não achava que o Mirassol ia conseguir passar dessa fase, tinha uma expectativa da LDU e do Lanús conseguirem passar pelo fato de terem mais história, né? A gente não está diminuindo o Mirassol aqui, mas a LDU e o Lanús têm mais histórias aí no cenário sul-americano. Então eu esperava um pouco mais dessas duas equipes, o que não acabou se concretizando e o Mirassol consegue essa vitória super importante e essa classificação para a próxima fase aí.
1: Excelente surpresa para nós brasileiros, né? Ontem também, Rosário Central 4, Universidade Central 0, Coquimbo Unido 3, Tolima 0, Santa Fé 2, Platense 1 e o Independente Del Valle goleou o Libertar por 4-1. Jogos de ontem pela Libertadores da América. Pela Sul-Americana, a bola rolou ontem também. Vamos aqui nos brasileiros. São Paulo e Milionários, 1-1. Qual que foi a história desse jogo? E o São Paulo está caminhando bem para a classificação ou está difícil?
0: Então, Luiz, o São Paulo que teve uma ascensão ali no começo, primeiro jogo do Dorival Júnior no comando aí, na Sul-Americana, né? E aí tinha uma expectativa muito grande, o São Paulo consegue sair vencendo, e aí toma um empate também, e ainda saiu no lucro pelo fato de o Milionários ter tido um pênalti ali, que faltou o jogador chutar para fora do estádio, de tão que mal isso que ele bateu. Então, apesar dos pesares, né, o
1: fez
0: São Paulo...
1: Fez lembrar aquele saque do Bernard, Jornada das Estrelas?
0: Nossa, horrível.
1: Você não lembra
0: horrível.
1: Disso não, né?
0: Não, não, não.
1: Marcelo lembra, né, Marcelo?
0: Mas o São Paulo que está na liderança, né, do Grupo C e o Milionários na segunda colocação com 8 pontos e o Ringues com 7 pontos. Esse

0: O grupo ainda está em aberto, porque o O'Higgins ainda joga hoje com a equipe do Boston River, né? Então, dependendo do resultado, pode assumir essa liderança aí do grupo do São Paulo. Então, é super importante vencer para não depender de resultados na próxima rodada. Provavelmente vai se classificar, né? Eu tenho essa expectativa de que o São Paulo vai se classificar, precisa se classificar, né? Apesar dos pesares, né? Então vamos ver aí como que vai suceder, mas é difícil, não é impossível, então tem toda essa expectativa aí também. E caso não consiga vencer, focar um pouco aí no Campeonato Brasileiro.
1: Ontem, Montevideo, City Torque 4, Deportivo Riestra 1, Audax Italiano 2, Barracas Central 0, América de Cali Tigre 1-1, Deportivo Cuenca e Deportivo Recoleta 2-2, jogos da Sul-Americana. A bola rola hoje pela Libertadores da América, 7 horas da noite, Nacional do Uruguai e Universitário, 9:30 da noite, RDU e Lanús, é o grupo do Mirassol, a Ana falava agora há pouco, 9:30 da noite, Flamengo e Estudiantes, Palmeiras e Cerro Porteño, 11 horas da noite, Junior Barranquilla e Sporting Cristal, Cusco e Independente Medellín. O Flamengo tem que vencer fora de casa, né? Aliás, o jogo é em casa, né?
0: Eu joguei em casa no Maracanã, né, contra o Estudiantes, mas serve de alerta aí, ô Luiz, o Flamengo, que está com alguns jogadores aí lesionados e tudo mais, alguns machucados também, né? Então, é super importante ter essa atenção, porque não tem tido um desempenho muito bom a equipe do Flamengo, principalmente pelos últimos jogos, acabou sendo eliminado pelo Vitória, e aí teve um empate contra o Atlético Paranaense no Campeonato Brasileiro, e o Estudiantes, acredito eu, né, tem essa percepção que seja um pouco melhor que essas duas equipes. Então é super importante ter essa atenção. O Flamengo, que é líder do Grupo A, né, e o Estudiantes vem logo em seguida. Caso aconteça algo aí de diferente, o Flamengo pode perder essa liderança, né? Então é super importante conseguir essa vitória hoje e conseguir abrir um pouco mais de margem aí no Grupo A.
1: 7 pontos para o Flamengo, 6 para o Estudiantes. Agora o Flamengo tem um jogo a menos, né? Então hoje nós teremos aí esse duelo entre os dois. E o Palmeiras? O que você acha do jogo do Palmeiras?
0: Então, Luiz, Palmeiras está aí, né? Tem essa expectativa também de conseguir vencer. É o líder do grupo F aí também. Joga em casa contra o Cerro Porteño. Acredito que seja favorito, assim como a equipe do Flamengo, mas precisa ter um desempenho melhor, né? Jogou contra a equipe do Cruzeiro, foi um ótimo jogo, inclusive. As duas equipes conseguiram ter um desempenho muito bom. Mas precisa vencer também, porque está apertado, né? Acho que todos os grupos aí da Libertadores, está todo mundo meio que apertado, um ou outro acaba se sobressaindo, como foi o caso do Mirassol. Tenho a expectativa de que o Palmeiras consiga vencer esse jogo. É super importante vencer para poder dar uma distanciada aí e não depender de outros resultados também na última rodada, porque quando a gente fala de última rodada, todo mundo quer dar o melhor de si, quando você ainda tem chance de passar para a próxima fase. Então é super importante essa vitória do Palmeiras hoje.
1: Vamos aos jogos da Sul-Americana, bola rolando hoje, vários jogos vão ser disputados nesta quarta-feira, às 7 horas da noite, o Boston River e o O'Higgins, mesmo horário para Olímpia e Vasco, Santos e San Lorenzo, às 9 horas, Independente Petroleiro e Botafogo, Grêmio e Palestino, e às 9:30, River Plate e Bragantino. Tem uma turma boa do Brasil para jogar hoje e amanhã. A gente comenta aí como que foram esses jogos.
0: Isso aí, Luiz. Amanhã a gente volta para comentar esses jogos. Acho que a gente vai ter um esboço, aí a gente pode falar um pouquinho mais sobre uma expectativa para essa última rodada e a gente volta para falar um pouquinho mais.
1: Ótimo. Um abraço para você e até amanhã.
0: Até amanhã, Luiz.
1: Ana Flávia Domingues, trazendo então futebol aqui em destaque com seus comentários na Rádio Manhuaçu. Daqui a pouco a entrevista. Professor Fernando Portes é o convidado de hoje. Até já.
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3: Como é bom a gente receber na nossa casa os nossos convidados. E hoje nós estamos recebendo aqui na nossa casa o professor Fernando Portes. Tudo bem, Fernando? Bom dia.
4: Bom dia, Luiz. Bom dia a todas as pessoas que estão nos ouvindo. É um prazer muito grande estar aqui e compartilharmos mais uma vez de um assunto de extrema relevância.
3: Professor Fernando Portes é aquele que sempre está aqui a cada 15 dias trazendo temas muito atuais. E hoje a entrevista vai ser sobre trânsito. E a gente quer falar sobre o Maio Amarelo 2026. Qual que é o tema desse ano, professor Fernando?
4: Ô, Luiz, esse ano...

0: A temática está focando, né, na parte da empatia, né? No trânsito, enxergar o outro é salvar vidas. Então, se você observar, né, é totalmente empático quando você tem essa frase de enxergar o outro e dar ao outro condições de vir, ou seja, enxergar o outro também é salvar vidas.
1: E é importante a gente dizer que ver é diferente de enxergar, né? Porque o ver, ele é fisiológico. Enxergar, no contexto do trânsito, exige consciência, o que você falou,
0: exatamente,
1: empatia e presença, né, professor?
0: Exatamente, Luiz. Então, a palavra enxergar, nesse contexto da temática principal, né, do Maio Amarelo 2026, é a condição que todos nós temos, né, motoristas, motociclistas, ciclistas, ou seja, a tríade do trânsito, que eu sempre compartilho com vocês aqui, somos corresponsáveis. E quando nós enxergamos o outro, nós temos aquela condição não só de empatia, de estar no lugar dele, e de pensar assim, a minha conduta, as minhas ações e as minhas atitudes, elas vão refletir diretamente no trânsito e, consequentemente, em outras pessoas. Então, a temática desse ano vem justamente consolidar essa fala, chamar atenção para que todos nós possamos enxergar de forma clara, coesa e, assim, ter uma responsabilidade coletiva no trânsito e promover um trânsito muito mais humano.
1: Professor Fernando, o Observatório Nacional de Segurança Viária anunciou esse tema já na 13ª edição, Movimento Maio Amarelo, que chega com esse convite, no trânsito enxergar o outro é salvar vidas. E essa mensagem, ao mesmo tempo simples e profunda, está surgindo num momento, né, num contexto que é marcado pelo aumento expressivo de sinistros envolvendo motociclistas, ou seja, o foco principal é quem está no trânsito, sobretudo em automóveis, ver, enxergar, perceber o motociclista para que haja uma diminuição, né, de tudo isso, ou seja, de muitos acidentes que estão vitimando, em muitos casos até fatal, motociclistas.
0: Exatamente. E aqui em Manhuaçu, né, se nós formos trazer essa narrativa que você acabou de compartilhar, né, nas últimas semanas, lamentavelmente, nós temos assim, percebido esse aumento de sinistros, né, envolvendo aí motociclistas. Né? Quando nós falamos de motociclista, motorista, enfim, aquele que vai conduzir a motocicleta, né, e aquele que vai conduzir o carro, né, que vai estar dirigindo ali, existe sempre aquela parcela de responsabilidade, um achar que o outro, né, tem a sua responsabilidade maior. Porém, a motocicleta, Luiz, ela te permite uma velocidade maior, ela te permite um grau acentuado de emoção, né, e é característico da pessoa que está conduzindo. Fazendo o adendo aqui, quando eu falar motocicleta, obviamente, é a pessoa que conduz essa motocicleta, ou seja, eu estou sobre ela sabendo que eu tenho na motocicleta mobilidade, eu tenho praticidade e economia, ou seja, o fluxo para mim é muito mais permissivo. Então, naquela conduta que eu tenho, eu vou acabar acelerando um pouco mais, eu vou sair de casa faltando poucos minutos ou até mesmo as entregas. Né? Nós temos aí, né, os profissionais motofretistas, as entregas que têm que ser entregues em tempo recorde. Tudo isso acaba dificultando o processo, acaba gerando, né, uma condição maior de sinistros. Sem contar que o comportamento e a falta de uma boa observância, não só a sinalização, as regras, como um todo. E o principal, a questão comportamental de educação para o trânsito.
1: Eu achei muito interessante o que você falou de responsabilidade. E a campanha ela está trazendo esse convite, essa motivação para quem está em um automóvel, observar, enxergar para evitar a colisão. Mas eu penso que a responsabilidade ela é mútua. Né? Ela tem que também ter a sua parcela de contribuição daquele que está pilotando a motocicleta.
0: Sim.
1: Ele precisa entender que ele tem que ser visto pelo outro condutor, não é?
0: Sim, sim, com certeza. E vale ressaltar, Luiz, que quando se faz uma temática, né, nesse ano a temática é no trânsito, enxergar o outro é salvar vidas, quando se faz uma temática, quando se escolhe um tema, né, que vai ser aquele tema de impacto, levantando uma questão aqui, o maio foi escolhido porque foi um mês, né, em que a ONU determinou a resolução das questões ligadas a uma década da redução.

0: de acidentes. Então, o Mário teve essa escolha. E a cor amarela, aproveitando o ensejo para poder falar sobre ela, é a cor de advertência, a cor de alerta, é aquela cor, né, é introduzida. Vale ressaltar que não é só no mês de maio. As ações acontecem durante todo o ano com a mesma temática. E justamente isso que você falou. A pessoa que conduz a motocicleta, ela tem que dar a outra capacidade de ser visto. E o principal, Luiz, vamos trabalhar a empatia, vamos trabalhar a responsabilidade coletiva, vamos trabalhar as questões ligadas ao comportamento humano. Eu sempre compartilho, né? Algumas pessoas me param na rua e falam: professor, eu acabei ouvindo o senhor, né, na rádio, os compartilhamentos que o senhor trouxe, e uma fala que eu sempre fortaleço, que eu vou fortalecer de forma contínua, é a educação para o trânsito. A educação para o trânsito, ela gera comportamento, ela gera uma mudança de consciência. A educação para o trânsito gera no outro a responsabilidade. E lembra, Luiz, todos nós somos responsáveis pelo trânsito. O trânsito é um espaço democrático, coletivo, onde todos nós temos essa corresponsabilidade.
1: Importante, né? Nós falamos aqui do motociclista, que é o principal foco, mas é necessário que a gente enxergue todos que estão no trânsito. Vou dar um exemplo, um caminhoneiro, sim, né, que passa dias na estrada, sim, tem a questão da fadiga, a questão da distância, do prazo para entregar aquela carga, sim, da pressão por levar o sustento para a família.
0: Sim, sim. E fazendo um adendo aqui no caminhoneiro, né? Vamos colocar uma palavra mais conceitual, tá? Os profissionais que trabalham com a categoria D, né, que são o transporte coletivo, o transporte escolar, o chamado transporte especializado, tá? Esses profissionais, eles não só, né, trabalham, eles não só têm uma atividade profissional enquanto profissional, ele tem que entender que as regras de responsabilidade, tudo aquilo que é compartilhado, ele tem que fazer num espaço de tempo permissivo e também seguro. As próprias empresas, Luiz, na hora das contratações, as próprias empresas, elas articulam que existe um prazo, uma meta a ser entregue. Porém, elas nunca desprezam as questões ligadas à parte de segurança, à parte de educação e à parte de observância e sinalização. Então, o foco desse ano no trânsito é enxergar o outro, é salvar vidas. O nome já diz, eu vou enxergar o outro, eu vou dar o outro a condição que me enxergue, e o principal, a palavra-chave, salvar vidas. Porque nos últimos anos, tá? Ou para ser mais preciso, no último ano, as estatísticas, elas acabam nos assustando, né? As pessoas até compartilham, faz tanta campanha, fala-se muito sobre educação para o trânsito, fortalece uma campanha específica, mas e aí era para reduzir, né? E o foco é a redução. E, lamentavelmente, nós tivemos aí, no último ano, um aumento crescente, principalmente envolvendo motociclistas, e muitos deles fatais, infelizmente.
1: Nós estamos conversando hoje com o professor Fernando Portes sobre o Maio Amarelo, essa motivação dessa campanha para que todos nós possamos estar no trânsito com mais consciência. E toda vez que eu saio assim para enfrentar o trânsito, Fernando, seja conduzindo um automóvel, conduzindo uma motocicleta, que eu adotei agora há poucos dias, né? Até comprei uma motocicleta pequenininha, né? E até um amigo meu me disse assim, um amigo assim bem próximo, né? Ele falou assim: poxa vida, mas você comprou um velocípede, né? Mas veja bem, independentemente do tamanho da motocicleta, né, se ela é motorizada, se ela agora, né, tem aí também as elétricas e tudo mais, a gente está no trânsito, né? E a gente precisa entender que no trânsito nós estamos lidando com muitas e muitas pessoas que a gente não conhece. Por exemplo, enxergar o motorista que está próximo, se você está na sua motocicleta, se você está no caminhão, de repente aquele motorista, ele carrega problemas invisíveis, é o estresse, é a ansiedade, é o cansaço, são as dificuldades todas. E se você tem esse comportamento preventivo, cidadão, tem essa empatia, você jamais vai se estressar diante de uma situação. Vou até contar um fato. Anteontem, eu estava caminhando e eu percebi que tinha dois veículos, um tentando acessar a BR e outro atrás, né, para também acessar a BR. O da frente esqueceu de sinalizar, não deveria ter esquecido, e ficou aguardando. Atrasou um pouquinho que estava atrás, e o de trás logo foi gritando, né, dizendo assim: poxa vida, liga essa seta aí para a gente. Não tem necessidade.

0: necessidade disso, né?
1: Não, nenhuma, Luiz, nenhuma, tá? Nenhuma necessidade. É, não há necessidade, mas é aquela pergunta, por que que isso acontece, né? Isso acontece porque tem a ver com as questões comportamentais, questão de conduta, e fortemente do que você falou, né? Atitudes ou ações preventivas. A nossa fala, Luiz, voltada para a prevenção, sempre vai ser o melhor caminho. Ou seja, prevenir é você evitar que algo aconteça para depois você buscar, né, mudanças, buscar totalmente uma diferenciação daquilo que aconteceu. E lembrando, toda a nossa conduta, as nossas

0: Primeiro, na parte da manhã, que é um horário de pico, né? O horário de pico é chamado aquele horário de maior fluxo, né? Aí nós temos o horário da tarde, que permeia aí por volta de uma hora da tarde, que o pico é ainda maior, né? Vai sendo escalonado. De manhã é cheio, no meio, né? Uma hora da tarde, ele fica mais cheio ainda. Quando chega, Luiz? Por volta das 18 horas.
1: Eu acho que é de 17 até 19h30, né?
0: Luiz, para ser generoso, 17, 19h30. Quando chega nesse horário, aí, desculpa a expressão, uma expressão bem informal, o caldo entorna, Luiz.
1: É verdade.
0: O caldo entorna, ou seja, o fluxo ele está 3 vezes maior, 4 vezes maior, as pessoas do entorno, né? Esse trecho, Manhuaçu, Realeza, ele se tornou um trecho urbano. O que significa isso? Há tempos atrás, nós íamos para Manhuaçu, Realeza, vice-versa, nós ali trafegávamos de forma tranquila, né? Era uma rodovia, veículo, uma via de trânsito rápido. Hoje, não. Hoje, dependendo do horário que você for, você vai de Manhuaçu, Realeza e vice-versa, a 40 km por hora, num fluxo muito intenso. Ou seja, esses horários precisa redobrar a atenção. E tem que entender a regra do bom senso, a regra da responsabilidade e lembrar que o outro tem que fazer, mas se ele não fez, não precisa ficar estressado, gritando e etc. Porque uma atitude irresponsável, uma atitude inconsequente, você pode gerar uma situação muito pior e às vezes até fatal.
1: Professor Fernando Portes, o tema é maravilhoso, recebê-lo aqui é realmente muito bom e a gente fica assim muito feliz de poder contribuir, né, com a sua presença, contribuir com a programação da Rádio Manhuaçu para que a gente tenha um trânsito, acima de tudo, mais humanizado, que foi tema de campanha.
0: Sim,
1: né?
0: Sim.
1: Respirar no trânsito, desacelerar,
0: sim.
1: Tudo isso, todas essas palavras são palavras fortes, chaves de campanhas anteriores, que culminam com esse enxergar nesse ano de 2026.
0: Exatamente. O ano de 2026 veio com essa proposta, enxergar o outro também é salvar vidas. No trânsito, é enxergar o outro, é salvar vidas. Ou seja, uma fala voltada para empatia e responsabilidade coletiva.
1: E assim, então, nós queremos te agradecer mais uma vez e dizer que é sempre um prazer recebê-lo. Na sua rede social tem muita informação também sobre trânsito, né?
0: Tem sim, Luiz. Tem na rede social, prof.fportes, nós temos aí, né, os três pilares daquilo que eu tenho compartilhado com vocês, né? A gestão condominial, a língua brasileira de sinais e também ações voltadas para o trânsito. Então, ou seja, esses três pilares, essas três informações, nós temos conteúdo na rede social, prof.fportes no Instagram.
1: É muita informação para o dia a dia, para que a gente viva melhor.
0: Exatamente. E viver melhor, viver bem, é respeitar o outro. E lembre-se, no trânsito, enxergar o outro é salvar vidas.
1: Daqui a 15 dias nós vamos recebê-lo mais uma vez com muita alegria, porque é sempre um prazer tê-lo conosco, eu repito. E até a próxima, então.
0: Até a próxima, Luiz.
1: Agora, 8h48 da manhã. Minuto Tribuna a seguir e também as ocorrências policiais na sequência. Até já.
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3: Já estamos de volta na Rádio Manhuaçu e também nas mídias sociais com o nosso Manhã do Ouvinte. Agora recebendo, depois do professor Fernando Portes, a presença da Lorena Correia, jornalista do Tribuna do Leste, para os destaques. Tudo bem, Lorena? Bom dia.
4: Bom dia, Luiz, para você e para os ouvintes do Manhã do Ouvinte também nessa quarta-feira. Então vamos trazer os destaques, né, de Manhuaçu e região no Minuto Tribuna de hoje. A gente começa falando sobre vacinação novamente, dessa vez em Ponte Nova, porque vamos ter o dia D de vacinação contra a dengue em Ponte Nova para quem recebeu a primeira dose da vacina no dia 21 de fevereiro. O mutirão vai ser nesse sábado, dia 23 de maio, e a vacinação acontece de 9 da manhã às 16 horas na Master Clínica. Podem se vacinar crianças e adolescentes de 10 a 14 anos, como eu disse, que já receberam a primeira dose da vacina em fevereiro. A gente fala também sobre Manhumirim. O nosso destaque é o Programa de Recuperação Fiscal, o REFIS de 2026, que está entrando em vigor e permite que as pessoas que estão com dívida ativa por conta de atrasos no IPTU, ISS e alvarás, que fiquem em dia com o município, inclusive com a possibilidade de conseguir descontos nessa negociação dos juros e multas, conforme também a forma de pagamento. É 100% de isenção dos juros e multas para pagamentos à vista, 75% de desconto para pagamentos em até duas parcelas e 50% de desconto para pagamentos em três parcelas. O programa permite a regularização, como eu disse, de dívidas do IPTU, ISS e alvarás, e o valor mínimo da parcela para pessoa física é de R$ 100 e para pessoa jurídica de R$ 200. Os interessados devem formalizar a adesão até o dia 30 de junho de 2026. Esses foram os nossos destaques de hoje. E aí, para você que quiser participar com a gente também e acompanhar as notícias, basta entrar nas nossas redes sociais e no site ou enviar sua demanda e sugestão de pauta para o nosso WhatsApp, que é o 339-8452-8780.
3: Essas oportunidades que são dadas para regularizar a situação financeira, as dívidas, são importantes, né?
4: Muito importantes, e aí conseguindo um descontinho nos juros, nas multas também, já ajuda bastante a conseguir regularizar, né, Luiz? Isso é ótimo para quem está com uma dívida aí junto da Prefeitura de Manhumirim, já pode procurar fazer a adesão.
3: É, não perca o prazo, né?
4: É, dia 30 de junho, viu?
3: Ótimo. Lorena, bom dia, ótima quarta para você.
4: Obrigada, Luiz, para você também.
3: Lorena Correia, as informações aqui na Rádio Manhuaçu e nas mídias sociais. Agora vamos trazer o relato das ocorrências policiais. A Sargento Tereza participa com a gente. Teve uma posse ilegal de arma de fogo na rua 1º de Maio, na Ponte da Aldeia. Um revólver calibre .22 e 23

0: munições intactas foram apreendidas pela polícia naquele local.
1: Nessa terça-feira, dia 19/5, a Polícia Militar realizou operação de fiscalização no bairro Ponte da Aldeia, em Manhuaçu, após levantamentos indicarem movimentações suspeitas em um estabelecimento comercial e em uma residência localizada no mesmo prédio na rua 1º de Maio. No local, durante as buscas, foi localizado no quarto do autor, de 56 anos, um revólver calibre 22 e 23 munições intactas do mesmo calibre. Questionado, o homem relatou que possuía a arma para defesa pessoal. Nenhuma substância entorpecente ou outro material ilícito foi encontrado no local. Diante dos fatos, o autor foi preso em flagrante pelo crime de posse ilegal de arma de fogo. Ele foi encaminhado para atendimento médico e posteriormente conduzido à delegacia de polícia civil juntamente com o armamento e as munições apreendidas para demais providências.
0: Em Santa Margarida, a ocorrência de destaque foi a apreensão de uma motocicleta 150 cilindradas que foi apreendida. Ela era produto de furto e um homem de 34 anos está envolvido na ocorrência.
1: Nessa terça-feira, dia 19 de maio, a Polícia Militar recuperou uma motocicleta com registro de furto durante patrulhamento no centro de Santa Margarida, na rua Joaquim Vieira. Após levantamento de informações que uma motocicleta Honda CG150 cor prata estaria circulando pela cidade com queixa de furto, os militares intensificaram o patrulhamento e localizaram o veículo. Durante a abordagem, o condutor, um homem de 34 anos, foi identificado. Na fiscalização, os policiais constataram que a motocicleta possuía registro de furto ocorrido na cidade de Divino no dia 8 de abril de 2026. Também foram verificados sinais de adulteração veicular, como chassi raspado. O veículo foi removido para o pátio credenciado do DETRAN. O autor foi preso pelos crimes de receptação e adulteração de sinal identificador de veículo automotor, sendo conduzido à Delegacia de Polícia Civil em Manhuaçu para as demais providências.
0: Na zona rural de Simonésia, em Alegria, deu ruim para um sujeito que estava fazendo grau. Ele estava utilizando uma motocicleta para fazer grau, a polícia fez a abordagem e, além da questão do grau, a moto era clonada.
1: A Polícia Militar apreendeu, na última terça-feira, dia 19/5, uma motocicleta clonada durante a ação realizada no córrego São João Grande, distrito de Alegria, em Simonésia. Após levantamento de informações, militares do Tático Móvel identificaram que uma motocicleta Honda CG160 cor preta estaria circulando pela região com indícios de adulteração. Durante intenso rastreamento, os policiais conseguiram localizar o veículo e abordar o condutor. Na vistoria veicular, foi constatado que a motocicleta era clonada. O autor foi conduzido à delegacia e a motocicleta apreendida para as demais providências legais cabíveis.
0: E assim nós tivemos o relato das ocorrências com a Sargento Tereza aqui na Rádio Manhuaçu. 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Agende o seu horário e saia com um sorriso maravilhoso. 8h59 da manhã. João Pedro Amorim, Marcelo Costa, a turma aqui da nossa parte técnica, um abraço para vocês. E a seguir tem a Super Sequência, nós vamos na Rádio Manhuaçu até às 11h30 da manhã. Encerrando para o Instagram e para o YouTube, canal Tribuna do Leste. Nesse momento, nosso agradecimento a você. Seguimos aqui no rádio. Até já.
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E a emoção sempre presente na super sequência do nosso Manhã do Ouvinte. Bryan Adams, Have You Ever Really Loved a Woman? Placa Luminosa, Fica Comigo. Beatles, And I Love Her, e Prince, Se Não Diga Nada, com Century Lover, Why. E amanhã tem mais super sequência para você. 9 horas da manhã nós vamos trazer aqui na 106.9 o melhor da música internacional e nacional na sua manhã. É a recordação marcando presença.

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0: 9:25
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Bom dia para você. E daqui a pouquinho nós vamos ter na Rádio Manhã Açu a sua participação pelo WhatsApp. Já atendi vários ouvintes mais cedo e a sequência vai ser já já. É 988 18 88 90, o Zap Zap da Manhã Açu.

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1: Participações da Rádio Manhã Sul, você me ajudando a fazer o programa. Esse programa que é líder de audiência todos os dias na 106.9, a nossa querida Rádio Manhã Sul. Ana Lúcia, São Domingos em Santa Margarida, bom dia para você. Com paz, com amor, com fé e esperança, que assim seja o seu dia. O seu também, minha amiga, tudo de bom para você. Tiago Ornelas está acompanhando a gente, trabalhando aí na construção civil e ligadão na 106.9. Maria Isabel, bom Jesus divino, está ligada com a gente também, acompanhando o programa. Geraldino está sintonizado. Que Deus te surpreenda hoje com cuidado, paz e motivos para sorrir. Valeu, Dino. Maria da Penha Silva está no Pouso Alegre, também ligada comigo. Benoni da Paixão está no São Vicente, sintonizado na melhor. Tem o bom dia também, que chegou agora há pouco, da Silene. Ela mandou um bom dia para todos nós. Oi, Nascimento, sou a Josiane. Manda um alô pra gente aqui nos Dornelas. Estamos ligadinhos na 106.9, a Rádio Maiuaçu. Obrigado. Se você não mandou o seu bom dia, manda pra cá. É sempre um prazer ter você com a gente, tá? Padre Antônio Maria, ninguém te ama como eu. 9h35,

0: Araújo Panda.g e Padre Antônio Maria, ninguém te ama como eu. Daqui a pouquinho tem mais músicas, mais participações pelo WhatsApp da Manhuaçu. 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

0: Faltando 12 para as 10, estamos juntinhos.
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0: O Paulinho, nosso amigo do bairro Matinha, tá ligado na 106.9. Aquele abraço pra você, tá, Paulinho? Tá fácil não, né? Quase 10 dias que requisitou um serviço lá do SAI, serviço de água, e até hoje nada. Ah, Paulinho, um abraço para você e para todos do bairro Matinha. A Janice de Santo Amaro de Minas também tá ligada, curtindo a 106.9. A minha amiga Lica tá no bairro Nossa Senhora Aparecida, sempre ligada, claro, na maior e na melhor.
2: Bom dia, tudo bem com você, sua família, que é ali com o bairro Nossa Senhora Aparecida. Tá ligadinha aqui também, de Deus das 5 horas, tá ligadinha aqui, viu? Sim. Passa uma música boa aí pra mim, pra vocês aí, pra toda a minha família, viu?
0: Tá ótimo.
2: Por favor, tchauzinho, fica com Deus e um bom dia.
0: Bom dia, até a próxima, tá? O nosso amigo Joaquim lá do Espírito Santo, Joaquim Correia Filho, tá ligadão também. Bom dia pra você e pra todos os capixabas que estão ligados na 106.9. Tem o bom dia do Ocimar Pereira, de São João do Manhuaçu, também participando comigo. Mais um bom dia da minha amiga Valéria.
3: Bom dia, Luiz. Aqui é a Valéria de Lisboa. Gostaria de ver a música do Michel Teló, A Voz, e ofereço para meus filhos Gustavo, Otávio e Gabriel, para o meu esposo Wagner, para todos os ouvintes do programa e para você. Uma ótima quarta-feira para todos.
0: Para todos nós. A dona Isabel, lá de São Pedro do Havaí, mandou mensagem agora. Obrigado pelas palavras de carinho, tá, minha amiga? Agradeço de coração, em meu nome e também da Marta, a minha esposa. E também da minha irmã, a Liliane. Dona Isabel, manda o nome da rua onde a senhora reside para a gente fazer aqui o pedido, tá? Tô aguardando aqui no Zap Zap. 9h50 da manhã, Michel Teló.

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2: Luan Santana e Murilo Huff, grande sucesso, novinha essa música, em mesmas palavras. Teve também o Amado Batista, quem é fã do Amado Batista? E ele cantou aqui com Mayara e Maraísa, Princesa. Fanzoca é a minha amiga Vera de Manhã Mirim, ela até mandou um áudio mais cedo. Ô Vera, hoje o seu bom dia vai pra quem, minha amiga? Diz aí.
3: Gostaria de dizer aqui pra minha família.
2: Ah, mas tá muito acelerado, né? Assim a Vera não vai conseguir falar. A gente não vai entender nada, né? Fala, Vera.
3: Para os ouvintes e para você aí, tá? Tenha um ótimo dia, um bom trabalho e para a sua equipe. Obrigada, amigo. Tchau, tchau. Fica com Deus.
2: Até a próxima, Vera. Obrigado pela participação. Tem mais, tá? Tem mais ouvintes. A Lídia tá acompanhando a gente em São João do Manhuaçu.
4: Bom dia, Luiz. Aqui é Lídia, Luiz, São João do Manhuaçu. Gostaria de ouvir uma música, Luiz. Oferecer para todos que estão ouvindo, para vocês aí da rádio. Agradecer o Papai do Céu, né, por mais esse dia, que Deus possa estar abençoando nós, a cada um de vocês. E fica com Deus, Luiz, tchau, tchau.
2: Tchau, tchau, minha amiga, tudo de bom pra você. É, a Terezinha, do São Vicente.
5: Bom dia, Luiz Nascimento, aqui é a Terezinha do bairro São Vicente. Eu queria pedir uma música com Vestidinho Preto, eu ofereço pra você e a sua família, e pro Delcy Petrolino de Abreu e Ronaldo Soares Gomes. Cecília Soares Gomes e Croy. Bom dia para você.
2: Para você também. Cortou o finalzinho, mas ela deu o recado, né, Terezinha? Roberto Carlos, bom dia.
6: Ô, Luiz Nascimento, bom dia. Gostaria de pedir uma música na rádio, se for possível você tocar para mim. Pode ser do Gustavo Lima, Café e Amor. Gostaria de oferecer essa música lá pro São Vicente Simonés, que é pro meu pai, pra minha madrasta, pros irmãos dela, filho, filha, pros meus irmãos, pra minhas irmãs, e pra minhas cunhadas, e pro Carlinho Mansozinho, pra vocês aí da rádio. Fica com Deus, aquele abraço, bom trabalho.
2: Até pra você mesmo. Também, Roberto Carlos. Nós vamos tocando as músicas na sequência, né? Vamos tentar tocar todas, ver se vai dar tempo de tocar todas, né? O nosso amigo Marcelino tá em Simonese, ele é de Reduto.
7: Manda uma música pra nós aqui. E fala que é o Zoim de Reduto. Tô na obra em Simonese.
2: Zoim de Reduto. Ô Zoim, trabalhando aí em Simonese, Zoim.
7: Nós, manda uma música pro Espanhador de Café aí. Mandar pro Geraldo Avanete, dono do Recanto Bar, pro César da rádio aí. Manda uma música pra nós, Martim da Vila, devagar aí.
2: Tá certo, daqui a pouco toca. Valadares está chamando, bom dia.
8: Luiz Nascimento, bom dia. Aqui é a Quintina, estou em Governador Valadares. Estou curtindo a rádio, um bom dia aí para você. E quero curtir uma música aí bem boa do Teodoro Sampaio. Passei para mim qualquer uma do Teodoro Sampaio. E eu ofereço para todos os que estão ouvindo a rádio, tá?
2: Beleza.
8: Bom dia, um bom trabalho.
2: Vai tocar na sequência, tá, minha amiga? Tudo de bom para você e o pessoal de Valadares curtindo a gente.
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3: 10:06 da manhã, estamos juntinhos na 106.9 e esse Zap Zap, campeoníssimo de participações, tá aqui bombando.
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3: Mais uma sequência de ouvintes aqui na Rádio Manhuaçu. Fala comigo, minha amiga. Bom dia.
4: Ô, Luiz Nascimento, bom dia. Aqui é a Eva do bairro de Boa Esperança, de Matipó. É que a gente falava, eu queria ver uma música, a sua escolha aí. Para todos os ouvintes, para toda a minha família. E também queria saber qual o número que a gente liga para as polícias quando a gente está precisando de ligar, porque esse dia eu liguei 190 e ninguém entendeu. É muita covardia, vem muitas coisas estranhas nessa rua, tem hora que liga e não atende. Tenha um bom dia, que Deus abençoe você e sua família.
3: A você também, minha amiga. Bom, o número divulgado pela polícia sempre é o 190, né? Então tem que realmente dar uma insistida aí, se não está atendendo, vai a reclamação feita então, né, para o 11º BPM. Liga no 190, segundo ela ligou, tocou e não atendeu, né? Mas o número divulgado e oficial da polícia é o 190, tá, minha amiga? Não tem outro que eu tenha conhecimento, não. Zé Paulo da Rua do Campo, na Vila Nova, tá com a gente? Ele e a esposa Geralda. Bom dia para vocês. Essa amiga nossa também está na sintonia da Rádio Manhuaçu. Seja bem-vinda, bom dia.
5: Oi, Luiz Nascimento, bom dia, meu amigo.
3: Bom dia.
5: Tudo bem com vocês aí?
3: Tudo certinho.
5: Aqui, tudo na Santa Paz, graças a Deus.
3: Isso aí.
5: Aqui, eu quero ouvir aquela música do Agnaldo Timóteo que chama Saudade da Minha Terra e quero oferecer para todos os ouvintes de Matipó, tá? Porque são meus amigos lá, tem parente em Matipó, tem muitos primos. Não vou citar nome não, que é muita gente. Sim. Mas eu ofereço para todos da minha família lá de Matipó que estiver ouvindo na rádio e para Cacundada de Gato, né? Não pode esquecer de oferecer para os Cacundas de Gato lá de Matipó não, tá bom? Manda um alô para eles aí. Eu tô por cá na roça, na Cachoeira Alta de Reduto. Um abração para vocês aí da rádio. Tchau, tchau. Fica com Deus. Um
3: tá bom final
5: de semana para todos.
3: Essa é a Marta Rodrigues de Matipó, tá na roça, em outra região, e mandando um alô aí para a galera de Matipó. Esse negócio de cacunda de gato, é ela que falou, não tem nada a ver com isso não, hein? 10:08 da manhã. Monte Castelo, Legião Urbana.

Ana Castelli, Zé Felipe, na Rádio Manhuaçu. Sua Boca Mente, grande sucesso na manhã. Pessoal, daqui a pouquinho tem notícias, a edição do Girando vai chegar às 10h30, dando atualizada naquilo que é mais importante nesse momento no Brasil e no mundo. Já já para você, vamos falar também da economia, com a cotação do dólar, já já na sequência do nosso Manhã do Ouvinte. Porque aqui tem a sua participação, tem a música que você gosta de ouvir e tem também notícia para você ficar bem informado, bem informada. É a melhor programação, 75 anos com você, da nossa querida e amada...

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0: A melhor música está aqui na Rádio Manhuaçu e a sua participação segue no Zap Zap mais querido.
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0: Se você ainda não participou da programação da Rádio Manhuaçu, manda aqui o seu bom dia. É sempre um prazer ter você com a gente, tá? É, em todos os programas, o espaço sempre aberto para você se comunicar. Por isso que a Rádio Manhuaçu é campeoníssima, campeoníssima de audiência. A Dora está com a gente direto da de São Vicente, em Simonésia.
2: Ô, Luiz Nascimento, bom dia.
0: Bom dia.
2: E aí, tá tudo bem?
0: Tá tudo
2: aqui
0: em paz.
2: Tá tudo bem, graças a Deus. Tá querendo dar uma chuvinha, fazendo frio.
0: Frente fria chegando.
2: Tá bom. Aqui, gostaria de pedir você, se puder, passar pra mim a música do Adriano Lara. É, cerveja, aquela que fala Garçom.
0: Ah, sim.
2: A música do Garçom. Se você puder passar para mim, eu ofereço para todas as minhas amigas aqui de São Vicente, para a Leia, para a Cíntia e a Vilma, todas que estiver ouvindo.
0: Tá ótimo.
2: Agradeço muito se você puder. Tchau, fica com Deus.
0: Fica com Deus também. Até a próxima, Dadora. Mais um bom dia.
3: Ô, Luiz Nascimento, bom dia.
0: Oi.
3: Tudo bem? É o Pedro Garcia.
0: Fala, Pedrão.
3: Passa uma música para nós aí. Trio Parada Dura, quem ama, perdoa.
0: Isso aí, tem que perdoar.
3: Trio Parada Dura, quem ama, perdoa. Pra mim aqui, mas a minha querida. Falou?
0: Falou.
3: E todos os ouvintes, obrigado.
0: Esse é o Pedrão, Pedrão Garcia. Vai tocar mais tarde, tá? Clemilda, bom dia, minha amiga. Tudo de bom pra você. Nascimento, manda aí um alô, né? Um salve para todos os apanhadores de café. E aquele alerta, hein? Cuidado com os animais peçonhentos. É isso aí, aquela bota mais alta, né, resistente, calça jeans colocada para dentro, a camisa de manga longa, a luvinha, cuidado, muita atenção, tá? O Geraldo Santiago tá com a gente também, bom dia para você, obrigado pela participação. Mais um áudio.
4: Oi, Luiz, tudo bem com você?
0: Tudo. Sou
4: Neide aqui de São João, do bairro Penalto.
0: Fala, minha amiga.
4: Passa uma música para mim, com o Santana, sua escolha. Ofereço para você, para todos os ouvintes, por toda a sua família e por toda a minha família. E só para curtir, que está todo mundo trabalhando. Um abraço, tchau.
0: Tchau, tchau. Vai tocar a Luan Santana mais tarde, tá? Ele já até passou aqui cantando com o Murilo Ruf, né? A Raquel da Silva, da Vila Nova, também está na sintonia. Bom dia também para Maria Aparecida, final do telefone 1904. A participação também da minha amiga. Ela mandou mensagem agora há pouco, né? A Regina. Ela tá dizendo assim: ô Nascimento, bom dia para você. Tô ligada aí na 106.9 e é preciso falar a verdade quando tem que se falar. É isso aí, né, minha amiga? A verdade cabe em todo lugar, né? Então vamos juntos nessa nossa caminhada por aqui. Ana Lúcia, de São Domingos, em Santa Margarida, fala comigo.
5: É, Luiz.
0: Oi.
5: Primeiro, o Gustavo Mioto canta para ela, né? Que amou ela mais do que... do que ele.
0: Isso aí.
5: Agora ela, mas o Zé Felipe, sua boca mente. A gente não sabe qual dos dois, né? Que traíram.
0: Ah, gente.
5: Interessante isso, né?
0: Tá certo.
5: Só Jesus na causa, né, Luiz?
0: Tá certo.
5: Com Deus.
0: Até a próxima, minha amiga. Felicidades pra você. E agora, 10h25 da manhã, Victor e Léo. Nascemos pra cantar.

0: Essa é a música do Vestidinho Preto, na manhã da Rádio Manhuaçu, Leozinho do Forró, Gustavo Lima, Café e Amor, Vitor e Léo, Nascemos pra Cantar. 10h34 da manhã.
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0: Manhuaçu tem 23 graus de temperatura nesse momento, umidade relativa do ar em 84%, céu encoberto e para esse momento nós temos aí a possibilidade de 1% de chuva. O dólar no câmbio comercial está operando em alta de 0,19%, R$ 5,05. O euro também está em alta de 0,06%, R$ 5,85. A Bovespa está operando em alta de 0,98%, 175.995,45 pontos. A Vox Brasil divulgou uma pesquisa realizada recentemente. E o presidente Luiz Inácio Lula da Silva, do PT, está à frente do senador Flávio Bolsonaro, do PL do Rio de Janeiro, na disputa pelo Palácio do Planalto, em um eventual segundo turno. Essa amostra foi divulgada hoje pela Vox Brasil. O petista tem

0: 36,8% das intenções de voto contra 38,1% do parlamentar. Já 8,7% dos entrevistados afirmaram que pretendem votar em branco, nulo ou em nenhum dos candidatos. Os 6,4% restantes disseram não saber ou preferiram não opinar. Na simulação estimulada para o primeiro turno, Lula lidera com 41,5% das intenções de voto. Flávio Bolsonaro aparece em segundo lugar com 32,1%. Outros 4,9% disseram votar em branco, nulo ou em nenhum dos nomes apresentados, enquanto 9,4% não souberam ou não responderam. As entrevistas foram feitas após a divulgação de áudios enviados por Flávio Bolsonaro a Daniel Vorcaro, fundador do Banco Master, pedindo dinheiro para a produção do filme Dark Horse, que aborda a vida do ex-presidente Jair Bolsonaro do PL, que é pai do senador. A diferença entre Lula e Flávio aumentou após a repercussão do episódio, segundo a Vox Brasil. O congressista perdeu 5,4 pontos percentuais desde a revelação do áudio pelo site The Intercept, enquanto o presidente avançou 6,6 pontos no mesmo período. A Vox Brasil entrevistou 2.100 pessoas em todo o território nacional entre 17 e 19 de maio. A margem de erro é de 2,15 pontos percentuais para mais ou para menos. O grau de confiança do levantamento é de 95%. O levantamento está registrado no TSE sob o número BR-02416-2026. E pressionado pelo partido, o próprio partido, a explicar sua relação com o banqueiro Daniel Vorcaro, o pré-candidato do PL à presidência, Flávio Bolsonaro, admitiu ontem mais um fato que havia sido omitido dos próprios aliados. Além de pedir dinheiro ao banqueiro para uma cinebiografia de seu pai, o ex-presidente Jair Bolsonaro, o senador confirmou que fez uma visita ao dono do Banco Master depois de ele ser preso no final do ano passado. À época, Vorcaro utilizava uma tornozeleira eletrônica e estava impedido de deixar São Paulo. A nova revelação abalou as bancadas do partido no Congresso e consolidou o entendimento para parte dos colegas de que o acontecimento novo pode sepultar a candidatura do senador. Publicamente, integrantes do PL trataram o caso apenas como um novo revés, mas as justificativas apresentadas foram consideradas pouco plausíveis. Integrantes da cúpula avaliam que de 10 a 15 dias será o tempo para reavaliar se Flávio terá condições de prosseguir como candidato e se as denúncias são relevantes eleitoralmente. Termina a edição do Girando. Próximas edições ou mais notícias a qualquer momento.
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3: E a nossa passada em Manhu Mirim para mais uma participação da cidade Dínamo.
4: Bom dia, Luiz Nascimento. Eu sou Eni, daqui do bairro de Luz, de Manhu Mirim. Eu gostaria de ouvir uma música do Bruno Marrone. Pode ser a sua escolha. E desejar a você, a sua família, um abração a todos e a toda a minha família também. Um abraço, tchau e obrigado.
3: Até a próxima. Bom dia para você, minha amiga Eni de Manhu Mirim. O Ronaldinho está com a gente lá na Gameleira, em Luisburgo. Ele disse assim: ô Nascimento, nós estamos aqui fazendo a novena do Divino Espírito Santo às 5 da madrugada. Olha só que legal. Bom dia para você, Ronaldinho, para Aparecida, para todos que estão fazendo a novena do Divino Espírito Santo aí com vocês e também em outras comunidades. Afinal de contas, é um momento de oração forte, né? De todos nós cristãos católicos, nos preparando aí para a grande festa de Pentecostes no próximo domingo. Bom dia para todo mundo que está rezando a novena. A Maria da Penha Cabral está com a gente, ligada na Manhã Sul FM. Ela é do bairro Petrina, está dizendo para a Dora, que é a comadre dela, que ela mandou música para todo mundo e esqueceu dela. A Maria da Penha Cabral ficou brava, hein, Dora? Mandou puxar a sua orelha aqui, ó. Mandou alô para todo mundo e não mandou para ela. E ela estende o alô que ela manda para a Dora, também para os afilhados e afilhadas em São Vicente de Simonésia. Aquele abraço, tá, Maria? O Machado da Ponte Silva também está com a gente. Um abraço para você, para todos aí sintonizados, para sua família, seus amigos e todos aí dessa região. Valeu, Machado. A minha amiga lá da comunidade do Mãe Oaçuzinho, a Marilda, também está ligada. Mandou o bom dia dela aqui na 106.9. Eu agradeço. Nascimento, também estou em Manhu Mirim, a Geovânia. Programação musical tá linda, linda, linda, linda. Bom dia para você e para todos aí. Para você também, minha amiga. Martinho da Vila. É devagar, devagarinho.

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Aqui na Manhã Sul 106.9, Bruno Marrone. Ai, que vontade, música do ano passado. Aguinaldo Timóteo, Verdes Campos da Minha Terra, César de Paulinho, Você é Tudo que Eu Pedi para Deus e Martinho da Vila, Devagar, Devagarinho. Daqui a pouquinho tem Saúde em Foco.

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5: E o tema de hoje aqui do Saúde em Foco, pilares para uma boa saúde. A saúde plena baseia-se em um tripé inseparável, focado no estilo de vida, nutrição equilibrada, exercício físico regular e sono de qualidade. Esses pilares atuam em sinergia para prevenir doenças, regular o metabolismo e manter a vitalidade, sendo a base recomendada por especialistas e instituições de saúde. Então, os três pilares do bem-estar na prática. Nutrição, ou seja, focar em alimentos integrais e alto valor nutricional, além de manter a hidratação constante. Fornece o combustível necessário para a regeneração celular e o funcionamento diário. Movimentar-se, a prática regular de atividades físicas para controle de peso, melhora da capacidade cardiorrespiratória, fortalecimento muscular e regulação da glicose. Com relação ao sono, período de reparação essencial, onde ocorrem a consolidação da memória, o equilíbrio de hormônios como cortisol e insulina e a restauração da imunidade. Para aprofundar o entendimento e criar estratégias alinhadas aos padrões atuais, bom você consultar as diretrizes detalhadas de bem-estar disponíveis no portal da Organização Mundial da Saúde. Então, ó, o tripé: sono, movimento e nutrição. Pilares para uma boa saúde. Amanhã tem mais Saúde em Foco aqui na Rádio Manhuaçu. Agora são 11h04 da manhã.
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0: Esse é um sucesso da Shakira, um dos maiores sucessos dela, a música Whenever, Wherever. E a Shakira voltou a chamar a atenção nas redes sociais depois de participar de um evento oficial da FIFA. É que a cantora interagiu com o modelo e apresentador mexicano Clovis Neonau. E a troca entre os dois, troca de olhares entre os dois, despertou comentários de internautas sobre a possível química entre o Clovis e a Shakira. Será? A artista vinha sendo destaque recentemente após lançar a música Die Die, ligada à Copa do Mundo desse ano, além de ter sido anunciada como uma das co-headliners do primeiro show de intervalo da história em uma final de Mundial da FIFA. Apesar das especulações nas redes, não existe qualquer confirmação de um envolvimento amoroso entre a Shakira e Clovis Neonau. O assunto, né, ganhou força principalmente pela repercussão entre fãs e usuários da internet. O Clovis é um modelo, ator e apresentador mexicano que ganhou destaque após participar da quarta temporada de La Casa de los Famosos em 2024. Atualmente, ele integra o elenco do programa matutino Roy, na televisão mexicana, e também já participou de momentos ao lado da Shakira anteriormente, incluindo sua presença em um show da cantora em Guadalajara, quando integrou o grupo de fãs convidados no palco. Agora, com um novo encontro em um evento da FIFA, o momento voltou a viralizar e reacendeu especulações nas redes sociais. Será que tá rolando namoro da Shakira com esse modelo? Hã? Será? Clovis Neonau? Será que ele é o novo namorado da Shakira? Tá todo mundo falando na rede social, né? Sobretudo os fãs da Shakira. A Loba, como é conhecida. 11h19 da manhã, deixa eu dar um bom dia aqui para o André Luiz Viana, nosso amigo aqui de Manhuaçu. O André Luiz Viana foi eleito primeiro vice-governador do Distrito Lions LC12. Parabéns para você, André. Movimento Leonístico do Distrito Lions Clube LC12 viveu esse momento de grande importância. E o André Luiz Viana, eleito para o cargo de primeiro vice-governador do distrito durante a convenção distrital realizada mês passado em Caxambu. E tem uma área de atuação grande, abrangendo cidades do sul de Minas, Zona da Mata, Vale do Aço e Vale do Rio Doce, também Vale do Mucuri, reunindo clubes comprometidos com ações sociais, campanhas solidárias e projetos em benefício das comunidades. O André, como é muito conhecido, se destaca aí pela dedicação ao serviço leonístico há muitos anos, fortalecendo os clubes, e a eleição dele foi muito comentada e recebeu muitos parabéns, porque realmente é um reconhecimento do trabalho desenvolvido até agora. Parabéns para você, André Luiz Viana. Obrigado aí pela sintonia sempre aqui na 106.9.
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1: Para finalizar aqui as participações, Ana Maria de São Pedro do Havaí está lá no cantinho, ligada com a gente. Obrigado. Ela gostou da música Quem Ama Perdoa, que é muito conhecida, né? Com os Parada Dura. A Dora do São Vicente tá respondendo aqui a Maria Cabral, que é a comadre dela do bairro Petrino, dizendo que vai incluir ela em todas as outras participações. Tá mandando um bom dia para ela no bairro Petrina. Tem também a minha amiga Ana. A Ana é lá do Córrego Santana. Aliás, não é Ana. Nascimento. Não é Ana. É Mônica. A Mônica do Córrego Santana, em São João do Manhuaçu, mandando um alô para todos. A Lucimar do Bálsamo também tá com a gente, né, Lucimar? Obrigado aí pela sintonia sempre, tá? Felicidades e tudo de bom para você e para todos aí ligados na Rádio Manhuaçu. 11h23 da manhã. Mais participações aqui comigo amanhã, a partir das 7h30 da manhã. E à tarde tem com o Moreira, com o Robert Giovanni e também à noite com o Giovanni Amorim, que voltou ontem de férias. Chico Rei Paraná, Amor Rebelde.

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0: Essa é mais uma do Luan Santana, tocando na sua manhã. A música Dona, sucesso do ano passado, com Luan Santana.
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0: E amanhã, se Deus quiser, 7:30 da manhã, de volta com o nosso Manhã do Ouvinte, pela Rádio Manhã Iguaçu. Participou hoje? Tá ótimo, não deu pra participar hoje? Participe amanhã. Muito obrigado, tá? Escutou o programa todo, um pouquinho dele, tá ótimo. Fico muito feliz com a sua presença aqui com a gente. A seguir tem Anjos e Resgate, pra fechar, e logo depois tem o Padre Lucas, da Paróquia Bom Pastor, com o Caminho, Verdade e Vida. Até amanhã. Tchau, gente!

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3: Prezados irmãos, queridas irmãs, bom dia, quarta-feira, 20 de maio. Paz e bênção, de onde você nos acompanha nesse momento, nosso abraço fraterno. Parabéns aos aniversariantes do dia de hoje. Nosso abraço e comunhão fraterna com todos os doentes hospitalizados, acamados. Você que está nos ouvindo aí do seu trabalho, do seu descanso, do seu almoço, da sua viagem. E você, querido irmão, querida irmã, que esses dias está em festa, essa semana, algumas comunidades é aonde Santa Rita de Cássia é padroeira, se prepara para celebrar no próximo dia 22 os seus festejos. E, querido irmão, querida irmã, você que está celebrando, vivenciando esse tempo de novenário de Pentecostes, para a espera das festas do próximo final de semana, os dons do Espírito Santo, muitas comunidades celebrando de manhã, bem cedinho, outras à tarde, à noite, e muitos nas casas estão vivendo em comunhão com toda a Igreja Unida que espera e que se deixa guiar pela ação do Espírito Santo. Os sete dons do Espírito Santo, que são graças de Deus concedidas para nos orientar.

lutar para fortalecer, para santificar cada cristão, a nossa igreja. E encontramos na palavra de Deus a fundamentação, no Catecismo da Igreja Católica, eles aperfeiçoam as virtudes de quem os recebe. São sete os dons: a sabedoria, que é a capacidade de julgar retamente, enxergar as coisas com os olhos de Deus e priorizar o que é divino, o que é eterno. O dom do entendimento, dom que ilumina a inteligência para compreender e assimilar profundamente as verdades, os mistérios da nossa fé. O dom do conselho, aquela intuição sobrenatural que ajuda a discernir o que é certo do errado e agir com prudência diante das escolhas da nossa vida, da nossa história. O dom da fortaleza, a coragem, a firmeza para enfrentar as dificuldades, perseguições e provações na caminhada cristã, no dia a dia da nossa vida. O dom da ciência, a capacidade de julgar, o dom de discernir, de julgar corretamente as coisas criadas e o mundo, vendo neles a presença e o propósito de Deus, o Criador. O dom da piedade, a disposição do coração para amar a Deus como Pai e dedicar-se à oração e ao serviço ao próximo. Essa graça da identidade filial, Deus é Pai e nós somos irmãos. Um olhar para Deus e um olhar para o próximo. O dom do temor de Deus, o profundo respeito e reverência a Deus, não por medo de castigo, mas pelo desejo de não ofender, de não ofendê-lo nunca, de não ferir o coração, o amor divino. Querido irmão, querida irmã, e assim então, nós vamos vivendo essa semana da Ascensão a Pentecostes, concluindo o tempo da Páscoa, fortalecendo, celebrando a nossa fé e com as outras festas também que se aproxima. Ascensão domingo, Pentecostes próximo domingo, depois a festa da Santíssima Trindade e ainda mais duas festas, Corpus Christi e a Solenidade do Sagrado Coração de Jesus, que vai coroando todo esse tempo, 50 dias de Páscoa. Vamos então ouvir agora uma música do Espírito Santo com o Padre Joãozinho, Espírito Santo de Deus. E daqui a pouquinho um encontro com o Santo Evangelho do dia.

0: Queridos irmãos, queridas irmãs, o Evangelho de hoje é de São João, capítulo 17, versículo de 11 ao 19.
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0: Naquele tempo, Jesus ergueu os olhos para o céu, rezou dizendo: Pai Santo, guarda-os em teu nome, o nome que me deste, para que eles sejam um, assim como nós somos um. Quando eu estava com eles, guardava-os em teu nome, o nome que me deste. Eu guardei-os e nenhum deles se perdeu, a não ser o filho da perdição, para se cumprir a escritura. Agora eu vou para junto de ti e digo estas coisas, estando ainda no mundo, para que eles tenham em si a minha alegria plenamente realizada. Eu lhes dei a tua palavra, mas o mundo os rejeitou, porque não sou do mundo como eu, porque não são do mundo como eu não sou do mundo. Não te peço que os tires do mundo, mas que os guardes do maligno. Eles não são do mundo, como eu não sou do mundo. Consagra-os na verdade. A tua palavra é verdade. Como tu me enviaste ao mundo, assim também eu os enviei ao mundo. Eu me consagro por eles, a fim de que eles também sejam consagrados na verdade. Palavra da salvação. Glória a vós, Senhor. Queridos ouvintes, estamos ouvindo desde ontem a oração sacerdotal de Jesus, posta no contexto da última ceia como conclusão do sermão de adeus, despedida, cheia de confidência, mas cheia de doçura e amor. É altamente inspirada porque nela Jesus se apresenta em atitude de sacerdote, intercedendo pelos seus apóstolos e todos os seguidores. No momento em que está para deixá-los sozinhos no mundo, também o trecho que temos hoje é dirigido ao grupo dos 12. Jesus pede a unidade dos apóstolos, a exemplo da unidade fundamental que une a Santíssima Trindade, tema central da parte final que meditaremos na sequência no dia de amanhã, no Evangelho que será lido na liturgia de amanhã. Pede ainda que o Pai conserve os apóstolos, que sejam preservados do mal, que sejam santificados na verdade, para poderem cumprir com perfeição a missão a qual são enviados. Jesus guarda os seus no coração do Pai. A unidade não nasce de simpatias humanas, nasce da presença de Deus no meio dos discípulos. Jesus não pede que sejamos retirados das lutas, mas que sejamos protegidos dentro delas. Isso é muito concreto, porque a fé precisa ser vivida no trabalho, na família, nas decisões e nas pressões de cada dia. Mas Cristo reza por nós, antes que a batalha fique pesada demais e a gente nem consegue pensar nessas coisas, nem consegue pensar na força de Deus, na presença do Senhor na nossa vida. Quem é consagrado por Jesus não foge da realidade. A consagração que Jesus pede não é um ritual distante, é o processo diário de deixar a palavra de Deus formar o seu jeito de ver.

e de sentir, de agir. Mesmo cercados por ruídos, o discípulo pode permanecer inteiro quando escuta a voz do Pai. A santidade começa quando deixamos Cristo separar em nós aquilo que é de Deus daquilo que nos dispersa. Permaneçamos na verdade de Cristo e construamos

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0: Queridos irmãos, queridas irmãs, chegando ao final do programa Caminho, Verdade e Vida, vamos aos avisos de missa para a paróquia do Bom Pastor aqui de Manhuaçu. Seguimos com a programação hoje, missa às 19 horas na Igreja Matriz do Bom Pastor. Amanhã, então até sábado, 5:30 da manhã, está acontecendo a novena com missa na Igreja Matriz do Bom Pastor. E nas nossas comunidades, em alguns outros horários também está acontecendo a novena. Algumas comunidades à noite, outras na parte da tarde e outras nas casas. A novena acontecendo de maneira que confere a unidade, a comunhão com toda a igreja que vive esse momento importante e bonito da nossa fé, da nossa liturgia. E seguimos com a programação. Amanhã, ainda à noite, teremos missa às 19 horas na comunidade São Sebastião, no córrego Roça Grande. E próximo dia 22, missa na Igreja Matriz do Bom Pastor às 19 horas e também missa festiva na comunidade Santa Rita de Cássia, Monte Alverno, porque é o dia da padroeira, dia de Santa Rita. Um abraço a todos lá da comunidade que estão nos ouvindo agora e já estão vivendo essa semana também de Pentecostes e de preparação para a festa da padroeira. Próximo sábado, dia 23, concluímos a novena às 5:30 da manhã na Igreja Matriz do Bom Pastor e às 18 horas, missa na comunidade Imaculada Conceição, bairro Coqueiro. Também missa às 19:30 nas comunidades Nossa Senhora Aparecida, em Engenho da Serra, e São Paulo Apóstolo, bairro Matinha. Domingo, dia 24, missa às 7 horas da manhã na Igreja Matriz do Bom Pastor, 7:30 da manhã na comunidade Nossa Senhora Aparecida, Vargem Alegre. 9 horas da manhã, Matriz Bom Pastor. Também nas 9 horas da manhã na comunidade São Lourenço, lá no córrego do Barreiro. E às 7 horas da noite na comunidade Santana, bairro Santana, e na Igreja Matriz do Bom Pastor. Querido irmão, querida irmã, esses são os nossos avisos de missa para a paróquia do Bom Pastor. Queremos mandar

Um abraço fraterno para todos os que estão nos ouvindo nesse momento lá da Vargem Alegre. Tem muitas pessoas aqui dando feedback que estão nos acompanhando, também da paróquia do Bom Pastor. Um abraço fraterno a todos vocês que estão nos acompanhando, sintonizados conosco nesse momento. E vamos, queridos irmãos, queridas irmãs, rezar um Pai Nosso, uma Ave Maria, por você, pelos aniversariantes do dia de hoje, pelas pessoas que precisam e que pedem as nossas orações, todos os acamados, doentes, hospitalizados, por todos vocês que estão nos ouvindo e nesse momento trabalhando. Nesse momento tem muita gente com o radinho ligado, ou até mesmo com o aplicativo, pelo celular, das lavouras de café. Um abraço fraterno, que a colheita seja abençoada, que o seu trabalho seja farto e abençoado por Deus. E aqui da cidade, muitos nos acompanhando também nesse momento, das diversas instituições, dos escritórios, dos ambientes de trabalho, dos comércios. Pai nosso que estais no céu, santificado seja o vosso nome, venha a nós o vosso reino, seja feita a vossa vontade, assim na terra como no céu. O pão nosso de cada dia nos dai hoje, perdoai as nossas ofensas, assim como nós perdoamos a quem nos tem ofendido. E não nos deixeis cair em tentação, mas livrai-nos do mal. Amém. Ave Maria, cheia de graça, o Senhor é convosco. Bendita sois vós entre as mulheres, e bendito é o fruto do vosso ventre, Jesus. Santa Maria, Mãe de Deus, rogai por nós, os pecadores, agora e na hora de nossa morte. Amém. A nossa proteção está no nome do Senhor, que fez o céu e fez a terra. O Senhor esteja convosco, Ele está com todos nós. Desça sobre vós a bênção de Deus Todo-Poderoso, Pai, Filho e Espírito Santo. Amém.

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8: Cuidados com a saúde no outono. Para driblar os efeitos do tempo seco e da concentração de poluentes na atmosfera, o uso de aparelhos umidificadores é a melhor opção. Mas você também pode adotar métodos caseiros que ajudam a deixar o ar menos carregado, como espalhar bacias de água pela casa ou pendurar uma toalha molhada no quarto. O cultivo de plantas também é uma maneira natural de umedecer a casa, já que parte da água acumulada nos pratos e na terra evapora para o ambiente.
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3: E assim nós chegamos com você nesse clima, hein? Seja a razão da sua própria felicidade. A alegria começa dentro de você. Seja feliz. Chegando, chegando. É assim, hoje, quarta-feira, dia 20 de maio de 2026, nós estaremos juntinhos a partir de agora com mais emoção no ar, tá? Com um destaque na sua tarde, dentro de instantes, toda a movimentação aí, dentro do Sintonia, você não pode perder. Já já tem como destaque o convidado do dia, que inclusive já está no site da Manhuaçu, tem para você o

artista da terra, histórias mais curiosas de mineiros e mineiras. Não perca nada, em cada uma mais curiosa que a outra. Para você ficar ligadinho, antenado, tem o contato aí através do nosso WhatsApp que você aproveita para pedir a sua música, para participar das promoções, para interagir, contar de onde você está aí nos ouvindo, hein? Então, deixa seu recadinho, vai lá, manda o seu áudio ou mesmo a sua mensagem de texto e aí nós estaremos aqui destacando com muito carinho. E você que vai chegando a partir de agora, hein? Seja bem-vindo, bem-vindo, ou você que já está desde cedinho curtindo a programação da Manhuaçu. Tem local que o rádio nem é desligado, eu tô sabendo, hein? Então, para você que está aí ligado, né, 24 horas na programação da Manhuaçu, para você que aproveita nessa tarde de quarta-feira para estar aí acompanhando pelas estradas, aí na sua comunidade, na colheita do café, ô, coisa boa, hein? Quantas pessoas vão trabalhar, leva o radinho, né? É aquele entretenimento, né? Para a hora passar mais rápido, não é isso? E assim, você vai curtindo a programação e tendo tempinho também, vai interagindo, vai mandando seu recado, seu abraço, seu alô, e nós vamos atendendo a todos aqui com muito, mas muito carinho. Um abraço legal para você! Em casa, minha amiga, uma alusão grande, tá? Com muito carinho, alusão para você que está aí no seu trabalho, né? No comércio, na loja, no seu escritório, na sua oficina, na construção civil. E assim nós estaremos a partir de agora, de onde quer que esteja, você interagindo.

0: E assim, no ritmo da Mãe Uaçu, e a nossa mensagem hoje tem a ver até com o ano, né? Já que nós estamos aí em um ano eleitoral. E serve como uma reflexão também, tá? Não condene os que estão em posição de destaque na política ou na administração pública. Não diga que no lugar deles faria melhor. Enquanto não pusermos em ação real nossas forças, não temos certeza do que são capazes. Talvez você fizesse pior. Se estivesse na posição deles, será? Então, procure desculpar, porque não conhecemos as circunstâncias em que se encontram aqueles que têm sobre seus ombros o grande peso da responsabilidade pública.
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0: E nada melhor que começar assim, bonde do forró e déjà vu, pra não pensar em você.

0: Sintonia você, nós tivemos assim, Léo Foguete, Humilde, a música que tá tocando, hein, de ponta a ponta. Hora certinha agora, 12:16.
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2: Fala, turma! 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Cheio de energia para iluminar as suas dúvidas. 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

0: Caminhando juntinho com você na super quarta-feira da manhã, hoje dia 20 de maio, agora meio-dia 18, e nós vamos trazer uma música que no período aí da Covid, né, ela foi lançada exatamente por motivo daquela situação do afastamento, né, essa música foi composta pelo cantor Rick, da dupla Rick Renner, e a canção chegou às plataformas digitais, foi em setembro de 2021, e o projeto foi, na verdade, um grande esforço coletivo do meio sertanejo para levar esperança ao público e também arrecadar recursos, cestas básicas e outras necessidades para os trabalhadores de eventos e shows que ficaram sem renda durante a crise, né? Foi terrível, né? A gravação reuniu 24 artistas de forma remota, incluindo nomes como Daniel, Paula Fernandes, Jorge Mateus, Bruno Marrone e outros. E assim, logicamente que é sempre muito bom poder voltar no tempo e...
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0: Ter uma mensagem de otimismo serve para todos os momentos, hein? Acredite, vai passar.

Boa mensagem para você aqui na Mãe Uaçu. Tem que acreditar, vai passar os momentos difíceis e a alegria vai chegar. Isso depende de você.

0: Essa dupla, hein? Ronan e Ronaldo, fez muito sucesso, hein? Tocou em toda a região, outras regiões do Brasil, e aí, realmente, essa formação aí com todo o reconhecimento dos fãs. E a música Me Leva Pra Casa, conferindo agora meu dia 29.
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0: E é nesse ritmo que eu convido você a estar ligadinho com a gente hoje. Às 2h30 nós vamos ter o destaque para o entrevistado do dia e nós vamos conhecer como é que é o trabalho desenvolvido aí através do SENAR, que é o Serviço Nacional de Aprendizagem Rural, e vai estar aqui participando direto do nosso estúdio TV Tribuna. A Patrícia Sade, ela é agente de desenvolvimento rural do SENAR e as ações voltadas ao fortalecimento da capacitação e da profissionalização dos setores da agricultura e da agropecuária. E assim buscando contribuir diretamente para o desenvolvimento do campo e para a melhoria da qualidade de vida dos nossos produtores rurais e de suas famílias. Todos os detalhes daqui a pouquinho você não pode perder.
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0: Agora meio-dia 31, deixa eu homenagear aqui ao pedagogo. É, são muitos profissionais aqui na nossa região e hoje é o dia do pedagogo, né? Comemorado sempre no dia 20 de maio. E essa data foi instituída em lei, de forma oficial, a Lei 13.083/2015. E assim a data celebra e reconhece o trabalho dos profissionais da área da pedagogia que vão muito além da sala de aula. O pedagogo é fundamental para o planejamento, coordenação, orientação e gestão do processo de ensino-aprendizagem. A todos os pedagogos, aquele abraço, aquele carinho, reconhecimento. Agora meio-dia 31.
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1: 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Para driblar os efeitos do tempo seco e da concentração de poluentes na atmosfera, o uso de aparelhos umidificadores é a melhor opção. Mas você também pode adotar métodos caseiros que ajudam a deixar o ar menos carregado, como espalhar bacias de água pela casa ou pendurar uma toalha molhada no quarto. O cultivo de plantas também é uma maneira natural de umedecer a casa, já que parte da água acumulada nos pratos e na terra evapora para o ambiente.
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sua tarde cada vez melhor aqui no Sintonia. Vamos juntinhos, agora meio-dia 33, já até o convidado do dia. Está no site da Mãe Uaçu, está no Facebook da Mãe Uaçu. Alex Rafael, seu gelo, vamos lá.

Tilde Cinho com o Sorriso Maroto em Pouco a Pouco, ao vivo. Nós tivemos também o Bruninho e Davi, Marco Antônio e Gabriel. Solteirei agora, me bloqueia. Ferrar a destaque especial para você que está aí ligadinho.

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1: E aí, me bloqueia, destaque com Ferrugem e Belo aqui da Manhuaçu, meio-dia 45, tá feliz? É, então continue com a gente. Daqui a pouquinho nós vamos ter como destaque o convidado do dia. Vem aí mais um grande nome da música brasileira. E o convidado de hoje tá tocando aí de ponta a ponta em todo o Brasil. Você não pode perder, hein? E na história, para contar aí a trajetória de algum mineiro, que é o artista da terra, hoje nós vamos ter também um grande artista, hein? Ficou reconhecido através do seu trabalho, da sua arte. Fique ligado!
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0: com você. Nesse clima legal, tenha paz no coração, porque assim a sua alma se alegra. Vamos caminhando. Cazuza chegando. E o tempo não para. Ao vivo, meio-dia 48.
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0: E assim, Jota Quest, eu queria ser. E a hora, meu dia 56.
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0: Daqui a pouco tem o Artista da Terra, tem o convidado do dia, fique ligado. Agora tem Shawn Mendes chegando, meu dia 57.

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1: E assim nós vamos contar mais uma história para você. Hoje o mineiro Antônio Marcos de Paula, conhecido como Tunico dos Telhados, é esse mesmo, hein? Ele que nasceu em Ouro Preto em 1952. Faleceu em Ouro Preto em 17 de março de 2024. Foi um grande artista brasileiro. E, logicamente, chama atenção o seu apelido, né? A sua identificação artística, Tunico dos Telhados. É porque ele retratava em seus quadros, né? Os telhados, em especial de Ouro Preto. Nasceu em 1952, no bairro Antônio Dias, em Ouro Preto, e passou a se interessar pela arte desde bem cedo, sendo inicialmente um autodidata. Mudou-se jovem para São Paulo com o objetivo de aprofundar e oficializar os estudos, retornando para Ouro Preto e dedicando-se à magética dos telhados ouro-pretanos. E assim, Tunico dos Telhados acreditava ser parente de Antônio Francisco Lisboa, o Aleijadinho. Tal informação nunca chegou a ser confirmada. Ele destaca que se apaixonou pelos telhados ouro-pretanos por conta de uma capa do livro Romanceiro da Inconfidência, de Cecília Meirelles, que ele encontrou em um sebo paulistano. Sendo saudade ou vislumbramento, aqueles telhados presentes na ilustração marcariam toda a sua obra. Tendo os matizes do arco-íris e a beleza da arquitetura colonial da cidade patrimônio sob seu olhar, Tunico faculta ao público, através de sua arte figurativa, a flutuar ainda mais sobre o encanto do barroco ao despertar a magia de sua

0: luminosa percepção sobre Ouro Preto. Já realizou exposições em vários locais, em especial na Pinacoteca do Estado de São Paulo, no Palácio das Artes de Minas Gerais, na Fundação de Arte de Ouro Preto, Casa dos Contos, na Galeria da FIENG, entre outras. Em 30 de janeiro de 2024, o artista Tonico dos Telhados sofreu um acidente vascular cerebral, um AVC, que o deixou bastante debilitado. Veio a falecer em 17 de março do mesmo ano, sendo sepultado na Igreja Nossa Senhora das Mercês e Perdões. Portanto, está aí um pouco da história do Antônio Marcos de Paula, o Tonico dos Telhados, artista plástico brasileiro que nasceu em Ouro Preto e em suas obras retratava os telhados de Ouro Preto e tendo reconhecimento internacional. Hora certa agora, 1h03 na Manhuaçu, daqui a pouco convidado do dia. 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
0: E hoje, no convidado, destaque para você, para um cantor que está aí sendo muito solicitado, né? Está nas paradas e fazendo shows e tem várias participações em suas músicas, grandes nomes. E hoje tem o Panda, que é o Jonathan Anjos. Ele é um concorrente da música sertaneja, conhecido pelo seu timbre de voz marcante e sucesso na sofrência. Para você então, Panda, e a primeira má influência.

E aí, tá gostando? Manda sua mensagem em destaque aí, Moreiro. Tô ligadinho, curto o Panda, né? Grande nome da música atualmente. E o nome verdadeiro é o Jonathan Anjos. E aí você também pode indicar uma música com Panda, né? Tem várias participações aí de grandes nomes da música. E o Panda é natural de São Paulo. Ele iniciou a trajetória musical já aos 14 anos de idade, bem novo, hein? E assim, a voz marcante, sucessos na sofrência. Agora com a participação da Mariana Fagundes, você tá doido? Insegurança. Fim de noite.

E aí, gostando? Então, com destaque para você hoje, Panda, nessa aí a participação da Mariana Fagundes. 1:12 e assim, com esse destaque, né? Antes de seguir a carreira solo, fez parte de uma dupla sertaneja, mas acabou se mudando para Goiânia para buscar novos rumos. O apelido Panda foi sugerido por seu empresário Rafael Cabral, que associou o porte físico do cantor

e sua personalidade carismática ao animal, o panda, afirmando que ninguém tem raiva de panda. Legal. E assim para você tem a música Corpo Nu, 1:13.

Convidado do dia aí no seu rádio, também no site da Mãe Uaçu, no Facebook da Mãe Uaçu, hoje Panda. Agora 1h15, daqui a pouco tem mais.

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0: E assim, Panda, com Felipe Araújo, ponto G, 1:18.

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2: E assim com o Felipe Araújo e o Panda.G, essa aí bem pedida aí na programação da Mãe Uaçu, hein? E no destaque, ele ganhou essa projeção entre 2024 e 2025. E assim, Panda, especialmente após apresentações na festa do Peão de Barretos, teve a viralização de seus hits no Spotify. Agora a música Bem Querer e Primavera, 1h21.

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1: Sintonei você, Panda, em destaque no clima aqui do convidado do dia. E assim, ele ganhou essa notoriedade entre 2024 e 2025. O artista emplacou diversas faixas no Top 200 do Spotify. Com destaque para Baqueado, 12 horas para você acreditar e também Te Seguro, Você Tá Doido e Outros. E agora mais uma com a participação de Ícaro e Gilmar, Humberto e Ronaldo. Vamos lá.

0: Confirme, hein?
1: E assim, hoje no convidado nós tivemos o Panda. Ele é casado com Shirley Evikina, a quem pediu em casamento apenas 5 dias depois de se conhecer por um aplicativo de relacionamento, hein? Foi rápido, hein? O cantor tem 2 filhos, o Anthony, de 2 anos, possui síndrome de Down, o que motivou então o cantor a se tornar um porta-voz entusiasta da inclusão de crianças atípicas. Agora, a última para encerrar, tem a participação de Ícaro e Gilmar, Guerra Fria.
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0: E assim você com o destaque na Manhuaçu, hoje Panda, suas músicas, sua trajetória, um pouco da sua história. 1h35.
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0: Muito bem, vamos em frente na quarta-feira da Manhuaçu, meio de semana, hoje é 20 de maio, tá ligadinho? Deixe seu recado, manda o seu abraço, seu alô, peça sua música, hein? E interaja na programação que é feita para você. E agora vem chegando as informações atualizadas do tribunadoleste.com.br. Ana Flávia Domingos, boa tarde.
7: Boa tarde, Moreira, boa tarde também para os ouvintes do Sintonia da Tarde. E a gente começa falando sobre a Polícia Militar de Minas Gerais, que

0: Pela primeira vez na história, ela terá uma mulher no comando geral. O governo, né, de Minas anunciou nesta terça-feira a coronel Cleide Barcelos dos Reis Rodrigues, de 48 anos, como a nova comandante-geral da Polícia Militar. Será a primeira vez, né, em quase 251 anos de história que uma mulher ocupará o posto máximo da corporação. Ela substituirá o coronel Carlos Frederico Ottoni Garcia, que deixará a função que atua desde setembro de 24. A escolha, ela foi definida pelo governador Matheus Simões e a data da publicação oficial da mudança de comando ainda será divulgada pelo Executivo Estadual. Ela é bacharel em Direito e a Coronel Cleide, né, ela possui especializações em Direito Militar, Gestão Estratégica de Pessoas, Violência Doméstica e, segundo o Executivo, atualmente ela ocupa a Diretoria de Proteção Social da Polícia Militar de Minas Gerais. E ao longo da carreira, ela acumulou experiências em funções operacionais, estratégicas e de gestão dentro da corporação, e ela também comandou a Diretoria de Comunicação Organizacional, a primeira companhia independente, né, de prevenção à violência doméstica, e a 28ª Companhia Tático Móvel e 49º Batalhão de Polícia Militar. E ela ingressou na Polícia Militar em 97 e concluiu o curso de formação de oficiais da Academia de Polícia no ano 2000.
1: Tá, e portanto, essa situação, né? Igual você disse, é a primeira vez na história, e a mulher, coronel, né, que vai agora comandar aí a Polícia Militar em todo o estado de Minas Gerais. E logicamente que, pela trajetória que você narrou aí, não foi simplesmente por falar assim, eu vou promover, né, como comandante. Não, ela tem uma trajetória, tem uma história, uma vivência, né?
0: Exato, Moreira. Foi em 97, né, que ela começou essa caminhada. Então, o ano que vem já faz 30 anos que ela está exercendo essa função ali na Polícia Militar. Então, ela assume esse comando, né? Ainda acho que demorou, né? São 251 anos e vai ser a primeira vez na história. A gente sabe que vários fatores acabam influenciando também essa primeira vez, mas que ela consiga fazer um ótimo trabalho aí à frente da Polícia Militar de Minas Gerais. A gente.
1: Inclusive até outras instituições, né, com o comando aí das mulheres, né? Parece que
0: O Corpo de
1: Corpo de
0: Bombeiros,
1: Bombeiros, né, tem.
0: salvo engano, acho que foi ano passado, ou
1: Sim.
0: 2024, teve a primeira mulher também no comando, né, que acabou assumindo. Então, a gente vem
1: A chefe
0: tendo.
1: de polícia civil no estado de Minas é uma mulher, né?
0: É uma
1: Chefe de
0: mulher
1: polícia, né?
0: também.
1: Letícia, né?
0: Então,
1: E são vários órgãos e instituições aí que hoje as mulheres estão ocupando, né, esse comando, né, tomando frente, né?
0: isso que antigamente não podia, né, Moreira? Infelizmente não podia. A gente sabe que entra muito nessa questão de gênero, mas elas vêm quebrando, né, várias barreiras aí e assumindo postos aí de chefia, não só no estado, né? A gente fala aqui sobre instituições, mas em outros locais também. A gente fala agora sobre o governo de Minas, que anunciou mais de 600 milhões de reais em obras e projetos de infraestrutura aqui na Zona da Mata. O anúncio, ele foi feito pelo governador Matheus Simões durante reuniões com prefeitos e deputados em Viçosa, e os recursos, eles virão da desestatização da Copasa e serão aplicados até 2029. O governador, né, Matheus Simões, ele diz que entre as obras já em andamento estão a pavimentação da LMG 838 entre Ponte do Silva e aqui em Manhuaçu e Luisburgo, além da recuperação da LMG 845 entre Sericita e a BR-262, perto de Abricampo. Então, esse valor, ele vai ser distribuído, né, esses 600 milhões vai ser distribuído ao longo desses anos aí, né, indo até o ano de 2029 para várias cidades da região, inclusive o contorno ali. Ele até cita na sua fala de Ponte Nova também, que está sendo feito. Então, várias ações feitas aí para melhorar a infraestrutura das BRs, né, e MGs aqui do nosso estado, principalmente aqui da Zona da Mata Mineira.
1: Essa pavimentação ali entre Manhuaçu, né, mais precisamente Ponte do Silva e Luisburgo, né, logicamente para melhorar, a segurança daqueles que transitam, já que tem um fluxo intenso, né? E a estrada, ela exige uma atenção.
0: Muita atenção, né? Ainda mais que é uma pista simples ali, então precisa dessa reformulação.

0: dessa infraestrutura que será feita, né? Ainda não tem a data ainda do início dessas obras, mas a gente espera que dê certo, porque vai melhorar também o fluxo, né, de transitação ali de veículos, motocicletas, também para quem trafega por aquela localidade, assim como as outras também que serão feitas na Zona da Mata. E a gente encerra falando sobre a Assembleia que aprovou uma doação de um terreno para a criação de um parque ecológico municipal aqui em Manhuaçu. E foi aprovado por 39 votos favoráveis esse projeto de lei de número 4.336 de 2025, de autoria do deputado grego da Fundação. A proposta dá aval para que o governo de Minas Gerais repasse ao município de Manhuaçu um terreno de mais de 8 mil hectares, onde serão construídos o novo Parque Ecológico Municipal. E conhecido popularmente como Horto do IEF, o espaço ele fica na região do córrego Pouso Alegre, nas proximidades do bairro Pouso Alegre Cristal Bandeira, e passará a ser administrado pela prefeitura local. E sobre os benefícios, né, para a população, na fundamentação da proposta, o deputado autor destacou que o projeto ele responde a um antigo anseio dos moradores por locais dedicados ao lazer sustentável, à preservação da natureza e à educação ambiental, e a expectativa é que a estrutura ajude a expandir a cobertura vegetal da cidade, fomente o turismo ecológico e eleve a qualidade de vida da comunidade local.
1: Esse espaço ali, igual você cita a matéria atrás aí, né? Ali após o bairro Pouso Alegre, né? Tem um loteamento ali, um empreendimento que chama Cristal Bandeira. Muito interessante também, tem uma lagoa, né? E por falar nisso, ali em frente tem foi iniciada ali a preparação do terreno para a unidade da Fundação Cristiano Varela aqui em Manhuaçu, mas está parado tem um tempo, né? Até saber por que está aquela obra parada ali, né? Teve início e agora com esta condição aí também do Parque Ecológico, né? Através aí da aprovação na Assembleia Legislativa, né? Vai ser um benefício interessante para a comunidade.
0: Isso é como é destacado aqui, às vezes as pessoas não têm lazer para fazer final de semana, principalmente aquelas pessoas que vivem em situação de vulnerabilidade social, então esse parque ele pode levar também um meio de pais e responsáveis, principalmente no fim de semana, de estarem levando as crianças lá e também ensinar elas a preservar a natureza, que hoje em dia está muito difícil, então vai ser um parque, a gente ainda também não tem essa previsão, né, de quando começará, mas a expectativa aí é muito grande para levar lazer para todo mundo e para a população aqui de Manhuaçu.
1: O melhor, sabe o que é? Que a área verde já existe.
0: Exatamente.
1: Né? Agora é só desenvolver o trabalho, né?
0: Isso.
1: Tá bom. Muito obrigado aí, Tana.
0: Eu que agradeço, Moreira. Lá no nosso site tem mais informações, o pessoal pode estar conferindo também. E eu volto amanhã com mais notícias.
1: Muito bem, destaque para você aqui no Sintonia. Agora 1h45.

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2: Aí, deixa o seu recado, mande o seu abraço, o seu alô, vai lá, boa conta tarde, pra mim. Gente. Boa tarde.
3: Boa tarde, vamos da Batista, não quero falar com ela, preciso da rádio, toda a minha família, sou Maria Luzia da Silva de Vargem Grande, Distrito Padre Maria.
2: Tchau. Valeu, Maria Luzia, um abraço pra você, obrigado aí pela participação, tá? É, uma alusão que também vai para o ouvinte lá do Engenho da Serra, Aparecida Cardoso, já deixou o seu abraço, o seu alô, e você também tá ligadinha? É, manda o seu alusão aqui também pra gente, faça igual a Ana Cláudia, ela está lá na comunidade dos Pinheiros, um abraço para vocês aí, tudo de bom, e destacando aqui, sempre com sintonia. E o mais amado vem chegando. Não quero falar com ela. E a hora, gente? 1h55.

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8: Olá, meu querido irmão, minha querida irmã, está no ar o nosso Igreja Viva, este momento em que nós nos encontramos para leitura e reflexão de um documento da Igreja, de uma exortação, no qual nós fazemos a leitura, a reflexão conciliar. Pretendia retomar a grande tradição patrística que sempre recomendou abeirar-se da Escritura em diálogo com Deus. Como diz Santo Agostinho, a tua oração e a tua palavra dirigida a Deus, quando lês é Deus que te fala, quando reza és tu que falas a Deus. Muito bem, meu querido irmão, minha querida irmã, mais uma vez este nosso documento, esta exortação apostólica Verbum Domini, recordando a necessidade da oração, tendo a palavra de Deus como base salutar, fundamental, para que nós possamos direcionar uma oração verdadeiramente autêntica ao Senhor nosso Deus. A prática da Lectio Divina, uma prática antiga, retomada então neste sínodo, nesta exortação apostólica, é atribuída a todos nós, destinada a todos os fiéis, para que seja uma prática comum esta oração, que deve ser a leitura da Bíblia, a meditação, uma oração, uma contemplação, que esta possa ser uma postura comum entre nós, assumir a leitura da palavra de Deus como uma oração cotidiana. Que Deus abençoe imensamente você, abençoe o seu lar, abençoe a sua família. Um grande abraço, fiquem com Deus e até o nosso próximo Igreja Viva.

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1: Sintonia você, assim nós tivemos o Igreja Viva e a comunicação do Padre Rafael. Vai estar de volta amanhã, neste mesmo horário, fique ligado. Hora certa agora, 12h06.

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4: E você tira aquele tempinho, aproveita, manda a sua mensagem de texto, mensagem de voz. Oi, tô aqui curtindo, Moreira. Tô ligado no Sintonia. Estou em casa, estou no meu trabalho. Tá aí no seu barzinho, na sua lanchonete, na sua oficina. Está aí na construção civil, ajudando a construir esse nosso Brasilzão. Isso é bom, hein? Abração legal pra você. Vou conferindo. E você na sua oficina também, hein? Deixe seu recado. Zé Geraldo, Cidadão e a turma da padaria. Vamos lá.

0: Esse é de Caratinga, hein? Gil Marques, Máquina do Tempo, Zé Geraldo de Valadares, Cidadão. Tá parecendo até o desfile dos mineiros por aqui, hein? Assim, você ligadinho no Sintonia, já já tem o Toques e Dicas. Fique ligado, às 2h30 tem o entrevistado do dia. Fique antenado.
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0: Com você no Sintonia, vamos em frente. Vem chegando aquele momento tão aguardado, não é mesmo? Aquela receita para você poder aí usar a sua criatividade e poder surpreender muita gente.
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0: E aquele termo enfesado, hein? Surgiu de que forma? Já parou para pensar? A pessoa hoje tá meio enfesada, né? Aí quer dizer que a pessoa tá meio brava, né? Não pode nem olhar. Não é isso? Então, a participação hoje é da nutricionista Ariel Mairinques e ela vai falar sobre a saúde da mulher, em especial. Essas dicas servem para todos, né? E você pode conferir a partir de agora no Sintonia.
7: Muito boa tarde a você, ouvinte do Sintonia da Tarde. Hoje no Toques e Dicas, eu já quero te alertar. Já cutuca aí seu amigo, sua amiga, seu parente, sua mãe, sua tia, quem for. Porque esse post de hoje, né, esse conteúdo de hoje, ele vai ser exatamente para quem é enfesado. Isso mesmo. Né? Todo mundo conhece alguém que geralmente tem esse fator aí de não conseguir o banheiro. E vocês já repararam que realmente a palavra de enfesado, ela vem de fezes, tá? Então esse é o significado dela. Então nós vamos aí, já chama todo mundo para poder entender um

0: Um pouquinho sobre a constipação intestinal, né? O temido intestino preso. Se você está com o intestino preso, maior sensação que é de irritabilidade, estresse, ansiedade, insônia e por aí vai, né? Realmente trazendo aí grandes consequências no seu dia a dia. Então, quando os movimentos intestinais são mais lentos que os normais, apresentando dificuldade ou esforço excessivo, né, para evacuar, fazer o cocô, fezes endurecidas ou esvaziamento incompleto do intestino, nós vamos ter ali uma concentração maior de bactérias negativas, impossibilitando a sensação de bem-estar e prazer através dos nossos neurotransmissores, tá? Então, por que que isso geralmente acontece? Por ingestão insuficiente de água, ausência de atividade física, baixa ingestão de fibras alimentares, uso de algumas medicações como antidepressivos e até de acordo com as fases da vida, tá? Como na gestação, até mesmo bebê, de acordo com que a microbiota da mãe vai ser apresentada a microbiota do bebê, tá? Então já fica aí já esse alerta, tá certo? E o que que nós devemos fazer? Então, tomar mais líquidos, especialmente água, e contar no mínimo aí 35 ml de água para cada quilo de peso corporal, onde cada garrafinha, né, colocar ali um lembrete no celular ou ir riscando, da forma que você vai conseguir identificar a quantidade de água que você está consumindo no dia. Fazer exercício, mexer, né, ajuda nos movimentos intestinais, que é o peristaltismo. Muito acontece com as pessoas que consomem café e imediato depois vai ao banheiro, porque a cafeína ela faz esse movimento também, tá? Então, quando você estimula a atividade física, isso vai ser a forma natural. Então, consumir quantidade maior de fibras, principalmente fibras solúveis, tá? Que elas hidratam e faz com que a maciez dessas fezes, né? A aveia, principalmente, né? O farelo, das frutas, psyllium, cereais integrais, vegetais e hortaliças. Fibras insolúveis auxiliam no peristaltismo, movimento que faz o bolo fecal passar mais rápido pelo intestino. Então, leguminosa, cacau, banana verde, dentre esses. Ambos os tipos de fibras aumentam o volume das fezes e isso também é importante para o processo de evacuação. E como fator bem pontual, nós vamos ter aí as fibras, né, prebióticas e probióticas, que são encontradas aí em vegetais, frutas, leguminosas, ou pode ser prescrito aí por um bom profissional, tá? De acordo com o seu caso que for apresentado. E um fator muito importante é a posição de cócoras, tá? Então, sempre tá ali com um banquinho mesmo, fazendo com que o seu quadril e o seu joelho ele fica num sentido de 35 graus. Isso você vai facilitar e não fazer com que pinça o finalzinho ali do seu intestino, fazendo a liberação completa do seu cocô. Tá certo? E se você já tentou de tudo e não deu certo, então acalma, tá? Faça esse processo novamente por um longo período e veja os resultados aparecerem aos poucos. E o uso contínuo aí de laxante pode prejudicar em muito a sua microbiota. Então, não faça isso, especialmente por conta própria. Saúde intestinal é algo muito sério e isso é algo que a gente precisa estar atento, porque ele é um grande gatilho para todas as nossas doenças, principalmente doenças crônicas. Combinado? Então, já compartilha aí toda essa informação com a sua família, com os amigos, e vamos juntos aí praticar uma nutrição consciente e inteligente para a vida.
1: Valeu, Ariel. Boas dicas, né? Ah, tá enfesado por quê, né? A questão da constipação intestinal. E essas dicas aí para você, quem sabe, colocar em prática e reverter esse quadro aí, tá? O importante é estar com a saúde em dia. Hora certa, agora são 2h22. É o Sintonia na sua tarde, sempre com o destaque aqui para você neste horário. Então é o Toques e Dicas. Ah, gostaria de receber essas dicas de hoje, hein, Moreira? Ah, manda então a sua solicitação através do nosso WhatsApp, 339-8818-8890.
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tarde para você, ouvinte da manhã. Eu sou para você, internauta. Boa tarde. Estamos iniciando o entrevistado do dia e hoje nós convidamos para estar aqui a Patrícia Sade. Ela é agente de desenvolvimento rural do Serviço Nacional de Aprendizagem Rural, SENAR. E o nosso tema, qualidade de vida no campo, iniciativas e mobilizações através do SENAR. Patrícia Sade, seja bem-vinda. Boa tarde.

0: Moreira, um grande prazer estar aqui com vocês, representando o Senar, realmente a casa do produtor rural.
1: E como que nós podemos já trazer essa definição sobre o Serviço Nacional de Aprendizagem Rural, que é o Senar?
0: Em uma palavra, conhecimento. O homem do campo, a mulher do campo sabe que para crescer precisa aprender. E o aprendizado ele tem no Senar.
1: E objetivos do Senar?
0: O nosso objetivo maior é levar a qualidade de vida ao homem do campo, as pessoas que estão envolvidas direta ou indiretamente com as atividades rurais. E aí, com isso, a gente, por meio do conhecimento, dos cursos que nós levamos, a gente vem conseguindo aumentar a produtividade, diminuir os custos, inserir tecnologia, trazer a melhoria em todo o processo produtivo, inclusive questões ergonômicas para o trabalhador e para o produtor rural, questões de uso adequado dos EPIs, o momento certo da adequação, tudo isso a gente vem trazendo com os nossos cursos.
1: Ô Patrícia, você é agente de desenvolvimento, como é que é a atuação do agente?
0: Então, a gente vai até as comunidades e faz tanto pela observação quanto por uma pesquisa de campo com os membros das comunidades rurais, a gente vai observando aquilo que realmente é necessário àquela comunidade. Todos nós sabemos que somos uma região de cafeicultura, né? Então, a maior parte dos cursos que nós trazemos são voltados para a área de cafeicultura.
1: Ô Patrícia, como que o Senar atua no fortalecimento dos setores da agricultura e da agropecuária, contribuindo assim para o desenvolvimento das famílias rurais?
0: O Senar vem atuando com os cursos, tanto na área de formação profissional rural, quanto na área de promoção social. Nós temos cursos de todas as cadeias do agro, de todas as etapas do processo produtivo e de todos os equipamentos utilizados no agro. Dessa forma, a gente vem contribuindo para que a tecnologia chegue mais rápido e fácil ao campo.
1: E fala da importância também dessa qualificação profissional, melhorando a qualidade de vida no meio rural.
0: Com os cursos do Senar, a gente vem reparando que o produtor consegue diminuir o tempo de execução de uma tarefa, consegue gastar menos recursos produtivos em uma mesma área de produção. Isso significa aumento de produtividade. É fundamental a gente entender a nossa região, que antes era conhecida como a região produtora de café Rio Zona, hoje, graças a um trabalho conjunto de várias entidades, entre elas, pioneira mesmo, está o Senar, que a gente vem trazendo o conhecimento, né, para o homem do campo. E nós, então, hoje, passamos a ser destaque em todos os concursos nacionais e estamos sendo conhecidos como a região das Café das Matas de Minas, com o café especial.
1: Perfeito. Agora, a mobilização dos produtores e trabalhadores para participar das capacitações que são oferecidas, como é que ela ocorre?
0: Nós temos os canais de divulgação, basicamente, o Instagram do sindicato, o meu Instagram, o próprio Sindicato dos Produtores Rurais de Manhuaçu, que conveniado do Senar, né, para o Senar existir, precisa ter esse convênio e normalmente é com o sindicato de produtor. E a gente divulga nas rádios também, contamos com o apoio de todos os meios de comunicação locais aí para essa grande divulgação.
1: E esse acesso à informação e ao conhecimento técnico influencia diretamente na permanência da família rural?
0: Com certeza. Inclusive, ontem a gente estava conversando sobre isso, né? A questão da sucessão no campo. A gente já vem observando essa mudança. Antes o pai falava, meu filho, estuda para você sair do campo. Hoje já é. Meu filho, estuda, faz os cursos do Senar para você permanecer no campo. E nós temos vários cursos nessa área também de sucessão familiar. Estamos hoje, inclusive, em parceria com o Sicoob, que é o GQC, Gestão com Qualidade no Campo, que engloba essas questões da administração, da gestão rural como um todo.
1: Agora, o que pode ser observado em termos de mudança nos últimos anos em relação ao perfil dos produtores rurais que buscam

0: com a capacitação.
1: A Isaura Paixão, não tem como a gente falar de cenário em Manhuaçu sem falar da Isaura Paixão, que era a antiga mobilizadora, né?
0: Dedicou muitos anos.
1: Né? Ela, muitos anos, pioneira, né? E ela preparou muito o terreno aí, né? Fundamentando com associações rurais, tanto de mulheres rurais quanto de produtores rurais. O que a gente percebe, principalmente, é essa grande mudança. Saímos um pouco do individualismo e estamos trabalhando um pouco no coletivo. Isso é muito importante, principalmente no agro, onde equipamentos são muito caros e fica um tempo muito grande, ocioso, né, de ociosidade. Então, se a gente conseguir fazer compras coletivas, vendas coletivas, isso é muito importante. E a gente vem reparando que, mesmo aos trancos e barrancos, nós estamos conseguindo essa grande mudança no campo. Então, essa coletividade é uma mudança e o produtor realmente buscar a qualidade é outra mudança.
0: Nós estamos no entrevistado do dia e hoje conversando com a Patrícia Sade, agente de desenvolvimento rural do Serviço Nacional de Aprendizagem Rural, o SENAR. Nosso tema: qualidade de vida no campo, iniciativas e mobilizações do SENAR. Agora, de que forma o trabalho do Serviço Nacional de Aprendizagem Rural contribui para incentivar práticas mais sustentáveis no campo?
1: Nós temos vários cursos voltados para a sustentabilidade, tanto com descarte correto, quanto com o uso adequado de equipamentos de proteção individual, do agrotóxico em si, da adubação no tempo correto. Então, tudo isso contribui para a sustentabilidade no campo.
0: Além da formação técnica, quais ações contribuem para melhorar esse bem-estar e a qualidade de vida das famílias no campo?
1: Olha, o SENAR traz também o Caminhão da Saúde. Ano passado nós tivemos aqui em Manhuaçu, atuamos nos municípios de Manhuaçu, Luisburgo e Reduto. Dia 11 de abril, nós levamos para Luisburgo encontro de famílias rurais. Vamos trazer esporte nas escolas, que fala a respeito de metodologias ativas, inclusivas na educação. Vamos trazer também o Cidadão Rural. Todos esses são programas especiais do SENAR que visam ampliar essa qualidade de vida e a melhoria de cada cidadão rural.
0: Agora, os desafios que ainda existem para ampliar o acesso à capacitação em regiões mais distantes.
1: Primeiro vem o acesso mesmo às vias rurais, né? Principalmente em períodos chuvosos. Tem regiões que às vezes a gente precisa cancelar curso porque não tem como chegar. A internet às vezes não é tão boa, apesar de já ter melhorado muito, né? Eu acho que basicamente são esses os maiores desafios. A gente vencer o tempo e a distância.
0: Agora, a tecnologia, o avanço que tem ocorrido nos últimos tempos também, acredito que é parceira desse desenvolvimento, né?
1: Com certeza. Você vê que a gente consegue fazer cursos online. O SENAR tem o SENAR Play, que aí o pessoal pode acessar aí tranquilamente a qualquer hora, fazer o curso de acordo com a sua disponibilidade de tempo.
0: Patrícia, é bom a gente trazer histórias também, você que tem esse trabalho direto nessa linha de frente com os produtores rurais, com os trabalhadores, aqueles bons exemplos, né, que resultados positivos aí através da iniciativa de participar das ações do Serviço Nacional de Aprendizagem Rural. O que nós podemos sintetizar assim de uma forma mais resumida?
1: Gente, eu até comentei com você, né? Estou acabando de vir de uma turma de GQC, gestão com qualidade no campo. O participante desse curso fez também o NCR, que é Negócio Certo Rural. Ele entrou, o Negócio Certo Rural é na área do empreendedor rural. Então, ele entrou no curso com a ideia de montar uma torrefação. E hoje, no curso do GQC, só de falar, já me emociono. Ele levou o café pronto já, embalado, trabalhado, e ele desenvolveu, ele chegou com a ideia e desenvolveu essa ideia dentro do curso do SENAR. E está fazendo outro curso para aperfeiçoar os seus conhecimentos. Então, isso aí é muito bacana, sabe? Eu sou economista, escolhi essa profissão porque eu queria fazer um plano econômico que levasse a distribuição de renda ao Brasil inteiro. E nessa função de agente de desenvolvimento rural, a gente pontualmente vai conseguir.

0: E não levar isso, né? Porque a gente tem um outro exemplo, não só realizar sonhos, né? Como esse produtor colocou a ideia dele no papel, mas de diminuição de custos. Ano passado nós fizemos um curso, Nutrição Bovina. O pessoal que fez o curso diminuiu 50% os custos de produção. Ô, gente, vocês têm noção o que que é isso? Passou a ser metade do que ele gastava antes. É muita coisa, né? Não. E um gado, a nutrição dele não é pouquinho que gasta, né?
1: O resultado é, logicamente, que com a economia ele vai poder fazer novos investimentos, outros tipos de investimento, né?
0: Com certeza. E, assim, são tantas coisas boas que a gente vem alcançando com os cursos do Senar. Para você ter uma ideia, uma senhora veio fazer o curso de saúde e atenção ao idoso. E ela chegou falando comigo que tinham falado para ela que ela já estava muito, muito idosa para fazer esse curso, que não era para ela fazer, não. E eu falei: não, não tem limite máximo de idade. Tem mínimo, tem que ter no mínimo 18 anos, mas você pode fazer. Pois ela fez. 2 semanas depois, eu me deparo com ela voltando de onde? Do hospital. Ela tinha sido contratada para trabalhar cuidando de um paciente no hospital.
1: São histórias, né, que realmente sensibilizam e mostram, né, que quando tem a iniciativa, quando tem a oportunidade e abraça a oportunidade, o resultado vem, né, Patrícia?
0: Todos os cursos do Senar são gratuitos, com emissão de certificado reconhecido pelo MEC. E, inclusive, Moreira, é muito importante a gente frisar isso. Todos os equipamentos do agro, o Ministério do Trabalho exige que, para operá-los, precisa de certificado. E esse certificado tem validade de 2 anos. Então, você, produtor, produtora rural, que tem funcionários, colaboradores ou a própria família que opera seu maquinário, precisa ter um curso que esse certificado seja reconhecido pelo
1: Que
0: MEC.
1: tipo de maquinário, vamos citar assim, por exemplo?
0: Trator, empilhadeira, roçadeira, motosserra, derriçadeira, todos os equipamentos que você usa no agro.
1: Perfeito. Então, é para todo mundo aí que tem esse alcance, igual você disse, né? Logicamente que tem o período de 2 anos para fazer essa renovação, né? Alguns talvez já
0: Exatamente.
1: estejam até vencidos, né?
0: Sim, a gente já tem até mais ou menos um calendário de algumas propriedades que já deixam agendado para periodicamente estar tá renovando.
1: Patrícia, já no encerramento aqui, qual seria a sua mensagem para os trabalhadores, produtores rurais sobre a importância de investir em conhecimento e qualificação?
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1: O Senar, ele em Manhuaçu, ele alcança Reduto e Lisboa, igual você disse, né? E o que nós falamos aqui serve também para outras localidades, né, que tem esse trabalho do Senar. Em Manhuaçu, qual que é o endereço, o contato?
0: Em Manhuaçu, o Senar fica localizado dentro do Sindicato dos Produtores Rurais de Manhuaçu, que é a Rua Coronel José Pedro, número 209, logo ali em frente à entrada lateral da Igreja Matriz de São Lourenço.
1: Patrícia Sade, muito obrigado pela participação. Uma boa tarde.
0: Eu que agradeço. Um abraço a todos vocês. Procurem o Senar.
1: Muito bem. Assim nós tivemos o entrevistado do dia. Hoje conversamos com a Patrícia Sade. Ela é agente de desenvolvimento rural do Serviço Nacional de Aprendizagem Rural, Senar. E nós temos a qualidade de vida no campo, iniciativas e mobilizações do Senar. Para você, ouvinte da Manhuaçu, para você, internauta, uma excelente tarde.
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2: E assim nós vamos em frente com você. Ligadinho aqui na Manhã Uaçu, quarta-feira, hoje é 20 de maio, destacando a movimentação aí do futebol, em especial a Libertadores e a Sul-Americana. Mas tem uma situação aí que tá dando o que falar ainda, hein? É o Neymar. Não tem nada a ver com a seleção brasileira, é isso mesmo. O Departamento Jurídico do Santos entrou com uma ação no Superior Tribunal de Justiça Desportiva, STJD, pedindo a anulação da derrota por 3-0 para o Coritiba no último domingo na Neoquímica Arena pelo Brasileirão. E o motivo? A substituição por engano de Neymar. Lembra, né? Foi bem divulgado, aí gerou alguns memes, né? Em nota, o clube alega que houve um erro de direito ao se impedir a permanência do camisa 10 em campo, quando a comissão técnica preparava a saída de Escobar. Então, o caso aconteceu aos 19 minutos do segundo tempo. Neymar recebeu uma massagem na panturrilha fora de campo quando o quarto árbitro levantou a placa informando a saída do camisa 10 para a entrada de Robinho Júnior. O Santos alega que a substituição era para a saída de Escobar. Neymar, revoltado com o erro, tentou retornar ao gramado e foi advertido com um cartão amarelo. Depois, mostrou o papel que teria sido entregue ao quarto árbitro com a informação que indicava a saída do argentino. Daí essa situação, que o Santos acionou aí o STJD para anular o jogo contra o Coritiba por substituição errada de Neymar. E o Coritiba deve estar pensando assim, o que, que eu tenho com isso, né? Vamos lá, vamos em frente. Destacando aqui a Sul-Americana, os jogos que nós tivemos ontem, valendo aí a quinta rodada da fase de grupos. E assim, nós tivemos Torque. Bateu o Deportivo Riestra por 4-1. Audax Italiano 2-0 no Barraca Central. São Paulo e Milionários empataram em 1-1. América de Cali e Tigre 1-1. O Deportivo Cuenca com o Deportivo Recoleta 2-2. E hoje a sequência. O Olímpia joga às 19 horas com Vasco da Gama. O Boston River joga às 19 horas com O'Higgins. Santos e São Lourenço às 19 horas de hoje. O Independente Petroleiro com Botafogo às 21 horas. Grêmio e Palestino às 21 horas. E ainda hoje, River Plate e Bragantino às 21 horas e 30 minutos. Destaque para a quinta rodada da fase de grupos, nós tivemos aí os resultados. O Coquimbo Unido bateu Tolima por 3-0, o Fluminense venceu, hein? Ufa, 2-1 no Bolívar. Nós tivemos aí o Rosário com o Universal Central de a goleada, né? 4-0 para a equipe do Rosário. Santa Fé que venceu o Platense 2-1. Always Read Mirassol. Mirassol venceu fora de casa. Mirassol está aí classificado, né, para a próxima fase, 2-1. O Boca Júnior com o Cruzeiro ficou no 1-1. Boca marcou primeiro, depois o Cruzeiro empatou e fora a confusão, né? Independente Del Valle 4-1 em cima do Libertar. E hoje o Nacional joga com o Universitário às 19, Palmeiras e Cerro Porteño às 21h30. LDU Quito e Lanús às 21h30, Flamengo e Estudiantes às 21h30, e ainda hoje nós vamos ter o Júnior Barraqueira com o Sport Cristal às 23 horas, também 23 horas, Cusco e Independente Medellín. Ora, para você conferir

0: E agora são 2h53.
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2: E assim você, ligadinho conferindo a hora certa, agora são 2h55 e daqui a pouquinho tem o momento especial da consagração, fique ligado. Fala Mansa, vem chegando, coisa boa, vamos lá.

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1: 3 horas na Manhuaçu, agora vem chegando a consagração a Nossa Senhora Aparecida, direto de Aparecida, São Paulo.

0: boa tarde para você que está aqui no Santuário, na Capela São José. Boa tarde a todos.
1: Boa tarde.
0: Boa tarde para você que está aí em casa, ouvindo a Rádio Aparecida ou as rádios e emissoras associadas aí por todo o Brasil. Nós temos rádios associadas desde o Amazonas até o sul do Brasil, transmitindo este momento para chegar na casa de todo mundo, no trabalho, na rua, ouvindo pelo rádio, a Rádio Aparecida transmitindo, junto com essas emissoras coligadas, associadas, a consagração à Nossa Senhora. O nosso abraço fraterno a todos que nos ouvem pelas rádios por todo o Brasil. Sou Padre Battistini, missionário redentorista, e trabalho aqui na Pastoral do Santuário. Em nome do Pai, do Filho e do Espírito Santo.
1: Amém.
0: Rainha do céu, alegrai-vos.
1: Aleluia.
0: Porque quem merecestes trazer em vosso puríssimo seio.
1: Aleluia.
0: Ressuscitou como disse.
1: Aleluia.
0: Rogai a Deus por nós.
1: Aleluia.
0: Exultai e alegrai-vos, ó Virgem Maria.
1: Aleluia.
0: Porque o Senhor ressuscitou verdadeiramente.
1: Aleluia.
0: Oremos. Ó Deus, que vos dignastes alegrar o mundo com a ressurreição do vosso Filho Jesus Cristo, Senhor nosso, concedei-nos, vos suplicamos, que por sua mãe, a Virgem Maria, alcancemos

0: A alegria da vida eterna, por Cristo nosso Senhor.
1: Amém.
0: Podem sentar enquanto o Edmar, nosso organista, canta, nos preparando para o momento de meditação catequética. Cantemos.

Você que está nos ouvindo pela rádio, você que está nos ouvindo e seguindo pelo nosso portal A12, pela rádio Aparecida, pelo YouTube Aparecida ao vivo, já vai deixando aí na sua casa a sua água reservada, de preferência água filtrada, para que depois você pode beber, pode dar para todos os que moram com você na sua casa, água para beber, então água filtrada. Enquanto você vai me ouvindo pelo rádio, você já vai aí pegando a sua jarra, já vai pondo água, né? Se você tiver água mineral, melhor ainda, né? Já põe ali, já está pronto, só benzer, tá bom? E você que está aqui na Capela São José, já vai deixando reservadinha aí a tua água. O evangelho de hoje de João, Jesus diz assim: Deus me deu esses que estão comigo, Deus me enviou para anunciar a verdade, e estes que estão comigo não são deste mundo, eles pertencem ao mundo do quê? Ao mundo de Deus. Quem é de Deus permanece em Deus, quem não é, e Jesus diz, a não ser o filho daquele que deixou de viver, o filho da condenação. Quem é o filho da condenação? Judas. Judas vendeu Jesus por 30 moedinhas, que eram as moedas usadas para comprar escravos no tempo de Jesus. Judas se preocupou mais com o ter e não com o ser. Queria ter, né? Era mais importante ele ter o poder de levar os guardas até Jesus, o poder de negociar com aquele povo no Sinédrio. Olha, isso sequer que Jesus, Judas estava preocupado. Puxa vida, né? Ele poderia ter aproveitado tanto a capacidade de ter ficado com Jesus, aprender as coisas com Jesus, aprender o caminho que é de Deus. Mas não, Judas não quis viver as coisas de Deus. Ele quis viver as coisas do mundo. Para ele era mais importante as coisas do mundo, as 30 moedinhas, o poder que ele criou para levar aqueles para poder prender Jesus, era mais importante isso. Que pena, né? Judas poderia ter aproveitado muito mais. Agora, quem é de Deus, vai viver o caminho de Deus. Todos nós somos batizados, todos nós somos cristãos. E Cristo nos quer com Ele. Por isso que Jesus no Evangelho diz: meu Pai me deu esses que estão comigo, estes eu peço para Deus, não deixe que o mal caia sobre estes, porque eles são de Deus, nós somos de Deus. Então Jesus está pedindo que Deus tire o mal da nossa vida, para que a gente possa ir para o encontro de Deus. Ninguém leva carro, ninguém leva casa, ninguém leva fortuna para o céu, né? Nada disso. Isso pertence ao mundo. Para Deus é mais importante cada um de nós do que os bens, a fortuna. Isso não resolve nada, né? O mais importante é quem somos nós. Hoje aqui no santuário, de manhã, tinha um casal, 76 anos de vida matrimonial, e durante a missa das 10h30, eu ainda falo.

0: palavra e olhei para ele e falei, nossa, quando lembrei 76 anos de vida de matrimônio, quantos altos esse casal passou, quantas tristezas esse casal passou, quantos desafios esse casal passou, quantas noites mal dormidas esse casal passou, quantas alegrias e conquistas da família esse casal passou. E vieram no santuário pela manhã, né, andando devagarzinho, 76 anos de vida matrimonial. Hoje tem outros que vieram celebrar a vida matrimonial aqui, tantos anos de vida de matrimônio, ou começando, ou está namorando. Começa agora este momento de se colocar na vida de Deus, sermos de Deus, vivermos as coisas de Deus. Isso é muito mais importante, a unidade da família, seguir os princípios que Deus quer de nós, aquilo que Jesus pede para Deus, tire o mal da vida deles, tire o mal da nossa vida, para que a gente possa viver bem. Só que nós temos que viver bem de que forma? Também nos colocando à disposição para servir a Deus. Os discípulos se colocaram a serviço, largaram rede, família, trabalho, seguiram Jesus, porque sabiam que em Jesus era a certeza de suas vidas. Então hoje, você que veio louvar, agradecer, você que está conosco pelas rádios, pela internet, louvar, agradecer a Deus por tudo que Ele tem feito de maravilhas na nossa vida. E esse mesmo Cristo que no domingo passado foi aos céus, os anjos anunciaram, da mesma forma que Ele foi, Ele vai voltar. Então, quando Ele voltar, Ele tem que nos encontrar preparados para encontrar cada um de nós fazendo bem, para que a gente possa ir para junto de Deus, que é todo bem. Então hoje você veio ao santuário, você hoje nos ouve pelas rádios por todo o Brasil, você hoje nos segue pela internet, pelo YouTube, pelo A12. Pegue a sua água, você que está aqui na igreja, pegue aí a sua água. Você que está aí em casa, segure a sua água. Lembre-se de pedir a bênção de Deus, que esta água seja força aí na vida da família. Oremos. Deus eterno e todo-poderoso, quisestes que pela água, fonte de vida e princípio de purificação, as nossas almas fossem purificadas e recebessem o prêmio da vida eterna. Abençoai as águas que os romeiros trouxeram ao santuário, de todos os que estão em casa com as suas águas, que sejam proteção na vida de cada um, e renovai em nós a fonte de vida de vossa graça, a fim de que nos livre de todos os males e possamos nos aproximar de vós com o coração puro e receber a vossa salvação, e que ela recorde as águas do nosso batismo como fonte de água que jorra para a vida eterna. Por Cristo nosso Senhor.
1: Amém. Amém.
0: Quem está aqui na capela, fica de pé. Você que está aí em casa, tem Nossa Senhora Aparecida aí? Pega a Nossa Senhora. Não tem? A Nossa Senhora que você tiver. Ai, padre, eu não tenho nenhuma Nossa Senhora na minha casa. Não tem problema. Põe a mão no coração e agora nós vamos fazer a nossa consagração, estendendo as mãos em direção à Nossa Senhora Aparecida. Ó Maria Santíssima, pelos méritos de nosso Senhor Jesus Cristo, em vossa querida imagem de Aparecida, espalhais inúmeros benefícios sobre todo o Brasil. Eu, embora indigno de pertencer ao número de vossos filhos e filhas, mas cheio do desejo de participar dos benefícios de vossa misericórdia, prostrado a vossos pés.

Consagro-vos o meu entendimento, para que sempre pense no amor que mereceis. Consagro-vos a minha língua, para que sempre vos louve e propague a vossa devoção. Consagro-vos o meu coração, para que depois de Deus vos ame sobre todas as coisas. Recebei-me, ó Rainha incomparável, vós que o Cristo crucificado deu-nos por mãe, no ditoso número de vossos filhos e filhas. Acolhei-me debaixo de vossa proteção, socorrei-me em todas as minhas necessidades espirituais e temporais, e sobretudo na hora de minha morte. Abençoai-me, ó celestial cooperadora, e com vossa poderosa intercessão fortalecei-me em minha fraqueza, a fim de que, servindo-vos fielmente nesta vida, possa louvar-vos, amar-vos e dar-vos graças no céu por toda a eternidade.

0: O Senhor esteja convosco.
1: Ele está no meio de nós.
0: Por intercessão de Nossa Senhora Aparecida, São José, a bênção de Deus Todo-Poderoso, Pai, Filho e Espírito Santo.
1: Amém.
0: Vamos em paz e que o Senhor vos acompanhe.
1: Graças a Deus.
0: Obrigado você que rezou conosco pelo portal A12, pelo YouTube, pelas rádios associadas à Rádio Aparecida para todo o Brasil. Vamos dar uma salva de palmas para quem está lá em casa. Viva Nossa Senhora Aparecida! Viva São José! Viva Cristo! Boa tarde.

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cuidar bem da saúde. Aí está um gesto de amor próprio, de responsabilidade com a vida e de respeito ao presente que Deus nos concedeu. Muitas vezes, na correria do dia a dia, acabamos deixando de lado hábitos importantes, ignorando os sinais do corpo e adiando cuidados essenciais. Porém, a saúde é a base para viver com disposição, alegria, equilíbrio e qualidade de vida. Ter saúde não significa apenas não estar doente. É também cuidar da mente, do coração, das emoções e da alma. É buscar momentos de descanso, alimentar pensamentos positivos, manter a paz interior e cultivar relacionamentos saudáveis. Pequenas atitudes fazem grande diferença. Beber água, alimentar-se bem, praticar atividades físicas, dormir adequadamente e reservar tempo para cuidar de si mesmo. O corpo fala o tempo todo. Quando surge o cansaço excessivo, o estresse, a ansiedade ou a falta de energia, é importante parar e prestar atenção. Cuidar da saúde é entender que o nosso organismo precisa de atenção, equilíbrio e limites. Não adianta conquistar tantas coisas e esquecer daquilo que sustenta nossa caminhada, o bem-estar físico e emocional. Também é fundamental cuidar da saúde emocional. Guardar mágoas, viver em constante preocupação ou carregar sentimentos negativos pode afetar profundamente a vida. Por isso, é importante alimentar a esperança, praticar a gratidão, fortalecer a fé e cercar-se de pessoas que tragam paz e motivação. Quem cuida da saúde demonstra amor pela própria vida e também pelas pessoas que ama. Nunca espere o amanhã para começar a cuidar de si. Valorize a sua vida hoje. Faça exames preventivos, respeite seus limites, desacelere quando necessário e lembre-se de que saúde é um dos maiores patrimônios que alguém pode ter. Cuidar da saúde é investir em dias mais felizes, leves e cheios de esperança.

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2: Então, vamos lá, tirando qualquer dúvida. Essa notícia é verdadeira, né? Não é fake news, não. Essa é fato, tá? Rodovias de Minas vão ter radares inteligentes e a leitura vai ser feita em tempo real. Isso mesmo, hein? Te prepara aí, você que circula nas rodovias estaduais mineiras, hein? Então, aqui em Minas Gerais, as rodovias estaduais começarão a receber, a partir agora de junho, uma nova geração de radares inteligentes capazes de realizar a leitura automática de placas em tempo real, identificar veículos roubados ou clonados e monitorar padrões suspeitos de circulação para ampliar a segurança e tornar a fiscalização mais eficiente em trechos estratégicos do estado. Segundo o Departamento de Estradas de Rodagem de Minas Gerais, DR, os novos equipamentos vão além da função tradicional de controle de velocidade. A tecnologia permitirá acompanhar toda a movimentação dos veículos de forma contínua, cruzando informações e identificando situações consideradas irregulares, como transporte clandestino, circulação suspeita e uso indevido de autorizações de transporte, como autorização de transporte fretado, ATF, e autorização especial de transporte, AET. E assim, entre as funcionalidades do sistema, está a capacidade de detectar padrões fora do comum, como veículos que percorrem diversas vezes o mesmo trajeto ao longo do dia ou trafegam frequentemente em comboio. E as informações coletadas pelos radares serão processadas automaticamente, integradas a banco de dados já existente, gerando alertas instantâneos.

instantâneos para as equipes responsáveis pela fiscalização. Com isso, o departamento pretende reduzir abordagens aleatórias e tornar as operações mais direcionadas e eficientes, trazendo uma melhora na segurança viária e na fiscalização de transportes nas rodovias mineiras. Está aí a notícia que é verdadeira, hein? Essa é fato. Em Minas Gerais, né, as rodovias terão radares inteligentes com leitura em tempo real.

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1: Bora certinha conferida, agora são 3 horas e 35 minutos e o Gustavo Lima, Cama e Coração.

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1: E assim nós vamos voltar no tempo com Raça Negra. Gostoso sentimento, 3h39.

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0: E assim você, ligadinho com o Benito de Paula, além de tudo, hein, tocou muito, Raça Negra e o Gostoso Sentimento, músicas que marcaram a época e tocam no seu coração. A Lucilena, lá de Martins Soares, mandou a sua mensagem, só que não vai dar tempo da gente levar ao ar aqui o áudio, tá? Também mandou a mensagem aqui, deixa eu ver aqui, um abraço para a turma lá do Ornelas. Alô, pessoal aí do Ornelas, né? Lá da comunidade... Abraço à turma, na obra, né? Arnelas, abraço para vocês aí. E também a Eni Martins está ligada, alusão para o José Antônio, mandou a sua mensagem. Alusão aqui também, boa tarde, Moreira. É o Bigode, um abração para você, tá? Antenada aí, a Maria das Dores também deixou seu recado. Vou conferindo agora, são 3 horas e 47 minutos.
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1: Com você na Manhuaçu, sempre muito bom esse encontro, hein? Não esqueça que a melhor maneira de ser feliz é contribuir para a felicidade dos outros. Tá falado? Grande abraço, grande carinho. Amanhã vamos estar de volta, assim o bom Deus permitindo, é claro. O encontro com o Rei vem chegando. Depois o Jornal das Quatro, a melhor informação aí no seu rádio.
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2: 4:02, boa tarde, hoje é quarta-feira, 20 de maio. Está começando agora a edição 1632 do Jornal das Quatro. E você confere na edição de hoje, convocação da seleção brasileira divide opiniões em Manhuaçu. Parque Nacional do Caparaó realiza noite especial de observação dos astros. Motoristas mineiros já podem parcelar IPVA 2026 atrasado em até 12 vezes. Corrente de solidariedade busca salvar criança de Manhumirim com doença rara. Colisão entre carro e moto em Manhuaçu e acidentes em Carangola e Raul Soares deixam feridos. Governo de Minas anuncia primeira mulher no comando geral da Polícia Militar. PM apreende motocicleta clonada na zona rural de Simonésia. Moto furtada em Divino é recuperada pela PM no centro de Santa Margarida. E Polícia Militar apreende arma de fogo durante operação em Manhuaçu.
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2: Agora, 4:03, a lista de convocados da seleção brasileira para a Copa do Mundo deu o que falar e dividiu opiniões aqui pelas ruas de Manhuaçu. A nossa reportagem trocou uma ideia com o pessoal para saber quem curtiu e quem cornetou as escolhas do técnico Carlo Ancelotti. O Miguel Quintino, um estudante de 13 anos, curtiu ver o Neymar na lista, mas achou que faltou mais gente do Flamengo na área.
3: Eu achei bom demais, todo mundo esperando a chegada dele aí pra Copa, né? Achei triste que podia ter convocado alguns jogadores que não convocaram, né? Vários jogadores lá do Flamengo lá que não convocou lá. Um monte de jogador que tá aí no álbum aí, mas que não tá na Copa do Mundo, que fizeram o álbum antes da convocação. Isso que eu achei errado. Eu acho que tá justo, eu acho que todos que estão, devia estar mesmo. Eu acho que nós temos que ganhar, né? Talvez, eu acho que nós chegamos na final lá e ganhamos.
2: Por outro lado, o seu Sebastião Schwenk, que já está aposentado, confessa que tomou um susto quando viu o nome do Lucas Paquetá entre os convocados.
4: Para mim, que sou flamenguista, foi uma surpresa a convocação do Paquetá, na verdade. E do Neymar não foi uma surpresa, porque nos últimos jogos ele veio apresentando a forma física dele e os outros atletas que ele foi convocado. Esses atletas já esperavam mesmo ser convocados.

0: analista, o Pedro, por exemplo, eu acho que poderia ter um aproveitamento, porque há um sistema de jogo que ele faz que joga muito pelos lados e precisa de um centroavante para colocar a bola na rede. E nessa parte aí vai desejar um pouquinho.
1: E quem também deixou o seu palpite foi o aposentado Geraldo Magela. Para ele, o Neymar não devia nem passar perto dessa lista para a Copa.
2: E foi convocado ali, eu já esperava já. Só que eu achei ali que faltou o João Pedro, né? E o Pedro também do Flamengo. No meu modo de pensar, o Neymar não precisava ter ido. Podia ter dado, né, chance para outros jogadores, como eu te falei, o João Pedro, o Pedro, que é um centroavante muito bom, joga na área, faz gol, né?
1: Opiniões bastante sensatas, hein? 4 horas 6 minutos e no próximo dia 30 de maio, o estádio Emílio Miguel Kedi, no campo do Grêmio, será o palco de um grande confronto intermunicipal que promete movimentar os amantes do futebol em Manhumirim. O Mamute FC enfrentará a equipe do Olaria Atlético Clube, clube do Rio de Janeiro, em um evento que une paixão pelo esporte e a solidariedade. O organizador do evento, Ronan Araújo, destaca os preparativos da competição esportiva.
3: Eu estou querendo aqui convocar a população, porque nós estamos fazendo assim, um evento em prol do lar dos idosos aqui do Manhumirim, e é um evento importante, além de ser uma coisa que o povo gosta, que é o futebol, ainda tem ação social. E o pessoal da região aí tem me ligado, estão me pedindo até telefone de hotel, Muriaé, Carangola, para eles ficarem aqui no evento com a gente, participar da nossa festa depois do jogo também. E eu estou achando interessante porque a gente fez algo assim que o povo gosta, que é o futebol. O brasileiro ama, ainda mais o manhumirense, que é apaixonado pelo Grêmio, e é onde que vai ser o palco aqui do dia 30. E eu quero convocar a população do Manhumirim da região para estar aqui conosco. Eles têm falado praticamente todos os dias comigo. Outro dia eles fizeram uma reunião, me colocaram nessa reunião de vídeo, foi uma conversa produtiva. Estão ansiosos porque eles gostam de conhecer cidades. Eles já foram em Fortaleza, foram em Manaus, Mato Grosso do Sul, e aqui na nossa região eles nunca tinham vindo. E eles estão ansiosos e com a expectativa muito boa da gente fazer um grande jogo.
1: O Ramon Sanglar Malosto, presidente do Abrigo São Vicente de Paulo, conta que a partida terá caráter beneficente.
4: Eu quero aqui agradecer, né, primeiramente, e também convocar a população de Manhumirim para que venham prestigiar, que venham nesse evento tão importante, né, para a nossa cidade esportiva, né? E que esse, por quê? Também, apesar de ser bom para a cidade inteira também, ajudar o Lar São Vicente de Paulo, porque os alimentos que vão ser arrecadados vão diretamente para os nossos idosos ali, né? E é muito importante para o dia a dia da nossa instituição.
1: Agora, 4 horas 8 minutos. O Parque Nacional do Caparaó realizará no próximo dia 23 de maio, sábado, uma experiência especial de observação dos astros em comemoração ao aniversário do parque. Os detalhes com Leonardo Medeiros.
5: A atividade acontecerá no Centro de Visitantes, a Portaria de Pedra Menina, no Espírito Santo, e será conduzida por Gustavo Pinheiro, do Instituto Astroparques. O evento promete proporcionar ao público uma experiência de contemplação do céu noturno do Caparaó, região conhecida pelas belezas natural e pelas excelentes condições para observação astronômica. Os interessados em participar devem realizar inscrição por meio do e-mail informado pela organização parnacaparaó@icmbio.gov.br. No assunto do e-mail, deve ser informado observação noturna, juntamente com o nome completo do participante. A programação faz parte das comemorações do aniversário do parque e busca aproximar ainda mais visitantes da natureza, da ciência e das experiências proporcionadas por Caparaó.
1: 4:10, a Assembleia Legislativa de Minas Gerais aprovou com 39 votos o projeto de lei número 4.336 de 2025, que autoriza o governo do estado a doar ao município de Manhuaçu uma área de mais de 8

0: hectares para implantação do Parque Ecológico Municipal.
1: O terreno, conhecido como Horto do IEF, está localizado na região do Córrego Pouso Alegre, próximo aos bairros Pouso Alegre e Cristal Bandeira, e será administrado pela Prefeitura de Manhuaçu. Durante a votação, parlamentares destacaram que o Instituto Estadual de Florestas manifestou concordância com a transferência da área ao município. Também foi aprovada uma emenda para corrigir a descrição técnica do imóvel. O projeto estabelece que o terreno retornará ao patrimônio do Estado caso o parque não seja implementado no prazo de 5 anos após a escritura de doação. Segundo a justificativa apresentada, a criação do parque busca ampliar áreas verdes, incentivar o turismo ecológico, promover educação ambiental e oferecer mais opções de lazer para a população de Manhuaçu.
0: 4 e 10, e motoristas mineiros que perderam o prazo para o pagamento do IPVA deste ano já podem parcelar o débito em até 12 vezes pela internet. O serviço começou na última segunda-feira e foi disponibilizado pela Secretaria de Estado de Fazenda de Minas Gerais.
1: Para aderir ao parcelamento, o contribuinte deve acessar o portal da Secretaria da Fazenda, entrar na área IPVA e selecionar a opção parcelamento. Em seguida, é necessário informar o número do Renavan do veículo para simular os valores e emitir o documento de arrecadação estadual, o DAE. Segundo a secretaria, juros e multas por atraso são calculados automaticamente no momento da emissão do documento. O valor mínimo de cada parcela é de R$ 200,00, tanto para pessoas físicas quanto jurídicas. Após o pagamento da primeira parcela, o proprietário já poderá emitir o Certificado de Registro e Licenciamento do Veículo, o CRLV 2026. Assim que o documento passar a ser exigido pelos órgãos de trânsito.
0: O site para quem quiser fazer o parcelamento do IPVA é o fazenda.mg.gov.br. Agora, 4 horas 12 minutos, e moradores da rua Fortaleza, no bairro Matinha, em Manhuaçu, reclamam da falta de água há 5 dias. Segundo o morador, toda a rua segue sem abastecimento, apesar de outras vias da região já terem o fornecimento normalizado. Ele afirma que entrou em contato com o SAAI 2 vezes, mas o problema ainda não foi resolvido. Em nota, o SAAI informou que a falta de água nos bairros Matinha, Colina e Pinheiro foi causada por uma falha elétrica em uma elevatória e também pelo rompimento de uma rede, ocorrências registradas nos dias 16 e 17 de maio. A autarquia informou ainda que equipes continuam acompanhando a situação e que a recuperação do abastecimento é mais difícil nas partes altas dos bairros, como na Rua Fortaleza. O SAAI também destaca que está em andamento uma obra de ampliação do sistema de abastecimento, com investimento de cerca de R$ 6.500.000, prevista para ser concluída até o final deste ano. Agora são 4 horas 13 minutos e uma mobilização tem unido familiares, amigos e moradores de Manhumirim em apoio ao pequeno Murilo, de 4 anos. Ele foi diagnosticado com a síndrome de Duchenne, uma doença genética rara e progressiva que afeta os músculos. A esperança da família está no medicamento de alto custo. Além do valor elevado, os pais enfrentam outro desafio. A Anvisa suspendeu temporariamente o uso do medicamento no Brasil após alertas de casos graves registrados nos Estados Unidos. Sem acesso ao tratamento no país, a família iniciou uma campanha para arrecadar cerca de R$ 17 milhões, valor necessário para custear a medicação e o tratamento no exterior. A mãe do Murilo, a Laís Aparecida Pinheiro, fala sobre o momento em que recebeu o diagnóstico do filho.
2: Nós descobrimos a doença do Murilo, chama distrofia muscular de Duchenne, é uma doença progressiva, degenerativa, que ela vai, como se diz, vai comendo a saúde do Murilo aos poucos, dia após dia. Ela não tem cura para a medicina. E nós descobrimos em setembro do ano passado, através, o Murilo teve dengue,

0: em 2024 e por conta dessa dengue ele teve uma alteração das enzimas hepáticas. Aí, depois de praticamente um ano de tanto pesquisar o que, que ele tinha, que os exames dele não voltavam ao normal, o médico pediu um exame específico achando que ele tinha uma doença autoimune. Aí, para nossa surpresa, a gente deparou com exames, chama CPK, que deveria ser feito com recém-nascido, né? Porque esse exame, ele vai diagnosticar se a criança tem uma doença muscular ou cardíaca. Então, quando o exame vem alterado, aí o exame do Murilo vem muito alterado. Nós tivemos várias buscas, fomos no infectologista, reumatologista, onde o reumatologista nos orientou e no neuropediatra, porque eles estavam desconfiando dos troquinhos musculares do Duchenne. Nós fomos no neuropediatra, ele colheu um exame genético e, para nossa surpresa, o diagnóstico fechado de distrofia muscular de Duchenne.
1: Segundo ela, o Murilo já apresenta dificuldades causadas pela doença.
0: A síndrome é a ausência da proteína de distrofina. É o que mantém a gente em pé, né? Que é a força muscular que o Murilo não tem. Ele não tem essa proteína, então ele tem essa dificuldade de se manter em pé, de subir, descer a escada, de pedalar uma bicicleta. Hoje, com as terapias que ele faz, que é a fisioterapia primordial, ele não pode deixar de fazer as terapias, acompanhamento com psicólogo, fisioterapeuta, acompanhamento com equipe multidisciplinar, ele faz acompanhamento de um ponto segundo, para a gente retardar essa doença, porque nós estamos falando de uma doença progressiva e degenerativa. Cada músculo dele ali é comprometido. Se a gente fizer uma massagem nele ali com força, a gente faz uma inflamação naquele músculo, ele rompe. E o músculo não é igual um osso, né, que ele calcifica. Ele rompeu ali, ele não volta. Ele perdeu um músculo, ele perdeu uma vida. Então, a nossa corrida hoje contra o tempo é para essa medicação, para a gente dar qualidade de vida para o Murilo.
1: O pai do Murilo, o Carlos Júnior Bastos, explica que os custos envolvem não apenas o medicamento, mas também viagem, hospedagem e acompanhamento médico nos Estados Unidos.
2: Essa medicação é produzida só nos Estados Unidos. Ela custa em torno de US$3,5 milhões. Transferir esse dinheiro para o real, ele custa em média aí US$17,290 mil hoje. Esse é só o preço da medicação. Por quê? Só a medicação, porque nós temos o gasto também do transporte, da estadia lá nos Estados Unidos. Lá nos Estados Unidos não existe um plano de saúde igual o SUS aqui, nosso brasileiro. Lá é tudo particular. Por isso tem o gasto, né, também da viagem, da hospedagem e da internação do Murilo lá nos Estados Unidos. Hoje nós temos uma rifa de R$5.000, nós estamos vendendo. Tem vários pontos aqui da cidade, com nós mesmos. Quem quiser é só entrar em contato nas redes sociais no @murilo2025 ou no Instagram dos pais, né? Lá vai ter os nossos zap, né? Só entrar em contato, nós estamos vendendo. Hoje não precisar todo o dinheiro possível, o total dessa medicação, porque a Anvisa aqui no Brasil ela proibiu essa medicação. Então, nós precisamos arrecadar o valor total e também o gasto de despesas para os Estados Unidos. Isso, nós também estamos com a campanha agora, nós vamos lançar ela agora. Nossa região aqui é tão rica na produção de café, se cada produtor de café doar uma saca de café, acho que não vai deixar isso nem mais rico, nem mais pobre, mas vai ajudar na saúde do nosso filho e de tantas outras crianças também que precisam, né?
1: Tá aí nossa solidariedade à família do Murilo. Agora 4:18 e daqui a pouco você confere no Jornal das 4. Colisão entre carro e moto em Manhuaçu e acidentes em Carangola e Raul Soares deixam feridos. Governador de Minas anuncia a primeira mulher no comando geral da Polícia Militar. PM apreende motocicleta clonada na zona rural de Simonésia. Moto furtada em Divino é recuperada pela PM no centro de Santa Margarida. E Polícia Militar apreende arma de fogo durante operação em Manhuaçu.
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2: E nesta quarta-feira, dólar cotado em R$ 5,00, apresentando queda de 0,73%. O euro negociado em R$ 5,81, queda de 0,55%. Na região de Manhuaçu, o café Arábica, bebida dura tipo 6, safra nova, saca 60 quilos, é cotado em R$ 1.616. O Arábica Rio, saca 60 quilos, negociado em R$ 1.041. 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
2: Em Manhuaçu, céu encoberto na tarde desta quarta-feira, temperatura no momento na casa dos 24 graus. Confira outras informações sobre o clima e o tempo para esta quinta-feira com o professor Rui Brandos Reis.
3: Olá, boa tarde. A quinta-feira vai ser com o tempo nublado durante boa parte das horas do dia e com possibilidade de chuvas, principalmente à tarde e à noite na zona da mata. Temperatura máxima em Manhuaçu e região em torno de 24 graus. É uma frente fria que está passando pela região. Tempo nublado também com possibilidade de chuvas nesta quinta-feira nas regiões leste e sul do estado. Capital mineira com possibilidade de chuvas isoladas à tarde. Temperatura máxima em torno de 25 graus. Direto da Clima Tempo, Rui Brandos Reis.
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2: Agora 4h22. Um motociclista de 22 anos ficou ferido após se envolver em uma colisão com um carro no fim da tarde de ontem, dia 19, em Manhuaçu. O acidente ocorreu por volta das 17 horas e 40 minutos na Avenida Presidente Tancredo Neves. A batida envolveu um Chevrolet Prisma conduzido por um homem de 68 anos, militar da reserva, e uma motocicleta Honda CG 125 Titan, conduzida pelo jovem de 22 anos. A polícia, o motorista do carro, relatou que aguardava para acessar a Avenida Presidente Tancredo Neves, no sentido do trevo da Zebu. Segundo ele, um veículo parou na via e lhe deu preferência. Ao arrancar com o Prisma, ocorreu a colisão frontal com a motocicleta. O motociclista apresentou outra versão. Ele informou que descia a Avenida Tancredo Neves, no sentido da rodoviária, quando foi surpreendido pelo carro vindo em sua direção. Ainda conforme o relato, não houve tempo para desviar. Com o impacto, o condutor da moto sofreu diversas escoriações e foi encaminhado pelo SAMU para atendimento médico. O motorista do carro não teve ferimentos. As circunstâncias do acidente foram registradas e deverão ser analisadas pelas autoridades competentes. Agora, 4 horas 23 minutos e dois acidentes mobilizaram as equipes de socorro em Carangola e também em Raul Soares. Na zona rural de Carangola, no distrito de Conceição, uma motociclista de 26 anos ficou ferida após sofrer uma queda com a moto. Segundo as informações do SAMU, a jovem teve ferimentos na região do rosto e na cabeça, com edemas e hematomas na testa. Ela recebeu os primeiros socorros ainda no local e foi levada para a Casa de Caridade de Carangola. Já em Raul Soares, uma transferência de emergência mobilizou a equipe médica do SAMU. Um homem de 58 anos que havia sofrido um grave capotamento precisou ser transferido com urgência do Hospital São Sebastião para o Hospital Arnaldo Gavaza, em Ponte Nova. No momento do resgate, ele apresentava trauma severo no pescoço e havia perdido a sensibilidade e os movimentos das pernas e dos braços. Os dois casos seguem sob acompanhamento médico. Agora, 4h25, o governo de Minas anunciou nesta terça

0: Feira, dia 19, o nome da Coronel Cleide Barcelos dos Reis Rodrigues, de 48 anos, como a nova comandante-geral da Polícia Militar. Ela é a primeira mulher a ocupar o cargo. Os detalhes com a repórter Lorena Correia.
1: Cleide Rodrigues vai substituir o coronel Carlos Frederico Ottoni Garcia no comando geral da corporação desde setembro de 2024. A troca foi uma decisão do governador Matheus Simões, do PSD. Bacharel em Direito, a coronel Cleide tem especialização em Direito Militar, Gestão Estratégica de Pessoas e Violência Doméstica. Ela ingressou na Polícia Militar em 1997 e atualmente ocupa a Diretoria de Proteção Social da PM. A policial já esteve à frente da Diretoria de Comunicação Organizacional e comandou a primeira Companhia de Polícia Militar Independente de Prevenção à Violência Doméstica e a 228ª Companhia Tático Móvel do 49º Batalhão. Também foi subchefe do gabinete militar do governador. A data da publicação, que vai oficializar a mudança de comando, ainda será definida. Em nota, o governo de Minas Gerais agradeceu ao coronel Carlos Frederico pelo compromisso com a segurança pública, valorização da tropa e fortalecimento das ações de presença ostensiva em todo o estado.
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0: 4h26, a Polícia Militar tirou de circulação uma motocicleta clonada na zona rural de Simonésia. A apreensão aconteceu no córrego São João Grande, no distrito de Alegria, conforme detalhes da Sargento Tereza.
3: A Polícia Militar apreendeu na última terça-feira, dia 19/5, uma motocicleta clonada durante a ação realizada no córrego São João Grande, distrito de Alegria, em Simonese. Após levantamento de informações, militares do Tático Móvel identificaram que uma motocicleta Honda CG-160 cor preta estaria circulando pela região com indícios de adulteração. Durante intenso rastreamento, os policiais conseguiram localizar o veículo e abordar o condutor. Na vistoria veicular, foi constatado que a motocicleta era clonada. O autor foi conduzido à delegacia e a motocicleta apreendida para as demais providências legais cabíveis.
0: Seguindo aqui com informações da Sargento Tereza, uma moto furtada na cidade de Divino foi recuperada pela PM no centro de Santa Margarida. O flagrante aconteceu na rua Joaquim Vieira, depois que o setor de inteligência da PM cruzou informações sobre o paradeiro do veículo.
3: Nessa terça-feira, dia 19 de maio, a Polícia Militar recuperou uma motocicleta com registro de furto durante patrulhamento no centro de Santa Margarida, na rua Joaquim Vieira. Após levantamento de informações que uma motocicleta Honda CG-150 cor prata estaria circulando pela cidade com queixa de furto, os militares intensificaram o patrulhamento e localizaram o veículo. Durante a abordagem, o condutor, um homem de 34 anos, foi identificado. Na fiscalização, os policiais constataram que a motocicleta possuía registro de furto ocorrido na cidade de Divino no dia 8 de abril de 2026. Também foram verificados sinais de adulteração veicular, como chassi raspado. O veículo foi removido para o pátio credenciado do DETRAN. O autor foi preso pelos crimes de receptação e adulteração de sinal identificador de veículo automotor, sendo conduzido à Delegacia de Polícia Civil em Manhuaçu para as demais providências.
0: Agora, 4 horas e 28 minutos, uma denúncia de movimentação suspeita mobilizou a Polícia Militar no bairro Ponte da Aldeia, aqui em Manhuaçu, e terminou com um comerciante preso por posse ilegal de arma de fogo. O alvo da operação foi um prédio na rua 1º de Maio, onde funcionam um comércio e a casa do suspeito.
3: Nessa terça-feira, dia 19/5, a Polícia Militar realizou operação de fiscalização no bairro Ponte da Aldeia, em Manhuaçu, após levantamentos indicarem movimentações suspeitas em um estabelecimento comercial e em uma residência localizada no mesmo prédio na rua 1º de Maio. No local, durante as buscas, foi localizado no quarto do autor, de 56 anos, um revólver calibre 22 e 23 munições intactas do mesmo calibre. Questionado, o homem relatou que possuía arma para defesa pessoal. Nenhuma substância entorpecente ou outro material ilícito foi encontrado no local. Diante dos fatos, o autor foi preso em flagrante pelo crime de posse ilegal de arma de fogo. Ele foi encaminhado para atendimento médico e posteriormente conduzido à Delegacia de Polícia Civil, juntamente com o armamento e as munições apreendidas para demais providências.
0: Agora são 4 horas e 30 minutos. E termina aqui mais uma edição do Jornal das Quatro.

0: Trabalhos técnicos de Naira Silva e Robert Giovanni. A seguir você fica com o programa Sertanejão com Robert Giovanni. O Jornal das Quatro volta amanhã. Até a próxima edição.
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1: Alô, Manhuaçu, alô, região, alô, Minas, alô, Brasil, está no ar mais um Sertanejão pelas ondas amigas da Rádio Manhuaçu em 106.9 FM. Você ficou muito bem informado, muito bem informada com o repórter Danilo Alves na apresentação do Jornal das Quatro, agora há pouco, com trabalhos técnicos da cinegrafista Naira Silva e a colaboração de toda a equipe de jornalismo da Rádio Manhuaçu, do Jornal Tribuna do Leste. Você acompanhou aí, viu e ouviu pelas mídias sociais e também ouviu pela Rádio Manhuaçu no radinho tradicional e na internet, no site e no nosso aplicativo. A partir de agora é com a gente. Eu sou Robert Giovanni e com muito prazer te faço companhia aqui no Sertanejão com o melhor da música sertaneja clássica, raiz, tradicional. E nós vamos juntos. Até logo mais, às 18 horas desta quarta-feira, dia 20 de maio de 2026. A fase da lua é nova, a estação é outono, já se passaram 140 dias de 2026, restando 225 para 2027. Estamos na sétima semana da Páscoa. A igreja celebra hoje santos Bernardino de Sena, Columbano de Rieti e Austregésilo. Hoje é dia do pedagogo e na liturgia desta quarta-feira tem a seguinte passagem no livro de São João. Pai Santo, guarda em teu nome aqueles que me deste, para que sejam um como nós. São João, capítulo 17, versículo 11. E Charles Chaplin disse assim um dia: penso que a fé é a extensão do espírito, é a chave que abre a porta do impossível. Vamos juntos, e você participa conosco através do WhatsApp, que é o 339-8818-8890. Você nos ouve pelo radinho tradicional e também pela internet, no nosso site, no nosso aplicativo. 4 horas e 33 minutos, nós abrimos o Sertanejão de hoje com Cleiton e Camargo. Olha pra mim!

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0: Leandro e Leonardo, esta noite foi maravilhosa. 4h58, já já Conexão Sertaneja.
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2: Falamos hoje no Conexão Sertaneja da dupla Alan e Aladim. Foi uma famosa dupla brasileira sertaneja formada em 1976. Eles já vinham com o tempo antes de começar a fazer sucesso, hein? Destacaram no final dos anos 80 com o sucesso romântico Liguei para Dizer Que Te Amo. A trajetória original foi interrompida tragicamente em 1992 com a morte prematura de Aladim, que gerou até uma famosa lenda urbana. A dupla foi formada em 1976, quando Edmilson Fernandes Machado, Alan, conheceu José Nascimento Cardoso, Aladim. Antes da fama, Alan trabalhava como torneiro mecânico e Aladim já tinha alguma experiência na música, tendo inclusive integrado a banda de João Mineiro e Marciano. Eles lutaram por anos para conseguir gravar o seu primeiro disco, o que aconteceu em 1980. O auge da carreira veio em 1987, quando lançaram o álbum Alan e Aladim, que vendeu cerca de 2 milhões de cópias, embalado pela música Liguei para Dizer Que Te Amo. A parceria de sucesso chegou ao fim precocemente em 1º de outubro de 1992. Aladim faleceu aos 35 anos, muito novo, né? Após sofrer uma parada cardiorrespiratória causada por uma reação alérgica à anestesia durante uma cirurgia dentária. Após a morte de Aladim, Alan decidiu manter o nome da dupla vivo na estrada e continuou a carreira com novos parceiros. Desde então, ele se apresenta ao lado de outros cantores, mantendo ativo o legado do grupo. Falamos hoje um pouquinho de Alan e Aladim no Conexão Sertaneja. Música.

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1: Muito bom ouvir Alan e Aladim, né? Agora 5 e 6, participações pelo 33988188890.
2: Bob Giovanni, boa noite.
1: Boa noite.
2: Tarde, tá noite. Bom, meu amigo.
1: Tudo bem,
2: aqui, Manuel de Vieira.
1: Fala comigo.
2: Troca pra nós uma música doida aí. Tá ruim, mas tá bom. O troço tá ruim, mas tá bom, Deus tá bom. Tá chovendo aqui.
1: Opa, que bom.
2: Um abraço, vai com Deus.
1: Fica com Deus também.
2: Beijo pra todos os ouvintes. Tchau, tchau.
1: Um abraço. Fica com Deus, meu irmão.
3: Boa tarde, Robert. Aqui Boa é a Valéria tarde. De Lisburgo. Gostaria de ouvir a música do Cleito Camargo, Quando um Grande Amor Se Faz. E ofereço para meus filhos Gustavo, Otávio e Gabriel, para meu esposo Wagner, para todos os ouvintes do programa, para você. Uma ótima tarde para todos.
1: Ótima tarde, Valéria.
4: Boa tarde, Robert. Aqui o Jeromires do bairro São Jorge. Eu gostaria de ouvir a música De Lá Pra Cá com a dupla Chico Rei Paraná. Quero oferecer para todos os ouvintes do programa Sertanejão, para todos vocês aí da rádio. Muito obrigado, fique com Deus, uma boa tarde, um abraço.
1: Boa tarde, Jeromires. Obrigado pela participação. Bom restante de quarta-feira para você, meu amigo. E mais uma aqui, ó.
5: Já estamos tudo ouvindo a rádio, nos conectados com o Ferro Rural, Gracinha, Madre Regina, Padre João, Madre Natonha, Zezé, Bastião, irmão Solano, família, sua família também, meus cunhados, minha neta, meus sobrinhos, meus irmãos, meus primos. Todos ouvindo da rádio, estou ouvindo a Rádio Manhã Sul. Queria a música do Rick Ren, qualquer um da música dele.
1: Um abraço, boa tarde, fique com Deus também.
6: Boa tarde, Giovana, de Paixão, tocando a João André Andrade. Fez Dona Ilma das Gabi da Celinha, Faco Rosa Magacizana, Lima Murinha, São Pedro Vargas, de Gomes, Denise de Lima, meu Noivalmo da Gazinha Mutuca, Peninzinho, a Marcequeira, a Gracinha, Celeste, Maria Rosa, Marli, Marlene e a Priscila Zenito Paulinho, todos para o da Vista, o Cido da Rádio. Então, boa tarde, com Deus, até amanhã.
1: Boa tarde, amiga. 5 e 8.

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5h19, grande abraço para Jandira Gomes, chegando agora do serviço, tá apanhando café, aproveitando a época da panha, né? E tá junto com a família agora, acompanhando o sertanejão, pedindo Eduardo Costa, Deus é Caipira, oferecendo para todos os vizinhos da usina Sinceridade, do Bálsamo também, para as amigas e todos os ouvintes, para nós da rádio. Obrigado, tá, Jandira, mandou até uma foto aqui do café, é bonito, tá? Boa tarde, bom descanso para você e para a família aí. Córrego da Boa Vista, Santo Amaro, Vicência do Carmo, da Costa, Robert Giovanni.

Gostaria de ouvir música? A escolha aí ofereço para o meu afilhado Marcos Vinícius, que está aniversariando hoje, dia 20 de maio. Parabéns! Ofereço também para a Vitória em São João do Manhuaçu, Córrego Jatobá. Feliz final de tarde para todos nós. É isso aí. Feliz final de tarde, um grande abraço, obrigado pela sintonia. Na cabeceira do Japu, Madalena Fraga. Robert, gostaria de ouvir música com Henrique Juliano. Ofereço para o meu esposo e para os meus filhos, para você, para minha família, para todos os ouvintes e sua amiga de todas as tardes. Um abraço, Madalena. Fica com Deus. Gilmara, de Batiba, está sintonizada na maior e melhor, todos os dias, né? 106.9. Obrigado, Gilmara. Um grande abraço para você, bom restante de tarde. O PC, meu amigo PC aqui no centro também, ligado no Sertanejão. Obrigado pela companhia. 5h20 agora.

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1: Vamos com mais participações no Sertanejão. Você ligadinho comigo pelo celular aí na internet, no site, no aplicativo, acompanhando a Manhuaçu, Sertanejão, ou ainda pelo radinho tradicional em qualquer parte da nossa região. É o caso do Guilherme. Alô, boa tarde.
2: Boa tarde, Rob Giovanni. Roberto, São Romão,
1: Roberto.
2: Vila Paraíso. Tá me escuta aqui de Sertanejão, rapaz. Começou a cair uma alubina pra nós, que é uma chuva, pra lembrar da moda. Toca pra nós o Sérgio Reis aí. Lá fora chove, que dentro pinga em mim. Toca pra nós aí, nós estamos tomando uma pinga aqui, vindo a chuvinha cair. Agradecer pra todos os ouvintes da 106.9 aí. Com Deus, tudo de bom.
1: Um abraço, com Deus também, Beto. Obrigado pela companhia. O Cláudio, no córrego Jatobá, São João do Manhuaçu também, deixou o áudio dele com a gente. Abraço, meu amigo.
3: Boa tarde, pediu uma música aí. O Ana Castelo, Zé Felipe. Oferecer pra Maria, minha esposa, passamos com as do mar, destinei ali, não, mas a Renata ali, mano, com a da Sore, pra Romir do Osmar, lá no Sobredinho, lá no Costa Antônio, São Mansur, pra Divina também, mas o Antônio Messi, lá no Borel. Fez uma pra nós aí, muito obrigado, o programa tá arrancando de 80, falou.
1: Um abraço para você, Cláudio. Obrigado pela sintonia. Eu sou Ocimar, também na região de São João do Manhuaçu. O som antenor também sempre ligado. Obrigado pela companhia de vocês. 5h28.

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Na apresentação do Padre Carlos Altoé e Luiz Nascimento, a produção do nosso companheiro Marcelo Costa. Logo depois, a Santa Missa em Família, direto da Igreja Matriz de São Lourenço. E você acompanha, né, toda a programação da Rádio Banhoaçu no Radinho Tradicional e também na internet, no site, no aplicativo. E claro, a Santa Missa você acompanha também pelas mídias sociais da Paróquia de São Lourenço. Procure lá no Instagram ou no YouTube, Paróquia São Lourenço, Banhoaçu. E acompanhe a Santa Missa também pelas mídias sociais em imagens, com imagens, né, e áudio e vídeo. 5 horas e 35 minutos. Eduardo Costa, Deus é Caipira.

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1: 5 horas e 42 minutos, 5h42 na Manhuaçu. Mais participações por aqui pelo 33988188890. Abraço para Maria Luzia, obrigado pela participação, Maria Luzia. Boa noite, Robert e todos os ouvintes do Sertanejão. Toca uma música, escolha, ofereço para vocês da rádio, para o meu filho Marcones, para o meu esposo José Geraldo Damasceno. Quem deixou aqui foi a Adriana Muniz. Abraço, Adriana, para você e para toda a família também, tá? E ainda a Maria Aparecida Cardoso, do Engenho da Serra, deixando aquele abraço especial para todos os ouvintes, para nós aqui, para todos do Sertanejão, da Manhuaçu FM 106.9. Ataíde Alexandre, clareou.

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0: Seguimos com o Sertanejão, 5 horas e 49 minutos.
1: Boa noite, Giovanni Sopos, tudo bem?
0: Meu nome é Lisângela. Oi, Lisângela.
1: Somos Martins, Norberto Martins. Gostaria de ouvir a música do Adriano Lalo. Ofereço para toda a minha família e para vocês e da rádio. Então, ótima noite.
0: Ótima noite para você também, minha amiga. Bom descanso aí, tá? Boa tarde, meu amigo. Manda um alô para nós aqui. Marquinhos e Flávio, em Manhumirim, trabalhando, montando móveis e ouvindo a rádio Manhuaçu. Abraço para vocês aí. Marquinhos e Flávio, bom trabalho e depois bom descanso para vocês, tá? Seguindo com o Sertanejão, agora tem Henrique e Juliano.

0: Edson e Hudson, Blusa Vermelha. 5h59, última de hoje, né, do Sertanejão. Obrigado pelo carinho, pela companhia. Na sequência, Hora do Ângelus, na apresentação do Padre Carlos Altoé e Luiz Nascimento. E logo depois, a Santa Missa em Família, direto da Igreja Matriz de São Lourenço. A gente se fala amanhã, se Deus quiser, a partir das 4h30, depois do Jornal das 4. Terminamos com uma frase de Santo Ambrósio, que disse assim um dia: não basta falar da verdade, é preciso vivê-la. Beijo no coração, gente. Até amanhã.
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1: Boa noite, meu amigo, boa noite, meu irmão, boa noite, família. Grande abraço neste momento mariano, neste tempo pascal que nós estamos celebrando. Agradeçamos a Deus o dia, os trabalhos, a vida. Nosso boa noite a você que está retornando para casa, no seu carro, no seu transporte público. Nosso boa noite a você que se empenhou durante o dia, trabalhou de uma forma intensa e agora volta para casa, para o aconchego do lar, para descansar, para que o dia de amanhã seja vivido de uma forma intensa, que a noite seja restauradora. Boa noite aos doentes, enfermos, famílias enlutadas, idosos. Nossa oração e nossa prece aos aniversariantes, aos que viveram de uma forma intensa e plena este dia, agradeçamos a Deus, renovemos o seu amor grandioso. Rezemos o Regina Caeli, Rainha do Céu, alegrai-vos, aleluia, porque aquele que merecestes trazer em vosso seio, aleluia, ressuscitou como disse, aleluia, rogai a Deus por nós, aleluia. Regozijai-vos e alegrai-vos, ó Virgem Maria, aleluia, porque o Senhor ressuscitou verdadeiramente, aleluia. Oremos, ó Deus, que vos dignastes alegrar o mundo com a ressurreição do vosso Filho, nosso Senhor Jesus Cristo. Concedei-nos que por sua Mãe, a Virgem Maria, alcancemos as alegrias da vida eterna, pelo mesmo Cristo nosso Senhor. Amém.

0: Boa noite, queridos ouvintes da Rádio Manhuaçu, da Rádio Nova. Continuamos falando sobre as práticas da verdadeira devoção à Santíssima Virgem. Falamos de 3 semanas da primeira prática. Vamos agora iniciar a segunda prática. Recitar todos os dias da vida, desde que sem nenhum desconforto, a pequena coroa da Santíssima Virgem, composta de 3 Pai Nossos e 12 Ave Marias, em honra aos 12 privilégios e grandezas da Santíssima Virgem. É muito antiga essa prática, cujos fundamentos deitam raízes nas Escrituras Sagradas. São João viu uma mulher coroada de 12 estrelas, vestida de sol, com a lua debaixo dos pés. Segundo os intérpretes, essa mulher é a Santíssima Virgem. Tantas são as maneiras de recitar bem essa coroinha que muito tempo levaria para descrever. O Espírito Santo as ensinará aos que mais fiéis forem a essa devoção. Todavia, para rezá-la do modo mais simples, dir-se-á no princípio: dignai-vos conceder-me que vos louve, ó Virgem Sagrada. Dai-me o poder contra os vossos inimigos. A seguir, reza-se o credo, depois um Pai Nosso, então 4 Ave Marias e, enfim, um Glória, e outra vez um Pai Nosso, 4 Ave Marias, um Glória, e assim por diante, rezando. E no fim, rezar com toda a devoção, pedindo a Maria Santíssima essa bênção especial. Então assim é a segunda prática que nós encerramos aqui nesse momento mariano. Amanhã continuaremos, vamos falar da terceira prática da devoção à Santíssima Virgem. Fiquem todos com Deus e até amanhã.
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2: Louvado seja nosso Senhor Jesus Cristo.
3: Para sempre seja louvado.
2: Queridos irmãos e irmãs, transmitimos ao vivo, diretamente da Igreja Matriz de São Lourenço, de Manhuaçu, a Santa Missa em Família, pela Rádio Manhuaçu FM 106,9, pelo aplicativo

aplicativo da nossa rádio, em vídeo, pelo YouTube da Paróquia de São Lourenço. Celebramos em comunhão com a Igreja a quarta-feira da sétima semana do tempo da Páscoa. Na chamada oração sacerdotal, Jesus manifesta sua unidade com o Pai e suplica que os seus sejam preservados do mal e santificados pelo anúncio da palavra. Fortalecidos por essa oração, celebremos os sagrados mistérios. Rezemos por todas as famílias, por todas as comunidades e pastorais, pelo Santo Padre, o Papa Leão, pelos catequistas e catequizandos, pelo movimento Mães que Oram pelos Filhos, pelo aniversário de Edson José Feliciano Mendes, Cristiane Amorim Oliveira, Luana Carlos dos Santos, José Geraldo da Silva, Liliane Vargas Mota, pelos casais aniversariantes, Sinflônino Dias Pais Filho e Rita de Cássio Moreira, pela saúde de Maria José Alves de Oliveira, José Lopes da Silva, Joyce Amanda Ferreira Souza, pela família enlutada que perdeu o ente querido, José Alves de Oliveira, falecido hoje, sétimo dia de Valdomiro Pedro de Souza, sétimo dia de Domingos Ramos Coelho, Jean Ribeiro Amorim. E ainda pelas intenções pessoais que trazemos em nosso coração e por aquelas intenções que cada família apresenta neste momento e as intenções depositadas na caixa em frente ao altar. Elevemos o nosso coração a Deus e participemos intensamente dessa celebração eucarística. Essa celebração será presidida pelo Padre Carlos. Na alegria do ressuscitado, com entusiasmo e muito fervor, cantemos.

0: Irmãos e irmãs, uma boa noite.
1: Boa noite.
0: Sejam bem-vindos, bem-vindas. Vamos agradecer a Deus o dia, a vida, os nossos trabalhos, renovando o nosso compromisso cristão, familiar, comunitário. Tempo da Páscoa, semana de oração pela unidade dos cristãos, novena do Espírito Santo. Renovemos a nossa vida, rezemos pelos doentes, enfermos, famílias enlutadas, idosos, crianças, jovens, catequistas e catequizandos. Em nome do Pai, do Filho e do Espírito Santo.
1: Amém.
0: Irmãos e irmãs, o Deus da esperança, que nos cumula de toda alegria e paz em nossa fé, pela ação do Espírito Santo, esteja convosco.
1: Bendito seja Deus que nos reuniu no amor de Cristo.
0: Povos todos do universo, batei palmas, gritai a Deus, aclamações de alegria, aleluia. Vamos pensar um pouco na vida, agradecendo a Deus este tempo pascal, testemunho de tantas pessoas, comunidades cristãs, igreja nascente. Peçamos a Jesus a graça do perdão pelas vezes que nós não conseguimos ser testemunhas deste amor grandioso de Deus. Cantemos.

0: Deus Pai de infinita misericórdia, tenha compaixão de todos nós, perdoe os nossos pecados e nos conduza à vida eterna.
1: Amém.
0: Oremos, irmãos e irmãs. Deus de misericórdia, concedei benigno à vossa igreja, congregada no Espírito Santo, servir-vos de todo o coração, unida em sincero amor. Por nosso Senhor Jesus Cristo, vosso Filho, que é Deus, e convosco vive e reina, na unidade do Espírito Santo, por todos os séculos dos séculos.

0: Leitura dos Atos dos Apóstolos. Naqueles dias, Paulo disse aos anciãos da igreja de Éfeso: cuidai de vós mesmo e de todo o rebanho sobre o qual o Espírito Santo vos colocou como guardas para pastorear a igreja de Deus, que ele adquiriu com sangue do próprio Filho. Eu sei, depois que eu for embora, aparecerão entre vós, lobos ferozes, que não pouparão o rebanho. Além disso, do vosso próprio meio, aparecerão homens com doutrinas perversas, que arrastarão discípulos atrás de si. Por isso, estai sempre atentos. Lembrai-vos que durante 3 anos, dia e noite, com lágrimas, não parei de exortar a cada um em particular. Agora entrego-vos a Deus e a mensagem de sua graça, que tem poder para edificar e dar a herança a todos os que foram santificados. Não cobicei prata, ouro ou vestes de ninguém. Vós bem sabeis que essas minhas mãos providenciaram o que era necessário para mim e para os que estavam comigo. Em tudo, vos mostrei que, trabalhando deste modo, se deve ajudar os fracos, recordando as palavras do Senhor Jesus, que disse: há mais alegria em dar do que em receber. Tendo dito isto, Paulo ajoelhou-se e rezou com todos eles. Todos depois prorromperam em grande pranto e lançaram-se ao pescoço de Paulo, o beijavam aflitos, sobretudo por lhes haver ele dito que não tornariam a ver-lhes o rosto, e o acompanharam até o navio. Palavra do Senhor.
1: Graças a Deus.

0: Irmãos e irmãs, o Senhor esteja convosco.
1: Ele está no meio de nós.
0: Proclamação do Evangelho de Jesus Cristo, narrado por São João.
1: Glória a vós, Senhor.
0: Naquele tempo, Jesus ergueu os olhos para o céu e rezou, dizendo: Pai Santo, guarda-os em teu nome, o nome que me deste, para que eles sejam um, assim como nós somos um. Quando eu estava com eles, guardava-os em teu nome, o nome que me deste. Eu guardei-os, e nenhum deles se perdeu, a não ser o filho da perdição, para se cumprir a escritura. Agora eu vou para junto de ti, e digo estas coisas estando ainda no mundo, para que eles tenham em si a minha alegria plenamente realizada. Eu lhes dei a tua palavra, mas o mundo os rejeitou, porque não são do mundo, como eu não sou do mundo. Não te peço que os tires do mundo, mas que os guardes do maligno. Eles não são do mundo, como eu não sou do mundo. Consagra-os na verdade. A tua palavra é verdade. Como tu me enviaste ao mundo, assim também eu os enviei ao mundo. Eu me

Irmãos e irmãs, a semana que nós estamos celebrando, vivendo, ela é a sétima semana do tempo da Páscoa. É a semana que está entre a Ascensão e Pentecostes. Por isso que o nosso caminho, ele é importante. Se nós estamos na novena de Pentecostes, novena do Espírito Santo, nós também celebramos uma semana de oração pela unidade dos cristãos. E quando nós celebramos esta semana, ela tem também um significado importante. É um momento de renovar o compromisso essencial do Evangelho. Quando nós recordamos de modo especial o Evangelho de João, que nós temos lido quase todo, quase completo, o Evangelho de João, nós ouvimos exatamente isso, aquilo que o Filho experimentou em relação ao Pai, e o Pai em relação ao Filho. Jesus deseja, Jesus sonha, que também os cristãos vivam. É interessante o apelo. Nós somos convidados a caminhar juntos na unidade querida por Cristo. É unidade, não é uniformidade. Guardemos isso. Um forte apelo à comunhão, ao diálogo e ao testemunho comum da fé. É a fé que nos move. Nós não podemos perder a esperança. Às vezes, o pessimismo toma conta quando nós conseguimos pensar o mundo com toda a sua complexidade, com todos os problemas, as dificuldades, os desafios. Mas nós não podemos perder este fio condutor da vida e da história. O tema deste ano, 2026, vocês formam um só corpo e um só espírito. Pensemos isso. Um só corpo e um só espírito. Tem toda uma palavra do Papa Leão XIV. E o tema é este: vocês formam um só corpo e um só espírito. Olha a unidade presente. É este o sonho de Deus? É este o sonho de Jesus? Apesar das diferenças históricas, confessionais, todos os cristãos são chamados à mesma esperança e pertencem ao mesmo corpo de Cristo. É aquela parábola do capítulo 15, de 1 a 8, a videira. Eu sou a videira, vós os ramos, meu pai é o agricultor. O ramo que produz, ou melhor, o ramo que permanece unido à videira, ele irá produzir frutos. O pai, ele vai limpar, cuidar e podar, para que ele produza mais fruto ainda. Aquele que não permanece unido ao tronco, à videira, que é Jesus, vai ser descartado, vai ser cortado e jogado fora. O grande objetivo, quando Jesus chama-nos a atenção para esses elementos, o elemento fundamental é que nós possamos produzir frutos. Não importa se eu vou produzir 20, 40, 60, 80 ou 100. Não importa. O importante é que cada um produza alguma coisa. E o importante é que cada um participe de uma forma intensa e plena deste grande e belo projeto de Jesus, o projeto do Pai. Um destaque do Papa Leão XIV: os cristãos devem ser sinal visível de unidade e paz em um mundo marcado por divisões e indiferenças. Assim como Jesus entra pela contramão da história,

história pelo caminho não oficial das lideranças, nós também somos convidados a trilhar esse caminho. Porque às vezes o caminho oficial, vamos dizer assim, nem sempre é possível alimentar a esperança, renovar a graça, acolher o projeto e vivê-lo de uma forma intensa e plena, assim como Deus Pai deseja para cada um de nós. O Papa Leão XIV recordou ainda que a unidade não nasce da uniformidade, mas da capacidade de reconhecer no outro um irmão. A unidade, ela não nasce da uniformidade. Todo mundo igualzinho. Não, nós somos diferentes. Nós pensamos diferentes. Mas nós podemos nos unir naquilo que é o essencial. Tomando consciência que dentro do grande e belo projeto de Deus, nós somos irmãos. Mas aquilo que nós contemplamos o dia a dia não abre perspectiva para nós podermos trabalhar. A guerra, as indiferenças, a corrupção, os desvios, a ganância, o poder concentrado nas mãos. Essa estrutura toda, ela impede de trabalhar essa questão do o outro é meu irmão. Impede completamente. O testemunho cristão perde força quando prevalecem a rivalidade, o fechamento e a intolerância. Isso mesmo. O testemunho cristão, ele perde força quando prevalecem a rivalidade, o fechamento e a intolerância. Quanto mais o ser humano se fecha no seu mundo, nas suas estruturas, mais ele se distancia deste testemunho cristão, que não é para alguns, mas é para todos. A unidade dos cristãos é, antes de tudo, um dom de Deus e uma tarefa permanente da igreja. Esta é a semana de oração pela unidade dos cristãos. Eu vou me esforçar um pouco mais. Não, é um esforço permanente. Assim como a fé, a busca da fé, é algo permanente, é algo do dia a dia. Assim como o contato com a palavra de Deus, a vida sacramental é um caminho permanente. Porque senão nós perdemos referenciais. Um apelo para podermos reconhecer que há um só Senhor, uma só fé, um só batismo. Está lá, recordando esta palavra, lá da carta de Paulo aos Efésios, quando Paulo recorda-nos que há um só Senhor, há uma só fé, há um só batismo. Paulo aos Efésios. É esta unidade que nós somos convidados a buscar. A unidade na diversidade. Não nos esqueçamos deste grande apelo. O evangelho de hoje nós temos a sequência. Iniciamos ontem o capítulo 17, a oração de Jesus, ou a oração sacerdotal de Jesus. É esta oração da unidade que ele dirige ao Pai e expressa todo o seu carinho, a sua atenção diante daquilo que é elemento importante na vida do Filho. Momento muito apropriado neste instante para nós podermos celebrar. Encontramos uma certa tensão. Os discípulos estão no mundo, mas eles não são do mundo. Nós, cristãos, nós estamos no mundo, mas nós não somos do mundo. É um outro apelo muito grande. É um outro elemento que nós devemos trabalhar. Nós estamos no mundo, mas nós não podemos nos deixar guiar pelas coisas do mundo. O mundo leva para caminhos contrários. O evangelho não se liga àquilo que o mundo propõe. Pelo contrário, o evangelho combate

É aquela palavra de Jesus, quando Jesus retoma o primeiro testamento: ouvistes o que foi dito, eu porém vos digo. O diferencial, o plus da catequese de Jesus está exatamente aí. Não podemos nos esquecer. Cristo glorifica o Pai e pede que Ele seja glorificado. Por isso que, atenção, os discípulos estão no mundo, mas não são do mundo. Para João, no quarto evangelho, o mundo significa o anticristo. O mundo significa a oposição ao projeto do reino. O mundo volta o seu olhar para as coisas grandiosas, para os interesses particulares, pessoais. O mundo se volta para aquilo que não é do Evangelho. Os discípulos são chamados por Jesus a ser testemunhas. Custe o que custar. É um caminho que Paulo vai fazendo na primeira leitura, Atos dos Apóstolos, com os anciãos de Éfeso. Eu não sou culpado se algum de vós se perder. Paulo deu um grande e belo testemunho. E neste momento de despedida dele, da comunidade dos anciãos de Éfeso, são as recomendações, são as orientações para que eles vivam e vivam de uma forma intensa e plena. Os discípulos são chamados a ser testemunhas. Nós também estamos no mundo, mas não somos do mundo. Somos presença sacerdotal no mundo. Não nos esqueçamos. Assim, caro ouvinte e queridos irmãos e irmãs, comunidade, desta forma, a igreja mais os discípulos são chamados a testemunhar o projeto de Jesus. No domingo passado, nós ouvíamos aquela palavra final do Evangelho: ide pelo mundo afora. Qual é a missão? Batizar em nome do Pai, do Filho e do Espírito Santo. Levar a palavra, ser testemunha, tornar o mundo mais cristão. Esta é a missão, foi a missão dos 11, continuou a missão daqueles da segunda hora e continua a nossa missão no mundo em que nós vivemos hoje. Somos testemunhas do reino para que o mundo creia. Somos servidores do reino no mundo, no mundo marcado pela dor, pelas feridas, pela miséria, pelo pecado, mas um mundo marcado também pela oposição ao projeto de Jesus. O mundo não acolhe. Acolhe quem tem consciência da vida cristã e quem consegue responder ao apelo do próprio Jesus. Nós estamos no mundo, mas não somos do mundo. Somos presença do Evangelho para que o mundo creia. O grande apelo está exatamente aí: ser presença do Evangelho para que o mundo creia. Não para condenar o mundo com atitudes contrárias ao Evangelho. Jesus mesmo nos deixou ao grande referencial: eu não vim para julgar nem para condenar, eu vim para salvar. Missão vivida, missão transmitida, agora, este compromisso é de todos nós. Irmãos e irmãs, somos servidores do mundo na missão evangelizadora. A nossa missão está aí, não nos esqueçamos. É uma catequese permanente, é um compromisso do dia a dia, e é um compromisso que deve ser renovado à luz da fé, à luz do nosso compromisso cristão, familiar, comunitário e eclesial. Peçamos ao Senhor força, luz e graça, e que o Espírito que iremos celebrar no próximo final de semana, Pentecostes, seja também

0: como foi na igreja nascente, que Pentecostes seja um momento enriquecedor para nos ajudar a reavivar a chama da fé e a responder de uma forma intensa e plena aquilo que o Senhor tem para cada um de nós. Louvado seja nosso Senhor Jesus Cristo.
1: Para sempre seja louvado.
0: Irmãos e irmãs, elevemos ao Senhor nosso Deus pedidos, preces. Vamos agradecer a Deus. Mas vamos também focar hoje, mais uma vez, no Evangelho. Que a palavra nos ilumine. Que a palavra seja o referencial de toda a nossa vida cristã.
2: Senhor, escutai nossa prece.
0: Senhor, escutai nossa prece.
2: Para que vivamos consagrados à verdade e firmes na fé, oremos.
1: Senhor, escutai a nossa prece.
2: Para que a unidade entre os cristãos seja alcançada, oremos.
0: Senhor, escutai a nossa prece.
2: Para que caminhemos protegido contra a cilada do mal, oremos.
0: Senhor, escutai a nossa prece.
2: Para que o exemplo de Paulo dediquemos nossa vida ao serviço do Evangelho, oremos.
0: Senhor, escutai a nossa prece. Senhor, nosso Deus e nosso Pai, acolhei nossos pedidos, preces. Fortalecei em todos nós a graça da fé, que nos deixando guiar e conduzir pelo Evangelho, pelos sacramentos, possamos produzir frutos e frutos de unidade. Por Cristo nosso Senhor. Amém. Amém.

0: Orai, irmãos e irmãs, para que, trazendo ao altar as alegrias e fadigas de cada dia, nos disponhamos a oferecer um sacrifício aceito por Deus Pai Todo-Poderoso.
1: Receba, ó Senhor, por tuas mãos este sacrifício, para a glória do seu nome, para o nosso bem e de toda a Santa Igreja.
0: Acolhei, Senhor, nós vos pedimos, o sacrifício que instituístes, e pelos sagrados mistérios que celebramos em vossa honra, dignai-vos completar a santificação daqueles que salvastes, por Cristo nosso Senhor.
1: Amém.
0: Amém. Rezaremos o prefácio da Páscoa, a oração eucarística segunda. Irmãos e irmãs, o Senhor esteja convosco.
1: Ele está no meio de nós.
0: Corações ao alto.
1: O nosso coração está em Deus.
0: Demos graças ao Senhor nosso Deus.
1: É nosso dever e nossa salvação.
0: Na verdade, é digno e justo, é nosso dever e salvação proclamar vossa glória, ó Pai, em todo o tempo, mas com maior júbilo louvar-vos este tempo, porque Cristo, nossa Páscoa, foi imolado. Ele continua a oferecer-se por nós, e junto de vós é nosso eterno defensor. Imolado já não morre, e morto agora vive eternamente. Por isso, transbordando de alegria pascal, exulta a criação por toda a terra. Também as virtudes celestes e as potestades angélicas proclamam um hino à vossa glória, cantando a uma só voz.

0: Na verdade, ó Pai, vós sois santo, fonte de toda santidade. Santificai, pois, estes dons, derramando sobre eles o vosso Espírito, a fim de que se torne para nós o corpo e o sangue de nosso Senhor Jesus Cristo.
1: Enviai o vosso Espírito Santo.
0: Estando para ser entregue, abraçando livremente a paixão, Jesus tomou o pão, pronunciou a bênção de ação de graças, partiu e o deu a seus discípulos, dizendo: tomai todos e comei, isto é o meu corpo, que será entregue por vós.

Do mesmo modo, no fim da ceia, ele tomou o cálice em suas mãos e, dando graças novamente, o entregou aos seus discípulos, dizendo: tomai todos e bebei. Este é o cálice do meu sangue, o sangue da nova e eterna aliança, que será derramado por vós e por todos para a remissão dos pecados. Fazei isto em memória de mim.

0: mistério da fé e do amor.
1: Todas as vezes que comemos
0: deste pão e bebemos deste cálice, anunciamos, Senhor, a vossa morte, enquanto esperamos a vossa vinda. Celebrando, pois, o memorial da morte e ressurreição do vosso Filho, nós vos oferecemos, ó Pai, o pão da vida, o cálice da salvação, e vos agradecemos porque nos tornastes dignos de estar aqui na vossa presença e vos servir.
2: Aceitai, ó Senhor, a nossa oferta.
0: Suplicantes vos pedimos que, participando do corpo e sangue de Cristo, sejamos reunidos pelo Espírito Santo num só corpo.
2: O Espírito nos una num só corpo.
0: Lembrai-vos, ó Pai, da vossa Igreja, que se faz presente pelo mundo inteiro, que ela cresça na caridade e em comunhão com o Papa Leão, com o nosso Bispo Juarez, os bispos do mundo inteiro, os presbíteros, os diáconos e todos os ministros do vosso povo.
2: Lembrai-vos, ó Pai, da vossa Igreja.
0: Lembrai-vos também na vossa misericórdia dos nossos irmãos e irmãs que adormeceram na esperança da ressurreição, e de todos os que partiram desta vida, parentes, amigos, familiares. Estamos rezando nesta Eucaristia pelas almas de José Alves de Oliveira, falecido hoje, sétimo dia de falecimento de Valdomiro Pedro de Souza, sétimo dia de falecimento de Domingos Ramos Coelho, e pela alma de Jean Ribeiro Amorim. Todos que partiram para a casa do Pai, acolhei-os junto a vós, na luz da vossa face.
2: Concedei-lhes, ó Senhor, a luz eterna.
0: Enfim, nós vos pedimos, tende piedade de todos nós, nossa comunidade, nossas famílias, nossas comunidades, nossa Igreja.

grupos e pastorais, diante da novena do Espírito Santo, diante de uma semana de oração pela unidade dos cristãos. Estamos rezando pelos doentes, enfermos, famílias enlutadas, idosos. Estamos rezando por todos os catequistas e catequizandos, pelo movimento Mães que Oram pelos Filhos. Estamos rezando pelos aniversariantes: Edson José Feliciano Mendes, Cristiane Amorim Oliveira, Luana Carla dos Santos, José Geraldo da Silva, Liliane Vargas Mota. Pelos casais aniversariantes: Sinfrônio Dias Pais Filho e Rita de Cássia Moreira. Todos os que contam com as nossas preces, os que estão recuperando a sua saúde, agradeçamos a Deus. E dai-nos participar da vida eterna com a Virgem Maria, Mãe de Deus, São José, seu esposo, os apóstolos, São Lourenço, nosso padroeiro, São João Batista, padroeiro da nossa diocese, e todos os santos que neste mundo viveram na vossa amizade, a fim de vos louvarmos e glorificarmos, por Jesus Cristo, vosso Filho, por Cristo, com Cristo e em Cristo, a vós, Deus Pai Todo-Poderoso, na unidade do Espírito Santo, toda honra e toda glória, por todos os séculos dos

0: Irmãos e irmãs guiados pelo Espírito Santo, que ora em nós e por nós, elevemos as mãos ao Pai e rezemos juntos a oração que o próprio Jesus nos ensinou. Pai nosso, que estais nos céus, santificado seja o vosso nome, venha a nós o vosso reino, seja feita a vossa vontade, assim na terra como no céu. O pão nosso de cada dia nos dai hoje, perdoai as nossas ofensas, assim como nós perdoamos a quem nos tem ofendido. E não nos deixeis cair em tentação, mas livrai-nos do mal. Livrai-nos de todos os males, ó Pai, dai-nos hoje a vossa paz. Ajudados pela vossa misericórdia, sejamos sempre livres do pecado e protegidos de todos os perigos, enquanto aguardamos a feliz esperança e a vinda do nosso Salvador Jesus Cristo.
1: Vosso é o reino, o poder e a glória para sempre.
0: Senhor Jesus Cristo, dissestes aos vossos apóstolos: eu vos deixo a paz, eu vos dou a minha paz. Não olheis os nossos pecados, mas a fé que anima a vossa igreja. Dai-lhe, segundo o vosso desejo, a paz e a unidade. Vós que sois Deus com o Pai e o Espírito Santo.
1: Amém.
0: A paz do Senhor esteja sempre convosco.
1: O amor de Cristo nos uniu.

0: Quando vier o defensor, que eu vos mandarei, o Espírito da verdade que procede do Pai, ele dará testemunho de mim, e vós dareis testemunho, diz o Senhor. Aleluia. Eis o Cordeiro de Deus que tira o pecado do mundo.
1: Senhor, eu não sou digno de que entreis em minha morada, mas dizei uma palavra e serei salvo.

0: Oremos, irmãos e irmãs. Senhor, a participação no Divino Sacramento aumente sempre em nós a vossa graça e, purificando-nos pela sua força, nos torne cada vez mais dignos de tão grande dom. Por Cristo nosso Senhor.
1: Amém. Amém.
0: Ave Maria, cheia de graça, o Senhor é convosco. Bendita sois vós entre as mulheres, e bendito é o fruto de vosso ventre, Jesus. Santa Maria, Mãe de Deus, rogai por nós, pecadores, agora e na hora de nossa morte. Amém. Hoje nós estamos celebrando, ou celebramos durante o dia, algumas comunidades continuam celebrando agora à noite o sexto dia da nossa novena. Hoje, aqui na Igreja Matriz do São Lourenço, às 5:30 da manhã, a responsabilidade foi dos casais, a partilha foi o óleo, e amanhã nós iremos rezar por todos os governantes, por todo o povo de Deus. A partilha de amanhã será o arroz, e a responsabilidade da liturgia de amanhã será dos ministros da Eucaristia. Que Deus nos ilumine, que Deus nos dê a graça de continuarmos atentos, sintonizados, vigilantes, para não perdermos este caminho que nós estamos percorrendo, que é a preparação mais próxima, mais intensa para o final de semana, para Pentecostes. O nosso agradecimento à equipe de liturgia, na responsabilidade das mães que oram pelos filhos, muito obrigado, que Deus abençoe muito. As ministras da Eucaristia, o Zé na música, muito obrigado. A nossa equipe técnica, a Naira aqui conosco, e os que estão trabalhando na Fundação Expansão Cultural, Rádio Manhuaçu FM 106.9. Que o Senhor nos ilumine. Agradecemos você de casa, sua família, seu lar, todos os que estamos aqui de uma forma presencial na Igreja Matriz. Orações, sentimentos e preces às famílias enlutadas. Falecido hoje, José Alves de Oliveira. Rezamos o sétimo dia de Valdomiro Pedro de Souza, sétimo dia de falecimento de Domingos Ramos Coelho, e pela alma de Jean Ribeiro Amorim. Sentimentos, orações e preces, que o Senhor fortaleça em todos nós a certeza plena da ressurreição. Conforto aos familiares, orações e preces. Parabéns aos aniversariantes. Se tiver algum aniversariante presente, vamos chegar aqui na frente. Edson José Feliciano Mendes.

Cristiane Amorim Oliveira, Luana Carla dos Santos, José Geraldo da Silva, Liliane Vargas Mota e os casais aniversariantes, Sinfrônio Dias Pais Filho e Rita de Cássia Moreira. Parabéns, felicidades, bênçãos de Deus. Cantemos! Música.

0: vida.
1: Viva os aniversariantes.
0: Viva.
1: Viva a nossa comunidade.
0: Viva.
1: Viva Nossa Senhora.
0: Viva.
1: Parabéns. Convidamos as catequistas, pode orientar, organizar o altar da coroação. Nos despedimos dos que estão rezando conosco através da Rádio Manhuaçu FM 106.9, que a partir das 19 horas teremos a Voz do Brasil. Mas convidamos os que estão aí nas redes sociais, permaneçam conosco mais um pouco para nós acompanharmos a coroação a Nossa Senhora. Catequistas, catequizandos, preparando todos os dias este momento mariano, este momento de carinho, de dedicação. Irmãos e irmãs, o Senhor esteja convosco.
0: Ele está no meio de nós.
1: Pela intercessão de São Lourenço, de Nossa Senhora, Mãe de Deus, Mãe da Igreja, Nossa Mãe, desça sobre todos nós, nossas famílias e nossos lares. Desça sobre a sua casa, o seu lar, seus objetos religiosos, seu copo d'água, todos os que contam com as nossas preces. A bênção de Deus Todo-Poderoso, Pai, Filho e Espírito Santo.
0: Amém.
1: Irmãos e irmãs, ide em paz e que o Senhor vos acompanhe sempre.
0: Graças a Deus.
2: Nossa próxima missa transmitida amanhã às 18h10. Uma boa noite a todos.
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0: Em Brasília, 19 horas.
1: Está no ar a Voz do Brasil. As notícias do governo federal que movimentaram o país no dia de hoje.
2: Olá, boa noite.
0: Boa noite para você que nos acompanha em todo o país.
2: Quarta-feira, 20 de maio de 2026.
0: Vamos ao destaque do dia: combate à violência contra as mulheres.
2: Proteção no ambiente digital. Plataformas deverão retirar das redes conteúdos íntimos divulgados sem consentimento.
0: Presidente Lula também sanciona projetos que ampliam o cuidado com as vítimas e endurecem medidas contra os agressores.
3: Todo mundo precisa trazer para si a responsabilidade de que a luta não é dos outros, a luta não é dela, a luta não é feminina, a luta é de ser humano.
2: E ainda, Brasil ganha mais de 500 mil novos professores.

0: Prontos para a sala de aula.
1: Esse é o resultado da primeira prova nacional docente. Jéssica Gonçalves.
2: Com base nas novas regras para a educação à distância, o MEC informou que todos os cursos de licenciatura EAD não podem abrir novas matrículas e serão encerrados quando as turmas concluírem a formação.
0: Em menos de 24 horas, Move Táxi e aplicativos já tem mais de 160 mil motoristas inscritos.
1: O programa oferece 30 bilhões de reais em créditos para o financiamento de carros zeros com juros mais baixos. Nazi Brum.
3: As condições de financiamento para homens e mulheres são diferenciadas. Pelo programa, as mulheres podem dispor ainda de 15 mil reais para comprar equipamentos de segurança.
0: Hoje, na apresentação da Voz do Brasil, Mariana Jungmann e Luciano Seixas.
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0: 100 dias de trabalho intenso dos três poderes, executivo, legislativo e judiciário, para combater a violência contra a mulher.
1: Hoje, todas essas esferas se reuniram novamente no Palácio do Planalto para fazer um balanço do Pacto Nacional Brasil contra o Feminicídio.
0: E o presidente Lula anunciou novas medidas que incluem a proteção das mulheres no ambiente digital.
4: Mais proteção à mulher no ambiente digital. O presidente Lula determinou que as plataformas digitais retirem conteúdos íntimos divulgados sem consentimento. E a partir de agora, plataformas digitais serão responsabilizadas, por exemplo, por publicar fraudes, tentativas de golpes e violência contra mulheres e meninas. A medida regulamenta o marco civil na internet. Os anúncios foram feitos no dia em que marca os 100 dias do Pacto Nacional Brasil contra o Feminicídio, firmado entre os três poderes, executivo, judiciário e legislativo. O presidente Lula destacou os avanços que o governo tem feito para combater agressões domésticas e o feminicídio e convocou toda a sociedade para aderir à luta.
5: Todo mundo tem que se sentir agredido quando uma mulher é agredida. Todo mundo tem que se sentir violentado quando uma menina de 12 anos é violentada. Todo mundo precisa trazer para si a responsabilidade de que a luta não é dos outros, a luta não é dela, a luta não é feminina, a luta é de ser humano.
4: Durante o evento, também foram sancionados projetos de lei que criam o Cadastro Nacional de Agressores, ampliam as determinações para afastamento imediato do agressor do convívio com a vítima, endurecem medidas contra criminosos que continuam ameaçando mulheres, mesmo após a prisão, e reduzem burocracias para acelerar a efetivação de medidas protetivas. A primeira-dama, Janja da Silva, destacou a importância do trabalho conjunto que o Pacto Brasil contra o Feminicídio desenvolveu.
6: Proteger a vida das mulheres não é pauta de um ou de outro grupo, de um único governo e de uma só instituição. É uma missão coletiva. Quando convocamos todos por todas, buscamos unir as múltiplas vozes que ecoam pela proteção da vida das mulheres.
4: Nesses 100 dias, o governo do Brasil promoveu um mutirão nacional que resultou em mais de 6.300 prisões de agressores, com 30 mil medidas protetivas acompanhadas e mais de 38 mil vítimas atendidas. Já as Casas da Mulher Brasileira realizaram 148 mil atendimentos neste ano e chegaram a 12 unidades em funcionamento no país. Além disso, mais de 6.500 agressores passaram a utilizar dispositivos de rastreamento e o Ligue 180 ampliou o atendimento para 24 horas por dia, por telefone, WhatsApp, e-mail e videochamadas em Libras. No primeiro trimestre de 2026, foram registrados 301 mil atendimentos. Reportagem Márcia Fernandes.
1: E a gente segue falando desse assunto porque nós temos conosco aqui no estúdio da Voz do Brasil a secretária nacional de enfrentamento à violência contra a mulher, Estela Bezerra.
0: Ela vai nos falar um pouco mais sobre as medidas assinadas hoje pelo presidente Lula na proteção dos direitos das mulheres. Boa noite, secretária, bem-vinda.
7: Boa noite, é um prazer imenso estar aqui com vocês.
0: Secretária, vamos começar falando dessa regulamentação do Marco Civil da Internet para ampliar a proteção das mulheres no ambiente digital. Um decreto assinado hoje pelo presidente determina que as plataformas retirem conteúdos íntimos de mulheres vazados sem o consentimento delas. Quais são os termos dessa determinação e como é que vai funcionar para que as mulheres consigam essa retirada rápido, urgente?
7: Olha, o decreto, ele de imediato obriga as plataformas digitais a se corresponsabilizarem por esses conteúdos, fazendo com que as plataformas criem

0: canais específicos de denúncia, retirem os conteúdos ofensivos até 2 horas, promovam e mantenham as provas e ainda divulguem o canal do 180 para que as mulheres possam ter acesso a outras informações. É o compartilhamento da responsabilidade dos conteúdos veiculados com as plataformas digitais.
1: E aí a expectativa, então, é que com essa responsabilização das plataformas que a senhora mencionou, elas se tornem mais proativas nesse processo, ou seja, elas próprias já façam esse monitoramento, já façam essa retirada e isso resulte em mais agilidade?
0: É, a proposta é essa, que tenha proatividade, corresponsabilidade. É, se os meios de comunicação, que são concessões públicas, são corresponsáveis pelos conteúdos que veiculam, as plataformas digitais também o são. Eles têm tecnologias e filtram para aquilo que é necessário. Então, terá que ser também usar a tecnologia para a proteção das meninas e das mulheres. Isso também se estende às inteligências artificiais, que, por exemplo, retiram as roupas das pessoas, das mulheres e meninas, e que oferecem imagens falsas produzidas sinteticamente. Isso também será vedado pelo decreto.
1: Ah, isso é um ponto que eu acho interessante a gente abordar. É, elas também, então, vão ter que se responsabilizar quando há esse uso de inteligência artificial para simular uma nudez, por exemplo, que nunca foi feita, inclusive.
0: Exatamente. Hoje você tem plataformas que ofertam isso, retirar a roupa das pessoas. Isso é uma questão ética. Então, nós colocamos também no decreto que a inteligência artificial, ela é vedada a esse uso e a plataforma é responsável pela veiculação dessas imagens falsas.
2: E os criminosos que fazem, que publicam esse tipo de coisa, também serão mais facilmente identificados? Porque as plataformas terão que guardar e fornecer, né, quando solicitadas, informações sobre a origem dessas publicações, né?
0: Sim, a tecnologia é capaz de rastrear absolutamente tudo, de onde é postado, como é reproduzido. Essas 2 horas, inclusive, elas são muito poucas. Em 2 horas você pode ter uma difusão, uma disseminação de informação muito grande. Portanto, ele vai ser obrigado a vedar essa difusão e também a apagar esses conteúdos. Eles vão ter que investir em tecnologias para isso, porque ele já investe isso em termos de mercado. Então, vai ter que investir também para a proteção das mulheres.
1: Agora, secretária, também foi sancionada hoje a lei que cria o Cadastro Nacional de Agressores. Esse cadastro, ele poderá ser acessado pelas mulheres, ele vai ser uma consulta pública ou ele vai ser de uso exclusivo de autoridades, por exemplo, para a polícia fazer investigações?
0: Isso ainda não está resolvido, isso vai ser regulamentado, né? Essa é uma lei que foi sancionada hoje, ela vai precisar de regulamentação e é necessário que a gente tenha muito zelo, muito cuidado com os conteúdos que vão ser utilizados. O que a gente tem compreensão é que esse cadastro vai reunir estupradores, feminicidas, agressores, tanto físicos como psicológicos, e esse cadastro de imediato será utilizado para investigação, mas há possibilidade de uso específico para usuários também. Isso ainda vai ter uma discussão na regulamentação da lei.
2: Outra preocupação, secretária, é com a proteção das mulheres vítimas de violência que denunciam seus agressores. Hoje também foram oficializadas medidas para oferecer mais segurança a essas mulheres. Que medidas foram essas?
0: Existem 2 situações muito preocupantes. Uma é aquela em que o agressor continua insistindo em ameaçar as mulheres. Acho que vocês acompanharam. Agressores que são presos e dizem vou matar, e dentro do presídio continuam a agir para que essas mulheres tenham a vida atormentada e às vezes sejam vítimas de feminicídio. Então é um endurecimento das leis dirigida aos agressores que persistem em fazer ameaça, e a outra é o afastamento imediato do agressor do lar. Muitas vezes as mulheres ficam submetidas a voltarem para a residência. Existe 65% das mulheres, elas não têm só dependência emocional, têm dependência financeira, ou total ou parcial. E nesse sentido é preciso afastar o agressor do lar. Então, aumentaram as condições de afastar de imediato o agressor do lar.
1: Bom, para concluir, a gente não pode deixar de mencionar, né, secretária, que a gente está completando aí 100 dias do pacto entre os 3 poderes para esse combate ao feminicídio e à violência contra as mulheres. Queria que a senhora dissesse para a gente o que se pode destacar de avanços nesse período.
0: Olha, a gente avançou muito na ideia de responsabilização do agressor, de não naturalização da violência, porque quando a sociedade diz que um agressor fica solto ou não é punido, a gente está dizendo que ele está agindo

0: comumente, né? Mas existe um grande destaque, né? É a articulação dos três poderes, onde o executivo, o legislativo e o sistema de justiça estão agindo coordenadamente, e ainda um desafio muito grande para a sociedade brasileira, que é a gente trabalhar com prevenção. Quando a gente falou em ambiente digital, a gente não está falando só de conteúdos criminosos, a gente está falando de conteúdo de ódio, de ideia de civilidade que está indo aí nessas rede pills ou pílulas vermelhas, né, que são, inclusive, com atores que são capazes de ir para a mídia para dizer mentiras, criando situações e factoides que dá a entender que as mulheres são agressoras. Então, nós vivemos um momento em que a prevenção, a ação nas escolas, nos meios de comunicação, nas instituições religiosas, precisam disputar um modelo de civilidade. E eu acho que o presidente Lula fez um movimento muito importante. Quando ele chama os homens para o centro do debate, ele desloca a questão. Então, tem dois deslocamentos. Os homens estão no centro do debate. Se são agressores, podem ajudar a resolver o problema. O outro é que a vergonha não pode ser da vítima. Então, nós estamos nessa construção de uma sociedade que tem um modelo civilizatório onde as mulheres precisam ser respeitadas e não executadas pelos seus parceiros íntimos. Porque a diferença da violência contra os homens, da violência contra as mulheres, é justamente que o seu agressor faz parte da sua relação de intimidade familiar. E isso é insustentável.
1: Muito bem, nós conversamos com Estela Bezerra, secretária nacional de enfrentamento à violência contra a mulher. Muito obrigado por sua entrevista aqui à Voz do Brasil.
0: Eu que agradeço, Luciano.
2: E as empresas de tecnologia Google, Meta, TikTok, Kuai e Microsoft foram notificadas pela Advocacia Geral da União, que solicitou a colaboração no combate e na prevenção de fraudes digitais relacionadas ao programa Novo Desenrola Brasil.
1: A iniciativa tem como objetivo apoiar famílias brasileiras na renegociação de dívidas.
2: Na notificação encaminhada às empresas, a instituição destacou que os golpes digitais, além de explorarem a vulnerabilidade dos beneficiários, fragilizam a confiança em políticas públicas legítimas e representam um dano à credibilidade das ações estatais.
1: Motoristas por aplicativo e taxistas já começaram a se inscrever no Move Táxi Aplicativos para o financiamento de veículos novos.
2: O governo do Brasil acredita que o programa tem potencial para comercializar até 300 mil veículos em todo o país.
1: E o programa traz vantagens para as mulheres, como taxas de juros mais baixas e recursos para a compra de equipamentos de segurança.
3: Em menos de 24 horas, 164 mil motoristas se inscreveram para participar do programa Move Táxi Aplicativos. Podem participar motoristas de aplicativo com cadastro ativo há pelo menos 12 meses, com ao menos 100 corridas na mesma plataforma e taxistas registrados em atividade. As condições valem para carros novos de até R$ 150 mil, reais, de montadoras habilitadas no programa Mover. O taxista Francisco Neto, de Brasília, acredita que assim todos saem ganhando.
4: Parece que é um projeto bom, né? Todo mundo ganha, né? Porque se a frota está renovada, é tendência que melhora para todo mundo.
3: Para fazer a inscrição no programa, basta acessar gov.br/movebrasil. Como conta o Wallace Moreira Lima, secretário nacional de Desenvolvimento Industrial, Inovação, Comércio e Serviços.
5: A partir desse link que o trabalhador se cadastra, ele já vai ter a informação em 5 dias se ele estar apto ao programa. E aí ele já vai saber que ele pode se beneficiar desse programa.
3: E as condições de financiamento para homens e mulheres são diferenciadas, como explica o secretário Wallace Moreira Lima.
5: Para as mulheres, terá uma taxa de juros menor, a carência para o homem e para a mulher são de 6 meses. Para o homem, o financiamento em até 60 vezes, mas para as mulheres em até 72 vezes.
3: Pelo programa, as mulheres podem dispor ainda de R$ 15 mil para comprar equipamentos de segurança. Para a motorista por aplicativo, Karine Trindade, uma oportunidade para as mulheres.
6: Para nós é uma grande vitória, e para as mulheres que vai ter os juros mais reduzidos também e esse financiamento mais facilitado para todos os trabalhadores e trabalhadoras de aplicativo.
3: O total de crédito disponível para o programa é de R$ 30 bilhões por meio do Banco Nacional de Desenvolvimento Econômico e Social, BNDES. Os financiamentos devem ser efetivados a partir do dia 19 de junho. De acordo com o Ministério da Fazenda, esse prazo é necessário para definição de detalhes e informações aos bancos comerciais sobre o programa. Com locução de Nazi Brum, reportagem de Luciana Colares de Holanda.
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0: Ona Queiroz, da Previdência Social, afirmou que o governo trabalha para reduzir a fila do INSS.
1: Entre as ações para reduzir as filas estão a realização de mutirões e a contratação de novos peritos.
0: Segundo o ministro, a fila de solicitações do INSS caiu mais de 500 mil nos últimos 2 meses e agora está no menor patamar em 16 meses.
2: O nosso desafio, a nossa tarefa é deixar essa fila abaixo de 1.300.000, ou seja, 1.300.000 é só o fluxo do mês, não tem ninguém esperando, e abaixo dos 45 dias. E nós estamos indo bem nessas duas categorias, gente. Estamos avançando bem. Estou querendo zerar essa fila até o final desse ano.
1: A equipe de meio ambiente do governo do Brasil fez um alerta para os impactos de 5 projetos de lei em tramitação no Congresso Nacional, que, segundo o Ministério, se forem aprovados, vão trazer grandes prejuízos ao ecossistema no país.
0: De acordo com o Ministério do Meio Ambiente, os textos podem permitir, por exemplo, que uma espécie em extinção não faça parte da lista nacional oficial, se houver interesse econômico, reduz áreas protegidas e restringe punições de crimes ambientais.
1: Entre os pontos criticados está a proibição do uso de imagens de satélite para embargos remotos em áreas desmatadas. Segundo o presidente substituto do IBAMA, Jair Smith, grande parte das fiscalizações contra o desmatamento depende dessa tecnologia.
3: Hoje eu diria que 2/3 de todas as autuações que o IBAMA realiza, voltada à fiscalização da flora, combate ao desmatamento, né? Não só na Amazônia, nós temos um olhar específico para a Amazônia, mas também nós temos desmatamento nos outros biomas, né? Alguns muito sensíveis, que também são afetados por vários desses projetos de lei antiambientais.
0: O ministro do Meio Ambiente e Mudança do Clima, João Paulo Capobianco, informou que vai continuar atuando junto a deputados e senadores para discutir os projetos.
4: Continuamos atuando na Câmara lá, debatendo, buscando o entendimento, mas está muito difícil, como vocês têm visto. Vamos atuar no Senado e vamos atuar após, caso isso tramite seja aprovado no Senado, vamos também trabalhar em relação a apresentar ao Presidente da República esses fatos para que o presidente possa analisar os encaminhamentos que deverá propor.
1: O Brasil ganha reforço de quase 500 mil professores considerados qualificados para o ensino.
0: É o que apontam os resultados da Prova Nacional Docente, realizada pela primeira vez no ano passado.
1: A avaliação integra o exame teórico do ENAD das licenciaturas, que avalia a formação inicial de professores.
0: O Ministério da Educação divulgou os dados hoje e anunciou mudanças nos cursos de licenciatura com base nas novas regras da educação à distância.
5: A primeira edição da Prova Nacional Docente teve quase 1.100.000 inscritos. Criada dentro do programa Mais Professores para o Brasil, a Prova Nacional Docente não é obrigatória, mas pode ser usada por estados e municípios em concursos públicos e processos seletivos para professores. Ao todo, 1.530 redes de ensino aderiram à prova. Do total de participantes, 65% foram considerados proficientes. O ministro da Educação, Leonardo Barchini, destacou que a prova pode ajudar as redes públicas a melhorar a seleção de professores.
6: Temos quase 500.000 de professores proficientes e que estão à disposição das redes municipais e estaduais, e agora elas têm à disposição um instrumento poderoso que vai poder selecionar da melhor maneira possível.
5: Além da Prova Nacional Docente, o Ministério da Educação divulgou os resultados do ENAD das licenciaturas 2025, que avalia a qualidade da formação inicial de professores. Entre os concluintes de cursos presenciais, 73% foram considerados proficientes. Na educação à distância, o percentual foi de 47%. Também houve diferença por tipo de instituição. Nas universidades públicas federais, a proficiência foi de aproximadamente 76%. Nas públicas estaduais, de 73%. Nas instituições privadas, o índice ficou em 46%. Segundo o MEC, 56% dos cursos avaliados ficaram com conceitos 3, 4 ou 5 no ENAD. O ministro da Educação, Leonardo Barchini, destacou o ineditismo dos dados e os desafios para a formação de professores no país.
6: Pela primeira vez temos resultados dessa magnitude. Com esse detalhamento, a gente vai instituir novas políticas e novas ações para que a gente possa melhorar em todas as áreas a formação de professores. professores no Brasil.
5: Com base nos resultados e nas novas regras para a educação à distância, o MEC informou que todos os cursos de licenciatura EAD não podem abrir novas matrículas e serão encerrados.

0: encerrados quando as turmas atuais concluírem a formação. Os cursos presenciais também terão que se adequar. Até maio de 2027, deverão reduzir a carga horária à distância de 40 para 30%. Reportagem Jéssica Gonçalves.
1: A próxima edição da Prova Nacional Docente já tem data marcada. Será no dia 20 de setembro.
2: Nessa edição, o exame vai avaliar 21 licenciaturas e os resultados serão divulgados em dezembro.
1: Mais rapidez e segurança na hora de fazer check-in em hotéis e pousadas pelo país. Já está valendo a Ficha Nacional de Registro de Hóspedes.
2: A medida do governo do Brasil busca reduzir a burocracia, dar mais conforto aos viajantes e garantir segurança à rede hoteleira.
1: A ficha é obrigatória, 100% digital e conectada ao sistema gov.br.
3: O que antes era feito no papel, agora em formato 100% digital. A Ficha Nacional de Registro de Hóspedes agiliza a identificação dos turistas, evitando filas e reduzindo custos. A iniciativa preza pelo respeito à privacidade e cumpre a Lei Geral de Proteção de Dados. É o que garante o gerente-geral, Jean Nogueira.
4: É um sistema 100% seguro, né? Na verdade, a gente melhora o processo para evitar fraudes, né? A ficha digital, ela é conectada direto com gov.br, você acaba tendo um controle melhor, é uma segurança a mais para o hóspede e uma segurança a mais para
3: o
4: hotel.
3: O novo sistema passou a ser obrigatório desde 20 de abril. Ele parece com os check-ins de aeroportos. O registro digital pode ser realizado previamente ou na hora da hospedagem. Para a hóspede paulista Tayane Garcia, o check-in digital poupa tempo para quem tem pressa.
5: Tudo que dê para facilitar o teu dia a dia é sempre bem-vindo.
3: A plataforma não coleta dados sobre despesas do cliente e nem monitora pessoas. Serve apenas para registrar informações sobre o turismo e também apoiar a segurança pública. Um ganho para hóspedes e para a rede hoteleira, como defende Jean Nogueira.
4: Os dados que o cliente preenchia na ficha antiga, a gente tinha que mensalmente enviar para os órgãos competentes. Isso hoje é feito automaticamente.
3: No caso de turistas estrangeiros, a ficha disponibiliza módulos específicos em inglês e espanhol. O sistema é intuitivo e respeita os padrões globais de hospitalidade. Reportagem Cleide Lopes.
2: Essas foram as notícias do governo do Brasil.
1: Fique agora com o Minuto do TCU. Em seguida, as notícias do Poder Judiciário e do Congresso Nacional. Boa noite.
2: Boa noite para você e até amanhã.
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8: O novo ministro do Tribunal de Contas da União, Odair Cunha, tomou posse do cargo nesta quarta-feira, dia 20 de maio. A cerimônia foi realizada na sede do TCU, em Brasília, e teve a presença do presidente da República, Luiz Inácio Lula da Silva, o vice-presidente Geraldo Alckmin e diversas outras autoridades. Durante seu discurso, Odair Cunha relembrou sua trajetória e destacou que chega à Corte de Contas devido à sua história pública.
9: Hoje estou aqui porque fui escolhido pelo Congresso Nacional, por homens e mulheres eleitos pelo povo brasileiro. Recebo essa escolha não apenas como uma honra pessoal, mas também como um reconhecimento de que a experiência pública, a escuta e o diálogo podem contribuir para a missão dessa instituição.
8: O ministro ocupa a vaga deixada por Haroldo Cedrás, que se aposentou em fevereiro. Saiba mais em tcu.gov.br.
7: 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Você vai ouvir agora notícias do Poder Judiciário.
10: Presidente do STF e do CNJ anuncia avanços na concessão de medidas protetivas para mulheres.
11: STJ identifica habeas corpus com erros gerados por inteligência artificial e comunica caso à OAB.
10: Presidente do TSE destaca a atuação da Justiça Eleitoral no combate à fraude e à cota de gênero.
11: Boa noite, eu sou Marcela Luiza.
10: E eu sou Walter Lima.
11: Mais de 50% das medidas protetivas de urgência são concedidas no mesmo dia em que são requeridas e cerca de 90% são analisadas.

0: em até 48 horas.
1: O dado foi apresentado hoje durante cerimônia no Palácio do Planalto, que marcou os 100 dias do Pacto Brasil de Enfrentamento do Feminicídio entre os três poderes. Pablo Lemos.
2: O presidente do CNJ e do Supremo Tribunal Federal, ministro Edson Fachin, afirmou que os resultados iniciais demonstraram avanço na resposta institucional aos casos de violência doméstica e feminicídio.
3: Quando os três poderes caminham juntos, o Estado brasileiro é capaz de proteger quem mais precisa e é capaz de fomentar uma mudança cultural.
2: Fachin também destacou a implementação do Formulário Nacional de Avaliação de Risco, documento eletrônico que permite a tramitação digital dos pedidos de medidas protetivas.
0: Ministro do STJ identifica habeas corpus com erros criados por IA e determina a comunicação à OAB.
1: A defesa pedia a soltura de um preso preventivamente por tráfico de drogas em Minas Gerais. Fátima Uchoa.
4: O ministro Rogério Schietti Cruz apontou que no pedido havia citações fabricadas em série, fenômeno conhecido como alucinação de inteligência artificial, quando a ferramenta cria informações falsas com aparência de verdadeiras. O advogado admitiu o uso eventual da tecnologia, mas afirmou ter feito revisão técnica e jurídica do conteúdo. No entanto, para o relator, os elementos contradizem essa afirmação. Assim, Schietti determinou o envio de ofício à Ordem dos Advogados do Brasil para a Ciência dos Fatos e eventual adoção de medidas cabíveis. Mesmo com as falhas identificadas no habeas corpus, o ministro concluiu que a prisão preventiva estava devidamente fundamentada e negou a liminar.
0: Presidente do TSE destaca a atuação da Justiça Eleitoral no combate da fraude à cota de gênero.
1: Ministro Nunes Marques ressaltou novo pleito em Melgaço, no Pará. Fábio Ruas.
5: Melgaço elegeu 3 mulheres em eleições suplementares para ocupar cadeiras na Câmara Municipal. De acordo com Nunes Marques, a nova eleição teve como destaques a agilidade e a eficiência da apuração em um município marcado por extensas áreas ribeirinhas. O presidente do TSE reafirmou o compromisso da Justiça Eleitoral com a inclusão política das mulheres e de outros grupos da sociedade, o que, segundo ele, é uma verdadeira exigência democrática.
0: A Justiça do Trabalho segue em ação na Ilha do Marajó.
1: Durante a itinerância, juízes estão dando solução a várias pendências judiciais. Luma Soares.
6: Em Melgaço, a Justiça Trabalhista reforça o combate ao trabalho escravo contemporâneo e infantil, além de garantir um protocolo para julgamentos com perspectiva inclusiva. Um outro eixo de apoio aos moradores houve doação de computadores e cursos de inclusão no mercado de trabalho. O mutirão do Justiça Itinerante vai até sexta-feira, dia 22.
0: MPF pede a suspensão imediata de leilões de energia elétrica que podem encarecer a conta de luz em pelo menos 500 bilhões de reais pelos próximos 15 anos.
1: Caso os órgãos não atendem à recomendação no prazo de 48 horas, o MPF poderá adotar medidas judiciais. Tatiana Castro.
7: A investigação do MPF aponta que os preços teto dos leilões, isso é, o valor máximo que o governo aceitaria pagar pela energia, sofreram um aumento repentino, entre 73% e 100%. Além da suspensão imediata do leilão, o MPF também pede que os órgãos refaçam os cálculos com base em premissas neutras e independentes. Caso os órgãos não acatem a recomendação no prazo de 48 horas, o MPF poderá adotar as medidas judiciais.
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0: Uma boa noite.
1: E até amanhã.
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9: Está no ar o Jornal do Senado.
10: Eu sou Paula Groba.
11: E eu sou Humberto Pinheiro.
10: E estes são os destaques de hoje do Jornal do Senado, que começa agora.
12: Senado aprova novo piso para médicos e cirurgiões.

0: dentistas. Texto segue para a Câmara.
1: Governo e Senado negociam MP para criar crédito especial a produtores afetados por desastres climáticos.
0: Plenário conclui votação de indicações para embaixadas, CVM e Corregedoria do Conselho Nacional de Justiça.
1: Boa noite.
0: Boa noite.
1: Médicos e cirurgiões dentistas poderão passar a ter um piso salarial nacional definido em lei. Uma proposta aprovada na Comissão de Assuntos Sociais fixa o valor inicial de R$ 13.662, com previsão de reajuste anual.
0: A proposta segue para análise da Câmara dos Deputados. Repórter Patrícia Oliveira.
2: Médicos e cirurgiões dentistas passam a receber um piso salarial de R$ 13.662 para uma jornada semanal de 20 horas. O reajuste de salário foi aprovado na Comissão de Assuntos Sociais. A proposta da senadora Daniela Ribeiro, do Progressistas da Paraíba, atualiza regras da legislação de 1961 sobre a remuneração dessas categorias. O senador Fernando Dueira, do PSD de Pernambuco, também determinou reajuste anual pelo IPCA, adicional de 50% para trabalho noturno e horas extras, além de intervalo de descanso de 10 minutos a cada uma hora e meia trabalhada. Dueira destacou que o congelamento do piso desde 2022 contribuiu para a precarização das relações de trabalho na área da saúde, além da dificuldade de profissionais permanentes em municípios pequenos e regiões remotas.
3: Ao fixar piso concreto com correção anual, contribui para reverter essa tendência, para que as políticas de interiorização de profissionais produzam efeitos duradouros, em vez de depender exclusivamente de programas emergenciais e transitórios.
2: A proposta prevê ainda que o aumento das despesas de estados e municípios seja custeado por transferências do Fundo Nacional de Saúde. Se não houver pedido para votação no plenário, a proposta segue para análise da Câmara dos Deputados.
1: E seguiu para o plenário do Senado a ampliação de direitos para agentes de vigilância sanitária e agentes indígenas de saúde e saneamento. A proposta equipara benefícios já garantidos a outras categorias do SUS e reconhece o papel desses profissionais na prevenção de doenças e no atendimento a comunidades vulneráveis, muitas vezes em áreas remotas.
0: E uma sugestão legislativa transformada em projeto de lei pela Comissão de Direitos Humanos poderá reajustar em até 100% as bolsas do programa Mais Médicos. As informações com Rodrigo Rezende.
4: As bolsas pagas no programa Mais Médicos podem ter um reajuste de até 100%. Uma sugestão legislativa com esse tema, apresentada por meio do programa E-Cidadania, foi acatada pela Comissão de Direitos Humanos e Legislação Participativa e passará a ser analisada no Senado como projeto de lei. O relator, senador Zequinha Marinho, do Podemos do Pará, ressaltou que os reajustes das bolsas desde a criação do programa não acompanharam a inflação.
5: Efetivamente, quando da criação do programa, em 2013, as bolsas pagas eram formação de R$ 10.000, supervisão de R$ 4.000 e a tutoria de R$ 5.000. 13 anos depois, enquanto a bolsa formação é de R$ 14.161,63, as outras duas sequer tiveram os seus valores atualizados.
4: O projeto de lei que será discutido reajusta as bolsas para os seguintes valores: formação R$ 20.000, supervisão R$ 8.000 e tutoria R$ 10.000. A partir da publicação da possível lei, os reajustes seriam anuais baseados no IPCA.
1: O presidente do Senado, Davi Alcolumbre, convocou uma sessão conjunta do Congresso Nacional para analisar vetos à Lei de Diretrizes Orçamentárias que impedem municípios inadimplentes com até 65 mil habitantes de celebrar convênios e receber recursos federais.
0: Segundo Alcolumbre, a votação poderá permitir o acesso de mais de 3 mil municípios a recursos federais. Ele afirmou ainda que a pauta foi definida após pedido apresentado durante a Marcha dos Prefeitos, organizada pela Confederação Nacional dos Municípios, realizada nesta semana em Brasília. A sessão do Congresso está agendada para esta quinta-feira.
6: Nós fizemos um compromisso, o Senado e a Câmara dos Deputados, para convocarmos uma sessão no dia de amanhã com apenas 4 dispositivos da LDO que tratam da derrubada dos vetos que viabilizam mais de 3.100 municípios brasileiros acessar.

0: os recursos com convênios federais do Brasil.
1: E o Senado aprovou nesta terça-feira a indicação de 7 diplomatas para chefiar embaixadas e representações do Brasil no exterior. Entre os nomes aprovados estão os novos embaixadores do Brasil no Japão, Vietnã, Omã, Albânia, Belize e Bahamas, além do representante permanente do país na Organização das Nações Unidas, Ricardo de Souza Monteiro.
2: O plenário também aprovou indicações para a Comissão de Valores Mobiliários e para a Corregedoria do Conselho Nacional de Justiça. Otto Eduardo Fonseca Lobo foi aprovado para a presidência da CVM. Os indicados agora poderão ser nomeados pela Presidência da República.
1: E a Comissão de Assuntos Econômicos adiou a votação do projeto que cria uma linha especial de crédito para produtores rurais afetados por eventos climáticos e crises internacionais. Relator da proposta, o senador Renan Calheiros, do MDB de Alagoas, retirou o texto da pauta após pedido do Ministério da Fazenda para novas negociações.
2: A proposta prevê o uso de recursos do Fundo Social do Pré-Sal para financiar agricultores prejudicados por secas, enchentes e impactos econômicos de conflitos geopolíticos. O texto também estabelece juros diferenciados, prazo de pagamento de até 10 anos com 3 de carência, além de regras para atender produtores, cooperativas e associações em situação de calamidade ou com perdas na produção. Após reunião com a equipe econômica na tarde de hoje, Renan Calheiros afirmou que houve avanços nas negociações e sinalização de apoio do governo à medida.
3: Está tudo caminhando bem no sentido de se publicar uma medida provisória com critérios de enquadramento, de juros, de carência e de prazo de 10 anos para pagar. O ministro da Fazenda está fazendo da sua parte tudo absolutamente. Absolutamente tudo para que essa negociação seja concluída na próxima segunda-feira.
1: Enchentes, secas e ondas de calor cada vez mais intensas estarão no centro de um debate no Senado sobre mudanças climáticas. A discussão vai tratar dos impactos de fenômenos como o El Niño e das formas de prevenir e responder a desastres naturais.
2: Para o senador Esperidião Amin, do PP de Santa Catarina, o objetivo é trabalhar para reduzir perdas humanas, sociais e econômicas causadas por eventos climáticos extremos. A sessão está marcada para o próximo dia 28 de maio.
4: Reduzir danos significa salvar vidas, em primeiro lugar, e reduzir o impacto na economia, na sociedade brasileira, especialmente dos estados que venham a ser os alvos maiores desta possível calamidade climática, ou pelo menos desse transtorno climático, a nos prevenirmos.
1: Já o senador Cleitinho, do Republicanos de Minas Gerais, criticou a proposta que permite o parcelamento de dívidas de partidos políticos. O texto foi aprovado pela Câmara dos Deputados e deve ser analisado pelo Senado.
2: O parlamentar defendeu que o Congresso Nacional priorize medidas para melhorar a qualidade de vida dos trabalhadores. Segundo Cleitinho, o alto custo de vida tem dificultado o acesso da população a itens básicos. Ele também cobrou mais debates sobre a escala de trabalho 6x1.
5: Vim falar que não pode discutir essa questão do fim da escala 6x1. Pois tem que discutir sim. Traga a compensação, coloque na balança aqui, equilibra a balança, tanto para o empresário quanto para o trabalhador.
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2: Com edição de Paula Groba e trabalhos técnicos de Eliseu Caires, o Jornal do Senado fica por aqui. Acompanhe agora as notícias da Câmara dos Deputados. Boa noite.
1: Boa noite e até amanhã.
7: Jornal Câmara dos Deputados. Câmara aprova mudanças nas regras de prestação de contas de partidos.
8: Plenário aumenta a pena para crime virtual contra crianças e adolescentes.
7: Deputados defendem a descentralização de recursos para os municípios.
9: Boa noite.
8: Gilson Daniel, do Podemos do Espírito Santo, aproveita a marcha dos prefeitos em Brasília para defender a ampliação dos recursos destinados aos municípios. Ele assinala que é nas cidades que a população busca atendimento de saúde, educação e assistência social.
9: Gilson Daniel avalia que a Câmara precisa debater

0: Para ter o financiamento municipal para desconcentrar verbas públicas da União e dos Estados. O congressista reforça a importância das emendas parlamentares como instrumento de apoio aos mais de 70 municípios capixabas.
1: Gabriel Nunes, do PSD, defende solução definitiva para as dívidas dos municípios com o INSS, principalmente nas pequenas e médias cidades. O parlamentar aponta que, na Bahia, prefeituras enfrentam dificuldades para pagar suas obrigações sem comprometer os serviços oferecidos à população.
0: Gabriel Nunes pede que o Congresso enfrente a pauta diante do peso da alíquota previdenciária nos cofres das prefeituras. Ele propõe o retorno do índice de contribuição a 8%, com o objetivo de aliviar os gastos das pequenas e médias cidades baianas.
1: Daniel Tzerciak, do PSDB do Rio Grande do Sul, comemora a garantia da Agência Nacional de Transportes Terrestres de que este ano não haverá cobrança de pedágios nas BRs 116 e 392. O deputado afirma que o fim do antigo contrato de concessão interrompe um ciclo de tarifas elevadas.
0: Daniel Tzerciak considera que a pausa nas cobranças é necessária para estimular o desenvolvimento econômico, atrair investimentos e gerar empregos nos mais de 100 municípios da mesorregião da metade sul gaúcha.
1: Marcelo Nilo, do Republicanos, critica a gestão do governo da Bahia, afirmando que áreas como saúde, segurança pública, educação e geração de empregos enfrentam dificuldades. O parlamentar também questiona gastos com eventos institucionais diante de demandas sociais da população.
0: Marcelo Nilo relembra o rompimento político com o PT após décadas de aliança e faz críticas ao governo federal. Na visão do deputado, há insatisfação popular com as atuais gestões petistas na Bahia e no país.
2: Trabalho.
1: Benedita da Silva, do PT do Rio de Janeiro, reforça seu apoio à PEC do fim da escala 6x1. A deputada argumenta que a redução da carga horária melhora a produtividade por diminuir o esgotamento físico e mental que afeta os trabalhadores no país.
0: Benedita da Silva afirma que a mudança para o modelo 5x2 viabiliza períodos adequados para o descanso e para a convivência familiar. Ela critica o posicionamento contrário à PEC e classifica a jornada 6x1 como exaustiva para a classe trabalhadora.
1: João Daniel, do PT de Sergipe, defende o fim da escala 6x1 e afirma que a redução da jornada vai garantir mais qualidade de vida aos trabalhadores, com mais tempo para descanso, convivência familiar e cuidados com a saúde.
0: João Daniel também enaltece mobilizações sociais e sindicais em defesa da proposta e sustenta que a mudança pode fortalecer a economia e ampliar a valorização da classe trabalhadora no país.
1: Daiana Santos, do PCdoB do Rio Grande do Sul, defende a adoção da jornada de 5 dias de trabalho para 2 de descanso. Segundo ela, a proposta garante condições mais humanas e combate rotinas exaustivas enfrentadas por milhões de trabalhadores.
0: Daiana Santos critica medidas que condicionam a redução da jornada a mudanças em direitos trabalhistas, como cortes no FGTS e desoneração patronal. Para a deputada, a melhoria das condições de trabalho não deve servir como moeda de troca nas negociações do Congresso.
1: Fernando Mineiro, do PT do Rio Grande do Norte, defende o fim da escala 6x1 com redução da jornada semanal para 40 horas. O legislador sustenta que a mudança tem apoio da maioria da população brasileira por garantir mais tempo de descanso aos trabalhadores.
0: Fernando Mineiro critica a tentativa de mudança na PEC do fim da escala 6x1 que acrescenta o período de 10 anos para a implantação da escala 5x2. Ele pede que a sociedade e as centrais sindicais acompanhem a votação para pressionar o Congresso em defesa da redução do tempo de trabalho.
1: Marcon, do PT do Rio Grande do Sul, condena parlamentares da oposição que não apoiam a PEC do fim da escala 6x1. O deputado afirma que os trabalhadores precisam de mais tempo para cuidar da saúde, conviver com a família e ter acesso ao lazer.
0: Marcon critica a apresentação de uma emenda que prevê, em vez de reduzir a jornada para 40 horas, aumentar para até 52 horas de trabalho por semana. Na opinião do congressista, quem defende esse tipo de mudança trata o trabalhador como máquina, não como ser humano.
2: Votação.
1: Câmara aprova projeto que permite que o trabalhador empregado na safra agrícola continue a receber o Bolsa Família. O repórter Marcelo Larcher tem mais detalhes.
3: O plenário da Câmara concluiu a aprovação de um projeto que garante a continuidade do pagamento de benefícios sociais, como Bolsa Família, para o trabalhador que se empregar em atividade ligada à safra agrícola. Esse tipo de serviço varia de acordo com a atividade agrária.

0: e compreende o período entre o preparo do solo e a colheita. Os contratos para esse tipo de trabalho, de acordo com a lei de 1973, têm um período máximo de 2 anos. Acontece que as regras do Bolsa Família estão atreladas a um valor máximo de renda por pessoa. Esse limite foi definido em R$ 218,00 mensais, o que faz com que o trabalhador perca o direito se obtiver um trabalho com carteira assinada, como é o caso da safra. O argumento é de que algumas culturas agrícolas, como o café, o alho, a batata, a uva, a maçã e a cebola, têm elevada necessidade de mão de obra, o que faz com que o trabalhador prefira manter a Bolsa Família a trabalhar com carteira assinada. O projeto apresentado pelo deputado Zé Vitor, do PL de Minas Gerais, foi aprovado pela Câmara em 2024 e depois foi alterado pelo Senado. A proposta retornou para análise dos deputados e o relator, deputado Evair Vieira de Mello, do Republicanos do Espírito Santo, rejeitou a maioria das mudanças feitas pelos senadores. O texto original aprovado pela Câmara retira do cálculo da renda familiar para efeito do recebimento de benefícios sociais o salário recebido pelo trabalhador no contrato da safra. O Senado, por sua vez, optou por alterar a regulamentação do programa Bolsa Família para prever a reinclusão do beneficiário excluído no caso da média anual de renda da família superar o limite permitido. Para o relator, Evair Vieira de Mello, a mudança não garante a permanência do trabalhador safrista no Bolsa Família.
1: Entendemos que a proposta do Senado Federal, ela não aprimora significativamente a operacionalização do programa Bolsa Família, na medida que continua a impedir a contratação de safristas, cuja condição, mesmo após a sua contratação, ainda é de vulnerabilidade social em face das peculiaridades inerentes à atividade agropecuária que é sazonal. O contrato de safra desempenha papel essencial para a manutenção da produção agrícola e da pecuária nacional.
0: O projeto que garante a continuidade do pagamento de benefícios sociais como Bolsa Família para o trabalhador que se empregar em atividades ligadas à safra agrícola seguiu para a sanção presidencial e já pode virar lei. Rádio Câmara de Brasília, com informações de Antônio Vital, Marcelo Larcher.
2: Agricultura. Tiago de Joaldo, do Republicanos de Sergipe, cobra do governo a conclusão de estudos sobre possível prática de dumping na importação de leite da Argentina e do Paraguai. Ele afirma que a concorrência estaria prejudicando produtores brasileiros e tornando a atividade economicamente insustentável.
3: Tiago de Joaldo também pede ações do governo de Sergipe para fortalecer a cadeia leiteira local. Ele menciona, por exemplo, incentivos tributários, compras públicas de leite produzido no estado e apoio institucional aos produtores do sertão sergipano.
2: Dr. Flávio, do PL, exalta a exposição de produtos do agronegócio do Rio de Janeiro na Câmara, com a participação de produtores da região serrana e do norte fluminense. O parlamentar assinala que a divulgação de produtos regionais amplia mercados e fortalece a agricultura do estado.
3: Dr. Flávio pediu ainda a derrubada do veto presidencial ao projeto que reconhece o norte e noroeste fluminense como região do semiárido. Para o deputado, a medida vai facilitar o acesso ao crédito e ampliar investimentos para os produtores rurais da região.
2: Justiça. Câmara aprova projeto que aumenta a punição para pedófilos quando o crime é cometido pela internet. O repórter Antônio Vital acompanhou a votação.
4: Deputados e deputadas aprovaram um projeto que aumenta penas para crimes relacionados a abusos sexuais de crianças e adolescentes em ambientes digitais, inclusive com o uso de ferramentas de inteligência artificial. A proposta considera a violência sexual de criança ou adolescente qualquer representação de atividade sexual ou nudez que envolva criança ou adolescente real ou fictícia. Isso vai valer para fotografia, vídeo ou imagem digital, mesmo que produzida, manipulada ou gerada com o uso de tecnologias digitais, inclusive inteligência artificial. A proposta também deixa claro no Código Penal que todos os crimes contra a dignidade sexual, como estupro e estupro de vulnerável, também serão caracterizados quando cometidos no ambiente digital. Todos esses crimes passam a ser considerados hediondos, o que significa mais tempo de cumprimento de pena em regime fechado. O projeto também torna crime o simples acesso a conteúdo de pedofilia na internet. Ou seja, isso será crime mesmo se a polícia não encontrar arquivos com conteúdo de abusos sexuais ou violência contra crianças e adolescentes armazenados no computador ou na nuvem do acusado. A proposta também aumenta em até 1/3 a pena para aliciamento de crianças ou adolescentes por meio de inteligência artificial ou filtros capazes de alterar a imagem ou a voz do criminoso para enganar a vítima. O agravamento da pena vai valer também no caso de perfis falsos em plataformas de jogos online, aplicativos de mensagens, salas de bate-papo e redes sociais. Segundo a relatora, a deputada Rogéria Santos, do Republicanos da Bahia, esse dispositivo foi inserido na proposta após o caso de um criminoso no Rio Grande do Sul que vitimou 127 meninas usando perfis falsos

criados por inteligência artificial. Além do aumento de penas, o projeto legaliza a infiltração policial em investigações sobre redes de pedofilia na internet, em especial as chamadas rondas virtuais, com possibilidade, inclusive, de requisição de dados de conexão às plataformas sem a necessidade de autorização judicial. Isso poderá ser feito no caso de risco iminente à vida ou integridade física de crianças vítimas de abusos. Para a relatora Rogéria Santos, a proposta

0: medidas modernas de enfrentamento e repressão aos crimes de violência sexual contra crianças e adolescentes no ambiente digital. Ao regulamentar a ronda virtual e os crimes praticados com o uso de inteligência artificial e da utilização de técnicas de mascaramento de endereço de IP, os números, senhoras e senhores, são alarmantes.
1: O texto também cria novo crime no Estatuto da Criança e do Adolescente, com pena de até 6 meses de prisão para quem deixar de comunicar ao Conselho Tutelar, ao Ministério Público ou à polícia casos de abuso sexual pela internet. A proposta garante ainda à criança ou adolescente vítima de violência sexual o direito ao atendimento psicológico e psicossocial especializado no Sistema Único de Saúde, o SUS, e o agressor será obrigado a cobrir todos os custos do tratamento, incluindo ressarcimento ao SUS. Para o deputado Osmar Terra, do PL do Rio Grande do Sul, autor do projeto, a proposta fecha portas que estavam abertas para os criminosos. O projeto, que aumenta apenas para crimes relacionados a abusos sexuais de crianças e adolescentes em ambientes digitais, inclusive com o uso de ferramentas de inteligência artificial, seguiu para análise do Senado. Da Rádio Câmara, de Brasília, Antônio Vital.
2: Educação.
3: Lincoln Portela, do PL de Minas Gerais, critica a decisão judicial que condenou um casal do interior de São Paulo por evasão escolar relacionada aos filhos. Ele questiona a medida e argumenta que a família estaria garantindo uma educação domiciliar às crianças.
4: O parlamentar também chama atenção para os índices de evasão escolar no país e defende prioridade no enfrentamento de casos de estudantes sem acesso à educação. Segundo Lincoln Portela, a situação exige foco das autoridades públicas e do sistema de justiça.
2: Segurança Pública.
3: Escolto do PT da Paraíba elogia a atuação da Polícia Federal no enfrentamento às organizações criminosas que se infiltraram no sistema econômico nacional. Ele argumenta que as investigações sobre fraudes financeiras devem prosseguir sem interferências políticas.
4: O Escolto salienta que os órgãos de inteligência precisam seguir os rastros documentais de transações suspeitas envolvendo autoridades e empresários citados em CPIs. Na avaliação dele, esse é o caminho para fortalecer a segurança pública e a soberania do Estado brasileiro.
2: Eleições.
3: Câmara aprova mudanças nas regras de prestação de contas de partidos políticos. A repórter Daniele Lessa acompanhou a votação dessa mini-reforma eleitoral.
5: A Câmara dos Deputados aprovou o projeto que altera regras sobre prestação de contas, punições e funcionamento administrativo partidário, modificando diversos pontos da Lei dos Partidos Políticos. Relator da proposta, o deputado Rodrigo Gambale, do Podemos de São Paulo, argumentou que o projeto foi construído a partir das demandas dos líderes partidários, com o objetivo de dar mais segurança jurídica às legendas. Já os deputados contrários ao projeto destacaram que nenhum parlamentar subiu à tribuna para defender a proposta no plenário. O projeto proíbe bloqueios e penhoras automáticas sobre recursos do fundo partidário e do fundo eleitoral, exceto em casos de uso irregular reconhecido pela Justiça Eleitoral, ponto criticado pelo deputado Kim Kataguiri, do Missão de São Paulo.
6: E aqui eu faço chamo a atenção de todos os partidos que dizem defender o trabalhador. Esse projeto está dizendo o seguinte: se um partido contratar um trabalhador e ele der calote nas verbas trabalhistas, se o partido não pagar o INSS, se o partido não pagar o FGTS, esse partido não poderá ser penhorado.
5: A deputada Adriana Ventura, do Novo de São Paulo, criticou a falta de debate sobre o projeto, que foi divulgado publicamente apenas 30 minutos antes da votação. Ela reconheceu que a proposta simplifica a burocracia, mas classificou como aberração o trecho que suspende processos administrativos e judiciais dos partidos anteriores durante fusões entre legendas.
7: Um partido se alimenta de dinheiro público, se é sustentado com dinheiro público do cidadão brasileiro, faz um monte de irregularidade. Aí, o que acontece? Tem uma fusão, então tem um partido podre que funde com outro partido. Tudo do partido podre não passa para o novo, ele não assume responsabilidade nenhuma. Tudo é suspenso. Isso é grave, gente.
5: Segundo o texto, o novo partido responderá pelas dívidas das legendas anteriores, mas não sofrerá suspensão de recursos do fundo partidário por irregularidades em contas antigas que já foram julgadas. A deputada Fernanda Melchiona, do PSOL do Rio Grande do Sul, pontuou que os cidadãos não têm acesso ao prazo

0: de 15 anos para pagarem suas dívidas, ponto que também está na proposta.
1: Digo mais, o aumento das parcelas em 180 parcelas é 15 anos para os partidos pagar. O pobre do povo pega ali no cheque especial, tem que pagar, senão é o juro, não sei o que. Os partidos vão ter 15 anos, independente do valor.
0: O texto também prevê que em semestre eleitoral não poderá haver suspensão de repasses do fundo partidário ou do fundo eleitoral por irregularidades em prestações de contas anteriores. Outra mudança trata da análise das contas partidárias. O texto determina prazo de até 3 anos para julgamento dos processos de prestação de contas pela Justiça Eleitoral. Se esse prazo não for cumprido, o processo poderá ser extinto por prescrição. O projeto ainda cria regras para uso de aplicativos de mensagem por partidos e candidatos. As legendas poderão registrar números oficiais para envio de mensagens a eleitores. E essas contas não poderão ser bloqueadas pelas plataformas sem decisão judicial. A proposta, que foi chamada de mini-reforma eleitoral, vai ser agora analisada pelos senadores. Da Rádio Câmara de Brasília, Daniele Lessa.
2: Direitos Humanos.
3: Charles Fernandes, do PSD da Bahia, registra o Dia Nacional da Luta Antimanicomial, celebrado em 18 de maio. O parlamentar ressalta a importância da mobilização por um modelo de tratamento humanizado, digno e em liberdade para pessoas em sofrimento psíquico.
4: Charles Fernandes lembra que a data também marca os 25 anos da Lei da Reforma Psiquiátrica. O deputado defende o fortalecimento da rede de atenção psicossocial com ampliação dos CAPs e das residências terapêuticas.
2: Saúde.
3: Otone de Paula, do PSD do Rio de Janeiro, cobra do Executivo Federal o recolhimento de um guia sobre pré-natal distribuído pelo Ministério da Saúde. Ele argumenta que o material descumpre o compromisso do governo de vetar políticas públicas que abordem a interrupção da gravidez.
4: Otone de Paula contesta as diretrizes do documento ao apontar que o texto oficial substitui as palavras mãe e gestante pela expressão pessoas que gestam. Ele reforça sua discordância com a destinação de recursos públicos para informativos que tratam do tema.
3: Segundo denúncia de Marangoni, do Podemos de São Paulo, empresas de auditoria médica estariam negando procedimentos de saúde em larga escala. Ele cita o caso de uma empresa que utiliza algoritmos e planilhas controlados pelos próprios planos de saúde para tomar decisões.
4: Marangoni argumenta que a negativa de cirurgias e tratamentos sem análise médica individualizada desrespeita a lei do ato médico e o código de ética da categoria. O deputado defende uma CPI para investigar as operadoras e cobra a fiscalização mais rigorosa da Agência Nacional de Saúde Suplementar.
2: Últimas notícias.
3: As votações de hoje no plenário da Câmara começaram no meio da tarde. A edição de amanhã vai trazer informações sobre a pauta de projetos em discussão ao longo da semana.
4: Termina agora o Jornal Câmara dos Deputados com trabalhos técnicos de Everson Urani e apresentação de José Carlos Andrade e Luciana Vieira. Uma boa noite para você.
3: Uma ótima noite. A Voz do Brasil volta amanhã.
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3: Olá pessoal, aquele abraço, ótima noite a você sintonizado, sintonizada aqui na Manhuaçu FM, programa Ritmos da Noite chegando, começando no seu rádio, no seu aplicativo, nas mídias digitais, quarta-feira, 20 de maio de 2026. Eu sou Giovanni Amorim, a partir de agora faço companhia para você ligado, ligada com a gente, curtindo o nosso programa em toda a região, bairros de Manhuaçu, cidades vizinhas, em Minas, no Brasil e no mundo, através da internet. Aquele abraço, seja muito bem-vindo, bem-vinda. É um prazer, uma alegria ter você ligado, ligado na maior audiência no leste de Minas. Nós vamos agradecendo a Deus, claro, por mais essa oportunidade de estarmos juntos por aqui, por mais esse dia, mais esse programa, até logo mais às 11. Vamos juntos, após o nosso programa tem a Rede Aparecida de Rádio, para ficar juntinho contigo na madrugada até às 5 da manhã. Você vai interagindo com a gente a partir de agora no Zap da Mais Querida, mandando aquele recadinho pra gente. Participe, interaja, o programa tá no ar. Começou, minha gente, vamos juntos até logo mais às 11.

Diego e Vitor Hugo abrindo o nosso programa de hoje, dessa quarta-feira, 20 de maio de 2026, Tubarões. Agora 8 horas e 6 minutos, programa só começando aqui na Manhua sua FM, até às 11 juntos.

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2: Agora 8h15, na sua noturna de quarta-feira. Por aqui o programa Ritmos da Noite no seu rádio até às 11. E claro que a sua participação está valendo música através do Zap da Mais Querida. Deixa eu atender a participação da Larissa, nosso amigo ouvinte. Oi, Larissa, boa noite.
3: Boa noite, Giovanni Amorim. Meu nome é Larissa, eu moro aqui no Corro das Nascentes. Eu quero dar uns parabéns para minha avó Hilda e pode escolher a música aí que o senhor quiser, tá bom?
2: Tá ótimo, Larissa. Um abraço para você e parabéns para a avó Hilda. Hoje, completando mais um ano de vida, que legal. Tá bom, dona Hilda? Um abraço para a senhora. Deus abençoe. Felicidades, muitos anos de vida, tá bom? Um abraço, Giovanni Amorim, para a senhora também. Deixa eu abraçar aqui o José Estevão de Manhumirim, tá com a gente também. Oi, José Estevão, boa noite.
4: Boa noite, Giovanni Mourinho. Eu falo José Estevão, Manhumirim. Abraço que você roda pra mim uma música, Água da Minha Saudade. Feliz pra vocês aí da rádio, pra todo mundo que estiver ouvindo. Provavelmente pra minha irmã Margarete, lá no Corgo do Barreiro. Muito obrigado.
2: Tá legal, José Estevão. Um abraço aí pra você, boa noite. Obrigado pela sintonia, pela participação. De Paulo e Paulino, Águas de Minha Saudade.

0: Tá bom, de Paulo e Paulino no programa Água de Minha Saudade, 8 horas e 19 minutos. Vamos em frente, abraçando você ligado, ligada em toda a região. Nosso amigo ouvinte Eni do bairro Matinha, abraçando a toda a família. Um abraço, Eni, ótima noite. A Maria Isabel também, de Divino, tá com a gente. Oi, Maria, boa noite.
1: Boa noite, Giovanni. Na sua chegada agora, roda pra nós aí com Chico Rei Paraná, Capricho do Destino. Ofereço para você e para todos que estão na escuta do programa. Esse programa, não tem como falar que não gosta do programa, que esse é meu.
0: Tá joia. Obrigado, minha querida. Ótima noite para você aí. Obrigado pela sintonia, pela participação.

0: Muito bem, programa Ritmos da Noite no seu rádio, por aqui, 8h23, ouvimos Chico Rei e Paraná, Capricho do Destino. Minha gente, 8h23, deixa eu atender mais participações. O pessoal segue interagindo, curtindo a mais querida, interagindo, ouvindo amanhã a sua FM, claro, né? Vamos lá, quem participa com a gente agora tá ligadinho, tá curtindo a programação. Nosso amigo Tiago de São João do Manhuaçu. E aí, Tiago, boa noite, fala pra gente.
1: Olá, boa noite, Giovanni Morim, aqui é Tiago Polinado, São João do Manhuaçu, Coque Santana. Gostaria de ouvir uma música, né, Monte Forró e Gino e Gino. Ofereço pra todos os ouvintes aí. Falou, tchau, obrigado.
0: Tá legal, Thiago. Abração aí, ótima noite. Obrigado pela sintonia.

0: de Deus.
1: Aí o forrozão do alemão do forró com Gene Geno, saudade dela, minha gente. 8h27 para fecharmos a sequência. Vamos lá, tem mais participações, é. Vamos lá. Olá, boa noite.
2: Boa noite, Rádio Mansur, AM. Boa noite a todos os ouvintes da Rádio Mansur. Nosso amigo Giovanni Mourinho, boa noite. Santa Marta do Souza, roda uma moda para nós aí. André e Andrade, passa sem ninho. Mais ou menos isso. Fala com nós.
1: Ô Zé Lúcio, um abraço para você, meu querido, aí em Santa Mara, uma ótima noite, obrigado pela audiência, né, sempre interagindo, curtindo a mais querida. Quem tá com a gente também, nosso amigo Geraldino, aliás, deixa eu agradecer aqui novamente, né, já falei ontem, agradecer a lembrança, né, Geraldino esteve recentemente em Aparecida do Norte, aliás, como sempre, né, sempre viajando lá para Aparecida, São Paulo. Trouxe uma lembrancinha pra gente, né? A gente agradece, tá bom, meu querido? Valeu mesmo, Geraldino. Obrigado pelo carinho, meu queridão. Obrigado mesmo, tá bom? Ele participa com a gente. Boa noite, meu querido.
3: Boa noite, meu grande amigo Giovanni Amorim, que é o Geraldino Bailaginho. Depois você passa a música do Tunico de Nuco, Na Beira da Tuia. Eu fiz pra todos os ouvintes da Rádio Manhã Sul. Fica com Deus, Giovanni. Bom trabalho aí. Que Deus te abençoe. Guarda você, meu amigo.
1: Amém, meu querido. A todos nós, Geraldino. Um abração do Giovanni Mourinho. Deus abençoe, meu querido. Obrigado pela sintonia, pela participação. Sempre, sempre interagindo com a gente.

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1: O programa vai seguindo na sua noturna, são 8h34 até as 11 no seu rádio Melhor da Música. Você vai interagindo com a gente, mandando sua mensagem no zap da mais querida. O Ângelo de Orizânia tá com a gente, não é, Ângelo? Boa noite.
2: Ô, Giovanni Amorim, boa noite, meu amigo. Manda uma música pra nós aí, da sua escolha aí. Que Deus abençoe nessa noite. Tô escutando o radinho todo dia, hein? Não mandei mensagem, não, com o telefone descarregado, hein? Não perco um dia, não. Tá no cantinho da cama aqui, hein? Vira a noite.
1: Eita, tá bom demais, Ângelo. Um abraço para os senhores, Ânia, meu querido. Uma ótima noite, um bom descanso. O radinho aí é daqueles que fica ligado o tempo todo, né? Tá bom demais. Um abraço, boa noite. Vamos lá, quem tá com a gente também é a Maria da Glória. Tá lá no Rio de Janeiro. Giovanni Amorim, boa noite. Tô por aqui te ouvindo, hein? Aqui no Rio, Giovanni, choveu o dia todo. Pois é, meu querido. Aqui tem previsão, né? É, tem previsão, sim. Aqui em Manhuaçu, pelo menos até agora há pouco, ainda não tinha caído água, né? Não sei agora se tá chovendo fininho, enfim, porque eu não tenho acesso aqui a uma janela para estar olhando, mas enfim, tem previsão, sente chuvas pra gente também, não é? Um abraço, Maria, ótima noite para você aí no Rio, meu querido, obrigado pelo carinho. O Claudinei tá com a gente também. Oi, Claudinei, boa noite.
3: Alô, Giovanni Amorim, boa noite. Aqui é o Claudinei do Corvo da Tacora Preta. Eu tô de uma música com você na rádio aí. É, tô me oferecer pro minha mãe Hilda, pro Zequinho, pra meu sobrinho mora lá, Larissa, também, meu filho Valdinei, e também pro Valtinho, pra Anás aí no Vila Formosa, e também a música do, se puder tocar a música do Amado Batista, que ele é fã do Amado Batista, entendeu?
1: Tô sabendo disso, cara. Um abraço, Claudinei, né, Taquara Preta, toda a família, obrigado pelo carinho. Um abraço lá pro nosso amigo Valtinho, né, o Valtecar lá no Arrozal, ele e a Amásia, ligados com a gente também.

0: Alone, o Amado Batista no programa Solidão Sem Fim, que saudade, aqui na mais querida Manhã Sua FM, 8h39, vamos em frente, né, claro. Deixa eu abraçar aqui o nosso amigo ouvinte, né, o Luciano, Zé Luciano, tá lá nos Estados Unidos nos ouvindo, né, através da internet, no aplicativo, não é isso, meu querido? Boa noite, conta pra gente, Zé Luciano.
1: Ô, meu amigo Giovanni, boa noite, como é que você tá? Tudo bem, né?
0: Tudo.
1: Não sei se você tava de férias, eu vi uns dias aí atrás, mas não era você, não.
0: É, férias.
1: Mas fute, está de férias, né? Espero que esteja tudo bem por aí, tudo tranquilo. Tava aqui, rapaz, na correria. É, aqui ainda é dia, o sol tá lá, não... ainda vai... Olha, na verdade, aqui é 8h10 da noite que ele se põe, né? Seria 9h10 aí. Mas o resto tá tudo bem por aqui, graças a Deus, estamos aqui ouvindo o programa. Tá faltando é tempo, às vezes, para comunicar, né? Mas estamos aí. Um abraço para você, um abraço para todos aí. E toca um modão daquele bem chonado aí para nós. Para comemorar o final de tarde, que hoje que tá bonito. Estamos no verão, indo pro verão. Bastante calor por aqui. Ontem e hoje, 33 graus. Mas tá bom, né? Você sai do gelo e cai no calor. Um abraço pra você, fica com Deus, tudo de bom.
0: Ô Luciano, tá bom, meu querido, ótima noite, fica com Deus também, um abraço pra você, pra esposa Clarice, uma ótima noite. Pois é, né, finalzinho de tarde, aqui já tá noite, né, temperatura mais agradável aqui, o inverno tá chegando, né, tá começando a esfriar e você no calor aí nos Estados Unidos, né, me lembro que recentemente você mandou uma mensagem que tava muito frio, né, aquela mudança brusca, né. Tá bom, Luciano, um abraço, meu queridão, ótima noite pra você, um bom trabalho, obrigado aí pelo carinho, pela audiência, tá certo? Sempre ligadinho, curtindo o nosso programa pelo aplicativo lá nos Estados Unidos, tá bom demais, um abraço pra você. Deixa eu atender também aqui a participação da nossa amiga ouvinte, tá ligadinha com a gente, né? Boa noite, Giovanni Murim, é a Annalice, gostaria de ouvir uma música, Giovanni. Essa música vai pro

e minha mãe Adriana, e também para as irmãs Isabela, Yasmin e Stephanie, e para minha avó, a música Franguinho na Panela. Tá joia, Ana Alice, um abraço querida para você, toda a sua família, Deus abençoe, obrigado pelo carinho, tá bom? Um abraço a todos ligados e curtindo o nosso programa, tá aí chegando, Franguinho na Panela, oh coisa boa, hein?

0: Muito bem, 8h45 agora na noite das mais queridas, mãe, com a sua FM 106,9. Claro que nosso programa vai seguindo juntinho contigo até às 11. A partir das 10 tem a segunda parte do nosso programa, nosso encontro com a saudade, o melhor do passado, de volta no seu rádio. Deixa eu seguir abraçando o pessoal que está interagindo. O Zé Lúcio de Souza, boa noite.
1: Boa noite, Rádio Mansu, AM. Boa noite a todos os ouvintes da Rádio Mansu. Nosso amigo Giovana Mourinho, boa noite. Santa Mara, Zé Lúcio de Souza, roda uma moda para nós aí. André e Andrade, passa sem ninho. Mais ou menos isso. Fala com nós.
0: Tá bom, Zé Lúcio, um abraço aí, boa noite, obrigado pela sintonia. Quem tá ligadinha com a gente também é a Tereza, do bairro Ponte da Aldeia. Oi, Tereza, boa noite.
2: Boa noite, sou a Tereza, Ponte da Aldeia. Quero uma música com o André Andrade, eu ofereço para todos vocês da rádio, para todas as famílias. Para a Beatriz, para a Bem Vitória. Uma boa noite para vocês todos, que Deus te abençoe a cada um de vocês.
0: Amém.
3: Oi, Giovana, eu sou Expedito da Pandaria. Eu pedi uma música para a família toda.
0: Tá bom, Expedito. Um abraço para toda a família na rua Padre Afonso Ramos, bairro Ponte da Aldeia. Obrigado pela participação.

0: Aí às 8h50 aqui na Manhã Iguaçu FM, recordamos André e Andrade no programa Ritmos da Noite, Pássaro Sem Ninho. O pessoal segue interagindo, curtindo aqui a mais querida. O Pedro Garcia também está com a gente, né, em São João do Manhã Iguaçu. E aí, Pedro, boa noite.
1: Raul, meu amigo Giovanni Amorim, boa noite. Tô querendo uma música aí, gente boa. Pedro Garcia. Alain Aladim, nós somos dois passarinhos. Dois passarinhos. A gente curtia aqui, mas a minha querida aqui, e todos os ouvintes, vocês também aí da rádio, muito obrigado. Tchau, tchau.
0: Tá ótimo, Pedro. Um abraço para toda a família. Ótima noite. Obrigado pela sintonia, sempre ligado com a gente, não é?

0: Aí no programa Lanha Ladim, dois passarinhos, quando são 8h55, pessoal, hora certa. Deixa eu atender mais participações, pessoal, segue interagindo, curtindo a mais querida. Olá, boa noite.
1: Oi, Giovanni Amorim, tudo bem, rapaz? Quem fala é o Zain do Reduz Guima, um abraço pra você mesmo, sou teu fã. Meus golemões da música pra você aí, sou teu fã mesmo. Paulinho Danés aqui, em Reduto. Ele tá ligadinho, agarradinho ali. Eu gosto muito de futebol. Manda um abraço pra ele, Paulinho Danés. Eu moro perto da chácara do campo. Manda um amigo pra nós aí. Tenha boa noite. Deus te abençoe e boa quarta-feira.
0: Opa, valeu, ô Zainho, um abraço pra você, meu querido Paulinho Danésia. É, um abraço aí perto da chácara do campo, né? Um abraço pra você, Paulinho, ótima noite também. Obrigado aí pela audiência, pela participação, tá bom? Um abraço pessoal de Reduto, onde nosso programa é audiência total e não se discute, não é? Que legal. Deixa eu abraçar a Cláudia, Ana Cláudia de São Pedro do Avaí, ligadinha com a gente também, ouvindo o programa, tá bom, Ana Cláudia? Abração para você em São Pedro do Avaí, uma ótima noite, obrigado por ouvir o nosso programa aqui na Mais Querida.

0: Vamos lá com a gente.
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5: Muito bem, minha gente, quando são 9 horas e 2 minutos, o programa vai seguindo por aqui, sua noturna de quarta-feira, 20 de maio de 2026. Claro que a gente vai abraçando a você que está chegando agora, nesse exato momento, a programação. Que bom! É uma alegria ter você ligado, ligada, conectado, conectada com a gente aqui na mais querida, na mais ouvida, no leste de Minas, Manhuaçu FM 106,9. Você vai interagindo com a gente, participando através do Zap e mandando aquele recadinho aqui na programação. Quem está com a gente é o Claudinei, de São João do Manhuaçu. E aí, Claudinei, boa noite.
6: Boa noite, Jafão de Mourinho. Aqui é o Claudinei, do Quadra Sul. Queria ouvir uma música com Pablo. Toma um.